0: durante a visita aos Serviços Provinciais de Identificação Civil, Migração e de Salvação Pública. O governo apela às multinacionais para que apostem na área de infraestruturas sociais no âmbito da sua atuação. É o repto lançado durante o encontro que a secretária de Estado, Cristina Mafumo, manteve com os representantes da empresa de fomento da cultura de tabaco, que opera em 5 distritos da província de Tete e Nuniassa. Segundo Cristina Mafumo, a multinacional deve acompanhar o crescimento demográfico nas comunidades onde opera, fornecendo serviços à altura.
1: A componente responsabilidade social, temos que ouvir as comunidades. Essa componente também o governo tem que ser ouvido. Antes, responsabilidade social, em algum momento nós só achávamos uma escolinha de 2 salas, em algum momento um furo. Mas eu, a vir para aqui, fui vendo comunidades que estão a crescer. E estão a crescer de forma progressiva até. Então, em vez de estarmos em algum momento a pensarmos num furo, por que não pensarmos num sistema de abastecimento de água? Que tipo de unidade sanitária queremos? Temos aquela que é aqui que nós temos.
0: Secretária de Estado na província de Tete, Cristina Mafumo. No estrangeiro, o Ministério Público São-Tomense abriu um processo crime contra o ex-primeiro-ministro Patrício Trovoada para investigar alegado crime de ofensa à honra do presidente da República. Segundo um comunicado divulgado pela Procuradoria-Geral da República no Facebook, em causa está um vídeo divulgado nas redes sociais de declarações públicas proferidas por Patrício Emery Trovoada, contendo imputações dirigidas ao presidente da República, Carlos Villanova. Segundo a PGR, as declarações foram difundidas publicamente no dia 17 de julho, através da página oficial do Partido Ação Democrática Independente, ADI. Fechamos com o tempo. A cidade de Tete poderá registrar hoje 32 graus Celsius de temperatura máxima, seguida por Beira, Quelimane e Nampula com 29 graus. Inhambane e Pemba 28, Vilanculo 27, Maputo e Chimoio 26, Xai-Xai 25 e Lixinga poderá registrar hoje 24 graus Celsius de temperatura máxima. Apresentamos as notícias a esta hora, as próximas às 3 horas.

0: Boa noite, estimado ouvinte, e bem-vindo às notícias apresentadas por Vítor Rufino. A Primeira-Ministra confere posse hoje em Maputo ao Presidente do Conselho de Administração do Instituto Nacional de Segurança Social, INSS. Um comunicado enviado à nossa redação indica que ainda hoje, bem-vinda Levi vai empossar também ao Secretário-Geral da Comissão Consultiva do Trabalho, o Diretor do Gabinete de Informação, Gabinfo, e ao Assistente do Primeiro-Ministro. O distrito de Mutarara, em Tete, poderá enfrentar insegurança alimentar nos próximos meses devido a fracos resultados da campanha agrícola 2024-2025. As famílias produziram 13.815 toneladas de cereais contra uma necessidade anual de pouco mais de 30 mil toneladas. A informação foi apresentada esta quinta-feira pelo administrador de Mutarara, Lino Chiosa, na sessão extraordinária da Assembleia Provincial de Tete.
1: Aqui fica claro que há um déficit alimentar de 18.502,8 toneladas. Por essa razão, podemos afirmar, excelentíssimo senhor presidente da Assembleia Provincial, que infelizmente nós estamos esperando uma situação de insegurança alimentar no nosso distrito.
0: O distrito de Mutarara, em Tete, poderá enfrentar insegurança alimentar nos próximos meses. Cerca de 2 mil habitantes da localidade de Ndoro, no distrito de Ikaya, em Sofala, já têm acesso à água potável como resultado da construção de um sistema de abastecimento. A infraestrutura tem a capacidade de 20 mil metros cúbicos de água. O diretor do Serviço Distrital de Planeamento e Infraestruturas de Ikaya, Beta Silva, disse que a construção do sistema enquadra-se no programa de expansão da rede de abastecimento de água às zonas rurais.
2: Ndoro tem agora um pequeno sistema que vem para fazer a diferença. Já está a funcionar numa fase experimental. Há 2 meses, só para podermos testar a qualidade de água, também ver qual é a capacidade mesmo do sistema, se funciona a 100%. E o resultado é positivo. Melhora bastante. Agora, para as zonas mais recônditas de Ndoro, nós estamos lá a fazer fontes dispersas. Estamos a fazer fontes dispersas com a ajuda da cooperação austríaca, também com a Unicef, a CCM, temos parceiros, a Direção Provincial das Obras Públicas. Neste momento estamos com 3 fontes. Temos 3 fontes a construir.
0: Diretor do Serviço Distrital de Planeamento e Infraestruturas de Ikaya, província de Sofala, Beta Silva. População do distrito de Boana, em Maputo, defende medidas que permitam uma distribuição mais justa e equitativa das receitas provenientes dos recursos naturais. É um posicionamento apresentado esta quinta-feira na sessão de audição pública no âmbito do Diálogo Nacional Inclusivo. Nas suas intervenções, estes residentes concordam com a introdução de ajustes no sistema eleitoral para o reforço da transparência e integridade das instituições de administração eleitoral.
3: Para termos um voto eletrônico, significa termos todas as populações com energia. Tem bairros que não têm energia. Se formos pela via de voto eletrônico, estaríamos, se calhar, a excluir, enquanto nós queremos a inclusão de todos.
4: Que tal no nosso país introduzirmos um mecanismo fiscal na qual desenhar-se uma percentagem que possa ficar no distrito para a despesa do governo do distrito? Porque o administrador do distrito pode ir a uma comunidade. Lá, aquela comunidade chega, pede ao administrador do distrito água. Mas o distrito não tem um orçamento que pode sustentar a exigência daquela comunidade, enquanto esse distrito produz receita.
0: O coordenador da Comissão Técnica para o Diálogo Nacional Inclusivo na província de Maputo, Joane Nzonzo, sublinhou que as sugestões apresentadas vão servir para a consolidação das ideias dos moçambicanos ao nível nacional. No estrangeiro, 11 pessoas morreram esta quinta-feira em resultado de um incêndio que deflagrou num orfanato em Argel, na Argélia. Não foram divulgadas as idades das vítimas fatais. De acordo com a Africa News, o incêndio resultou também em 19 feridos. Irã pede aos houthis do Iêmen para que fechem a passagem de petróleo pelo Mar Vermelho, caso os Estados Unidos da América ataquem a rede elétrica. É uma nova ameaça ao fornecimento global dos combustíveis. De acordo com a Reuters, que cita fontes anónimas, a ideia foi discutida entre a liderança da República Islâmica e a mensagem foi transmitida aos aliados houthis do Irã. Fechamos com o tempo. A cidade de Tete poderá registrar hoje 30 graus Celsius de temperatura máxima, seguida por Quelimane e Pemba com 29 graus, Maputo 28, Inhambane, Xai-Xai, Beira e Vilanculo 27, Nampula 26, Chimoio 24 e por fim Lixinga 23 graus Celsius de temperatura máxima. Apresentamos as notícias a esta hora, próximas às 3 horas.

0: governo está ainda a orientar as empresas públicas do setor energético, com destaque para a hidrelétrica de Cahora Bassa, a nossa HCB, orgulho moçambicano, a aperfeiçoar os seus modelos de comercialização de energia, protegendo o país dos riscos cambiais e assegurando receitas que sirvam o desenvolvimento nacional. Estamos igualmente a implementar o projeto Energia para Todos, uma iniciativa que visa expandir o acesso à eletricidade e assegurar que até 2030 cada moçambicano possa beneficiar deste serviço essencial para a dignidade humana, a educação, a saúde, a produção e o empreendedorismo, tanto nas zonas urbanas como nas zonas rurais.
1: Presidente da República, Daniel Chapo.

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2: Estimado ouvinte, esperamos que esteja a ter uma madrugada agradável na nossa companhia. Ouvimos música, sim, ao vivo com Matias Damásio e vamos continuar na onda do amor ao vivo. Desta vez, na voz de Mr. Bow. Boa escuta.

0: Muito obrigado. Boa noite, família. Está tudo bem convosco? Olha, eu vou me apresentar. Meu nome é Mr. Bao. É uma honra enorme estar aqui para cantar para vocês e cantar para todas as famílias de Moçambique e do mundo. Este é um dia especial, é um dia de família, a razão pela qual eu não podia estar aqui sozinho. Vim na companhia da minha família, para a qual quero pedir uma salva de palmas para minha mulher, Liloka. Vem cá, boss lady, por favor. Sim, senhora. É muita beleza nesta miúda, sinceramente. Há homens que sabem acertar. Uma salva de palmas para mim, por favor. Eu sou um grande homem, porque é preciso ter um bom olho para acertar uma mulher bonita assim. Uma salva de palmas para a mulher moçambicana, por favor. Sim, senhora. A música que vamos tocar hoje é uma música que é muito especial para nós os dois, para a nossa história, pois é a nossa primeira colaboração, certo? Não estou a mentir? Certíssimo. Deixa eu ajudar aqui a minha filha. Ok. Responda. Certo ou não é?
1: Certo, pai.
0: Ah. Muito bom. Esta música é uma música, sinceramente, é uma música muito especial, pois ela nos une. Ela é nossa.
1: Muito nossa.
0: E esta música vai para toda mulher do mundo, e em especial a mulher moçambicana, bem representada aqui pela Boss Lady Number One. Por favor, banda, música.

0: Obrigado.
1: Obrigada.
0: A festa continua ou para por aqui? Hoje, como dizia a mãe grande, é dia de família. Por isso estamos aqui entre família a cantar para as famílias do nosso país e do mundo. E porque este é um momento especial, por que não voarmos na previsão de ter um 2021 de muito sucesso? Banda, por favor, música.

Vamos voar. Sem medo. A vida é feita de desafios. Por isso, sempre que quisermos tomar qualquer decisão que seja, basta que tenhamos certeza de que estamos a tomar a decisão certa. Temos que avançar firmes, sem nos importarmos com os desafios que vamos poder enfrentar durante o percurso da nossa viagem. Desejo uma boa sorte a todos e que viajem com tudo de bom e muita prosperidade nas vossas viagens. Continuamos com mais música, banda. Esta vocês podem cantar um para o outro. Isto é um juramento. O maior juramento que eu já fiz na vida.

Família, estão aí desse lado? Podemos jurar um para o outro aqui? Mesmo quem sabe que não trouxe o seu parceiro ou a sua parceira, por favor, jura. Mesmo também sabendo que a pessoa está distante, fala assim comigo. Mina na funga, gatanga. Titus, olha para tua mulher e fala alguma coisa, meu cara. Se não souberes cantar, eu canto.

Sempre que canto esta música, recordo-me da minha mulher. Porque quando eu escrevi esta música, foi num momento muito difícil da nossa relação. E eu disse, deixa eu fazer este juramento para a mulher mais linda do mundo, a mulher que eu amo, e dizer a ela que entre nós dois, diferença alguma existe. Somos um só. Então, espero que vocês se inspirem nesta mensagem e passem a mesma mensagem para as pessoas que vocês já amam, os vossos pais, os vossos irmãos. Não só amamos os nossos parceiros ou parceiras, mas o amor dentro da família é essencial, extremamente importante que tenhamos um ambiente de amor, paz, tranquilidade. Pois, por mais difícil que a vida seja lá fora, quando chegamos à nossa família e encontramos um ambiente tranquilo, sentimos-nos confortáveis. Então, em nome de todas as famílias, quero pedir uma salva de palmas para vocês.

sabe a língua Xangana, que é a minha língua. É, esta mensagem eu falo em nome de um homem ou de uma mulher que quer resgatar o seu amor, que está na solidão e clama pela sua volta no seio da sua família. E se neste momento alguém estiver a enfrentar o mesmo tipo de problema, eu desejo muita boa sorte. Vamos aproveitar este momento para nos perdoarmos, para a reconciliação, e podermos passar para o ano 2021 em paz com as pessoas que amamos e que nos amam. Vou cantar assim.

Muito obrigado. A música que eu vou tocar agora é uma música nova, faz parte do meu álbum Story of My Life. Este álbum que já está a tornar-se em referência no nosso mercado. E ela chama-se Auna Stress. Esta vai para toda aquela mulher que não proporciona stress ao seu marido. É, porque as mulheres, quando fazem isso, pensam que estão a fazer boa coisa. Por isso que eu usei a expressão que não proporciona stress. Elas fazem na ideia de, não, eu, esse tem que lhe apertar mesmo, porque a vontade desse, toda vez, não pode ficar. Então, por vezes, não é necessário que a gente viva nos apertando, nos estressando, pois isso não tem funcionado muito bem. Acho que temos vários exemplos nas famílias. Isso não é bom. Então, arranjem outra maneira de nos estressar, mas não nos estressem muito. Poupem os homens. Mas a música, de qualquer das maneiras, ela enaltece a mulher. É uma música que o homem reconhece as qualidades da sua mulher pelo fato de não lhe estressar. Tome nota. De forma resumida, ela traz paz no seu marido, inspira o homem para que vá atrás da vida,

para que continue lutando e quando volta a casa, encontra a família em paz. É bom ter paz, não é? Se fosse o contrário, também não ia funcionar. Concordam comigo, mulheres? Homem que estressa, não funciona. O stress não funciona. Vamos nos proporcionar a paz. Vamos nos proporcionar boa coisa. Por favor, banda real, mais música.

Estamos numa sociedade ou num mundo breakdown. Eu quero falar com minha família. Estamos numa sociedade ou num mundo em que pouco acreditam nas qualidades dos outros. Pouco mesmo. Normalmente as pessoas procuram arranjar uma justificação para dizer: aquele tem sucesso nisto por causa disto. Mas não conhecem a verdadeira história da razão pela qual aquela pessoa tem sucesso nisto. As nossas mulheres, por exemplo, como são bonitas, dizem que elas têm sorte por causa da beleza. Alguma vez beleza já deu sorte? Meu irmão, beleza não é sorte. Existem mulheres com qualidades neste mundo e merecem reconhecimento, principalmente dos seus parceiros. Eu, em particular, a minha mulher, eu vou cantar mesmo, só já vou te cantar até morrer. Você é bonita, você é. Eu mesmo, esquece. Então, esta música, inspirei-me em mim mesmo e tive como fonte de inspiração outros casais, outras relações, em que eu percebo que as pessoas procuram: ah, porque lhe meteram na garrafa. Aonde, mãe? Cuida do teu marido, é só isso. Se você cuidar bem dele, é na garrafa. Não há outro remédio. Esse é o truque. Essa é a maior garrafa que tu consegues ter para poder pôr o teu marido na linha. Ok. Eu vou falar agora da Mana Lilauca.

0: 3 horas em todo o território nacional.
1: Boa noite, estimado ouvinte. Bem-vindo às notícias apresentadas por Vítor Rufino. O presidente da República apela a população a continuar a apostar na produção de culturas alimentares e de rendimento, com vista ao alcance da independência económica. Daniel Chapo lançou o repto esta quinta-feira no distrito de Malema, no quadro da sua visita de 3 dias à província de Nampula.
2: O nosso país é um país muito rico. Temos terra, temos água. Aqui em Malema, onde nos encontramos, chama-se celeiro da província de Nampula. Não há nada que não se produza em Malema. Por isso, a melhor forma de gerarmos riqueza é trabalharmos a terra, produzirmos comida para nós, mas também produzirmos aquilo que pode se vender, como gergelim, feijão oloco, feijão buer, castanha e tantos outros produtos de rendimento que hoje em dia, no mundo, custam muito dinheiro.
1: Presidente da República, Daniel Chapo, falando esta quinta-feira no comício que orientou na vila-sede de Malema, no quadro da visita de 3 dias a Nampula. A presidente do Parlamento Moçambicano e em exercício na Assembleia Parlamentar da Cplp defende a criação de sinergias entre os países lusófonos, visando o reforço dos níveis de desenvolvimento comum. Para Margarida Talapa, tal fato deve se materializar através da criação de condições para que os parlamentos dos países membros da Cplp aprovem leis que permitam a livre circulação de pessoas e bens na comunidade lusófona.
3: A livre circulação de bens e de pessoas na comunidade lusófona tem que ser uma realidade e não deve ser apenas feita por um país ou outro país criar dificuldades. Se eu, como cidadão moçambicano, quero ir a Portugal, quero ir ao Brasil, quero ir a Cabo Verde, não posso encontrar um entrave. Da mesma forma que também no meu país criamos condições para a livre circulação.
1: Margarida Talapa falava em entrevista concedida à televisão do Parlamento Angolano no quadro da 15ª Sessão Plenária da Assembleia Parlamentar da Cplp, que decorre desde esta quinta-feira em Luanda. O secretário de Estado em Sofala exorta os servidores públicos para garantir um atendimento célere, eficaz e humanizado aos cidadãos. Manuel Rodrigues diz que a ética, transparência e profissionalismo são essenciais para fortalecer a confiança dos cidadãos nas instituições públicas. O dirigente falava esta quinta-feira na Beira, durante a visita de trabalho efetuada à Direção Provincial de Migração, Serviço Provincial de Identificação Civil e à Delegação Provincial do Serviço Nacional de Salvação Pública.
4: A população não pode estar aí a reclamar. Então, alguma coisa está a falhar e tem que ser resolvida necessariamente. A tolerância zero aos prevaricadores, a tolerância zero à corrupção, aos infiltrados. Nós reconhecemos. A sociedade reconhece e se revê nos quadros que estão nas várias áreas. Mas é importante, nós que estamos dentro, nós temos que fazer mais.
1: Secretário de Estado em Sofala, Manuel Rodrigues, falando durante a visita aos Serviços Provinciais de Identificação Civil, Migração e de Salvação Pública. O governo apela às multinacionais para que apostem na área de infraestruturas sociais no âmbito da sua atuação. É um repto lançado durante o encontro que a secretária de Estado, Cristina Mafumo, manteve com os representantes da empresa de fomento da cultura de tabaco, que opera em 5 distritos da província de Tete e Nuniassa. Segundo Cristina Mafumo, a multinacional deve acompanhar o crescimento demográfico nas comunidades onde opera, fornecendo serviços à altura.
5: A componente responsabilidade social, temos que ouvir as comunidades. Essa componente também o governo tem que ser ouvido. Antes, responsabilidade social, em algum momento nós só achávamos uma escolinha de 2 salas, em algum momento um furo. Mas eu, a vir para aqui, fui vendo comunidades que estão a crescer. E estão a crescer de forma progressiva até. Então, em vez de estarmos em algum momento a pensarmos num furo, por que não pensarmos num sistema de abastecimento de água? Que tipo de unidade sanitária queremos? Temos aquela que é aqui que nós temos.
1: Secretária de Estado na província de Tete, Cristina Mafumo. No estrangeiro, o Ministério Público São-Tomense abriu um processo crime contra o ex-primeiro-ministro Patrício Trovoada para investigar alegado crime de ofensa à honra do presidente da República. Segundo um comunicado divulgado pela Procuradoria-Geral da República no Facebook, em causa está um vídeo divulgado nas redes sociais de declarações públicas proferidas por Patrício Emery Trovoada, contendo imputações dirigidas ao presidente da República, Carlos Vilanova. Segundo a PGR, As declarações foram difundidas publicamente no dia 17 de julho, através da página oficial do Partido Ação Democrática Independente, ADI. Fechamos com o tempo. A cidade de Tete poderá registrar hoje 32 graus Celsius de temperatura máxima, seguida por Beira, Quelimane e Nampula, com 29 graus. Inhambane e Pemba, 28, Vilanculo, 27, Maputo e Chimoio, 26, Xai-Xai, 25 e Lixinga poderá registrar hoje 24 graus Celsius de temperatura máxima. Apresentamos as notícias a esta hora, as próximas às 4 horas.

0: estamos a consolidar os nossos corredores de desenvolvimento com plataformas de integração regional, plataformas de comércio e competitividade. No corredor de Nacala, estamos a preparar e a mobilizar investimentos de grande dimensão para reforçar a capacidade logística e produtiva daquela região. No corredor da Beira, avançamos com a melhoria dos acessos ao Porto da Beira, construção de novo cais, o desenvolvimento da base logística no Dondo e a implementação de uma fronteira de paragem única em Machipanda, para facilitar a circulação de pessoas e mercadorias entre Moçambique, Zimbábue e outros países do Interland. No corredor de Maputo, estão em curso e em preparação investimentos relevantes no Porto de Maputo e nas ligações logísticas, incluindo a ampliação da EN4, novos acessos portuários e a perspectiva de uma fronteira de paragem única em Rassano Garcia, reforçando a ligação económica entre Moçambique e a África do Sul.
1: Presidente da República, Daniel Chapo.

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4: Seguimos com música, nossa companheira fiel da noite. Pois é, amigo ouvinte, vamos juntos, vamos sim seguir juntos com música. A música consola, inspira e até celebra. Se está sozinho, lembre-se que nós aqui somos a sua companhia e trazemos a música como um acorde que vem nos abraçar. E se está acompanhado, use cada melodia como celebração. Nesta madrugada, deixe que os sons sejam como confidências, não é? Como histórias que se contam, mesmo que sem muitas palavras. A música é ponte entre corações. E hoje, ela é a nossa ponte para o amanhecer.
5: Excite.

0: Depois de sentirmos a energia de All Eyes On Me, de Tupac, nada melhor do que mudar o clima e trazer outro gigante do hip-hop. Falo de Eminem. Pois é, Eminem é conhecido pela sua intensidade lírica e pela forma como mistura a vulnerabilidade em força. Uma das músicas que marcou a sua carreira é Not Afraid, Sem Medo ou Não Tem Medo, lançada em 2010, onde ele fala sobre superação, sobre coragem e enfrentar os próprios medos. É quase que um hino de motivação, não é? Mostrando que o hip-hop também tem uma ferramenta de inspiração e esperança. Então prepare-se, porque depois da vibe da West Coast de Tupac, vamos para Detroit com Eminem e a sua poderosa mensagem de I'm Not Afraid. I'm not afraid. Yeah.
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0: Depois de sentirmos esta coragem de I'm Not Afraid, de Eminem, seguimos para a África e trazemos um dos maiores nomes do hip-hop lusófono, Dita Finha. Dita Finha é um artista angolano que mistura hip-hop, R&B e afrobeat, sempre com letras carregadas de consciência e emoção. A música Presidente é um exemplo claro disso. Uma faixa poderosa, com mensagem de liderança, responsabilidade e visão de futuro. É como se ele estivesse a assumir o papel de guia, não é? Mostrando que o hip-hop também pode ser voz de mudança e inspiração. Depois da intensidade Eminem, Presidente, vamos mergulhar no estilo único de Dita Finha.
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1: 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E vamos suavizar ainda mais os nossos ritmos e trazer uma atmosfera mais acolhedora. Pois é, chega o momento de Ninguém Caminha Só, uma canção que transmite união, transmite esperança e certeza que, mesmo nos momentos mais difíceis, nunca estamos verdadeiramente sozinhos. É uma pausa para respirar, para sentir e deixar que a música abrace cada coração presente. Assim seguimos para a delicadeza de uma melodia que nos lembra a importância da partilha e da companhia.

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1: 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E seguimos com mais música, amigo ouvinte.

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1: 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São 4 horas.
2: Bom dia. Bem-vindo às notícias apresentadas por Vítor Rufino. O Presidente da República apela à população a continuar a apostar na produção de culturas alimentares e de rendimento, com vista ao alcance da independência económica. Daniel Chapo lançou o repto esta quinta-feira no distrito de Malema, no quadro da sua visita de 3 dias à província de Nampula.
3: O nosso país é um país muito rico. Temos terra, temos água. Aqui em Malema, onde nos encontramos, chama-se celeiro da província de Nampula. Não há nada que não se produza em Malema. Por isso, a melhor forma de gerarmos riqueza é trabalharmos a terra, produzirmos comida para nós, mas também produzirmos aquilo que pode se vender, como gergelim, feijão oloco, feijão buer, castanha e tantos outros produtos de rendimento que hoje em dia, no mundo, custam muito dinheiro.
2: Presidente da República, Daniel Chapo, falando esta quinta-feira no comício que orientou na vila-sede de Malema, no quadro da visita de 3 dias a Nampula. A presidente do Parlamento Moçambicano e em exercício na Assembleia Parlamentar da Cplp defende a criação de sinergias entre os países lusófonos, visando o reforço dos níveis de desenvolvimento comum. Para Margarida Talapa, tal fato deve se materializar através da criação de condições para que os parlamentos dos países membros da Cplp aprovem leis que permitam a livre circulação de pessoas e bens na comunidade lusófona.
4: A livre circulação de bens e de pessoas na comunidade lusófona tem que ser uma realidade e não deve ser apenas feita por um país ou outro país criar dificuldades. Se eu, como cidadão moçambicano, quero ir a Portugal, quero ir ao Brasil, quero ir a Cabo Verde, não posso encontrar um entrave. Da mesma forma que também no meu país criamos condições para a livre circulação.
2: Margarida Talapa falava em entrevista concedida à televisão do Parlamento angolano no quadro da 15ª sessão plenária da Assembleia Parlamentar da Cplp, que decorre desde esta quinta-feira em Luanda. O secretário de Estado em Sofala exorta os servidores públicos para garantir um atendimento célere, eficaz e humanizado aos cidadãos. Manuel Rodrigues diz que a ética, transparência e profissionalismo são essenciais para fortalecer a confiança dos cidadãos nas instituições públicas. O dirigente falava esta quinta-feira na Beira, durante a visita de trabalho efetuada à Direção Provincial de Migração, Serviço Provincial de Identificação Civil e à Delegação Provincial do Serviço Nacional de Salvação Pública.
5: A população não pode estar aí a reclamar. Então, alguma coisa está a falhar e tem que ser resolvida necessariamente. A tolerância zero aos prevaricadores, a tolerância zero à corrupção, aos infiltrados. Nós reconhecemos. A sociedade reconhece e se revê nos quadros que estão nas várias áreas. Mas é importante, nós que estamos dentro, temos de fazer mais.
2: Secretário de Estado em Sofala, Manuel Rodrigues, falando durante a visita aos Serviços Provinciais de Identificação Civil, Migração e de Salvação Pública. O governo apela às multinacionais para que apostem na área de infraestruturas sociais no âmbito da sua atuação. É o repto lançado durante o encontro que a secretária de Estado, Cristina Mafumo, manteve com os representantes da empresa de fomento da cultura de tabaco, que opera em 5 distritos da província de Tete e Nuniassa. Segundo Cristina Mafumo, a multinacional deve acompanhar o crescimento demográfico nas comunidades onde opera, fornecendo serviços à altura.
6: A componente responsabilidade social, temos que ouvir as comunidades. Essa componente também o governo tem que ser ouvido. Antes, responsabilidade social, em algum momento nós só achávamos uma escolinha de 2 salas, em algum momento um furo. Mas eu, a vir para aqui, fui vendo comunidades que estão a crescer. E estão a crescer de forma progressiva até. Então, em vez de estarmos em algum momento a pensarmos num furo, por que não pensarmos num sistema de abastecimento de água? Que tipo de unidade sanitária queremos? temos aquela que é aqui que nós temos.
2: Secretária de Estado na província de Tete, Cristina Mafumo. No estrangeiro, o Ministério Público São Tomense abriu um processo crime contra o ex-primeiro-ministro Patrice Trovoada para investigar alegado crime de ofensa à honra do presidente da República. Segundo um comunicado divulgado pela Procuradoria-Geral da República no Facebook, em causa está um vídeo divulgado nas redes sociais de declarações públicas proferidas por Patrice Emery Trovoada, contendo imputações dirigidas ao presidente da República, Carlos Villanova. Segundo a PGR, as declarações foram difundidas publicamente no dia 17 de julho, através da página oficial do Partido Ação Democrática Independente, ADI. Fechamos com o tempo. A cidade de Tete poderá registrar hoje 32 graus Celsius de temperatura máxima, seguida por Beira, Quelimane e Nampula, com 29 graus. Inhambane e Pemba, 28, Vilanculo, 27, Maputo e Chimoio, 26, Xai-Xai, 25 e Lixinga poderá registrar hoje 24 graus Celsius de temperatura máxima. Apresentamos as notícias a esta hora, as próximas às 5 horas.

0: 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A nossa aspiração não é ser apenas um país que exporta energia ou matérias-primas, mas usar a energia para produzir mais, transformar mais, empregar mais e competir melhor. Esta visão está a ser materializada através de ações e investimentos estruturantes nos setores de energia, logística e nos corredores de desenvolvimento. No domínio da energia, o Governo está a adotar uma abordagem integrada para o aproveitamento do potencial hidrelétrico do Vale do Zambeze, orientada para o desenvolvimento progressivo de cascata energética ao longo do rio, visando consolidar Caorabaça e o desenvolvimento de Mpandankua, Lupata, Boroma e outros empreendimentos viáveis na bacia do Zambeze.
1: Presidente da República, Daniel Chapo.
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0: Estimado ouvinte, seja bem-vindo ao Letras e Sons. A companhia é de Conceição Cioeia e Leonardo Matemel, que lhe endereçam um abraço com muito calor. Hoje nós vamos abrir aqui vários livros, são praticamente três, mas o mote da nossa conversa vai exatamente para o livro do mesmo autor, intitulado Infovula, do pauperismo semântico à qualidade da informação da televisão em Moçambique. Chama-se Jeremias Langa e tem este livro lançado numa coautoria com Joana André Machuza Matenga. Seja muito bem-vindo ao Letras e Sons. Obrigada por ter anuído ao nosso convite. Parabéns pelo livro que foi lançado há cerca de 3 semanas aqui na cidade capital. Bem-vindo, Sérgio Jeremias Langa.
1: Saudações a quem nos ouve neste momento. Em primeiro lugar, queria agradecer por este convite que me formula para podermos conversar sobre este e mais livros e discutir a problematização que é feita aí e tudo à volta. E em função disso, buscar compreender também aquilo que são os seus possíveis resultados ou caminhos.
0: Tem os seguintes livros publicados: Rebanho Desorientado, dos Enlatados Televisivos à Mossaxiologia, de 2003, lançado ou editado pela Copaia. Television Hegemony and Erosion of Local Culture Values. Este livro foi lançado em 2022 pela Lambert Academy. E depois, O Modelo Editorial do Jornalismo Impresso em Moçambique, uma obra de 2017 pela Educar UP. Mas antes de abrirmos o Infovula, o Sérgio esteve a dizer-me que seria importante, para compreendermos o itinerário, abrir o Rebanho Desorientado, dos Enlatados Televisivos à Mossaxiologia. Um livro que foi, portanto, como me referi anteriormente, lançado em
1: 2023.
0: Estamos em 2026, envolvidos 3 anos, vem com um volume quase que idêntico. Haja mente.
1: Bem, eu queria primeiro fazer um comentário muito breve antes de entrar para a questão que me colocam.
0: Sim.
1: É interessante e desde já agradeço mais uma vez quando é possível ver aquilo que se tornou raro, que é termos especialistas no campo da comunicação a preocuparem-se com matérias inerentes à ciência. Nós sabemos que a ciência, entre aspas, não vende em Moçambique, e quando temos alguém que se preocupa em querer compreender algo ligado a estudos com teor científico, olha, temos é que agradecer, e eu agradeço em nome de toda a academia, não somente em meu nome, mas de toda a academia, porque isso de fato tornou-se muito raro mesmo, e dou os meus parabéns por isso.
0: Muito obrigada.
1: Bem, entrando para esta questão que me coloca introdutória, a nossa discussão, ela na verdade começa ou é introduzida através do livro Modelo Editorial do Jornal Impresso em Moçambique. Uhum. É verdade que não é um livro que fale necessariamente da televisão, mas ela roça também a televisão, porque ela discute a questão do jornal. Ela discute a questão do jornal impresso em Moçambique. Então, uhum, ela procura compreender se o leitor moçambicano, ele é ouvido, ele é auscultado por quem se propõe a oferecer algo para ele ler. Normalmente, a boa comunicação é feita quando nós conhecemos as características do destinatário. O que é que significa isto? Olhemos para duas realidades completamente diferentes. Uhum. Vamos para a realidade ocidental e particularmente na Europa. Nós temos uma realidade de um continente que é considerado o continente com os maiores índices e níveis de leitura, ok?
0: Certo.
1: Ou seja, a Europa é pela escrita, e foi pela escrita que a Europa se libertou, que a Europa tornou-se iluminista, que a Europa eliminou a escuridão e inaugurou o iluminismo, assim como o próprio Renascimento. Se nós observarmos qual é a característica do leitor europeu é um leitor que pelo menos de um ou três meses consegue ler um livro, ok? Isso é comum, isso é normal. O livro é vendido na Europa, e se é vendido é porque o livro é comprado. E se ele é comprado e vendido em quantidades industriais, é porque o livro é produzido. Ou seja, é comum nós termos muito acima de 20 mil edições só num semestre. O que nós não conseguimos ter nem metade disso num ano, por exemplo, na realidade africana e particularmente em Moçambique. Estamos a dizer que o leitor europeu, ele, comparativamente ao leitor moçambicano, é um leitor acentuado e não é um leitor menor. Naturalmente que isto também justifica o porquê de nós termos uma realidade ampliada de níveis altos de cidadania no exercício de cidadania europeia. Agora, vamos ver como é que o jornal impresso é feito na Europa. Embora os leitores tenham estas características aqui, às quais fiz referência,
0: certo,
1: nós vamos perceber que o jornal na Europa, ele viu-se obrigado a adequar-se a uma nova realidade. Antes, na era clássica, nós tínhamos um jornal literalmente repleto de textos, quase que sem imagens. Quem eram os leitores outrora? São indivíduos que tinham prazer de ler, mas
0: intelectuais,
1: eles liam, exatamente. Esta questão da intelectualidade também experimentou algum declínio lá também na Europa. Só que, embora tenha experimentado um declínio, em comparação com a realidade africana, eles ainda continuam numa posição cimeira.
0: Certo.
1: Quer dizer que baixa a qualidade do leitor, no sentido de que começam a procurar um jornal que tem pouco texto e a presença da imagem tem uma coabitação equilibrada com o texto no jornal, o que significa que é o contrário do que era outrora, de um jornal sem imagens. Ora, se nós temos uma realidade destas, onde os leitores são, digamos, acentuados, e eles estão a ler um jornal que é influenciado pelo espetáculo televisivo, porque aquele jornal, aquilo que eles passaram a designar de TV de papel, é um jornal do modelo USA Today, é um jornal praticamente que é feito por conta da influência da penetração exponencial da televisão. Então, o espetáculo televisivo que era oferecido nas telas, o leitor passa a cobrar este espetáculo também no jornal, ok? Obviamente que o jornal, ele não é uma plataforma onde nós podemos ter animação, é tudo estático, mas esta componente estática, não é, em termos de imagem, ela já oferece também este espetáculo estático, que é um modelo praticamente de TV de papel.
0: Há uma concorrência entre,
1: exatamente,
0: estes dois.
1: Exatamente. Quer dizer, aquele leitor que era influenciado pela televisão, ele também começa a cobrar o mesmo espetáculo no jornal, e isso levou com que a Ruth Clark desenvolvesse uma investigação que culminou com a necessidade de fazer uma revolução no layout do jornal.
0: Para não perder leitores.
1: Exatamente. Então começaram a recuperar leitores que já estavam sendo perdidos. O facto é que pelo menos está-se a ler.
0: Está-se a ler.
1: Agora, quando olhamos para a realidade moçambicana, qual é a característica do jornal moçambicano? Temos um jornal com muito texto, mas muito poucas imagens.
0: Está-se a ler. E elevou ou não o número de leitores?
1: Eles recuperaram o número de leitores. Recuperaram porquê? Porque o jornal que foi produzido na Europa não foi produzido em função das percepções, foi,
0: certo,
1: em função de estudos.
0: Pesquisa,
1: então,
0: de opinião.
1: Pesquisa, exatamente. Então, as recomendações, os resultados de investigação,
0: certo,
1: ditaram que houvesse esta necessidade de fazer uma revolução na arquitetura visual do jornal.
0: Adaptar
1: a realidade daquele leitor. Ou seja, o leitor, em algum momento, também foi auscultado.
0: Pois.
1: O que significa que, quando vamos para Moçambique, nós temos, por exemplo, um jornal em que, quando observamos as características do jornal e observamos,
0: sim,
1: as características do leitor, observamos tratar-se, vamos lá, de uma realidade em que temos relativamente um nível, um rate muito baixo de leitores, se nós quisermos comparar com outras realidades. E, aliás, temos outras estatísticas que justificam isso. Estamos a falar do nível de escolaridade,
0: sim,
1: estamos a falar do grau de literacia, estamos a falar de uma situação em que o analfabetismo só começou a ser controlado recentemente e não está muito longe de 50%, e por aí em diante. E também estamos a falar do facto de, apesar de nós termos esta literacia, quando olhamos para os moçambicanos, procuramos compreender, por exemplo, quem são ou qual é o número de moçambicanos que têm o português, que é o oficial,
0: exato,
1: enquanto língua principal. Uma coisa é a língua ser oficial, outra Exatamente. Coisa é ser a língua principal. Ou seja, a língua falada maioritariamente pelos cidadãos moçambicanos. Exatamente.
0: Exatamente.
1: Quer dizer que o cidadão moçambicano, ele expressa-se na sua língua materna. Então, quando nós fazemos esta analogia, nós percebemos que primeiro temos este déficit de leitores. Temos outra realidade, que é a própria indústria gráfica moçambicana. O livro é muito caro em Moçambique. Temos todos os fatores que mostram que a produção livresca é cara e a promoção do livro tem todas as condições para que haja um falhanço sob o ponto de vista de promoção de leitura. Então nós temos uma realidade em que o cidadão moçambicano, para ser um pouco mais violento, podemos assumir que não lê, se nós quisermos considerar o tamanho, digamos, dos leitores em função do tamanho da população. Então, sendo assim, a questão que se coloca é, se nós temos uma realidade como esta, temos uma classe, vamos lá, expressiva, sim, mas ainda em menor quantidade de intelectuais e que tem cultura de leitura,
0: pois.
1: Nós estamos a dizer que estamos a produzir um jornal sem termos auscultado o leitor, sem conhecermos as características do leitor, ou se conhecemos, pelo menos ignoramos. Essas características. Não faz sentido que, na realidade, justamente na realidade moçambicana, onde há essas características, este jornal apresente-se com texto muito longo, imagens muito pequenas, reduzidas e sem qualidade. Então, há aqui alguma antítese. É isto que tem que ser resolvido. Então, esta discussão que é travada aí no primeiro livro, ela vai introduzir, exatamente,
0: o jornal impresso.
1: Exatamente. Agora,
0: uma
1: quanto...
0: abordagem baseada no design gráfico,
1: exatamente,
0: nos diários notícias
1: e o país. Que são os dois principais jornais diários que nós,
0: exatamente.
1: Na altura que o estudo foi feito, o jornal O País ainda era impresso. E depois, veja só, trabalhamos com dois jornais, obviamente que são jornais diferentes, sim, mas o que há de comum é que os dois são diários,
0: uhum.
1: O que há de comum é que os dois são impressos, o que há de comum é que os dois são nacionais, são moçambicanos.
0: Exato.
1: Mas nós vamos perceber que a arquitetura visual destes dois jornais é completamente diferente.
0: Diferente.
1: E aí nós percebemos que o jornal, por exemplo, O País, aproximou-se mais da realidade do leitor moçambicano, sim.
0: Exatamente.
1: O jornal foi concebido tendo por base alguma auscultação que se fez. Não foi necessariamente uma pesquisa acentuada com teor científico, mas há uma auscultação que foi feita. É o que, por exemplo, já não aconteceu com o outro jornal.
0: Sim.
1: Mas também tem outros fatores que levam os leitores a preferirem aquele outro, porque não é para leitura, é para busca de emprego, é para questões ligadas à necrologia,
0: exatamente,
1: ou seja, informações que o outro não apresenta, mas estão lá, presentes, com os anúncios de vaga e por aí em diante. Então, esses são os fatores, não necessariamente a busca pela leitura. Ao contrário do que acontece lá, que para os que acedem àquele jornal, a finalidade é mesmo a leitura.
0: A leitura. E o colorido, não é?
1: Exatamente, sim.
0: Que é chamativo.
1: Exato. E depois de termos feito esta discussão, entramos para uma outra discussão, que é o rebanho desorientado. Eu vou fundir, sim, o rebanho e o outro livro em inglês, porque os conteúdos são os mesmos.
0: Certo.
1: Aquele livro foi feito mais para uma realidade estrangeira, ok?
0: Uhum.
1: Por isso que está mesmo na versão inglesa e é publicado a partir de uma editora europeia, que é a Lambert. Então,
0: okay.
1: Mas a discussão é a mesma, só que o rebanho é mais acentuado, é mais completo, porque é extenso. Então, vou-me cingir no rebanho.
0: O rebanho desorientado,
1: exatamente,
0: é muito forte.
1: O rebanho desorientado, exatamente, o rebanho desorientado.
0: Dos enlatados televisivos,
1: exato.
0: Moçaxiologia.
1: Exatamente, pois. Aqui,
0: sim,
1: o que é que temos que dizer é que nós observamos sempre a comunicação tem três pilares, centrais pelo menos, que é informar, educar e entreter.
0: Deixa-me dizer que a capa tem uma ilustração muito gira.
1: Sim.
0: Inca.
1: Sim.
0: Foram as primeiras televisões,
1: exatamente,
0: não é?
1: Pois, exatamente, pois.
0: fabricadas
1: em Moçambique. Exatamente, pois.
0: Muito bem.
1: Exatamente. Então, conforme dizia, a partir deste pressuposto dos três pilares que estão na base daquilo que seria a comunicação, nós vamos cobrar os mesmos pilares também no contexto da televisão, que é um campo da comunicação. Então, aí nós fazemos uma discussão que primeiro busca confirmar algumas pesquisas que até já tinham sido iniciadas. Uma pesquisa tinha sido iniciada por João Miguel, no seu livro publicado em 2013, onde ele discutia a questão dos enlatados. E nós perseguimos esta parte também da investigação sobre os enlatados, confirmamos a realidade dos enlatados, mas a nossa finalidade não era os enlatados, era compreender o impacto, sob o ponto de vista cultural, desses enlatados para a realidade moçambicana. Uhum. Então, nós constatamos, de facto, que nós temos uma televisão, quando falo sobre a televisão, estou a falar no geral, exceptuando a televisão de Moçambique, praticamente as emissoras televisivas de Moçambique, elas sobrevivem na base de conteúdos importados. O que é que significa isto? Quer dizer, nós, neste estudo, designamos estes conteúdos importados por enlatados.
0: Enlatados.
1: Exatamente. No caso particular, são enlatados televisivos. Ora, se nós temos uma televisão que sobrevive na base de conteúdos importados, contrariamente ao que deveria ser, que eram conteúdos nacionais,
0: exatamente,
1: nós estamos a dizer que há uma pergunta pertinente aqui que tem que ser levantada. Olhando para os três pilares, que é informar, educar e entreter, então nós apegamos-nos, neste livro, apegamos-nos num pilar que é educar. Então nós questionamos, através destes conteúdos enlatados,
0: como okay, é que nós vamos educar?
1: Qual é a proposta educativa que as emissoras têm para os seus telespectadores? E esta proposta educativa, nós concentramos a abordagem na componente axiológica, ou seja, cultural.
0: Exatamente.
1: Dos valores culturais. Qual é a proposta educativa, sob o ponto de vista de valores culturais, que as emissoras, passo a redundância, propõem aos seus telespectadores, atendendo o facto de a televisão ser um espaço onde, na primeira infância, ela gera símbolos culturais. Então, feito isso, nós constatamos o rebanho desorientado. O que é isso do rebanho desorientado? Estamos a dizer que, na sua maioria, nós vamos encontrar conteúdos alienatórios, axiologicamente, que não abrem um espaço de reflexão ao cidadão, alienam este indivíduo, mas mais do que isso, o que é pior, é que estas emissoras funcionam como uma espécie de reprodutoras culturais. De espaços alheios. Ou seja, nós somos recipientes que absorvemos o que é alheio Moçambique e reproduzimos. Então, nós, enquanto emissoras, funcionamos como reprodutores de símbolos culturais de outros quadrantes alheios à África e a Moçambique.
0: Vivemos de enlatados.
1: Vivemos de enlatados. Então, nesta perspectiva, nós encontramos o rebanho desorientado. Quem é o rebanho desorientado? É o telespectador que se deixa seduzir por esses conteúdos, não tem uma capacidade reflexiva sobre esses mesmos conteúdos, não desenvolve um sentido crítico e tem a sua cidadania praticamente alienada, corrompida, ok? Praticamente inquinada. Então nós estamos a dizer que este telespectador que é erguido neste contexto, ele vai ser este rebanho desorientado. E este mesmo telespectador também é produto de um momento colonial. E qual é esse momento colonial?
0: Pois.
1: É que na era colonial nós tivemos uma educação colonial, por um lado,
0: imposta,
1: e tivemos uma educação também religiosa, por outro lado, imposta. E tivemos também a questão da língua também que nos foi imposta. A língua é o maior vetor cultural. Se a língua é o maior vetor cultural, significa que se nós ignoramos, por exemplo, contextualmente a nossa língua, naturalmente que, sob o ponto de vista cultural, tudo quanto vamos promover vai ser alheio. Então, o que é que explicava, o que é que ensinava a educação colonial? É que o nativo moçambicano,
0: certo,
1: ele tinha que castrar os seus próprios valores, ele tinha que negar a sua ancestralidade
0: e beber
1: o conteúdo novo para que ele migrasse da posição de nativo e se tornasse um assimi. Lado.
0: Sim, sim.
1: No sentido crítico, para nós, um assimilado não é um motivo de orgulho. É o contrário. Por quê? Porque um assimilado é quem nasce perverso culturalmente. Porque é um indivíduo que teve que negar a si para ter acesso à existência colonial. Quem é este assimilado? É aquele indivíduo que, quando finda o colonialismo, toma as rédeas do país. A pergunta que nós colocamos é: quais são as propostas que este indivíduo vai ter, sob o ponto de vista cultural, para erguer Moçambique? quais são as propostas que vai ter sob o ponto de vista legislativo e quais são as propostas que o indivíduo vai ter até sob o ponto de vista político e por aí em diante. Então é uma discussão muito profunda que toca numa ferida que nós não gostamos, mas precisamos debater isto, não é? Agora, nós estamos a dizer que esse rebanho desorientado é um problema para nós. Qual é a alternativa que nós trazemos a este rebanho desorientado? É a homossexologia. Homossexologia é um neologismo criado, obviamente, por nós, que faz a mescla de dois termos. A palavra Moçambique mais axiologia. Ou seja, valores para Moçambique. Então, essa é a proposta.
0: Valores culturais.
1: Exatamente. É a teoria que nós criamos aí, na chamada homossexologia, como alternativa.
0: Muito
1: e depois
0: certo.
1: Daí é que migramos para o livro a seguir que tem em mão, sobre o qual ainda estou à espera que...
0: Que é também mais forte.
1: Exatamente.
0: Sérgio Jeremias Langa, Infovula.
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0: Estimado Exato. Ouvinte, nós estamos a conversar com Sérgio Jeremias Langa, uma conversa muito rica, atual e pertinente. Mantenha-se desse lado. Já vimos o modelo editorial que nos explicou aqui, com muita convicção, do modelo editorial do jornal impresso em Moçambique, uma abordagem baseada no design gráfico dos diários Notícias e O País. Falou-nos também do rebanho de desorientado, dos enlatados televisivos, a moçaxiologia. E então, vamos agora sim falar do Infovula, que foi lançado há duas semanas, do mesmo autor, desta feita numa parceria com Joana André Machuza Matenga. Infovula, do pauperismo semântico à qualidade da informação da televisão de Moçambique. Sérgio Jeremias Langa, aqui basicamente para começar a discussão entre a comunicação e a informação. Situe-nos, por favor.
1: Bem, este livro, como muito bem disse a Conceição, é um livro que é uma continuidade da abordagem, obviamente que num tema mais específico daquilo que foi iniciado no rebanho, mas este livro, enquanto o rebanho apega-se
0: Sim.
1: ao pilar educar, neste livro a pesquisa apega-se ao pilar informação. E tudo vai sempre degenerar na comunicação. O que é que significa? É que havia necessidade, porque eu não sou especialista em informação,
0: Sim.
1: a minha especialidade é comunicação, havia necessidade de buscar um especialista da informação, porque não tinha nenhum interesse em escrever sobre informação de forma amadora, porque é um trabalho com teor científico,
0: e
1: exatamente.
0: Muito crítica.
1: Exatamente,
0: aqui
1: sim.
0: Nesta obra.
1: Então eu precisava de alguém que tivesse lentes científicas nesse campo da informação e que tivesse alguma autoridade para falar sobre informação, porque é um campo de especialidade que se estuda. Falar assim abertamente sobre informação,
0: Exatamente.
1: Todos nós podemos falar, mas quando temos um especialista a falar ou a escrever sobre informação, é quando nós percebemos que aprendemos muito, tem muito dado de que nós até nem fazemos ideia sobre o que é isto. Então foi importante ter a professora Joana comigo para podermos juntos trabalhar, exatamente, cruzarmos.
0: Esta.
1: E qual era a importância deste cruzamento? O foco foi perceber a televisão, ela nos propõe alguma informação dentro desses conteúdos. Há uma informação que fica lá, que ela quer nos passar. Então, qual é a qualidade dessa informação? E já dissemos que estes conteúdos, na sua maioria, são enlatados.
0: Exatamente.
1: Mas mais do que serem enlatados, quando nós fomos perceber é que sempre fazemos este paralelismo entre a realidade de Moçambique e quem está relativamente bem em relação a nós. Vamos olhar para a realidade, por exemplo, de Portugal,
0: uhum.
1: que é um país de expressão lusófona, também
0: sim.
1: ou portuguesa, não é, se quisermos. Em Portugal, dificilmente podemos encontrar seis emissoras, até cinco emissoras, generalistas. O que estou a tentar dizer é que não chegas a 10 emissoras generalistas, mas nós em Moçambique temos 300 canais, e com muita
0: e
1: dificuldade.
0: Eles estão avançados, né?
1: Exatamente, sim. E com muita dificuldade de encontrar nos 300 canais, com muita dificuldade de encontrar 10 canais só, 10 que não sejam generalistas, canais de especialidade. Alguns que vamos encontrar, talvez sejam de futebol ou de desporto, alguma coisa. O que é que significa isto? Isto é grave.
0: É uma desnutrição.
1: É uma desnutrição. O que acontece? Em primeiro lugar, é que fica a ideia de que, primeiro, qualquer um pode abrir televisão, basta ter condições financeiras para abrir.
0: Exatamente.
1: Qualquer um pode abrir televisão, porque comunicação é uma área que não precisa ser estudada. Basta ter uma voz bonita, conseguir ter um discurso que embrulha, então podemos fazer televisão. Muito longe de se pensar que existem aspectos ou fatores epistemológicos que precisam ser tomados em consideração, que são os vitais, para se poder fazer televisão. O conhecimento é um recurso extremamente importante para se fazer televisão. Então nós começamos a pensar e começamos a fazer essas análises, esses estudos. Vamos olhar um canal generalista, vai concorrer com qualquer outro canal generalista. E eles concorrem sempre com a mesma natureza de programas. Estes programas, sob o ponto de vista informativo, que nós classificamos de programas pobres, e depois já explico o porquê deste pauperismo, vão concorrer e geram um outro aspecto, que é o sensacionalismo. Porque todos, o fim último não é informar com qualidade, mas é monetizar, é amealhar seguidores para poder monetizar. Quem melhor audiência tiver, mais espaços de publicidade vende, por exemplo, não é? Quem melhor audiência tiver ou maior audiência tiver, mais negócio de televisão pode fazer. Então, o fim não é a preocupação com a qualidade da informação, mas é o monetizar. Mas quem são esses que fazem isso, que em algum momento até acabam puxando aqueles que estavam a caminhar bem para o mesmo chiqueiro? São aqueles que não têm qualquer sensibilidade nem formação no campo da comunicação e que acreditam que qualquer um pode pegar no microfone, pode falar para um público, pode apresentar programas, digamos, para um público. Um apresentador de televisão que convida um autor de um livro e não conseguiu ler nenhum prefácio e depois pergunta ao autor o que é que discute neste livro. São situações mais ou menos como estas, por isso que fiz este elogio logo a começar a partida. E isto levou-me muitas vezes a recusar, a ter que recusar alguns convites que me foram feitos para poder falar em televisões, porque percebi que quem me convidava não estava preparado para poder fazer entrevista, uma entrevista rica como esta que está a acontecer. Agora, quando nós fazemos esta analogia, nós vamos perceber que estes canais generalistas acabam concorrendo entre si, com os mesmos conteúdos. Então, tem, por exemplo, um indivíduo. E qual é o fator que é determinante, por exemplo, para convidar alguém para fazer televisão e para estar em televisão?
0: Pois.
1: É a fama.
0: Quem chega mais rápido.
1: É a fama. Quanto mais famoso for este indivíduo reúne requisitos para poder estar aqui.
0: O resto não importa.
1: Não importa. E qual é a gravidade disso? É que este indivíduo vai falar sobre tudo e menos nada. Este indivíduo vai desinformar. Este indivíduo vai falar sobre saúde e nunca fez nem sequer um curso sobre saúde, nem uma semana, nem um mês, nem três meses. Não tem qualquer informação sobre saúde. Quem vai falar sobre educação é este indivíduo que não sabe o que é educação. Mas é um indivíduo que tem um capital social. É um indivíduo que tem uma plateia. É o indivíduo que vai falar sobre direito, por exemplo, sobre política, sobre tantas outras coisas. Mas é um indivíduo que não vai falar sobre aspectos ligados à teologia, por exemplo. Mas ele não tem qualquer preparo para isto. E o que é que vai acontecer? A televisão, sendo um espaço de legitimação de discurso, vai fazer com que aquele telespectador rebanho desorientado,
0: exatamente,
1: que não tem o mínimo preparo sob o ponto de vista crítico, vai absorver aquela desinformação e vai tomá-la por verdade.
0: Continua ainda mais desorientado.
1: Continua mais desorientado ainda. E aí nós questionamos qual é, afinal de contas, a qualidade informativa da televisão em Moçambique. Se nós temos que usar a televisão como um espaço,
0: exatamente,
1: que legitima discurso, qual é o discurso que nós queremos legitimar? Qual é a prioridade que a televisão dá na sua grelha televisiva? Uma questão muito grave é que a primeira infância, quando nós olhamos para a primeira infância. O que é a primeira infância? É a fase da vida onde, pelo menos a partir dos 6 anos de idade,
0: começa
1: a formação da personalidade.
0: Exatamente.
1: Do indivíduo, não é? Quer dizer, tudo aquilo que nós aprendemos é determinante.
0: É sim.
1: E não é fácil nos desfazermos deste aprendizado.
0: Não, nem tão pouco.
1: A questão que nós colocamos é esta. Toda criança gosta de televisão? Na vida real em Moçambique, fora da televisão, nós não temos programas para crianças. Fora da televisão. Na televisão, pior. Então, a pergunta é esta. Qual é a qualidade informativa que vocês têm, por exemplo, para as crianças? O que é que vocês propõem que as crianças assistam?
0: Uhum.
1: Ana Montana, Princesa Sofia e por aí em diante? Não. Isto tem que ser algo mais focado a uso e gratificações, em que as crianças podem ter como alternativa, como opção, mas não como oferta principal. E para isso elas podem buscar em qualquer lugar, podem buscar isso na Netflix, podem buscar isso na TV paga, isso não é um problema. Mas nós estamos a perguntar, no contexto do papel social que qualquer televisão tem, privada ou pública, qual é a vossa prioridade? E a questão é esta, é que qualquer televisão que esteja inserida em qualquer estado, em qualquer nação, ela tem as suas prioridades, sim, mas não deve estar desvirtuada daquilo que são os programas de desenvolvimento desse país.
0: Desse país.
1: Se quer fazer especialidade...
0: A identidade
1: de... Exatamente.
0: Cultural.
1: Se quer fazer especialidade de desporto, não tem problema.
0: Pois.
1: Não se desvirtue daquilo que é o quadro de desenvolvimento do desporto em Moçambique. Se quer entreter, vamos lá, parte da música, por aí em diante, faça isso, mas... Não se desvirtua, não entra em colisão com isso.
0: Com isso.
1: Este é que é o grande problema. Agora, para chegarmos a essa qualidade de informação, também temos que questionar quem realmente está a fazer a televisão.
0: A televisão.
1: Hoje.
0: Eu aproveito para perguntar quem é que está a fazer.
1: Bem, quem está a fazer a televisão hoje? Se nós temos isto como um resultado,
0: pois.
1: Então significa que a televisão foi assaltada. Todas as áreas têm aquilo que nós chamaríamos de coqueluche dessa área.
0: Exato.
1: A rádio tem a sua coqueluche, onde faz parte, não é? Então, a coqueluche desse campo não é para ser ignorada, nem tão pouco. Então, quer dizer que a televisão então foi assaltada. Quer dizer que quem se propõe a fazer televisão, sob ponto de vista epistemológico ou de conhecimento,
0: exatamente.
1: Ou tem um conhecimento e decidiu agredir este conhecimento porque adotou outros valores, ou não tem este conhecimento.
0: Este conhecimento.
1: Sim. Porquê? Porque se o pauperismo semântico é constatado enquanto qualidade informativa de televisão presentemente, então um destes males agrediu ou está a agraçar este campo que se chama televisão. Então precisamos mudar isso. E como é que isso é mudado? Todo o fenómeno que se interpreta como um problema, só podemos saber que se trata de um problema se alguém investigar. Não é uma percepção que nos faz identificar um problema. É um estudo, com teor científico. Então, o nosso
0: estudo
1: papel...
0: Estudo da audiência.
1: Exatamente. O nosso
0: audiência.
1: Papel, enquanto pesquisadores, não é necessariamente de diretamente resolver o problema. É de interpretar o fenômeno e dizer que, olha, o fenômeno que nós temos neste momento é este. Neste caso particular, é o pauperismo semântico.
0: Semântico.
1: Como resolver? As alternativas para resolver são estas.
0: E depois é um paradoxo, não
1: Sim.
0: é? Num meio de comunicação, numa televisão, exige-se, quer dizer, o maior rigor é o não pauperismo semântico.
1: É exatamente isso, pois.
0: E é o que
1: exatamente.
0: Encontramos.
1: Exatamente. E quando fala sobre este paradoxo, há aqui, por exemplo, um grande perigo. Nós hoje, infelizmente, vivemos uma era que é assaltada ou atravessada por um fenómeno que é designado infodemia. A infodemia
0: é
1: a doença da informação.
0: Da informação.
1: Então nós temos uma informação que é publicada numa velocidade exponencial, mas é uma informação muitas vezes não classificada. É uma informação que tendencialmente nos leva à desinformação. Se a televisão não consegue fazer a verificação de fatos, por exemplo, e ela de forma muito não rigorosa e desonesta, se calhar em algum momento imprudente, ela vai disseminar estes conteúdos, vai transmitir, por exemplo, esta informação, então ela também está a contribuir primeiro para a infodemia e está a contribuir também para a desinformação. Está a minar ou agredir o seu principal papel neste pilar que se chama informação e, de alguma forma, afeta a educação.
0: Sérgio Jeremias Langa, o papel da televisão na sociedade contemporânea. A televisão ultrapassa a sua função inicial. Eu li aqui no seu livro. Portanto, a televisão ultrapassa a sua função inicial de simples veículo de transmissão de informação, assumindo-se como um dos principais mediadores culturais e sociais. Para além de informação, a televisão entretém, como vimos, educa e influencia comportamentos e percepções ao público. A média da grelha televisiva moçambicana sobrevive na base dos enlatados a que se referiu, em detrimento de conteúdos produzidos localmente. Tais enlatados vão se firmar como estratégia comum, como diz aqui o seu prefaciador, para preencher grades de programação de baixo custo. Fale-nos um pouco sobre este modelo. Aborda aqui de forma científica. Já falou, já nos disse mais ou menos, mas gostava de perceber este modelo.
1: Há um modelo que é designado modelo centro e periferia. O que é que significa isto? O modelo centro e periferia refere-se a um fenómeno que consiste em as comunidades ou as nações economicamente mais periféricas receberem conteúdos praticamente gratuitos, ou se calhar de muito baixo custo, porque produzir conteúdos para a televisão custa dinheiro. Okay? E se realmente se seguisse à risca isso, provavelmente tivéssemos só 3 canais em Moçambique. A dissolução seria automática, porque produzir conteúdos custa dinheiro. Mesmo as emissoras consideradas as mais firmadas estão com dificuldades para fazer isso.
0: Exatamente.
1: Então, neste modelo centro-periferia, que é discutido por Materlane, este modelo explica que estas nações periféricas, economicamente periféricas, vão receber estes conteúdos vindo, digamos, de fora. E quem produz estes conteúdos? São nações culturalmente hegemónicas. Aquelas nações que, vamos lá, que são mentoras da hegemonia cultural. As nações que mais se impõem no mundo. Nós estamos a falar de nações, na sua maioria, ocidentais.
0: Sim.
1: Mas o que é que significa isto? Se eu sei, eu conheço a sua fragilidade, eu até posso assinar um memorando de entendimento consigo. Então o que é que eu posso fazer? Eu posso oferecer-te novelas, por exemplo. Mas tem que perceber o que é que significa isto. Ninguém está privado de se entreter, não. Mas quando eu lhe ofereço novelas sobre a realidade do meu país, eu estou-te a preparar psicologicamente para te vender produtos que você vai ver nessa novela. As tuna babies, as extensões e por aí em diante. Quando uma criança acorda pela manhã, senta-se numa poltrona, começa a ver televisão. Quando ela liga os canais nacionais, não encontra conteúdos para a sua idade, certo? Não tem. Nós não temos bonecos animados que nós produzimos. O que é que ela faz? Ela vai naturalmente assistir a Princesa Sofia, a Princesa, sei lá, Ana Montana, essas rainhas que são exibidas aí em bonecos animados. Aquela criança tem 6 anos, vai crescendo, vai atingindo 18 anos a assistir aqueles conteúdos. Naquele instante, a noção de estética feminina, em primeiro lugar, já que é uma menina, a noção de estética feminina que ela absorve é de que mulher só pode ser bonita, por exemplo, se tiver aqueles cabelos, por exemplo. A mulher só pode ser bonita se for um pouco mais clara e tem dar. Logo, o que é que ela faz? Tudo o que ela passa a fazer a partir daquela idade em diante é procurar adaptar-se ao ídolo que ela tem ali. Então, quer dizer que este é um problema que vai se reproduzindo de geração, muitas vezes, a geração. Porque é aquela noção que ela tem. E ela não é culpada, porque não é papel da criança saber isso. É papel dos adultos ou dos mais experimentados transmitir esse conhecimento para esta criança. É por isso que eu sempre digo, as crianças não perdem valores. As crianças nunca tiveram os valores. Só perde valor um adulto que já os teve.
0: E depois vem o, associa-se a isto, exatamente, o advento das redes sociais.
1: Exatamente, exatamente. Então, o que é que acontece aqui? Então, nós vamos ter uma espécie de um efeito multiplicador devastador. Isto também é uma coisa que replica-se mesmo, digamos, para os próprios homens. Quando nós vemos, então, aquela entidade, aquele quadrante que ofereceu este conteúdo gratuito, o que é que fez? Uhum. Num contexto neoliberal e de capitalismo selvagem, no fundo, ele está a semear. Está a semear para poder ganhar.
0: Num terreno bem fértil.
1: Bem fértil. Olha, se eu consigo te conquistar culturalmente, eu tenho muito pouco trabalho para fazer para te colocar como dependente do consumo dos meus produtos. Eu já lhe conquistei pela música, já lhe conquistei pelos trajes, já lhe conquistei na alimentação, já lhe conquistei nos modelos fitness, em tudo isto.
0: Já está.
1: Você já está tomado. Então, a partir daí, você é um mercado fértil para mim. Então, temos que analisar tudo isso e analisar a dinâmica do próprio mercado. Como é que se deram as metamorfoses do mercado? Estabelecer um paralelismo com este aspecto que estou aqui a trazer. Veja só as próprias metamorfoses do mercado. Os produtos começaram a tornar-se cada vez mais enxutos, a qualidade degenerou. Por quê? Porque o trabalho que foi feito outrora está a surtir efeito agora, neste momento. Então, nós geramos uma ilusão de conhecimento, de que nós temos televisões, nós somos a democracia, nós estamos cada vez mais cativos. Porque se nós observarmos, outrora nós não tínhamos eletrofence, não tínhamos grades nas nossas portas, não tínhamos câmaras de vigilâncias, não tínhamos detetores de intrusão, alarmes e por aí em diante. Nós só tínhamos uma casa, criava cão, quem gostasse de cão apenas. O que é que isto significa? Quer dizer que a nossa liberdade é ilusória. Nós estamos cada vez menos livres. Se nós realmente tivéssemos liberdade, não teríamos essas coisas todas. Nós não temos liberdade porque podemos falar. A liberdade não é fala.
0: Não é fala, sim.
1: Não, a liberdade é o exercício, não é a fala. Constrói-se. Como tal. Exatamente. Então, nós julgamos ter esta liberdade porque tudo está a nível da psique. Mas, no fundo, estamos cada vez mais cativos. Estamos cativos economicamente, estamos cativos financeiramente, estamos cativos até culturalmente. Já não conseguimos pensar além das grades daquilo que nos foi imposto. A própria ciência, em algum momento, é também um instrumento de hegemonia. Uhum. Sim? E tem que se dizer isto. O professor, o investigador, não existe para reproduzir livros dos outros. Eu não sou obrigado a ler o Karl Marx de forma fanática. Eu posso o criticar.

0: Portanto,
1: um telespectador crítico. Mas só se constrói um telespectador crítico se os seus conteúdos abrem ou permitem que este indivíduo não se aliene e consiga gerar essas reflexões, digamos, críticas. Sem isso, então, nós vamos estar mal. Por quê? Porque a televisão agenda um conteúdo. A qualidade do conteúdo que é agendado dita a qualidade do debate na esfera pública. A qualidade do debate na esfera pública dita a qualidade da cidadania que se gera aí. Então, este é que é o grande questionamento que nós fazemos.
0: Aliás, eu, ao falar neste construção de conhecimento, isto no contexto moçambicano, refere-se aqui a programas de entretenimento de longa duração.
1: Sim.
0: Que são transmitidos em horários de pico, até friso aqui, entre as 16 e 18, por exemplo, que comumente se focam em fofocas e conteúdos.
1: Exatamente.
0: Sensacionalistas. Sugere que esses programas ocupem grande parte do tempo que poderia ser destinado a conteúdos positivamente, sim, educativos. Esses programas não constroem claramente a crítica do conhecimento. Aliás, cita aqui o semiólogo norte-americano Noam Chomsky, uhum, na elaboração da sua teoria da distração mediática, em que frisa a técnica do dilúvio.
1: Exato.
0: Quer elaborar, sim, um pouco mais sobre isto?
1: Bem, normalmente esta é uma outra parte do fenómeno, é sensível, não é? Mas o nosso trabalho não é falar para agradar, não é escrever para agradar,
0: exatamente,
1: é mesmo. O exercício crítico tem este lado, às vezes, inglório, não é? Nós falamos, às vezes somos atacados porque não somos percebidos na medida certa. E é normal e natural, porque também não é uma, a ciência não é imposição, é apenas uma alternativa. Esse é o ponto de vista de construção de conhecimento. Agora, sobre este aspecto, nós temos que perceber, tem um significado, esta multiplicação fulminante, digamos, de canais de televisão. Isto tem um significado. Se observar, cada igreja surge, cria uma televisão. Qual é o significado disto? Tem que perceber, os canais de televisão ligados à igreja, eles têm muitos sentidos. Eu vou partilhar alguns, porque não, o tempo não é suficiente para poder partilhar esses sentidos todos. Ou seja, tem muitos significados. Mas um dos significados desta relação que se estabelece entre os canais de televisão

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1: RM. 4 horas 58 minutos. Estimado ouvinte, bom dia. 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Até as 0h10 lhe faremos companhia com a nossa programação e com quatro línguas de forma alternada. Convido-lhe a fazer a escuta das notícias quando forem sensivelmente 5 horas. 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

0: Bom dia. Bem-vindo às notícias apresentadas por Vítor Rufino. O presidente da República apela à população a continuar a apostar na produção de culturas alimentares e de rendimento, com vista ao alcance da independência económica. Daniel Chapo lançou o repto esta quinta-feira no distrito de Malemba, no quadro da sua visita de 3 dias à província de Nampula.
1: O nosso país é um país muito rico. Temos terra, temos água. Aqui em Malema, onde nos encontramos, chama-se celeiro da província de Nampula. Não há nada que não se produza em Malema. Por isso, a melhor forma de gerarmos riqueza é trabalharmos a terra, produzirmos comida para nós, mas também produzirmos aquilo que pode se vender, como gergelim, feijão olof, feijão boer, castanha e tantos outros produtos de rendimento que hoje em dia, no mundo, custam muito dinheiro.
0: Presidente da República, Daniel Chapo, falando esta quinta-feira no comício que orientou na vila-sede de Malema, no quadro da visita de 3 dias a Nampula. A presidente do Parlamento Moçambicano e em exercício na Assembleia Parlamentar da Cplp defende a criação de sinergias entre os países lusófonos, visando o reforço dos níveis de desenvolvimento comum. Para Margarida Talapa, tal fato deve se materializar através da criação de condições para que os parlamentos dos países membros da Cplp aprovem leis que permitam a livre circulação de pessoas e bens na comunidade lusófona.
2: A livre circulação de bens e de pessoas na comunidade lusófona tem que ser uma realidade e não deve ser apenas feita por um país ou outro país criar dificuldades. Se eu, como cidadão moçambicano, quero ir a Portugal, quero ir ao Brasil, quero ir a Cabo Verde, não posso encontrar um entrave. Da mesma forma que também no meu país criamos condições para a livre circulação.
0: Margarida Talapa falava em entrevista concedida à televisão do Parlamento angolano no quadro da 15ª sessão plenária da Assembleia Parlamentar da Cplp, que decorre desde esta quinta-feira em Luanda. Moçambique quer capitalizar a experiência do Egito no combate ao terrorismo, com vista a responder aos atuais desafios de segurança interna no continente. A pretensão foi manifestada esta quinta-feira em Maputo pela Ministra das Finanças, na celebração do Dia Nacional da República Árabe do Egito. Falando no 74º aniversário da Revolução, Carla Louveira indicou que a experiência acumulada do Egito pode jogar um papel fundamental para travar as incursões terroristas em Cabo Delgado.
3: No plano interno, Moçambique vive um momento de grande dinamismo sobre a liderança do presidente Daniel Francisco Chapo. Avançamos firmes na implementação de reformas estruturais e na consolidação da estabilidade na província de Cabo Delgado. Auguramos apoios concretos no combate ao terrorismo, tendo como horizonte de inspiração a experiência acumulada do Egito no combate deste flagelo que tornou uma ameaça à paz e à estabilidade internacionais.
0: Ministra das Finanças, Carla Louveira, falando esta quinta-feira em Maputo, na celebração do Dia Nacional da República Árabe do Egito. 24 estudantes moçambicanos partem em breve para estudar na França, no âmbito de bolsas concedidas pelo projeto Mozambique LNG da Bacia do Rovuma, em Cabo Delgado. As bolsas de estudo do projeto Mozambique LNG para a França são concedidas pela Total Energies em parceria com a Embaixada da França, focando na excelência académica, diversidade de gênero e origem provincial. O embaixador da França em Moçambique, Yann Prado, disse que as bolsas são resultado da cooperação entre os dois países.
4: Este tipo de cooperação, formação de estudantes, mas também formação de professores, intercâmbios entre pesquisadores, é um investimento ao longo tempo e claramente algo que fazemos aqui desde o começo da nossa cooperação com Moçambique, depois da independência, e vamos continuar.
0: Os bolsistas que vão frequentar a licenciatura, mestrado e doutoramento na França foram aprovados num grupo de 1.600 candidatos. Na atualidade internacional, diplomatas de todo o mundo decidem esta sexta-feira na sede da ONU em Nova Iorque sobre o destino de Karim Khan, procurador-chefe do Tribunal Penal Internacional, suspenso no mês passado, acusado de má conduta sexual contra uma assessora. Uma investigação da ONU concluiu que Khan teve contacto sexual não consensual com uma assessora em diversas ocasiões. Entretanto, um painel de 3 juízes considerou a investigação incompleta. Recorde-se que, antes da suspensão, Karim Khan estava a seguir vários processos de arbitragem internacional, dentre eles a denúncia da África do Sul sobre o suposto genocídio de Israel contra a população da Faixa de Gaza. Fechamos com a previsão do tempo. A cidade de Tete poderá registrar esta sexta-feira 32 graus Celsius de temperatura máxima, seguida por Beira, Quelimane e Nampula com 29 graus. Inhambane e Pemba, 28, Vilanculo, 27, Maputo e Chimoio, 26, Xai-Xai, 25 e Lixinga poderá registrar esta sexta-feira 24 graus Celsius de temperatura máxima. Apresentamos as notícias esta hora, as próximas às 6 horas, inseridas no Jornal da Manhã.
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0: Bom dia, Moçambique, Jornal da Manhã, no seu receptor. O presidente da República, Daniel Chapo, disse em Malema que o Fundo de Desenvolvimento Económico Local, a implementação no país, deve criar impacto na vida da população através da execução concreta de projetos de desenvolvimento. O estadista moçambicano trabalha hoje no distrito de Moma, no prosseguimento da visita de trabalho que efetua a província de Nampula. Operadores de transporte rodoviário na Zambésia condenam a vandalização de sinais de trânsito na Estrada Nacional número 1 em Nicodala, em Namakor. Autoridades da agricultura em Inhambane mobilizam produtores a adotarem técnicas agrícolas que se adaptam à seca, tendo como horizonte a mitigação dos efeitos do fenómeno El Niño. O governo do Japão reforça resistência alimentar a mais de 10.500 famílias em situação de vulnerabilidade devido ao terrorismo na província de Cabo Delgado, com a doação de mais de 720 toneladas de produtos diversos. E na atualidade internacional, o político guineense Domingos Simões Pereira saiu esta quinta-feira da cadeia, onde se encontrava em prisão preventiva, para viajar a Portugal, onde deverá ser submetido a cuidados de saúde. Tópicos do Jornal da Manhã, edição de sexta-feira, 24 de julho de 2026. Na sonorização, Francisco Jato, Vítor África nas notícias. A edição e apresentação, Ernesto Chauk. Votos de ótima escuta. As notícias a seguir por Vítor África. Bom dia.
1: Bom dia, Ernesto Chauk e caro ouvinte. O presidente da República, Daniel Chapo, trabalha hoje no distrito de Moma, no prosseguimento da visita de trabalho que efetua à província de Nampula. Ontem, o chefe de Estado reiterou em Malema o apelo à população a continuar a apostar na produção de culturas alimentares e de rendimento com vista ao alcance da independência económica.
2: O nosso país é um país muito rico. Temos terra, temos água. Aqui em Malema, onde nos encontramos, chama-se celeiro da província de Nampula. Não há nada que não se produza em Malema. Por isso, a melhor forma de gerarmos riqueza é trabalharmos a terra, produzirmos comida para nós, mas também produzirmos aquilo que pode se vender, como gergelim, feijão oloco, feijão buer, castanha e tantos outros produtos de rendimento que hoje em dia, no mundo, custam muito dinheiro.
1: Presidente da República, Daniel Chapo, falando esta quinta-feira no comício que orientou na vila-sede de Malema, em Nampula. A presidente do Parlamento moçambicano e em exercício da Assembleia Parlamentar da CPLP defende a criação de sinergias entre os países lusófonos visando o reforço dos níveis de desenvolvimento comum. Para Margarida Talapa, o fato deve se materializar através da criação de condições para que os parlamentos dos países membros da CPLP aprovem leis que permitam a livre circulação de pessoas e bens na comunidade lusófona.
3: A livre circulação de bens e de pessoas na comunidade lusófona tem que ser uma realidade. E não deve ser apenas feita por um país ou outro país criar dificuldades. Se eu, como cidadão moçambicano, quero ir a Portugal, quero ir ao Brasil, quero ir a Cabo Verde, não posso encontrar um entrave. Da mesma forma que também no meu país criamos condições para a livre circulação.
1: Margarida Talapa falava em entrevista concedida à televisão do Parlamento angolano no quadro da 15ª sessão plenária da Assembleia Parlamentar da CPLP, que decorre desde esta quinta-feira em Luanda. Moçambique quer capitalizar a experiência do Egito no combate ao terrorismo com vista a responder aos atuais desafios de segurança interna e no continente. A pretensão foi manifestada esta quinta-feira em Maputo pela Ministra das Finanças na celebração do Dia Nacional da República Árabe do Egito. Carla Louveira referiu que a experiência do Egito pode jogar um papel fundamental para travar as incursões terroristas em Cabo Delgado.
4: No plano interno, Moçambique vive um momento de grande dinamismo sobre a liderança do presidente Daniel Francisco Chapo. Avançamos firmes na implementação de reformas estruturais e na consolidação da estabilidade na província de Cabo Delgado, auguramos apoios concretos no combate ao terrorismo, tendo como horizonte de inspiração a experiência acumulada do Egito no combate deste flagelo que tornou uma ameaça à paz e à estabilidade internacionais.
1: Ministra das Finanças, Carla Louveira, falando esta quinta-feira em Maputo, na celebração do Dia Nacional da República Árabe do Egito. 24 estudantes moçambicanos partem em breve para estudar na França, no âmbito de bolsas concedidas pelo projeto Mozambique LNG da Bacia do Rovuma, em Cabo Delgado. As bolsas de estudo são concedidas pela Total Energies em parceria com a Embaixada da França, focando na excelência acadêmica, diversidade de género e origem provincial. O embaixador da França em Moçambique, Yann Prudeau, disse que as bolsas são resultado da cooperação entre os dois países.
5: Este tipo de cooperação, formação de estudantes, mas também formação de professores, intercâmbios entre pesquisadores, é um investimento ao longo tempo e claramente algo que fazemos aqui desde o começo da nossa cooperação com Moçambique, depois da independência, e vamos continuar.
1: Os bolseiros que vão frequentar a licenciatura, mestrado e doutoramento em diversas áreas foram aprovados num grupo de 1.600 candidatos. E no plano internacional, o político guineense Domingos Simões Pereira saiu esta quinta-feira da cadeia, onde se encontrava em prisão preventiva, e já se encontra em Portugal, onde deverá ser submetido a cuidados de saúde. A libertação de Simões Pereira por motivos de saúde foi decidida pelo juiz de instrução criminal Mamadou Embalou, de acordo com a Lusa. Domingos Simões Pereira estava a cumprir prisão preventiva desde o dia 10 de julho corrente, no âmbito de um processo em que é acusado pela Justiça Militar de participação numa alegada tentativa de golpe de Estado em outubro de 2025. Apresentamos as notícias no próximo bloco às 7 horas.

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1: Bom dia, saudações extensivas aos estimados ouvintes da Rádio Moçambique. Previsão do estado de tempo para hoje, 24 de julho de 2026. O Instituto Nacional de Meteorologia prevê para as províncias da região norte do país um dia de céu pouco nublado a limpo, vento de nordeste a leste fraco a moderado. Para as províncias da região centro, céu pouco nublado, localmente muito nublado, com vento de sueste a leste fraco a moderado. E para as províncias da região sul, céu pouco nublado, passando a muito nublado, com possibilidade de ocorrência de chuvas fracas ou chuviscos locais. Vento de nordeste fraco, rodando para sueste, soprando por vezes com rajadas de até 60 km por hora. As temperaturas máximas previstas em graus Celsius são Tete, 32, Beira, Quelimane e Nampula, 29, Inhambane e Pemba, 28, Vilanculos, 27, Maputo e Chimoio, 26, Xai-Xai, 25 e, por fim, Lixinga, com 24 graus Celsius. Quanto ao boletim meteorológico para a navegação marítima até 50 milhas da costa de Moçambique, temos o aviso de vento forte com rajadas fortes até 60 km por hora, que poderão agitar o mar e gerar ondas de até 4 metros a sul dos paralelos 22 graus sul. E para o final de semana, espera-se uma ligeira descida de temperatura na região sul do país e continuação de vento fraco a moderado, soprando por vezes com rajadas, com possibilidade de chuvas fracas ou chuviscos. Na região centro, possibilidade de chuvas fracas locais. Quanto às temperaturas máximas, seguem sem alterações apreciáveis. E na região norte do país, as temperaturas máximas e as condições do tempo seguem também sem alterações apreciáveis. É tudo por hoje. Continuação de um bom dia. Até a próxima.

0: Jornal da Manhã da Rádio Moçambique, são 6 horas e 12 minutos. Hoje é um dia importante para Moçambique. Estamos a falar do 24 de julho, o dia das nacionalizações. 24 de julho de 1975 assina o histórico anúncio feito pelo presidente Samora Machel em torno da transferência para a gestão e propriedade do novo Estado moçambicano, dos edifícios, indústrias, terras e serviços básicos de saúde, educação e justiça que haviam sido abandonados, e celebra-se este dia das nacionalizações em Moçambique, uma ocasião que teve seu início após a proclamação da independência em 1975. Por isso, feliz dia das nacionalizações a todos os moçambicanos. A Presidente da República, Daniel Chapo, diz que o Fundo de Desenvolvimento Económico Local, a implementação no país, deve criar impacto na vida da população através da execução concreta de projetos de desenvolvimento. O chefe de Estado falava durante o comício que orientou em Malema no início da sua visita de 3 dias à província de Nampula. E na ocasião, Daniel Chapo encorajou os cidadãos a submeterem seus projetos aos governos distritais e municipais para desenvolver suas comunidades. Olívio Mateus.
1: O estadista moçambicano Daniel Chapo garantiu esta quinta-feira em Malema, província de Nampula, que o governo vai continuar a potenciar projetos de desenvolvimento das comunidades através de fundos a serem alocados aos cidadãos. Daniel Chapo disse que são fundos que visam responder às necessidades da população nas mais diversas áreas, tendo focado Fidel, que vai já para a sua segunda fase de alocação aos mutuários. Segundo Daniel Chapo, o Fundo de Desenvolvimento Econômico Local deve criar impactos na vida da população com implementação concreta de projetos de desenvolvimento, daí que encorajou os cidadãos a submeterem seus projetos aos governos distritais e municipais para desenvolver suas comunidades.
2: Nós decidimos como governo que vamos levar dinheiro para o distrito. As pessoas emprestarem, começarem a fazer negócio, gerar renda para eles, salários, gerar mais emprego e desenvolver os nossos distritos. Mas nós sabemos que o dinheiro do ano passado não foi suficiente para todos aqueles que pediram o dinheiro. Por isso, decidimos que este ano vamos duplicar o valor de Fidel para o nosso povo. Esta duplicação do dinheiro é para aqueles projetos que não foram aprovados puderem ser selecionados e o número ser maior do que aquele do ano passado.
1: Sobre os possíveis diferendos entre os moçambicanos, Chapo indicou que o diálogo nacional inclusivo busca concórdia e entendimentos, por isso solicitou maior participação no processo. Entretanto, pediu à população para continuar a apostar na produção de culturas alimentares e de rendimento para vencer a dependência econômica.
2: O nosso país é um país muito rico. Temos terra, temos água. Aqui em Malema, onde nos encontramos, chama-se celeiro da província de Nampula. Não há nada que não se produza em Malema. Por isso, a melhor forma de gerarmos riqueza é trabalharmos a terra, produzirmos comida para nós, mas também produzirmos aquilo que pode se vender, como gergelim, feijão oló, feijão buer, castanha e tantos outros produtos de rendimento que hoje em dia, no mundo, custam muito dinheiro.
1: Daniel Chapo, presidente da República de Moçambique, esta quinta-feira, no comício que dirigiu na Vila Sede de Malema, no quadro da visita de 3 dias que efetua a Nampula. Olívio Mateus, Rádio Moçambique, a partir da Vila de Malema.
0: O presidente da República hoje vai a Moma e os residentes daquela região esperam ouvir do estadista moçambicano o plano de reabilitação, asfaltagem da estrada da vila de Moma, Namitil e Mugovolas para dinamizar o desenvolvimento socioeconômico da região. Nelson Tatanha.
3: Ouvidos por ocasião da visita do Presidente da República, Daniel Chapo, esta sexta-feira àquele distrito, os habitantes de Moma apontam o mau estado de estrada principal de acesso à capital provincial e outras que ligam a outros distritos, postos administrativos e localidades. Os habitantes de Moma dizem que vão pedir igualmente ao presidente da República um instituto de formação de professores, mais oportunidades para os jovens, o aumento da provisão de água, entre outros.
4: Nós estamos a passar mal acerca da estrada. O desenvolvimento não está sendo adequado 100% por causa da nossa locomoção. A nossa estrada não nos ajuda. Chega o tempo chuvoso, a gente faz 3 dias, 3 noites mesmo para chegar na cidade.
5: Ali, Mareço, as expectativas são muitas, como é sabido no caso da nossa estrada. E além disso também, a água que nós bebemos aqui em Moma não é potável. Pediram já ao nosso Presidente da República para nos dar um instituto de formação de professores.
6: Guinaldo, dizer que temos como preocupação principal de apresentar, procuramos saber ouvir sobre o ateamento principalmente da estrada, mas para além disso, também temos uma dificuldade a nível local, que é a falta do combustível que tem assolado o distrito.
3: Já o administrador do distrito de Moma, Juma Cateria, garantiu que todas as condições já estão acauteladas para a recepção condigna do chefe de Estado, Daniel Chapo.
7: Tanto a população está expectante, há uma grande satisfação em receber o presidente da República, porque é uma oportunidade que a população tem em interagir em loco com o seu presidente. Há uma grande expectativa em ouvir o presidente da República. Também há uma grande expectativa à população em apresentar aquilo que são as suas principais preocupações.
3: Segundo o programa Em Nosso Poder, na Vila de Moma, o presidente da República, Daniel Chapo, vai orientar comício e uma sessão extraordinária do governo do distrito, alargada ao Conselho Consultivo. Alipanyuo Muneti Hamukuta, Opiano Hipia, Okati Olokoliliwa Irampa, Muetiheke Nimurechele, Mupuela Kawira Ekumiana Munchene, Eri Ninyuo, Pole, bom dia, Nelson Tatanha, Nampula.
0: Bom dia, bom trabalho, Nelson Tatanha. Informação dando conta que o presidente da República, Daniel Chapo, trabalha hoje no distrito de Moma, no prosseguimento da visita de trabalho que efetua a província de Nampula. O Conselho Municipal da cidade de Tete está a investir cerca de 63 milhões de meticais nas obras de asfaltagem da estrada que liga Mercado Coachena Cunhaltanda a partir da N7 na zona de Conongola. Ignacio Gamay.
8: Isso mesmo, Ernesto Chauca. Trata-se de uma rodovia circular que estrategicamente é tida como alternativa para descongestionar o tráfego rodoviário dos bairros periféricos ao centro da cidade. Com uma extensão de 4 km e 8 metros de largura, a empreitada contempla a construção de pontões, reposição de sistemas de drenagem e criação de passeios para peões. O edil da cidade de Tete afirmou que o projeto representa mais um passo no processo de modernização da rede viária da urbe, sublinhando que a maioria da ligação facilitará a circulação de pessoas e mercadorias. Segundo César de Carvalho, a reabilitação desta rodovia visa também tornar a cidade de Tete mais acessível, organizada e preparada para responder ao crescimento populacional e económico que vem se registrando nos últimos dias.
9: Com a construção desta obra aqui, muita coisa vai ser facilitada. As pessoas que vêm de fora, ao entrar para a cidade, utilizando a Estrada Nacional número 7, podem muito bem utilizar esta quando estiver pronta, com muita facilidade de vir diretamente para o mercado com a Tiena, fazer as suas compras e depois entrar para a cidade e continuar a sua viagem. Os minibuses, os mototaxistas, agora sim, já não vão ter razões de queixa para dizer que a estrada tem buracos, a estrada não está bem.
8: César de Carvalho, presidente do Conselho Municipal da cidade de Tete, e os ganhos para a autarquia com a conclusão das obras de asfaltagem da estrada Canongola ao mercado Coaxena, Cunhalutanda. A empreitada, com a duração de 4 meses, é financiada com fundos provenientes dos cofres do Conselho Municipal da cidade de Tete. Onvera, Muzisambe Manjandi Sopo Capena Pulusa, Kuti Mupewe Matenda e a Koleran Tawi Zonse. Eu volto na segunda hora deste jornal. Até já, Chauk.
0: Até já, Ignacio Gamay. Operadores de transporte rodoviário na Zambésia condenam a vandalização de sinais de trânsito na Estrada Nacional número 1 entre Nicodala e Namacurra. Rizik Zacarias.
10: Indivíduos desconhecidos retiram painéis de sinalização e outros materiais para a produção de panela e comercialização no mercado negro, colocando em risco a segurança rodoviária. Alguns automobilistas abordados pela reportagem da Rádio Moçambique pedem uma intervenção do governo visando estancar a vandalização e roubo de materiais de sinalização. A estrada Climane na Macurra está em reabilitação com financiamento do Banco Mundial em mais de 3 mil milhões de meticais.
11: Isso causa-nos problema para nós, os condutores. As pessoas que removem os sinais acabam de nos prejudicando. E você não conta que ali tem lomba. Ultimamente você acaba de batendo lomba. A culpa passa para o condutor. Cria dano para a viatura e assim, principalmente para os passageiros.
12: Meu nome é Nelson Matré. Eu penso que é uma ideia muito feia da população começar a invadir sinais de trânsito. Isso porque dificulta no processo de transportadores, condutores na via pública quando estão em circulação. Os condutores correm risco de acidentar, principalmente para os que transportam passageiros.
10: Entretanto, o delegado da Administração Nacional de Estradas na Zambésia, Roberto Tonissai, disse que neste momento está em curso trabalhos de sensibilização para evitar a vandalização.
13: A vandalização de sinalização vertical, portanto, não é só esta componente. Nós temos a iluminação pública, que, portanto, um infrator desmontou um poste de iluminação pública. Nós estamos a trabalhar, portanto, com a liderança comunitária, no sentido de sensibilizar a população para, portanto, trazer ao conhecimento de que o sinal, de facto, é que é o condutor da estrada. É sensibilizar a população sobre a importância de termos um sinal rodoviário na estrada.
10: Roberto Tonissai, delegado da Administração Nacional de Estradas na Zambésia, Moçambique, Onofanyela Akane Murendele, Kelimane Rizik Zacarias.
0: Autoridades na província de Maputo entregam veículos mistos para reforçar o transporte de pessoas e bens em zonas de difícil acesso. Os meios foram alocados a algumas comunidades dos distritos de Magude, Matutuíne, Manhissa, Marraquene e Muamba. Fernando Sidum.
14: Autoridades da província de Maputo entregam esta semana 5 veículos mistos para o transporte de passageiros e carga em igual número de distritos desta região do país. Trata-se dos distritos de Magude, Matutuíne, Manhissa, Marraquene e Muamba, onde comunidades de alguns postos administrativos enfrentam dificuldades de mobilidade, principalmente nos tempos chuvosos. Com efeito, nesta primeira fase, os meios do tipo trator, adaptado para o transporte de passageiros e carga, foram alocados para os postos administrativos de Mapulanguene, em Magude, Katemesime, em Matutuíne, Machubo, em Marraquene, para Kalanga, na Manhissa e Sabi, no distrito de Muamba. Falando no distrito de Matutuíne, na cerimônia da entrega de um destes veículos, o governador da província de Maputo, Manuel Tule, destacou a importância destes meios para a mobilidade da população que vive nas zonas do interior.
15: Este transporte vai ser usado para o escoamento da nossa produção, vai ser usado para o transporte das pessoas até aos mercados, até aos locais onde se pode encontrar um outro carro melhor. Desta vez conseguimos um trator, não há de ir a todos os bairros, desta vez vai para o magazine. Então espero que os de magazine usem da melhor forma este meio. Mas é para ajudar a nossa população. Não é para andar aqui na estrada Alcatroada aqui. Com a estrada Alcatroada temos autocarros. Este é para andar lá no interior.
14: Por seu turno, a diretora provincial dos Transportes e Comunicações de Maputo, Raquelina Nhabind, sublinhou que a alocação deste tipo de transporte resulta da preocupação do presidente da República, Daniel Chapo, de resolver as necessidades das populações das zonas recônditas no capítulo de transporte público, apelando, neste sentido, à sua manutenção para a durabilidade.
16: Estamos a cumprir com o plano de modernização do sistema de transportes públicos de passageiros, alocando esses veículos adaptados para transportar pessoas e bens. e os operadores devem comportar-se e cuidar dos veículos de forma a ter mais durabilidade e servir mais tempo para as populações alocadas.
14: Calcula-se em cerca de 15 mil pessoas que serão beneficiadas por estes veículos mistos de transporte de passageiros e carga. Munsit, um agudulico de Viquela Camavadri, Matlacelaca Exitsungo, Kama Siko em Gacaona. Lanza Fileleto Swamintro Yataudai. Fernando Sidumo, Rádio Moçambique, Matola.
0: São, neste momento, 6 horas e 27 minutos. Breve pausa para os compromissos comerciais.

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São, neste momento, 6 horas e 30 minutos. O presidente da República, Daniel Chapo, trabalha hoje no distrito de Moma, no prosseguimento da sua visita que efetua a província de Nampula. Operadores de transporte rodoviário na Zambésia condenam a vandalização de sinais de trânsito na Estrada Nacional número 1, entre Nicodala e Namacura.

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1: Bom dia, saudações extensivas aos estimados ouvintes da Rádio Moçambique. Previsão do estado de tempo para hoje, 24 de julho de 2026. O Instituto Nacional de Meteorologia prevê para as províncias da região norte do país um dia de céu pouco nublado a limpo, vento de nordeste a leste fraco a moderado. Para as províncias da região centro, céu pouco nublado, localmente muito nublado, com vento de sueste a leste fraco a moderado. E para as províncias da região sul, céu pouco nublado, passando a muito nublado, com possibilidade de ocorrência de chuvas fracas ou chuviscos locais. Vento de nordeste fraco, rodando para sueste, soprando por vezes com rajadas de até 60 km por hora. As temperaturas máximas previstas em graus Celsius são Tete, 32, Beira, Quelimane e Nampula, 29, Inhambane e Pemba, 28, Vilanculos, 27, Maputo e Chimoio, 26, Xai-Xai, 25 e, por fim, Lixinga, com 24 graus Celsius. Quanto ao boletim meteorológico para a navegação marítima até 50 milhas da costa de Moçambique, temos o aviso de vento forte com rajadas fortes de até 60 km por hora, que poderão agitar o mar e gerar ondas de até 4 metros a sul dos paralelos 22 graus sul. E para o final de semana, espera-se uma ligeira descida de temperatura na região sul do país e continuação de vento fraco a moderado, soprando por vezes com rajadas, com possibilidade de chuvas fracas ou chuviscos. Na região centro, possibilidade de chuvas fracas locais. Quanto às temperaturas máximas, seguem sem alterações apreciáveis. E na região norte do país, as temperaturas máximas e as condições do tempo seguem também sem alterações apreciáveis. É tudo por hoje. Continuação de um bom dia. Até a próxima.

0: Veredito é o título do musical de Zé Pires, que promete transformar o palco do Centro Cultural Moçambique China em tribunal, uma audiência dedicada à cultura, à memória e à identidade moçambicana, marcada para este mês. E no Café da Manhã, hoje, queremos refletir sobre a música moçambicana entre a identidade cultural e as tendências globais. Nosso convidado é o compositor e produtor musical Zé Pires. E o amigo ouvinte é também convidado a participar através dos números 2131-7777 e 823477 e também através da nossa plataforma do Facebook Jornal da Manhã RN. Às 6 horas e 35 minutos, Direção Provincial de Migração e Manica intensifica a fiscalização dos transportes de longo curso e interdistritais para o combate à circulação de cidadãos estrangeiros em situação irregular no país. Jornalista Dini Kassam.
1: Segundo o diretor provincial de Migração em Manica, Miss Latifo, a medida visa estancar a entrada e circulação de cidadãos estrangeiros que usam a província como corredor e reforçar a segurança do país. Numa interação realizada esta quinta-feira com alguns automobilistas na Estrada Nacional número 6, em Chimoio, a Miss Latifo apelou para não transportarem cidadãos estrangeiros que não estejam em situação legal no país, sob pena de serem penalizados.
2: Aconselhamos a vocês para não transportarem cidadãos, principalmente estrangeiros, que não estejam legais, porque isso a legislação migratória penaliza. E não só o artigo 266 do Código Penal, também vale penalizar, vale sancionar. Antes de transportá-los, tens que verificar se eles são portadores de documentos legais, desses principalmente estrangeiros.
1: De acordo com dados da instituição, durante o primeiro semestre deste ano, a Direção Provincial de Imigração em Manica repatriou 39 cidadãos estrangeiros. Decorrem, desde o dia 20 deste mês, em Manica, várias atividades inseridas na semana alusiva ao aniversário da criação do Serviço Nacional de Imigração, SENAM, a ser assinalado no dia 28 deste mês. Sambanhara Ngokuma no Sabauca, na Marota, Vikirai Cólera, a partir de Chimoio, Dine Kassam.
0: Mais de 28 mil raparigas da província de Niassa vão beneficiar ainda este mês, este ano, do programa Eu Sou Capaz, Sampaio Vitor.
3: Com a doação de mais de 720 toneladas de produtos diversos, o donativo entregue esta quinta-feira às autoridades de Cabo Delgado é constituído por arroz e peixe em conserva e será canalizado aos beneficiários através do Programa Mundial de Alimentação e Parceiros. Na ocasião, o embaixador do Japão em Moçambique, Keiji Hamada, explicou que o apoio integra uma contribuição global de 2 milhões de dólares, equivalentes a cerca de 128 milhões de meticais, recentemente anunciado pelo executivo nipônico.
4: O governo do Japão mantém o seu compromisso de estar ao lado das pessoas em situação de vulnerabilidade. O arroz que hoje entregamos junta-se às conservas de peixe que já estão a ser distribuídas, contribuindo para reforçar o apoio alimentar destinado às populações deslocadas internamente.
3: Por sua vez, a diretora nacional do PMA em Moçambique, Claire Conan, destacou o impacto do donativo na garantia do acesso a alimentos adequados para as comunidades afetadas pelo terrorismo e por outras crises humanitárias na região.
5: Cada quilo desta comida carrega uma mensagem simples, mas poderosa. A vida de cada pessoa importa. E a dignidade de cada família deve ser protegida.
3: O governador de Cabo Delgado, o Valigi Tawab, afirmou que o gesto do Japão fortalece as iniciativas em curso para proteger a saúde e bem-estar das famílias e devolver a dignidade humana às populações mais vulneráveis.
6: Esta doação representa esperança, amizade e uma demonstração clara de que as populações de Cabo Delgado continuam a contar com a solidariedade dos seus parceiros, num momento em que prosseguimos os esforços de recuperação das comunidades afetadas pelo terrorismo e por outros eventos extremos.
3: Refira-se que, no âmbito da parceria com o Programa Mundial de Alimentação, o governo do Japão já disponibilizou nos últimos 4 anos mais de 14 milhões de dólares, o correspondente a mais de 894 milhões de meticais para a resposta humanitária e de resiliência em Moçambique. 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Sumali Gilberto Mpimba, bom dia.
0: Bom dia e bom trabalho. Este é o Sumali Gilberto, a informação dando conta que o governo do Japão reforça a assistência alimentar a mais de 10.500 famílias em situação de vulnerabilidade devido ao terrorismo na província de Cabo Delgado, com a doação de mais de 720 toneladas de produtos diversos. Agora sim, vamos a Lixinga, onde mais de 28 mil raparigas da província vão beneficiar ainda este ano do programa Eu Sou Capaz. Sampaio Vitor.
7: O programa vai abranger este ano 700 escolas de 10 distritos da província, nomeadamente Ximbunila, Majuni, Marupa, Ngaúma, Mecanhelas, Meterica, Maua, Nipepe, Mecula e Mavago. Esta iniciativa tem por objetivo assegurar a manutenção da rapariga nas escolas, para além de combater as uniões forçadas, e as beneficiárias vão receber uniformes escolares, bicicletas e materiais de higiene pessoal, entre outras atividades. O porta-voz da 9ª Sessão Ordinária do Conselho Executivo Provincial do Niassa, realizada esta quinta-feira, Mauro Pius, pediu o envolvimento das lideranças comunitárias e não só na proteção dos direitos da rapariga.
8: No presente ano, procedeu-se à revisão da cobertura territorial deste programa, passando este a abranger 10 distritos, 704 escolas. Prosseguem ainda neste programa ações de sensibilização nas escolas comunitárias para aderência, mas também registro das raparigas para os espaços seguros, assim como a identificação dos participantes e distribuição de uniformes escolares. Este programa constitui um importante instrumento na prevenção das uniões prematuras e gravidez na adolescência, fatores que contribuem para o abandono escolar da rapariga.
7: Mauro Pius, porta-voz do Conselho Executivo Provincial do Niassa e o plano de expansão do programa Eu Sou Capaz na província. Achalongo, quando eu repito com cliché, para curaxir lá do colé, o tendele. Sampaio Vitor, em Lixinga, bom dia e bom fim de semana.
0: Bom dia, vamos à cidade de Xaixá. Informação que chega da conta que no distrito de Mapai vive-se um clima de pânico, insegurança e insegurança nas comunidades por conta da circulação de animais bravios em zonas residenciais e campos de produção naquela região norte de Gaza. Francisco Nelson.
9: Trata-se na sua maioria de elefantes e búfalos que nos dias que correm, além de atacar pessoas, estão a destruir extensas áreas agrícolas. A administradora de Mapai, que partilhou a informação, sublinhou que a situação de conflito homem-fauna bravia naquele distrito é preocupante, dada a frequência com que os bravios circulam nas machambas das comunidades e mesmo na sede distrital. Maria Helena Langa fez saber que os últimos dados apontam o ferimento de 4 pessoas e destruição de mais de 100 hectares de culturas agrícolas na zona baixa ao longo do rio Limpopo. A governante explicou que, apesar de reconhecer a complexidade da mitigação do conflito homem-fauna bravia, devido à falta da vedação dos campos agrícolas, o governo tem feito esforços junto das autoridades dos parques nacionais do Limpopo e Banin para o afugentamento dos animais.
10: Infelizmente, a situação do conflito homem-animal é preocupante, não só do ponto de vista de pessoas feridas pelos animais, mas principalmente e também tendo em conta a destruição de culturas da nossa população. Temos tido vários encontros, tanto com o Parque de Manhina, assim como com o Parque do Limpopo, no sentido de buscarmos alguma estratégia de proteção das nossas culturas. Uma das saídas tem sido a preparação da nossa população sobre regras para afugentamento dos animais, mas o importante seria realmente termos a capacidade de vedação da área agrícola, o que é um processo muito oneroso e que até este momento ainda não conseguimos fazer. Zonas mais afetadas em termos de destruição de culturas é a zona barrente ao rio Limpopo, mas em termos de ataques, toda a zona, mesmo aqui na Vila Sede, no bairro 16 de junho, aqui atrás do Matadouro, os búfalos aparecem a qualquer momento e têm atacado a população.
9: A administradora do distrito de Mapai, Maria Helena Langa, e a situação conflito homem-fauna bravia naquela região do norte de Gaza, que preocupa o governo e as comunidades devido à circulação frequente de elefantes e búfalos em zonas residenciais e campos de produção. Mwingisete, Aitivon Helene, Aihanyen Hekurula, Francisco Nelson, Cidade Xaxai, muito bom dia.
0: Bom dia, bom trabalho. Autoridades da agricultura em Inhambane mobilizam os produtores a adotarem técnicas agrícolas que se adaptam à seca, tendo como horizonte a mitigação dos efeitos do fenômeno El Niño. Nelson Francisco.
11: Bom dia. A previsão aponta para uma época de fraca precipitação entre os meses de outubro deste ano e janeiro de 2027. Para mitigar o impacto da seca severa, o setor recomenda o cultivo de culturas de rendimento e tolerantes à escassez de água, além da aposta de outras de ciclo curto, como hortícolas, aproveitamento das zonas úmidas. O chefe do Departamento de Agricultura e Segurança Alimentar, na Direção Provincial de Agricultura e Pescas em Inhambane, António Chaur, explica que o objetivo principal é reforçar a produção nesta segunda época agrícola para garantir a estabilidade do abastecimento alimentar. As ações de sensibilização estão a ser intensificadas, sobretudo no distrito de Mabote, Funhaluri e Panda, regiões que ciclicamente enfrentam a escassez de chuva. As autoridades reiteram que tudo está a ser feito para que o impacto El Niño não seja devastador.
12: Como desafio agora, por causa dessas mudanças climáticas, é a instalação das estufas equipadas com o sistema de irrigação nos distritos do interior. Estamos a falar de Panda, Funhalouro e Mabote. Estão lá os sistemas e estufas. Então, os produtores que aproveitem o máximo para ver se é possível criar a produção e abastecimento nas zonas locais. E nosso apelo aos produtores que aproveitem esses insumos que estão sendo alocados no seu potencial máximo produtivo.
11: Chefe do Departamento de Agricultura e Segurança Alimentar, na Direção Provincial de Agricultura e Pescas em Inhambane, António Chaur, e as ações para reduzir o efeito devastador do fenômeno El Niño. Mwingisi, Angonibanya Kugurura, Gassu, Danessa Moçambique. Inhambane, Nelson Francisco.
0: De Inhambane, vamos à Beira, onde os bancos comerciais em Sofala dispõem de mais de 800 milhões de meticais para o financiamento das pequenas, médias e grandes empresas que operam na província. Luís Tima.
13: O montante pode acelerar a recuperação do tecido económico após os desastres naturais. As linhas de financiamento, com uma taxa de juro que varia de 7 a 10%, vão dos 4 até 100 milhões para agronegócios, serviços, comércio, agricultura, entre outros. As oportunidades de crédito foram anunciadas esta quinta-feira na Beira, durante o encontro entre os homens de negócios e a banca, organizado pelo Conselho Empresarial de Sofala. O presidente do Conselho Empresarial de Sofala, Ricardo Cunhaque, diz que a falta de conhecimento de linhas de financiamento por parte dos empresários prejudica a própria classe. Refere que, depois das sucessivas calamidades naturais, muitas empresas nesta província necessitam de uma injeção financeira.
14: Muitas das vezes, o empresário que vai à banca, não é a banca que vai ao empresário. Então, nós decidimos aqui aproximar a banca dos empresários, para permitir que os empresários se preparem e vão buscar as oportunidades para financiar as suas atividades. Porque há empresários com ideias de investir, com projetos, bons projetos até, mas por falta de informação, nem lhe permite avançar para frente. Nós precisamos cada vez mais reinvestir as empresas para tornar elas viáveis e que possa crescer e desenvolver a nossa província.
13: Presidente do Conselho Empresarial de Sofala, Ricardo Cunhaque, e as linhas de financiamento disponibilizadas pela banca na província para as pequenas, médias e grandes empresas. Sambani Manja, Nassabau, Peno Nadota, Toere Muchalire, Nhoca Zakwenda, Luís Tima, Cidade da Beira.
0: No Café da Manhã, hoje, vamos olhar para a música moçambicana entre a identidade cultural e as tendências globais. Nosso convidado é o compositor e produtor musical Zé Pires. Zé Pires, que tem um título musical veredito e que promete transformar o palco do Centro Cultural Moçambique China nos próximos dias em tribunal, uma audiência dedicada à cultura, à memória e à identidade moçambicana. E isto, este será o ponto de reflexão no Café da Manhã. Participe, amigo ouvinte, para falarmos da música moçambicana e os desafios e que se apresentam pelos números 2131-7777, 8234-77 e também pela página do Facebook Jornal da Manhã, RN. Esportivo no Jornal da Manhã destaca: presidente da República Daniel Chapo felicita Mambinhas pela conquista da Cascais Luz Cup. Albino Miampo, bom dia.
15: Bom dia. O presidente da República Daniel Chapo felicita a Seleção Nacional de Futebol Sub-17, os Mambinhas, pela conquista da terceira edição da Cascais Luz Cup, disputada em Portugal, onde a equipa nacional revalidou o título alcançado na edição anterior. Numa mensagem de felicitação, o chefe do Estado enalteceu o desempenho dos jovens atletas, da equipe técnica liderada pelo selecionador Luís Guerreiro e de todos os que contribuíram para a conquista, considerando que o feito constitui um motivo de orgulho para todos os moçambicanos. Daniel Chapo sublinhou que a vitória demonstra o crescimento sustentado do futebol nacional nos escalões de formação e ganha um significado acrescido por ter sido alcançado numa competição que serviu de preparação.

0: concluiu Daniel Chap. Os craques já estão em Maputo. Repórter Belisário Macamo.
1: O capitão dos Mambinhas de Sub-17, Diego Pelembe, melhor jogador do torneio Cascais Luso Cup, desvaloriza o prémio individual, realçando que o mais importante era o alcance do sucesso coletivo. Diego aponta para a mentalidade da equipa, que mesmo depois de ter goleado por 10-0 na estreia frente ao Macau, nunca baixou de produção.
2: É o que as pessoas viram, que nós continuamos a ter os mesmos resultados. E foi fruto de muito trabalho, não foram equipes fáceis. E acredito que o grupo está a ter muito bons resultados e está a melhorar muito. Foi uma boa prestação que nós tivemos. Foi um campeonato em que encontramos boas equipes, mas nós também fomos trabalhando de uma forma em que, sabendo se fosse uma equipe fraca ou de alto nível, sempre fomos com intensidade e é por isso que tivemos os bons resultados lá em Portugal.
1: Capitão dos Mambinhas de Sub-17, Diego Pelembe. O selecionador destaca a evolução dos jogadores numa competição que também serviu de preparação para o Mundial do Qatar em novembro deste ano, para o qual Luís Guerreiro vai com a confiança reforçada numa boa campanha. Além dos jogos do torneio Luso Cup, Moçambique realizou duas partidas amistosas com as equipas de Sub-19 do Estoril Praia e da Académica de Coimbra. Uma boa experiência, refere Luís Guerreiro.
3: Foi uma boa experiência na competição. Esperamos que realmente nos deem estas condições até ao Campeonato do Mundo para que nós possamos ainda fazer melhores resultados e ter uma equipa competente, uma equipa que realmente irá olhar olhos nos olhos nas seleções que nos vão defrontar.
4: Ministro, já começou a pensar no Mundial?
3: Já penso no Mundial. Estou a pensar no Mundial, não descurando realmente agora o Sub-20, que iremos para o COSAFA nas Ilhas Maurícias, mas sempre a pensar em projetar muito mais esta equipa, estes jovens de Sub-17 que têm muito talento.
1: O torneio Luso Cup contou apenas com 3 equipas. Luís Guerreiro diz que a ausência das outras se deveu a questões burocráticas.
3: Eu penso que houve problemas burocráticos de vários países que não conseguiram os vistos. Foi pena, nós não temos mais seleções como Angola, Cabo Verde e o Brasil, e a Guiné-Conakry, mas pronto, foi tudo uma estrutura da organização, não nos compete a nós. Nós fomos para lá para competir.
1: Em setembro próximo, entre os dias 4 e 13, vai realizar-se o torneio da COSAFA nas Ilhas Maurícias. Luís Guerreiro garante que vai levar alguns jogadores dos Sub-17.
0: Moçambola 2026, 2 jogos estão agendados para hoje em Tchumene e Nampula. Em Tchumene, na Matola, província de Maputo, a Black Bulls defronta o Ferba del Xinga na Lalegia Arena, e na cidade de Nampula, os Jaxinenes recebem no Santuário 25 de Junho a União Desportiva de Songo. Os 2 jogos são referentes à 10ª jornada. Remarcado para a última quinta-feira, o jogo Bahia de Pemba Ferba da Beira, referente à 10ª jornada, realiza-se amanhã no Estádio Municipal de Pemba, às 14h45. No dia 1 de agosto próximo, um sábado, a Associação Desportiva de Pemba será anfitriã da Liga Desportiva de Sofala, e no mesmo dia, à mesma hora, o campo do Ferba de Nacala será palco do desafio entre as formações do Ferba de Nacala e Xingal de Tete, segundo um comunicado da Liga Moçambicana de Futebol recebido na nossa redação. O internacional moçambicano Chamito Alfândega é o mais recente reforço do Belenenses para a temporada 2026-2027. O avançado de 22 anos chega ao histórico clube português por empréstimo da Associação Black Bulls. Chamito junta-se a um clube com fortes ligações com Moçambique, onde já passaram grandes nomes de futebol nacional, casos de Chiquinho Conde e Mateteu. A CAF, Confederação Africana de Futebol, incrementou a 100% a premiação para os vencedores da próxima edição da CAN de Futebol Feminino, cuja fase final inicia próximo domingo no Marrocos. Os milhões, com o jornalista Castro Jorge.
5: Na partida inaugural, para o Grupo A, a Argélia defronta o Senegal às 17 horas e 3 horas mais tarde, ou seja, às 20 horas, acontecerá a cerimônia oficial de abertura do evento, seguida pelo confronto entre Marrocos e Quênia. Para esta presente edição, o presidente da Confederação Africana de Futebol, Patrice Motsepe, anunciou um aumento significativo na premiação ao dobrar o valor anterior, que passa agora para US$ 2 milhões. Motsepe anunciou um incremento em 67% do valor global para a CAN feminina deste ano, que passa de pouco menos de US$ 3,5 milhões para US$ 5,8 milhões. Deste bolo, a vice-campeã encaixa 50% do que o pacote anterior, passando para US$ 750 mil, enquanto que o prémio por terceiro lugar teve um aumento em 43%. Cada uma das

0: 16 seleções femininas participantes neste campeonato, receberá 150 mil dólares americanos como verba de participação, um aumento em 25 mil dólares, o que representa 20% em relação aos 125 mil dólares recebidos na edição anterior. Desde que a atual liderança da Confederação Africana de Futebol assumiu o cargo, o prémio para o campeão aumentou em 900%, de 200 mil para 2 milhões de dólares americanos, e a premiação total aumentou 495%, de 975 mil para 5 milhões e 800 mil dólares. O número de seleções femininas participantes na versão desta Taça de África de Nações também aumentou, de 8 para 16.
1: Espaço para os Jogos Escolares, edição 2026, com a preparação da província de Tete, rumo a Inhambane, palco da fase final.
2: A preparação da pré-seleção masculina de futebol da província de Tete para os Jogos Desportivos Escolares Inhambane 2026 decorre a bom ritmo e com resultados animadores. A equipa mantém-se invicta nos jogos de preparação realizados até o momento, reforçando a confiança da formação tetense, tendo somado 3 vitórias e 1 empate em 4 partidas disputadas. A caminhada começou com um triunfo por 2-0 diante do Grupo Desportivo de Tete, seguindo-se uma vitória por 4-2 frente à Académica de Chimanzi. No terceiro teste, a seleção venceu a equipa júnior de Planície de Mpame por 1-0 e recentemente empatou 5 golos com o Ferroviário de Matizia. Os jogadores Osvaldo Helder, médio defensivo, Saulo Alone, médio ofensivo, e Francisco Guerra, ponta de lança, afirmam que o principal objetivo da equipa é lutar pelos lugares primeiros em Amano.
3: Osvaldo Helder, a seleção está boa, mas não vamos parar aqui, vamos lá e nós vamos campear.
4: Vai em Amano?
3: Sim, vou.
5: Ei, aqui me chamam Saulo Alone. Aí o treino foi um bom, eu gosto de confiar mesmo que vou mesmo.
4: Sim. Uma certeza?
5: Sim, é uma certeza mesmo.
6: Francisco Guerra, desde então até agora ainda não temos nenhuma derrota, já estamos num bom caminho.
4: Venha, vai?
6: Já, vou.
4: É uma certeza?
6: É certeza, sim.
2: Por sua vez, o técnico Nicolau Carvalho, conhecido no meio desportivo por Cadango, assegura que a equipa está focada na conquista de resultados e não apenas em marcar presença na competição. Segundo Cadango, a preparação tem sido intensa e orientada para formar um grupo competitivo capaz de enfrentar qualquer adversário durante a fase final dos Jogos Desportivos Escolares Inhambane 2026.
7: Todos sabem que nós não estamos aqui para brincadeira. Quando a gente se mete num trabalho, é para chegar até o fim.
4: Uma promessa?
7: Sem dúvida. Quem nos conhece, sabe.
2: A equipa técnica acredita que o trabalho desenvolvido nas últimas semanas permitirá chegar à terra da boa gente, preparada para disputar o título e elevar o nome de Tete no maior festival do desporto escolar moçambiqueno. Arriama Desporto, Cidal Tete, Manuel Cardoso.
1: Foi o Desportivo. Saudações.
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10: As 7 horas em todo o território nacional. De volta a Vitor África para a apresentação das notícias.
11: O presidente da República, Daniel Chapo, trabalha hoje no distrito de Moma, no prosseguimento da visita que efetua à província de Nampula. Os residentes de Moma, ouvidos pela Rádio Moçambique, dizem esperar que o chefe de Estado faça pronunciamentos em torno da melhoria da estrada Vila de Moma, Namitil, abastecimento de água, entre outras preocupações.
12: Nós estamos a passar mal acerca da estrada. O desenvolvimento não está sendo adequado 100% por causa da nossa locomoção. A nossa estrada não nos ajuda. Chega o tempo chuvoso, a gente faz 3 dias, 3 noites mesmo para chegar na cidade.
13: Ali mereço, é sabido, no caso da nossa estrada. E além disso também, a água que nós bebemos aqui em Moma não é potável.
14: É, Guinaldo, procuramos saber ouvir sobre o ateamento principalmente da estrada. Mas para além disso, também temos uma dificuldade a nível local, que é a falta do combustível que tem assolado o distrito.
11: Residentes de Moma e Nampula, ouvidos pela Rádio Moçambique em torno da visita do chefe do Estado hoje ao distrito. Ontem, um presidente da República anunciou em Malema que o governo vai duplicar este ano o valor do Fundo de Desenvolvimento Económico Local, de modo a satisfazer a demanda. Segundo o presidente da República, alguns projetos submetidos para financiamento não foram aprovados devido à exiguidade de fundos, uma situação que deve ser ultrapassada este ano.
9: Nós decidimos como governo que vamos levar dinheiro para o distrito. As pessoas emprestarem, começarem a fazer negócio, gerar renda para eles, salários, gerar mais emprego e desenvolver os nossos distritos. Mas nós sabemos que o dinheiro do ano passado não foi suficiente para todos aqueles que pediram o dinheiro. Por isso, decidimos que este ano vamos duplicar o valor de Fidel para o nosso povo. Esta duplicação do dinheiro é para aqueles projetos que não foram aprovados puderem ser selecionados e o número ser maior do que aquele do ano passado.
11: O governo vai duplicar este ano o valor do Fundo de Desenvolvimento Económico Local, de modo a satisfazer a demanda por financiamento de projetos. Em Sofala, os bancos comerciais dispõem de mais de 800 milhões de meticais para financiar as pequenas, médias e grandes empresas. O montante pode acelerar a recuperação do tecido económico após os desastres naturais, segundo o presidente do Conselho Empresarial de Sofala, Ricardo Cunhaque.
15: Muitas das vezes, o empresário que vai à banca, não é a banca que vai ao empresário. Então, nós decidimos aqui aproximar a banca dos empresários, para permitir que os empresários se preparem e vão buscar as oportunidades para financiar as suas atividades. Porque há empresários com ideias de investir, com projetos, bons projetos até, mas por falta de informação, nem lhe permite avançar para frente. Nós precisamos de cada vez mais reinvestir as empresas para tornar elas viáveis e que possa crescer e desenvolver a nossa província.
11: As linhas de financiamento com uma taxa de juros que varia de 7% a 10% vão dos 4 até 100 milhões para agronegócios, serviços, comércio, agricultura, entre outros. No distrito de Mapai, em Gaza, vive-se um clima de pânico e insegurança por conta da circulação de animais bravios em zonas residenciais e campos de produção. Jornalista Francisco Nelson.
16: Trata-se na sua maioria de elefantes e búfalos que nos dias que correm, além de atacar pessoas, estão a destruir extensas áreas agrícolas. A administradora de Mapai, que partilhou a informação, sublinhou que a situação de conflito homem-fauna bravia naquele distrito é preocupante, dada a frequência com que os bravios circulam nas machambas das comunidades e mesmo na sede distrital. Maria Helena Langa fez saber que os últimos dados apontam um ferimento de 4 pessoas e destruição de mais de 100 hectares de culturas agrícolas na zona baixa ao longo do rio Limpopo. A governante explicou que, apesar de reconhecer a complexidade da mitigação do conflito homem-fauna bravia, devido à falta da vedação dos campos agrícolas, o governo tem feito esforços junto das autoridades dos parques nacionais do Limpopo e Banyin para o afugentamento dos animais. Francisco Nelson, Cidade Xaxai.
11: O Instituto Nacional de Meteorologia alerta sobre a ocorrência esta manhã de ventos com rajadas fortes até 60 km por hora que poderão causar agitação marítima nos distritos costeiros das províncias de Maputo, Gaza e sul de Inhambane. Em comunicado, o INAM refere que a agitação marítima poderá gerar ondas com alturas até 4 metros. No documento, o Instituto Nacional de Meteorologia apela à tomada de medidas de precaução e segurança, principalmente para a navegação marítima. E no plano internacional, o político guineense Domingos Simões Pereira saiu esta quinta-feira da cadeia onde se encontrava em prisão preventiva e já se encontra em Portugal, onde deverá ser submetido a cuidados de saúde. A libertação de Simões Pereira por motivos de saúde foi decidida pelo juiz de instrução criminal Mamadou Embalo, de acordo com a Lusa. Domingos Simões Pereira estava a cumprir prisão preventiva desde o dia 10 de julho corrente, no âmbito de um processo em que é acusado pela Justiça Militar de participação numa alegada tentativa de golpe de Estado em outubro de 2025. Apresentamos as notícias no próximo bloco, às 8 horas.
10: Temperaturas máximas para hoje com a meteorologista Délcia Kumban.
17: 7, 32. Beira, Quelimane e Nampula, 29. Inhambane e Pemba, 28. Vilanculos, 27. Maputo e Chimoio, 26. Xai-Xai, 25 e, por fim, Lixinga, com 24 graus Celsius. É tudo por hoje. Continuação de um bom dia. Até a próxima.

0: No café da manhã, hoje queremos olhar para a música moçambicana entre a identidade cultural e as tendências globais. Zé Pires, compositor e produtor, é o nosso convidado. O amigo ouvinte também poderá participar pela nossa página do Facebook, Jornal da Manhã RGM, e pelos números 2131-7777 e 823477. Vamos abrir a nossa janela de repórter. A informação que chega dá conta que uma onda de assaltos a mototaxistas, que por vezes culminam em homicídios, abala a cidade da Beira. Os malfeitores, fingindo ser passageiros, atraem os mototaxistas para um lugar isolado, onde atacam as vítimas e levam o motorizado. Santos Nunes, bom dia.
1: É verdade, os casos têm gerado medo e preocupação entre os mototaxistas na cidade da Beira. Os criminosos fazem passar por clientes, conduzem vítimas para locais isolados e depois roubam as motorizadas, além do registro de situações que terminam no homicídio. No local onde nos encontramos, na última semana, registrou casos dessa natureza. Mas, para quem é testemunha popular e também direta dos colegas que perderam a vida em consequências de assaltos, está comigo um mototaxista aqui na passagem de nível na cidade da Beira, que vai também falar um pouco sobre esta situação que assola esta classe de transportadores. Muito bom dia, está em direto para o Jornal da Manhã da Rádio Moçambique. Estes casos tendem a aumentar. O que é que preocupa entre os mototaxistas com esta situação?
2: Eu sou Salino Igreja, esses bandidos aqui, eles aparecem com uma situação de tipo, vamos levar para o local. Nesse local aí, vai dizer, nós deixamos eles lá, depois eles te ligam, já te ligaram para levar eles lá. É lá onde eles levam amigos deles para dar um frio, outro com bambu de vádio, depois ou com martelo de vádio também, porque ficam de maneira, já temos casos, mais de 4 casos, outros no Rômulo, muitos casos que estão por aqui, já não está já, irmão.
1: São casos frequentes?
2: Sim, irmão. São casos mesmo. São casos que nós estamos cansados com eles mesmo.
1: Muito bem. O que é que vocês pedem nesta altura para as autoridades?
2: Pelo menos que a polícia, pelo menos, estar a circular, né? Duas pessoas, pelo menos controlar aquele ambiente. Está vendo? Então, a polícia não está a circular nada. Vão fazer o quê? Vão fazer o quê? Nada, mesmo sem moto aqui também, as pessoas ficam preocupadas. Como vamos chegar em casa? Nós estamos a ajudar apenas.
1: Muito bem, foram então as declarações deste primeiro interveniente, um mototaxista que também lamenta o fato de estarem a sofrer assaltos e, consequentemente, que culmina em alguns casos com assassinatos. Muito bom dia, está em direto para o Jornal da Manhã da Rádio Moçambique. O que é que lhe parece dizer em relação a estes casos que acontecem e que assola os mototaxistas?
3: Bom dia, primeiramente aqui falo com Gabriel Tito Zacarias Maçanganha. Sobre este caso que acabaste de dizer sobre os taxistas por terem sofrido roubo, tanto como as mortes, o que nós apelamos é o apoio da intervenção. Né? O apoio em termos de que nós normalmente trabalhamos até um certo ponto de que haja desconfiança com certos clientes. Então, logo, nos momentos em que nós somos ligados com os clientes, é para sempre que fazermos levar, não sei o que, nós vamos para lá, levamos os clientes, fazemos um serviço honesto, mas no final viram que acaba acabando, não é uma honestidade, porque cada um tem o seu coração.
1: Muito bem, como mototaxistas, o que vocês estão a fazer nessa altura para minimizar essa situação?
3: O que estamos a fazer nessa altura para minimizar essa situação é entrarmos cedo, largarmos cedo, né? Carregarmos pessoas. E aquela confiança.
1: De que horas?
3: Muitas das vezes, 21, 22, mesmo no período das 18, são algo que quando querem acontecer, você não tem previsto. Mesmo 18 horas, a gente é roubado de moto. 20, 21 horas, a gente despede aqui, vem já, vai, a gente já não volta mais.
1: Muito bem, foram então as declarações também do nosso segundo interruptor, que também é mototaxista aqui na Praça da Passagem de Nível, onde pedem uma intervenção urgente das autoridades e também um patrulhamento policial. A título de exemplo, há 2 semanas reportamos um caso em que havia desaparecido um mototaxista que, desde depois, foi encontrado morto. E dois dias depois também apareceu outro corpo, portanto, nas imediações desta praça. E temos indicação que nesta madrugada mais um caso também teria acontecido, que culminou com o assassinato de mais um mototaxista. A escassos metros do ponto em que estou, do ponto em que muitos taxistas são atraídos para, portanto, estes males, encontra-se a esquadra da polícia. Os mesmos dizem que esta mesma esquadra não tem feito o devido trabalho de patrulhamento e também, portanto, de trabalhos de reconhecimento em termos de quem ou não é mototaxista, porque em alguns casos também são mototaxistas contra mototaxistas. Portanto, são evidências que nós deixamos ficar na janela do repórter na edição desta sexta-feira, numa reportagem de Santos Nunes, a partir da Beira. Bom dia.
0: Bom dia e bom trabalho, Santos Nunes. Informação segundo a qual uma onda de assaltos a mototaxistas que por vezes culmina em homicídios abala a cidade da Beira. Vamos aos nossos correspondentes. Na Tanzânia prossegue hoje o julgamento do processo movido pelos advogados do líder do Chadema, maior partido da oposição, contra alguns órgãos de administração da justiça, acusando-os de violação do direito à confidencialidade nas consultas ao seu cliente, Monteiro Bonifácio.
4: No processo que está a ser ajuizado por um colégio de três magistrados judiciais, envolve o procurador-geral da Tanzânia, o comissário-geral das prisões, o diretor da unidade penitenciária de Ukonga, o presidente do Chadema e a Ordem dos Advogados da Tanzânia. Os três advogados mantêm firmeza na alegação de que lhes é negada a privacidade ao visitar o reu Tundu Lissu na penitenciária onde se encontra encarcerado. Kulu Amadunhu, um dos advogados, relatou ao tribunal supostamente ter sido vítima de discriminação quando tentava entrar em contacto com Tundu Lissu, uma discriminação que relacionou com a sua condição de albinismo. Nas três sessões de audição anteriores, os depoimentos do caso têm estado a girar à volta das condições em que os advogados se comunicam com Tundu Lissu dentro da prisão, com as testemunhas a descreverem supostas presenças de agentes penitenciários posicionados a uma distância que permite ouvir as conversas. Relatam também a instalação de câmeras de segurança na sala onde se tem reunido com o cliente, o que, na sua ótica, compromete o sigilo da comunicação entre um advogado e o cliente. O líder do partido Chama Cha Democracia na Maindeleu, Tundu Lissu, foi preso em abril do ano passado, acusado de crimes de traição e cibernético, crimes sobre os quais não está prevista a liberdade condicional e passíveis à pena de morte de acordo com o ordenamento jurídico tanzaniano. De Dar es Salaam para a Rádio Moçambique, Monteiro Bonifácio.
0: Aliança Democrática, o segundo maior partido da África do Sul, vai lançar na primeira semana de agosto o manifesto para as eleições autárquicas de 4 de novembro. Eduardo Figurão.
5: A garantia é do diretor de campanha do partido, Ashur Saruban, que confirma estar já escolhidos os candidatos em 6 das 9 províncias do país. E Saruban sublinha que o manifesto se baseia na experiência de governação da Aliança Democrática e foca-se na melhoria da vida da população.
6: Where the DA govern, things work.
5: Onde a Aliança Democrática governa, as coisas funcionam. Há serviços básicos, água nas torneiras, eletricidade nas casas e empresas, iluminação pública e estradas sem buracos. A economia local desenvolve-se e gera emprego. Unimos várias propostas sob o lema Cidades que Funcionam para Todos. Se quer que a sua cidade funcione, precisa de um governo local liderado por nós. O manifesto apresenta também um retrato franco dos graves desafios que centenas de municípios enfrentam hoje após 32 anos de uma governação local falhada. Há pouco mais de 100 dias das eleições, e também os combatentes da liberdade econômica anunciam novidades. O partido de Julius Malema apresenta os candidatos este fim de semana e lança o programa eleitoral este sábado em Toendo, no arranque das comemorações do seu 13º aniversário. Os analistas avisam que estas poderão ser as eleições autárquicas mais renhidas de sempre na África do Sul, com cerca de 500 partidos na corrida às urnas. Rádio Moçambique, Eduardo Figurão, Joanesburgo.
0: Aliança Democrática, o segundo maior partido da África do Sul, vai lançar na primeira semana de agosto, manifesto para as eleições autárquicas de 4 de novembro. Malawi está a perder cerca de 250 mil hectares de floresta anualmente, uma tendência que está a acelerar a degradação ambiental e a expor as comunidades a desastres climáticos cada vez mais severos. Sérgio Sixpence.
7: Um relatório nacional sobre o estado do ambiente e perspectivas, lançado esta quinta-feira, descreve a desflorestação como um dos desafios ambientais mais urgentes do país. O relatório, a primeira avaliação abrangente da saúde ambiental do Malawi em 15 anos, apresenta uma análise atualizada do estado das terras, florestas, recursos hídricos, qualidade do ar e biodiversidade do país. A ministra dos Recursos Naturais, Patrícia Wiskes, afirmou que a rápida perda de cobertura florestal está a contribuir para o aumento da frequência e intensidade das inundações, secas, ciclones, deslizamentos de terra e ondas de calor que afetam as comunidades de todo o país. O relatório destaca ainda uma crise crescente no setor agrícola, revelando que quase 8 milhões de hectares de terra estão afetados pela erosão do solo e pelo esgotamento de nutrientes. Segundo Patrícia Wiskes, a situação é crítica pelo fato de 98% dos lares malawianos ainda utilizarem o carvão vegetal para cozinhar. Face a isso, o governo tem executado um projeto chamado Mecanismo de Transição Verde, financiado pela Irlanda através do PNUD, que visa capacitar os malawianos para começarem a utilizar soluções de cozedura mais limpas, econômicas e sustentáveis, com a introdução de fogões a etanol. Estou realmente impressionada com o fato de este etanol estar a ser produzido localmente no Malawi. Como sabem, um dos problemas que o governo tem enfrentado é a importação de gás de cozinha e o petróleo, porque é necessário obter de outros locais. E dadas as dificuldades cambiais que o país tem enfrentado, tem sido extremamente difícil manter estas importações para manter o fornecimento de gás de cozinha constante. A ministra dos Recursos Naturais do Malawi, Patrícia Wiskes, reconheceu ainda que a situação de desflorestação representa uma grande ameaça à segurança alimentar e aos meios de subsistência num país onde mais de 85% da população depende da agricultura. Wiskes alertou que os ecossistemas críticos, incluindo florestas, zonas úmidas de pesca e habitats da vida selvagem, continuam a enfrentar uma pressão crescente devido à destruição de habitats, à poluição, à sobrepesca e às alterações climáticas. Sérgio Sixpence, em Blantyre.
0: E segue o noticiário econômico por Ignacio Gamay.

Uma vez mais, bom dia. A hidroelétrica de Cahorabassa evidencia-se na 8ª sessão do mercado acionista da Bolsa de Valores de Moçambique ao transacionar 33.513 ações ao preço unitário de 3 meticais, registando o maior volume de negociações entre todas as empresas cotadas. Também marcaram presença na sessão as Cervejas de Moçambique, que negociou 928 ações ao preço de 79,99 meticais por título. A Imos, com 455 ações transacionadas a 15 meticais e 99 centavos cada, e a Tropigália, que movimentou 210 ações cotadas a 110 meticais por unidade. Por sua vez, a Companhia Moçambicana de Hidrocarbonetos negociou 20 ações ao preço de 4 mil meticais por título, mantendo-se como uma das empresas com maior cotação por ação no mercado bolsista nacional. A Associação Moçambicana de Bancos defende a criação de novos instrumentos de gestão e partilha de riscos como condição essencial para aumentar o financiamento da economia real e facilitar o acesso ao crédito, sobretudo para as pequenas e médias empresas. O posicionamento foi apresentado por Boaventura Tuzina, em representação da agremiação, durante um debate sobre os desafios de financiamento da economia nacional. Na ocasião, o responsável sublinhou que o maior obstáculo não reside apenas no volume de crédito disponibilizado pelas instituições financeiras, mas na reduzida capacidade de muitas atividades económicas reunirem os requisitos necessários para serem consideradas bancáveis. Antes do fecho da última edição do Noticiário Económico desta semana, saiba que a compra do rand custa 3 meticais e 81 centavos para uma venda de 3 meticais e 89 centavos. Já o dólar pode ser adquirido a 63 meticais e 27 centavos e vendido a 64 meticais e 54 centavos, enquanto que a compra do euro custa 71 meticais e 97 centavos para uma venda de 73 meticais e 42 centavos. Bom dia.

0: cultural é agora um destaque. A cultura e gastronomia típica da região estarão em destaque na celebração dos 40 anos de elevação da Vila de Tchigou, Benghazi. A festa celebra-se este sábado, Jovi Tangof.
1: Bom dia, estimado ouvinte. Trata-se de um evento que vai juntar mais de 15 mil pessoas idas de vários pontos da província e do país. Desenvolve esta informação Alfredo Muyanga.
2: O diretor do Serviço Distrital de Planeamento e Infraestrutura de Xigubo, Domingos Massinga, diz que a festa dos 40 anos de Xigubo marca a resiliência a todos os fenômenos calamitosos do distrito e servirá para a promoção das potencialidades turístico-culturais locais.
3: Quanto à gastronomia, teremos diversos pratos que serão feitos a partir da carne bovina, carne ovina, carne caprina. Pratos típicos mesmo do distrito de Xigubo. Os 40 anos do distrito de Xigubo representam de resiliência e história.
2: Diretor do Serviço Distrital de Planeamento e Infraestrutura de Xigubo, Domingos Massing, e a festa este sábado dos 40 anos de elevação de Xigubo à categoria de distrito. Cidade Xaxai, Alfredo Muyanga.
1: As cloroquinas sátricas no dilema do professor Ngozi é a segunda obra literária do escritor Vali Moronvi a ser lançado no próximo mês de agosto na cidade de Tete. E é para lá que vamos ao encontro da jornalista Lloyd Nascimento para mais detalhes.
4: Segundo Vali Moronvic, a obra chama a atenção à responsabilidade do professor, sendo um exemplo de educador que forma homens do futuro. Moronvic acredita que com o consumo destas nuances permite que os leitores vivam na real os grandes desafios que esta profissão enfrenta no dia a dia, bem como a valorizem o papel desta figura na educação.
5: Traz a reflexão à questão do sofrimento vivido por professor enquanto ator de construção de identidade nacional, internacional e por aí. O professor é a pessoa mais vista para além de outras profissões.
4: Vali Moronvica, ativista literário e escritor da cidade de Tete, falando dos preparativos do lançamento da sua segunda obra, intitulada As Cloroquinas Satíricas no Dilema do Professor Ngozi. Detete Lloyd Nascimento.
1: Detete, vamos a Manica, onde artistas plásticos defendem a criação de espaços próprios para exposições, por considerarem insuficientes as atuais infraestruturas culturais. Desenvolve a informação o jornalista Domingos Cadeado.
6: Com 17 anos de carreira, o artista Cristóvão Júnior aponta o antigo cinema Monte Alto, hoje centro cultural, como exemplo da necessidade de melhores espaços para as artes plásticas. Cristóvão Júnior afirma que, embora o espaço acolha várias atividades culturais, não possui uma galeria apropriada para exposições de arte.
7: E os artistas plásticos, onde é que vão fazer as exposições? Não tem um espaço apropriado para fazer exposições. Por mais que tenha aquela sala, a primeira sala, podemos nós fazer uma exposição. Imaginemos que tenha uma exposição e no mesmo dia tenha um outro evento, sei lá, um stand-up comedy. Aquilo é uma entrada e aquela primeira sala fica cheia e as obras dos nossos artistas plásticos fica tudo descontrolado.
6: Cristóvão Júnior destaca como uma das maiores conquistas da sua carreira o facto de ser o primeiro artista plástico da província de Manica a expor obras no Museu de Addis Abeba, na Etiópia, a partir da cidade de Chimoio, Domingos Cadeado.
1: E assim fizemos o Cultural no Jornal da Manhã, editado e apresentado por Jovi Tangogo.

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2: Estamos no terreno. 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Repito, 85 80 17 67 7. 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Agora, estamos mais próximos.

0: Café da manhã, hoje queremos olhar para a música moçambicana, entre a identidade cultural e as tendências globais. Nosso convidado é o compositor e produtor musical Zé Pires, e que vai falar do veredito que leva a cultura moçambicana ao Banco dos Réus no dia 31 de julho em Maputo. Zé Pires, bom dia e obrigado pela presença aqui nos estúdios da Rádio Moçambique.
1: Bom dia, obrigado pelo convite. Ouço quase todos os dias o Café da Manhã, espero que eu corresponda àquilo que é a audiência da Rádio Moçambique, que é nacional e todos nós sabemos.
0: Muito bem, Café da Manhã é espaço para todas as vertentes e a cultura também está incluída. E queremos olhar para a música moçambicana, a cultura no geral e também deste veredito, o concerto que reúne teatro, canto, dança e performance visual numa proposta artística que convida o público à reflexão sobre as histórias, vivências e expressões que constituem o nosso património coletivo. O que queremos saber agora é, quando afirma que a cultura será levada a julgamento no espetáculo O Veredito, quem são, na sua visão, os verdadeiros juízes? Os artistas, o público, as instituições ou a sociedade moçambicana?
1: Na verdade, quando se trata de cultura, pelo menos devíamos ser todos nós juízes, devíamos ser todos nós réus, testemunhas, devíamos ser todos nós, portanto, porque é mesmo a memória global, portanto, é aquilo que nos identifica, aquilo que nos é único. E neste caso, sendo um agente cultural, eu e todos aqueles que vão fazer parte deste espetáculo e todos aqueles que até não vão fazer parte do espetáculo, mas que fazem parte desta cadeia de valores que é a cadeia cultural, a cadeia artística, são todos eles juízes. E a sociedade, principalmente, é o maior juiz, porque eu vou dizer que é um juiz que devia estar a fazer uma análise, fazer uma introspeção sobre aquilo que está a acontecer com o país, com a nossa cultura e com os nossos valores, que é este cultura que nós vamos levar a julgamento. É uma metáfora que nós criamos, a cultura vai a julgamento, mas quem realmente vai a julgamento é a sociedade, que abandonou a música, portanto, opta por música estrangeira, culturas diferentes, opta por valores que não são nossos, por aí em diante, que, portanto, é a essência deste espetáculo.
0: O que levou a lançar publicamente essa pergunta, como está a cultura moçambicana? Eu queria saber, no seu ponto de vista, como é que está a cultura moçambicana?
1: Na verdade, se formos para o sentido lato desta pergunta, portanto, para a essência, nós temos muita dificuldade de dar uma classificação à nossa música, à nossa cultura, porque ela é bastante dispara. O que acontece em Maputo não tem nada a ver com o que acontece em Kwamba ou em Lixinga, não tem nada a ver com o que acontece em Nampula. E mesmo entre essas duas províncias ou cidades, a cidade de Nampula e a cidade de Lixinga ou a cidade de Pemba, que estão próximas em termos geográficos, mas em termos de cultura, elas são totalmente díspares. Então, quando se faz esta pergunta, qual é o estado da nossa cultura? Duvido que exista um indivíduo em Moçambique neste momento, porque nós não temos quantificadores reais que possa dizer qual é que é o verdadeiro estado. Porque nós vemos aqueles que estão no Facebook a reclamar que a nossa música, o estado da nossa música é XYZ, mas esquecem-se que a nossa música é Maputo, ou na Beira, ou nas grandes capitais, não tem nada a ver com a nossa música que está no distrito. Portanto, essa quantificação, essa qualificação é muito difícil de ser feita no nosso país por causa dessa disparidade de condições que existe. Se nós tivéssemos um país mais uniforme, mais igual, em termos de acessos, nós podíamos fazer uma avaliação. Mas não nos impede de fazer uma avaliação um bocadinho leviana, posso dizer, porque nós avaliamos onde a gente está e o que a gente vive todos os dias. Eu posso dizer que, apesar de continuar a dizer que não está bem, pode estar melhor, naturalmente, mas em relação a muitos anos nós estamos a melhorar. Hoje em dia já se pode dizer que se pode viver de música realmente, literalmente. Uhum. É, com casas de pastos já fazerem espetáculos, com aquilo que é o dia a dia do artista. Eu vou falar especificamente da música porque é onde eu tenho maior domínio. Uhum. Não quero que isso se arraste para as outras artes, porque senão depois começa a entrar em conflito. Mas a nível da música, pelo menos na cidade de Maputo e algumas cidades, já começamos a ter aquilo que é a prática musical diária, que é como nós estamos aqui. Vocês acordam de manhã, vêm para aqui, fazem rádio, têm uma programação. O artista já criou, já existe esta possibilidade para o músico dele ter este dia a dia, que é aquilo que gera o seu rendimento para, o seu, para a sua vida, tendo o seu sustento, pagar contas diárias.
0: Podemos considerar que temos uma indústria cultural?
1: Nós temos, mas temos uma indústria totalmente desorganizada. O que é que faz a indústria? São exatamente os a cadeia de valores que envolve essa indústria. Nós, quando fazemos um espetáculo musical, eu às vezes questiono mesmo por que este a gente, às vezes, claramente não vamos conseguir cobrir toda a gente todos os dias, mas há momentos que a gente pode fazer com que as pessoas tenham uma lufa de ar fresco e possam ter rendimentos. E a indústria cultural tem essa capacidade. Se nós temos um festival, vou dar um exemplo, um espetáculo, vamos dizer o Verdito que nós temos. Naquele espetáculo tem uma cadeia de valores enorme à volta de nós. Nós, começar pelo próprio artista, que é o pico do espetáculo, que estamos a falar de bailarinos, cantores, músicos, atores, que esses todos são trabalhados para fazer essa apresentação. Quando eu digo trabalhados, é que eles vão ser vestidos. Automaticamente abre-se uma nova profissão, uma nova estrutura desta cadeia de valores que vai estar em funcionamento, que é a costura. Portanto, é o design. Está tudo desde abre-se o caracterizador, portanto, a maquilhadora ou os maquilhadores entram em jogo. Uhum. Abre-se, só estamos a falar de um indivíduo que vai estar a fazer aquilo, tem toda essa cobertura. Claramente, em termos de negócios e maximização disso, a gente vai fazer com que este fornecedor forneça 3-4 pessoas que estão lá a trabalhar. Mas às vezes não é aquele que veste a Lisa James, não é o mesmo que veste o Mr. Ball. Uhum. Então estamos a criar uma cadeia de valores à volta disso. Então esta cadeia de valores multiplica-se pelo transportador, pela logística, portanto, as refeições, portanto, outra área da cultura que a gente está a falar, que é a alimentação dos coisas, que às vezes tem alimentação específica, a gente monta coisa à volta disso, transportadores, carregadores, palcos, luz, som, sala de espetáculos, publicidade, é uma cadeia de valores enormes.
0: Quer dizer, bem estruturado,
1: de que é feita a indústria?
0: Esta indústria pode, portanto, garantir... Isso. Alimentar, reforçar o produto interno bruto nacional olhando para outras realidades.
1: Em formas mais privadas e às vezes até como tenho o programa falo, uhum. É que se nós realmente conseguirmos quantificar, nós não estaríamos tão reduzidos no plano de governo ou no orçamento de Estado. Não estaríamos tão humilhados, entre aspas, como nós estamos, porque há várias vertentes que não são quantificadas. Por exemplo, o não pagamento do INSS, o não pagamento de impostos, faz com que este reflexo que isto não reflita. Mas a publicidade que é feita para um espetáculo, a publicidade que é feita para através da música, se esta música, os direitos dessa música fossem realmente pagos e tivessem no mapeamento de receitas, já disso estivesse realmente identificado como contribuição da cultura, está a ver quanto dinheiro nós estaríamos a fazer?
0: Eu queria aproveitar este ponto, Zé Pires, uhum. para olhar, por exemplo, a preocupação do Presidente da República, Daniel Chapo, em alavancar a cultura. Recentemente, o Presidente esteve na Escola de Música e também manifestou a intenção de ver esta escola, portanto, estendida para centro e norte do país. Como é que avalia este posicionamento do chefe de Estado?
1: definitivo é um posicionamento muito positivo, mas só não sei se é a melhor solução neste momento, porque nós temos de deixar de fazer com que as pessoas vão atrás da música, da cultura. Temos de fazer com que a cultura esteja no dia a dia destas pessoas. Não é, eu não estou a recusar a existência das escolas, porque eu valorizo muito esta decisão, mas eu valorizo mais se pusermos educação cultural e musical em cada uma das escolas, desde o ensino básico até o ensino pré-universitário, que é aí onde o indivíduo escolhe qual é o caminho que quer levar. Eu às vezes digo, nem é uma questão de formar artistas ou músicos ou atores ou bailarinos, é uma questão de formar pessoas com uma sensibilidade diferente, uma sensibilidade melhor. A música, a gente quando escolhe a música que vai ouvir, tem muito a ver com aquilo que a gente consumiu, aquilo que a gente teve acesso durante a nossa infância. Eu acho que sim, sou presidente, eu apoio e gosto muito da iniciativa. No entanto, eu acho que pode-se fazer muito melhor, porque temos uma escola que está a formar professores, está a formar académicos, que podem seguir esta carreira através das escolas, irem dar aulas a novos indivíduos que vão ter esta formação, e depois eles determinam se o pai tem condições, se há tempo, se é suficiente para irem à escola de música para aprenderem a música de uma forma muito mais específica. Agora, digo mais, tem de haver nas outras áreas também, na dança, tem de haver no teatro, tem de haver em todas as nossas atividades artísticas. Nós precisamos de ter escolas em todo o país.
0: Em que medida a globalização e a influência das plataformas digitais estariam a fortalecer ou a enfraquecer a identidade cultural moçambicana?
1: Nós não temos, isso é tentar tapar, como se diz, né? Tapar o vento com as mãos, né? Não temos como fugir a isso. Agora, nós temos é de criar medidas que controlam. Elas são bem-vindas. Eu, se lhe disser que no meu início, para eu poder ter acesso a um estúdio de gravação, que foi exatamente aqui na Rádio Moçambique, a primeira vez que eu estive num estúdio aqui no M2, mas foi preciso passarmos por muitos processos que são bons de triagem, de avaliação, que é para depois darmos acesso ao estúdio e a gente gravar. Eu era Pétalas Amarelas em 1987, 88, por aí. E este é o bom, que é ao mesmo tempo o mal, de ter uma estrutura que protege. Por que é bom? Porque a gente controla o conteúdo. Por que é mau? Porque a gente tem dificuldade de expansão, de penetração. Porque a gente tinha uma única porta de entrada. A tecnologia, ela trouxe essa facilidade. Eu, na minha casa, só preciso ter um computador e uma pequena placa. Às vezes, até só um bom computador é suficiente para poder compor, arranjar, gravar e publicitar através das redes sociais. Isso o que é? É bom em termos da facilitação, acesso a qualquer indivíduo em qualquer parte do país, porque nós sabemos que existe essa disparidade, falamos há pouco tempo. Se há um indivíduo que conseguiu ter por uma bolada, entre aspas, em quambo através de ter um computador, e ele pode compor e fazer, criar acesso para os seus, isso é bom. Agora, já perdemos todo o controle da triagem, da qualidade, daquilo que deve ser posto no ar. Portanto, a única alternativa que a gente tem é termos um sistema de controle implementado pelo Estado. O Estado tende a negociar com as plataformas o acesso, como é que esse acesso é feito, porque aquilo são algoritmos, e algoritmos podem ser configurados e podem ser negociados para que as pessoas não ponham simplesmente ele. Nós hoje em dia, quando a gente faz uma submissão, tanto no YouTube como no Facebook, o próprio YouTube faz um levantamento para saber se essa música tem ou não o DNA de uma outra composição por causa dos direitos de autor. E essa mesma configuração pode ser uma proteção se houver capacidade de negociação. Se a China protege, se a Índia, não sei se a Índia protege, mas a China especificamente protege, não é qualquer acesso, qualquer conteúdo que passa, é submetido e passa, nós temos essa possibilidade, porque é uma questão só de negociação.
0: Então, está tudo aposto para o concerto do dia 31 de julho em Maputo.
1: estamos a montar, naturalmente, está realmente tudo a postos. Tenho profissionais muito bons comigo, que me fazem todo este suporte e que eu confio muito. Experiência nós temos alguns quilómetros desta atividade, e eu acredito que muito dificilmente em termos de espetáculo a gente não esteja tão preparados assim. No entanto, a maior preparação é se a gente tiver o público, que a gente não tem 100% de controle, estiver lá, porque este é o complementar de um espetáculo bem, bem realizado de ponta a ponta, é termos o público lá, e não apenas porque é um espetáculo, mas porque foram para ouvir, aprender e ensinar, porque depois vem as críticas, vem as informações que a gente pega, a gente replica, a gente volta a fazer um espetáculo já com estes ajustes.
0: E depois deste grande espetáculo, onde é que pretendemos chegar?
1: Na verdade, nós estamos a fazer um diferencial com estes musicais, mas os musicais estão a ser feitos no mundo há bastantes anos. E como eles estão há bastantes anos, eles estão muito avançados em termos de tecnologia, em termos de possibilidades. E nós falamos agora da academia, nós falamos agora da escola, do aprendizado. Nós já experimentamos com o Desconcertando, fazer a mistura de culturas, fazendo orquestra versus tradicional, e levando... O que vai acontecer a seguir, depois do Desconcertando, é a possibilidade da gente voltar a fazer o mesmo. Depois do Desconcertando, não, depois do veredito, é a gente chegar ao final, não ter o veredito e voltar a fazer outro julgamento.
0: Muito bem, vamos abrir as linhas para uma breve interação com o nosso amigo ouvinte, Vitor África.
2: 21-31-77-77, ou então 82-34-77, repito os números. 21-31-77-77 ou então 82-34-77. Estão disponíveis os nossos números para interação no Café da Manhã. Temos também a nossa página do Facebook, Jornal da Manhã, RM. Neste momento temos o ouvinte Domingos Neves a partir de Chimoio. Caro ouvinte, bom dia, está a participar no Café da Manhã.
3: Viva meu caro Vítor África, e muito bom dia para si, e bom dia também para o vasto auditório da nossa Rádio Pública, a rádio que conecta e projeta Moçambique. O Zé Pires também, um abraço, e é um compositor que tenho estado a ouvir há bastante tempo, e parabéns a ele. E na verdade eu também tenho a comentar que a música moçambicana está a evoluir. Eu sou consumidor da música moçambicana, diferentemente aos outros tempos em que ouvia-se em Moçambique a música da diáspora, a música estrangeira. Hoje já ouvimos música com qualidade, de qualidade, feita cá em Moçambique. E também quero aproveitar para parabenizar o Presidente da República em dizer que tem que se expandir a Escola Nacional de Música. Na verdade, não fazia sentido, não faz sentido, desde 1987 ou 83, que a Escola da Música está apenas em Maputo. Eu quero aqui louvar e congratular o Presidente da República por esta iniciativa. E, por exemplo, mesmo centros de cultura de música, ou centros culturais, também, por exemplo, aqui na minha província, no Chimoio, em Manica, não temos o centro cultural, né? Não, chama-se Centro Cultural Provincial da Música, qualquer coisa assim. Acho que na beira existe. E outras províncias aqui em Manica não tem. Acho que é uma oportunidade também para pensarmos em ter. E, para terminar, gostaria de perguntar ao Zé Pires, como é que classifica a venda de música para a sustentabilidade do próprio músico, do próprio artista? Uma vez na altura víamos o artista produzia discos e vendia para a sua sustentabilidade. E agora, praticamente com um boom de internet, já não é possível. Mas não disse, Domingos Neves, da região planáltica dos Montes, Pinga, Chimanimani, Vumba e Cabeça de Telho, África. Bom dia, obrigado.
2: Muito bom dia, agradecemos nós pela audiência e participação no Café da Manhã. Vamos até Xai Xai, ouvinte Félix Parruque, bom dia.
4: Olá, bom dia, Vitor África, bom dia, Ernesto Saúl, bom dia, Zé Pires, grande produtor, grande músico, já desde a década 80, 90, já tínhamos acompanhando a partir das pétalas, os Kawai, os Cap 10, e queremos fazer essa iniciativa de resgate da identidade, não é? Musical. E essa metáfora que o Zetis trouxe de trazer o público ao tribunal, assim que é. Mas, Zé Pires, eu queria que olhasse um bocadinho em relação aos conteúdos que têm estado a acontecer ali das nossas músicas. O Zé Pires dizia que o povo abandonou a música de forma literária, não é? Preferindo escutar outras músicas de outras latitudes. Mas, Zé Pires, não será por conta dos conteúdos que os nossos músicos hoje em dia têm estado a colocar nas suas músicas, por um lado. Por outro, também não terá sido por conta da... É verdade que já agora há uma tendência de se mudar para a música ao vivo, não é? Mas lembro que na altura havia a questão que se fazia dos playbacks.

0: almoço, que eu nosso, o KDS, a gente está a ajustar neste momento. Um abraço, Alex Farouk, deixa eu sair nas mais direitas.
1: Muito obrigado, ouvinte Félix Parruque. Agora vamos a Matola, concretamente a Chino Nanquila. Ouvinte Nelson Vasco, bom dia.
2: Bom dia, Vuta África. Bom dia, Restaurante. Bom dia ao nosso convidado. E, de fato, o nosso convidado colocou uma questão muito importante que podia a nível das escolas. Porque quando haver a nível das escolas, é porque o músico já sabe o que é dar a mensagem, nós que somos escutadores, não é aquilo que hoje estou está ali, já eu músico, música, sem mensagem, nada, tem nenhuma mensagem. Então, eu também estou de acordo com o que falou o nosso convidado. Muito obrigado e também um descanso grande ouvido para o Cristina Maninho, que está sempre no café da manhã. Obrigado, Alívio Tófica, e também neste saúde.
1: Muito obrigado, caro ouvinte. Vamos agora espreitar a nossa página do Facebook. Já temos algumas mensagens. Começamos com a do ouvinte Lencastre Pacua, que escreve-nos a partir da cidade de Maputo. Saudações aos profissionais da Rádio Moçambique e ouvintes. Na atualidade, nota-se que a música moçambicana, em muitos casos, tem vindo a perder a sua essência enquanto veículo de transmissão de mensagens profundas e de valorização da identidade cultural. A redução da pesquisa por parte de alguns artistas, aliada ao populismo e à proliferação de produções pouco fundamentadas, contribui para este fenómeno. Daí que gostaria de saber, junto do convidado, que estratégias podem ser capitalizadas para inverter esta tendência e incentivar os artistas moçambicanos a aprofundarem a pesquisa e valorizarem a realidade cultural na produção de músicas de maior impacto social. Questiona o ouvinte Lencastre Pacua. O ouvinte Ângelo Chitotuani escreve: bom dia, café da manhã, e ao Zé. Em que estágio se encontra a nossa cultura, em especial a música? Será que ainda existe a censura? Por último, gostaria de saber o que motivou a desagregação da banda K10, bem haja a nossa cultura. O ouvinte Ruben Jaime, a partir da Massinga, em Inhambane, escreve: bom dia, café da manhã. Em Moçambique temos a nossa gostosa marrabenta, que não é opção para os músicos da nova geração. O que está sendo feito para, assim, inverter este cenário? Questiona o ouvinte Ruben Jaime. Temos também o ouvinte Rosário Ntepa, a partir de Xemba, em Sofala. Bom dia aos profissionais da Rádio Moçambique. Gostaria de saber, junto do nosso convidado, como será possível resgatar a identidade cultural através da música moçambicana sem que as tendências globais não nos influenciem negativamente na preservação da cultura? Bem, vamos fechar com esta participação do ouvinte António Mucali, que escreve na nossa página do Facebook: saudações de café da manhã, e ao convidado, como travar a proliferação da música moçambicana sem conteúdo para o consumo público e que usa a linguagem pejorativa? Ernesto Chauk.
3: Limitamos a participação dos nossos ouvintes por causa do tempo e vamos pedir os apelos para tentar resumir e responder aquilo que for possível.
4: Eu vou agradecer a todos, pelo carinho. Eu felizmente tenho tido este privilégio. As pessoas têm muito carinho pelo Zé Pires. Quase todos tiveram um ponto comum, que é a questão do conteúdo. E depois já vimos ver alguns que fizeram uma abordagem diferente, que também não deixaram de falar do problema de conteúdo. O Jaime, o Anjo, Lencastre, Nelson Vasco, Rosário, António, e eu percebi, e o Félix, todos eles focaram-se muito nessa questão de conteúdo. E esse é que é o maior problema. Quando eu disse logo a partir da que a educação artística
3: é importante,
4: tem de ir para a base, não é para a escola de música apenas. A escola de música tem de existir. Só ajudar o primeiro ouvinte, que foi o Domingos Neves, eu acho que ele queria falar das casas de cultura, não os centros culturais, que é a mesma coisa, que só que antes chamávamos de casa de cultura, hoje já são centros culturais. Mas, voltando à questão de conteúdo, a questão de conteúdo é que nós temos de ir para a base. Há duas bases, a meu ver. É na educação, são três. É a educação em casa, que eu percebo que já está muito deturpada, porque aquela geração que está a criar filhos já está com problemas sérios de escolha daquilo. Por mais que tenham 30, 40 anos, 20 e tal anos, mas essas são estas pessoas que levam um boombox, são essas pessoas que põem o amapiano, que põem a passada, põem de lado. estão a passar o seu lugar.

0: para os
1: Há um
0: seus.
1: vazio aqui no meio.
0: Há um vazio. E o que é que acontece? É que nós, a trabalharmos, nós estamos a trabalhar para uma geração que começa a criar rebentos sérios em 5, 10, 15 anos daqui para frente. E nós temos de aprender que nós temos de trabalhar hoje para outros beneficiarem-se. E neste momento, a posição do Presidente da República de instalar as escolas em todas as províncias, a decisão, se ele assumir, e já se assumiu de certa forma, a reposição da educação cultural no ensino de base, são as outras vertentes que têm de ser implementadas. E existe a terceira ou quarta, já não me lembro o número que eu tinha dado, que é a mais importante de todas, é o controle de conteúdo nos meios de informação. Não adianta a gente ficar aqui a fazer um esforço enorme de pagar uma escola, pagar um professor de música, pagar um professor de. Enquanto a criança chegar a casa e apanhar uma televisão que está a passar pornografia explícita e está a passar valores culturais que são totalmente contrários àqueles que são os nossos valores. E eu já até fiz um post sobre essa discussão sobre o conteúdo local que se está a fazer e que está-se a esquecer que existe um conteúdo local muito mais importante que é a educação do indivíduo e é o conteúdo feito por nós e o que é que nós vamos fazer a nível desse conteúdo que é para estancar o sangramento, que nós temos um sangramento enorme. Eu costumo dizer que nós somos feitos daquilo que nós consumimos. As nossas barrigas, a nossa flacidez, a nossa dificuldade de respirar, é o que a gente consumiu-se. Então, a música, a cultura, a arte é exatamente isso. Sobre o K10, fizeram essa pergunta
1: Mesmo em
0: sobre o
1: 30
0: K10.
1: segundos.
0: O K10, existe, o K10 está em forma, só que nós estamos com 40 e tal, 50 anos e nós temos de trabalhar em outras áreas que é para a gente ter sustento. É uma banda muito grande, é uma banda com uma estrutura complexa e é uma banda cara. Nós
1: Então,
0: não
1: alia-se
0: estamos.
1: àquela questão de Domingos Neves, como é que vive o artista, porque já não lança um
0: Literalmente,
1: CD,
0: porque o
1: é um
0: K10, na
1: desafio.
0: verdade, é uma estrutura muito mais complexa de pôr na praça. Não é fácil chegar a um K10 e vamos tocar num bar, porque é uma banda com um bocadinho mais
1: Teremos mais
0: diferente.
1: oportunidades. Zé Pires, muito obrigado. Zé Pires, que é compositor e produtor musical aqui no Café da Manhã, estivemos a refletir sobre a música moçambicana entre a identidade cultural e as tendências globais, rumo ao veredito concerto que reúne várias manifestações culturais e será no dia 31 de julho, em Maputo. E assim foi o Café da Manhã.
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1: São, neste momento, 8 horas no país. De volta, Vitor África, para a apresentação das notícias.
5: O presidente da República, Daniel Chapo, trabalha hoje no distrito de Moma, no prosseguimento da visita que efetua à província de Nampula. Os residentes de Moma, ouvidos pela Rádio Moçambique, dizem esperar que o chefe de Estado faça pronunciamentos em torno da melhoria da estrada Vila de Moma, Namitil, abastecimento de água, entre outras preocupações.
6: Nós estamos a passar mal acerca da estrada. O desenvolvimento não está sendo adequado 100% por causa da nossa locomoção. A nossa estrada não nos ajuda. Chega o tempo chuvoso, a gente faz 3 dias, 3 noites mesmo para chegar na cidade.
7: Ali, Mareço, é sabido, no caso da nossa estrada. E além disso, também a água que nós bebemos aqui em Moma não é potável.
8: Guinaldo, procuramos saber ouvir sobre o ateamento principalmente da estrada, mas para além disso, também temos uma dificuldade a nível local, que é a falta do combustível que tem assolado o distrito.
5: Residentes de Moma e Nampula, ouvidos pela Rádio Moçambique, em torno da visita do chefe de Estado hoje ao distrito. Ontem, o presidente da República anunciou em Malema que o governo vai duplicar este ano o valor do Fundo de Desenvolvimento Econômico Local, FDEL, de modo a satisfazer a demanda. Segundo o Presidente da República, alguns projetos submetidos para financiamento não foram aprovados devido à exiguidade de fundos, uma situação que deve ser ultrapassada este ano.
4: Nós decidimos como governo que vamos levar dinheiro para o distrito. As pessoas emprestarem, começarem a fazer negócio, gerar renda para eles, salários, gerar mais emprego e desenvolver os nossos distritos. Mas nós sabemos que o dinheiro do ano passado não foi suficiente para todos aqueles que pediram o dinheiro. Por isso, decidimos que este ano vamos duplicar o valor de FDEL para o nosso povo. Esta duplicação do dinheiro é para aqueles projetos que não foram aprovados puderem ser selecionados e o número ser maior do que aquele do ano passado.
5: O governo vai duplicar este ano o valor do Fundo de Desenvolvimento Económico Local, de modo a satisfazer a demanda por financiamento de projetos. Em Sofala, os bancos comerciais dispõem de mais de 800 milhões de meticais para financiar as pequenas, médias e grandes empresas. O montante pode acelerar a recuperação do tecido económico após os desastres naturais, segundo o presidente do Conselho Empresarial de Sofala, Ricardo Cunhaque.
9: Muitas das vezes, o empresário que vai à banca, não é a banca que vai ao empresário. Então, nós decidimos aqui aproximar a banca dos empresários, para permitir que os empresários se preparem e vão buscar as oportunidades para financiar as suas atividades. Porque há empresários com ideias de investir, com projetos, bons projetos até, mas por falta de informação nem lhe permite avançar para frente. Nós precisamos cada vez mais reinvestir as empresas para tornar elas viáveis e que possa crescer e desenvolver a nossa província.
5: As linhas de financiamento com uma taxa de juro que varia de 7% a 10% vão dos 4 até 100 milhões para agronegócios, serviços, comércio, agricultura, entre outros. No distrito de Mapai, em Gaza, vive-se um clima de pânico e insegurança por conta da circulação de animais bravios em zonas residenciais e campos de produção. Jornalista Francisco Nelson.
10: Trata-se, na sua maioria, de elefantes e búfalos que, nos dias que correm, além de atacar pessoas, estão a destruir extensas áreas agrícolas. A administradora de Mapai, que partilhou a informação, sublinhou que a situação de conflito homem-fauna bravia naquele distrito é preocupante, dada a frequência com que os bravios circulam nas machambas das comunidades e mesmo na sede distrital. Maria Helena Langa fez saber que os últimos dados apontam o ferimento de 4 pessoas e destruição de mais de 100 hectares de culturas agrícolas na zona baixa ao longo do rio Limpopo. A governante explicou que, apesar de reconhecer a complexidade da mitigação do conflito homem-fauna bravia, devido à falta da vedação dos campos agrícolas, o governo tem feito esforços junto das autoridades dos parques nacionais do Limpopo e Banin para o afugentamento dos animais. Francisco Nelson, Cidade de Xaxai.
5: O Instituto Nacional de Meteorologia alerta sobre a ocorrência esta manhã de ventos com rajadas fortes até 60 km por hora que poderão causar agitação marítima nos distritos costeiros das províncias de Maputo, Gaza e sul de Inhambane. Em comunicado, o INAM refere que a agitação marítima poderá gerar ondas com alturas até 4 metros. No documento, o INAM apela à tomada de medidas de precaução e de segurança, principalmente para a navegação marítima. Dentro de 15 dias estará concluída a montagem da tenda gigante com capacidade para 3 mil pessoas, onde vai decorrer a 11ª Conferência Nacional de Quadros do Partido Frelimo, no bairro Xitebue, na cidade de Chimoio, em Manica. A garantia foi dada esta quinta-feira pelo secretário-geral da Frelimo, Shaquille Abubakar, no fim do segundo dia da visita de trabalho que efetuou à província de Manica no âmbito dos preparativos do evento. Shaquille Abubakar visitou ainda alguns locais onde estarão hospedados os delegados nos distritos de Vanduzi e Sundenga, onde apurou que igualmente estão criadas as condições. O secretário-geral da Frelimo convidou aos membros e simpatizantes da Frelimo e toda a população da província de Manica a fazer da 11ª Conferência Nacional de Quadros um momento de consolidação das conquistas alcançadas no país no âmbito da governação virada ao povo. E no plano internacional, o ministro espanhol do interior, Fernando Grande Marlaska, declarou o estado de emergência nacional nas províncias de Madrid e Ávila, devido à evolução dos incêndios florestais. A decisão foi tomada face às proporções dos incêndios nos municípios de Vila del Prado, San Martín de Valdeguesias e Bolgoñondo. As condições meteorológicas tidas como adversas e à necessidade de mobilizar um volume significativo de recursos de diferentes administrações públicas. Apresentamos as notícias no próximo bloco, às 9 horas.

0: O ponto final desta edição do Jornal da Manhã. Dizemos que o Presidente da República, Daniel Chapo, trabalha hoje no distrito de Moma, no prosseguimento da visita que efetua à província de Nampula. Autoridades de Agricultura em Mana mobilizam os produtores a adotarem técnicas agrícolas que se adaptam à seca, tendo como horizonte a mitigação dos efeitos do fenómeno El Niño. No café da manhã, olhamos para a música moçambicana entre a identidade cultural e as tendências. Zé Pires, compositor e produtor musical, foi o nosso convidado. Em nome de uma vasta equipa que tornou possível esta transmissão, despedem-se Francisco Jata, que esteve na sonorização, Vitor África nas notícias, Ernesto Chauk na edição e apresentação. Obrigado pela preferência, bom dia e um abraço de tamanho de Moçambique.
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3: 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Bom dia.
4: Bom dia, Nusta Rodrigues. Bom dia, estimado ouvinte. Bem-vindo às notícias. Transportadores de passageiros na Zambézia estão agastados com o roubo e vandalização de painéis de sinalização rodoviária na estrada Climari Namacura, em reabilitação. Indivíduos desconhecidos retiraram painéis de sinalização e outros materiais metálicos para a produção de panelas e comercialização no mercado negro, colocando em risco a segurança rodoviária. Alguns automobilistas abordados pela Rádio Moçambique pedem uma intervenção do governo visando estancar a vandalização e o roubo de materiais de sinalização para evitar acidentes ao longo daquela via. A estrada Climane Niquadala Namacura está em reabilitação com o financiamento do Banco Mundial, estimado em mais de 3 mil milhões de meticais. Entretanto, o delegado da Administração Nacional de Estradas na Zambézia, Roberto Tonissai, diz estar em curso a sensibilização das comunidades que residem próximo da estrada para maior vigilância e proteção das infraestruturas rodoviárias. Foi reaberto esta semana o trânsito de pessoas na ponte sobre o rio Moarua, que liga o bairro Isidua ao resto da cidade de Climane, na Zambézia, com a construção de uma passadeira de madeira para peões. A passadeira foi construída por cima da ponte metálica que desabou parcialmente há duas semanas, interrompendo a circulação de pessoas e veículos. Após a queda parcial da ponte, a transitabilidade sobre o rio Moarua era assegurada por canoas de pescadores. O delegado da Administração Nacional de Estradas na Zambézia, Roberto Tonissai, afirma que a passadeira construída é uma medida provisória que visa garantir a circulação de pessoas em condições de segurança. O primeiro secretário do Comitê Provincial da Frelimo na Zambézia, Francisco Nangura, insta as autoridades locais a identificarem e tomarem medidas às pessoas que perturbam a tranquilidade pública. Francisco Nangura falava esta quinta-feira na sede do posto administrativo de Mujeba, disse que no distrito de Mucuba há indivíduos que tentam travar o desenvolvimento através de práticas de ações de desestabilização. Francisco Nangura pediu igualmente à população de Mujeba para não se envolver em atos de vandalismo. Alguns cidadãos na sede distrital de Pebani, na Zambézia, pedem a redução de impostos fiscais para aliviar o custo de vida no país. Falando esta quarta-feira, durante a audição pública do Diálogo Nacional Inclusivo, os residentes da vila de Pebani apontam a redução do IVA e extinção de outros impostos. Por outro lado, propõem reformas modernas do sistema tributário. Os participantes da audição pública propõem ainda a despartidarização efetiva do Estado. Mais de 11 mil pessoas deixam de percorrer este ano entre 25 a 30 quilômetros para terem acesso a serviços de saúde em Nakwakwa, no distrito de Alto Molokwe. A informação foi avançada pelo diretor dos Serviços Distritais de Saúde, Mulher e Ação Social de Alto Molokwe. Maurício Pene revelou que naquela localidade está em curso a construção de uma unidade sanitária financiada por uma empresa de exploração de recursos minerais no quadro da sua responsabilidade social. O término das obras do futuro Centro de Saúde de Murapaniwa está previsto para este ano. Alguns cidadãos do distrito de Lugela, ao norte da Zambésia, queixam-se da insuficiência de água potável para o consumo. Os nossos entrevistados alegam que os furos de água existentes no distrito não cobrem a toda a população, fato que obriga a recorrerem ao rio em busca do líquido. A Missy Joaquim, residente do bairro Cimento, na vila de Lugela, disse que o sistema de abastecimento existente é insuficiente e pede às autoridades a construção de mais furos de água. Por seu turno, a administradora do distrito de Lugela, Guilhermina Machica, reconhece o problema, mas afirma que este ano foram reabilitados 46 furos de água para responder às necessidades da população. Diretora de Programas da Rádio Moçambique, Rosa Maciel, defende a necessidade dos profissionais da área de emissões na adoção de estratégias por forma a melhorar a transmissão de informações. A fonte falava esta quinta-feira, à margem do encontro havido com alguns profissionais do setor de emissões no emissor provincial da Zambésia da Rádio Moçambique. Rosa Maciel aponta o conhecimento técnico e científico como ferramenta fundamental na transmissão e promoção de diversos valores socioculturais do país. Face aos desafios da globalização, a diretora de programas na Rádio Moçambique, Rosa Maciel, chama atenção ao uso adequado de tecnologias com enfoque para inteligência artificial. Eu sou Rizik Zacarias, apresentei as notícias. Muito bom dia.
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1: Atualização informativa a esta hora por Vitor África. Bom dia.
2: Bom dia, Helena Pitoro e caro ouvinte. O presidente da República, Daniel Chapo, trabalha hoje no distrito de Moma, no prosseguimento da visita que efetua à província de Nampula. Os detalhes na reportagem do Albano Xavier a partir de Moma. Bom dia.
3: Bom dia, o presidente da República, Daniel Chapo, chegou há instantes a este distrito de Moma, onde cumpre o segundo dia da visita de trabalho a Nampula. Para além do comício e da reunião extraordinária do governo do distrito alargada ao Conselho Consultivo, o presidente Chapo prevê prestar homenagem aqui em Moma ao general Eugênio Mussa, visitando a sua campa pelo seu contributo na pacificação do país e na consolidação das Forças Armadas. Moma é um dos distritos da província de Nampula que sentiu de forma mais intensa os impactos das manifestações violentas do ano passado, de 2024, e início de 2025. Neste momento é aguardado no local do comício popular, onde vai dirigir-se à população. Albano Xavier, a partir da Vila Sede do distrito de Moma.
2: Em Sofala, os bancos comerciais dispõem de mais de 800 milhões de meticais para financiar as pequenas, médias e grandes empresas. O montante pode acelerar a recuperação do tecido económico após os desastres naturais, segundo o presidente do Conselho Empresarial de Sofala, Ricardo Cunhaque.
4: Muitas das vezes o empresário é que vai à banca, não é a banca que vai ao empresário. Então nós decidimos aqui aproximar a banca dos empresários, para permitir que os empresários se preparem e vão buscar as oportunidades para financiar as suas atividades. Porque há empresários com ideias de investir, com projetos, bons projetos até, mas por falta de informação nem lhe permite avançar para frente. Nós precisamos cada vez mais reinvestir as empresas para tornar elas viáveis e que possa crescer e desenvolver a nossa província.
2: As linhas de financiamento com uma taxa de juro que varia de 7% a 10% vão dos 4 até 100 milhões para agronegócios, serviços, comércio, agricultura, entre outros. O presidente do Conselho de Administração do Fundo Nacional de Energia está desde esta sexta-feira no Niassa para se inteirar do funcionamento da instituição a nível da província. Pinto Catawa.
5: Concha da agenda de trabalho, a Niassa visita a infraestruturas de geração de energia solar existentes em diferentes distritos da província e outras em processo de instalação. Esta sexta-feira e amanhã sábado, Meti Gondola vai acompanhar sucessivamente os projetos de construção de sistemas de energia solar dos postos administrativos de Mipit e Nakuma, nos distritos de Nipepe e Metarica, respectivamente. Está prevista igualmente a visita aos sistemas solares do posto administrativo de Matondovela, no distrito de Mikula, e o de Mwembe, os primeiros com maior capacidade a serem construídos no Niassa. A avaliação do nível de sustentabilidade destas infraestruturas e a possibilidade de expansão para novas zonas são alguns aspectos que vão merecer a atenção do dirigente de Kwamba, Pinto Catawa.
2: O PCA do FUNAI está em Niassa a partir de hoje para se inteirar do funcionamento da instituição. A secretária de Estado em Tete, Cristina Mafumo, dirige hoje a reunião provincial da mulher, um espaço de diálogo, reflexão e partilha de experiências sobre os desafios e oportunidades desta camada social. Jornalista Ignacio Gamay.
6: O evento pretende reforçar o papel da mulher como agente de desenvolvimento, promovendo a sua participação ativa na tomada de decisões, no aumento da produção e na geração de renda para as famílias. No encontro, serão debatidas estratégias para reforçar políticas públicas que promovam a igualdade e o empoderamento econômico feminino. Participam na reunião mulheres ligadas aos setores produtivos, além de representantes de instituições públicas, parceiros de desenvolvimento e organizações da sociedade civil. Ignacio Gamay, cidade de Tete.
2: Estará concluída dentro de 15 dias a montagem da tenda gigante com capacidade para 3 mil pessoas, onde vai decorrer a 11ª Conferência Nacional de Quadros do Partido Frelimo, no bairro Chitembue, na cidade de Chimoio, em Manica. A garantia foi dada esta quinta-feira pelo secretário-geral da Frelimo, Shaquille Abubakar, no fim do segundo dia da visita que efetuou à província de Manica no âmbito dos preparativos do evento. Shaquille Abubakar visitou ainda alguns locais onde estarão hospedados os delegados nos distritos de Vanduz e Sussundenga, onde apurou que igualmente estão criadas as condições. No plano internacional, o ministro espanhol do interior, Fernando Grande Marlaska, declarou o estado de emergência nacional nas províncias de Madrid e Ávila, devido à evolução dos incêndios florestais. A decisão foi tomada face às proporções dos incêndios nos municípios de Vila del Prado, San Martín de Valle de Iglesias e Borgoñondo, às condições meteorológicas tidas como adversas e à necessidade de mobilizar um volume significativo de recursos de diferentes administrações públicas. Fechamos com o tempo. A cidade de Tete poderá registrar hoje 32 graus centígrados de temperatura máxima, seguida por Beira, Quelimane e Nampula com 29. Em Inhambane e Pemba 28, Vilanculo 27, Maputo e Chimoio 26, Xai-Xai 25 e Lixinga poderá registrar 24 graus centígrados de temperatura máxima. Apresentamos as notícias. O próximo bloco às 10 horas.

0: governo está aí a orientar as empresas públicas do setor energético, com destaque para a hidrelétrica de Caora Bassa, a nossa HCB, orgulho moçambicano, aperfeiçoar os seus modelos de comercialização de energia, protegendo o país dos riscos cambiais e assegurando receitas que sirvam o desenvolvimento nacional. Estamos igualmente a implementar o projeto Energia para Todos, uma iniciativa que visa expandir o acesso à eletricidade e assegurar que até 2030 cada moçambicano possa beneficiar deste serviço essencial para a dignidade humana, a educação, para a saúde, a produção e o empreendedorismo, tanto nas zonas urbanas como nas zonas rurais.
1: Presidente da República, Daniel Chapo.

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7: Amigo ouvinte, são 9 horas e 10 minutos. 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

0: ouvinte, muito bom dia. Hoje estamos a realizar o programa Tribuna Parlamentar a partir da vila de Alto Molokwe, aqui no norte da província da Zambézia. Trata-se de uma vila com perto de 50 mil habitantes. Na sequência das eleições autárquicas de 2023, o Conselho Municipal de Alto Molokwe é dirigido pela RNAMO. A Assembleia Municipal é composta por 23 membros, sendo 12 da RNAMO e 11 da FRELIMO. Vamos analisar o desempenho dos órgãos municipais de Alto Molokwe. Para o efeito, temos como convidados o chefe da bancada da RNAMO na Assembleia Municipal, Velasco Francisco, e o chefe da bancada da FRELIMO, Ventura Alfândega. Senhor chefe da bancada da RNAMO, qual é a avaliação que faz do desempenho do Conselho Municipal de Alto Molokwe?
1: Muito obrigado. Primeiro, agradecer a oportunidade que me concedida. Em seguida, cumprimentar a todos os ouvintes. A pergunta que o senhor me coloca é que nós, como Assembleia Municipal, apenas podemos falar do desempenho do Conselho Municipal em pequenas partes, visto que nós somos do órgão legislativo, que é a Assembleia Municipal. Dizer que vamos tirar por completo é que, mais pronto, daquilo que nós temos acompanhado, o Conselho Municipal está trabalhando de forma excelente e os munícipes estão a gostar.
0: Ter uma opinião do chefe da bancada da FRELIMO sobre o desempenho do Conselho Municipal de Alto Molokwe?
2: Muito obrigado, senhor jornalista, pela oportunidade que já me concedeu. Primeiro sou Ventura Alfândega, chefe da bancada da FRELIMO na Assembleia Municipal. E, em primeiro lugar, quero agradecer a oportunidade que me é concedida em ter que hoje falar acerca do desempenho do Conselho Municipal e da Assembleia Municipal da Vila de Alto Molokwe. E, em segundo lugar, agradecer aos ouvintes que neste momento estão em linha, em sintonia com a Rádio Moçambique, em ter que ouvir qual é o desempenho do Conselho Municipal e da própria Assembleia Municipal. Para nós, como bancada FRELIMO, damos nota negativa às ações do Conselho Municipal, e isso sustentado pelas seguintes palavras. No que estamos a notar no funcionamento da Assembleia do Conselho Municipal, em particular, do Conselho Municipal, é acerca do funcionamento e o cumprimento do manifesto que foi plasmado no Partido RNAMO ao quanto da campanha eleitoral. O que estamos a notar atualmente é o cumprimento daquilo que foi o manifesto da FRELIMO na campanha eleitoral. Muito obrigado.
0: O que quer dizer com isso? Que o manifesto da RNAMO não está a ser implementado?
2: Evidentemente. Posso citar algumas partes que citam, que sustentam a minha abordagem. É a questão do cumprimento dos projetos assinados pela PEDUL, projeto de desenvolvimento urbano local. Esses projetos que estão a ser viabilizados atualmente pelo Conselho Municipal foram assinados no mandato passado. Foi em 2020, no mandato passado, em que foi assinado o projeto, a cooperação com o Conselho Municipal, o memorando de entendimento entre o Conselho Municipal e o Banco Mundial, no projeto PEDUL. Assinado em 2020, depois de serem assinados em 2020, passados 4 anos da política do Banco Mundial, é este, que depois de ser assinado o memorando com o Banco Mundial, eles deixam 4 anos de avaliação. Passados 4 anos, em 2024, é quando começaram a viabilizar os projetos que estão a ser realizados atualmente neste mandato em vigor. Isso sustenta a razão pela qual eu digo que está-se a cumprir o manifesto da FRELIMO, que é esse do mandato passado.
0: É isso mesmo, chefe da bancada da RNAMO.
1: Bom, muito obrigado mais uma vez. Eu não quero concordar muito a isso, visto que os partidos políticos, quando chega a momentos de eleições, cada um vende seu peixe. Deixa eu compreender, mas não quero ir contra a ninguém, mas só quero dizer que a RNAMO tem seu próprio manifesto eleitoral. Todos os momentos que, quando aproxima um momento de eleições, A RENAMO tem seu próprio manifesto eleitoral. Agora, dizer que está a cumprir o manifesto da Frelimo, foi a Frelimo. A RENAMO é a RENAMO. E pronto, mas quero dizer que nós já temos próprio nosso manifesto eleitoral, já é esse que estamos a cumprir. Agora, em relação, quando diz que meu colega diz que pá, eu, a minha análise é de que a RENAMO está a cumprir o mesmo manifesto. É que não entendo o que quer dizer, mas é que nós como a RENAMO, é assim, um sonho não realizado é um sonho, ou seja, um pensamento não realizado é um sonho. Mas, pronto, estamos a falar de 15 anos, equivale a 3 mandatos que a Frelimo estava nesta autarquia e que não conseguiu fazer o que a RENAMO está a fazer. E até hoje o povo aplaude e... Agora, não sei se é a RENAMO que poderia, ou neste caso que estava a governar nos 15 anos, mas sim, o que eu saiba é que a RENAMO está fazendo um trabalho segundo o seu manifesto eleitoral.
3: Vamos seguir em frente. A Assembleia Municipal tem o dever de fiscalizar as atividades do Executivo e apoiar na elaboração de políticas públicas locais, tendo sempre presente em vista as aspirações das comunidades locais. Para a persecução destes objetivos, a Assembleia Municipal de Alto Moloco criou 6 comissões de trabalho, nomeadamente Administração e Finanças, Urbanização, Planificação, Saneamento, Educação e Desporto e Meio Ambiente. Estas comissões funcionam? O debate está aberto, cada um pode responder.
1: Claro, claro. Eu, em nome da bancada da RENAMO, funciona.
2: Também sustento que funciona, evidentemente.
3: E como é que interagem com os munícipes? É através de comícios, correspondências? Como é que fazem isso?
1: Varia da missão para a missão. Há vezes que fazemos isso, não é? Criarmos uma comissão para fazer palestra, não é? Ou então, outras vezes, interagimos individualmente, de forma singular, um por um, a explicarmos o que é que mesmo nós podemos cumprir para que a nossa vila continue bela e que também os municípios passam a gostar. E também para que o nosso município, ou melhor, o governo, possa corresponder com aquele amor e carinho nos seus trabalhos.
2: Muito obrigado.
3: Alguma coisa a acrescentar?
2: Sim, quero sustentar alguma coisa. De fato, como é que nós, de acordo com a pergunta, como é que nós interagimos com o eleitorado, aquele que nos votou para nós estarmos aqui a representar, porque nós somos legítimos representantes dos municípios. Como a Assembleia Municipal criou-se, de fato, 6 comissões, porque cada comissão corresponde a uma variação da Assembleia Municipal. Há vezes que as comissões de trabalho vão fiscalizando as áreas que correspondem àquela variação. Vamos supor que é a comissão de urbanização. A comissão de urbanização, em alguns momentos, vai à base para ir fiscalizar as obras em curso. Fiscalizar a maneira como os fiscais de obras fazem o trabalho no terreno. E, em alguns momentos, são organizadas comissões mistas, aquelas que são comissões mistas, são misturas de 2 comissões ou 3 comissões. Essas vão no terreno, por exemplo, nos mercados, para irem fiscalizar, irem acompanhar como é que, qual é a modalidade que é usada na cobrança de receitas para o mercado. E aí também aproveita-se também a sensibilização dos municípios e dos comerciantes, de modo a contribuírem para os cofres do município. Em alguns momentos, nós também realizamos reuniões, comícios, até posso dizer que são reuniões particulares, convocamos, interagimos com os líderes, que são aqueles que estão no terreno, convocam os municípios e nós vamos lá para interagirmos com os municípios. Varia de momento em momento, depende dos objetivos da sessão, porque nós vamos no terreno quando preparamos a sessão da Assembleia.
3: E nessa interação, quais são as principais preocupações que os municípios apresentam?
2: As principais preocupações que os municípios apresentam são aquelas que, por exemplo, é questão de cobranças ilícitas, Nós notamos em alguns momentos, quando vamos no terreno para a fiscalização das atividades dos fiscais que fazem parte do Conselho Municipal, algumas vezes encontramos algumas burlas que acontecem lá no terreno. Há fiscais que vão no terreno, na base, encontram uma obra, por exemplo, em execução, manda parar, e ao mandar parar, cobra alguma coisa, que é para facilitar. Cobra o dinheiro como uma forma de facilitar ao dono da obra, para que tenha mais rápido possível os documentos. O que não acontece, quando é elevado aquele valor, o fiscal põe no bolso e não canaliza as cofres do Conselho Municipal. Essas são algumas preocupações que nós encontramos lá. A outra questão é a má atuação dos próprios comunitários, policiamento comunitário que passa lá nas comunidades. Eles atuam mal. A outra questão é questão de degradação das vias de acesso. Também notamos isso em alguns momentos, em alguns bairros, encontramos reclamação de má atuação, má reabilitação das vias de acesso lá no terreno. Essas são algumas evidências que nós encontramos lá.
3: Sr. Chefe da bancada, Darum, tem alguma coisa a acrescentar em relação às preocupações que normalmente os munícipes levantam na interação com as comissões da Assembleia Municipal?
1: Só o que tenho aqui é de dizer, os policiamentos comunitários, até eles é que sofrem dificuldades. Até, em particular, a mim próprio, uma missão de trabalho, onde fui visitar um dos bairros, que é o bairro Momai, onde recebi um documento que dizia que eles estavam a precisar de um apoio. Numa sessão plenária aqui na Assembleia Municipal, eu pude levantar essa questão, como aqui, apresentando aqui direito, no caso da comandante da Polícia Municipal, onde ela veio a responder que aquela corporação faz a delegação com a PRM, não com a Polícia Municipal. Então, para dizer que eles atuam mal, talvez eu ia pedir ao meu colega citar um dos exemplos, dizer que atuam mal, por exemplo, fizeram isto. Mas que eu saiba de que eles fazem todo o custo para o bem-estar dos munícipes. É isso.
3: E essa questão de cobranças ilícitas, corresponde à verdade?
1: Bom, claro que já constatamos isso cerca de 2 vezes. Nós já acabamos com isso numa altura em que tivemos a missão de chamar os visados para podermos chamar a atenção para que pudesse se abster nesses atos. E até então, isso estamos a falar no ano passado, até então não temos nenhuma outra informação em relação a essa parte. Sinal que a Assembleia já trabalhou e já sanou esse mal. Muito obrigado.
3: O chefe da bancada da Frelimo Melhor tinha pedido a palavra, à senhora Alfante, por favor.
2: Muito obrigado. Eu gostei muito por o meu colega ter que citar o bairro Momai, porque o bairro Momai é o bairro onde aconteceu esse maltrato dos comunitários. Nós temos uma senhora, por sinal é uma camarada nossa, para nós interpretarmos como uma situação política, aquela questão de perseguição política, uma nossa membro, por sinal é vendedora de comida aqui, que foi chicoteada e posto em cárcere privado lá no Coiso. O que se fez, o que está acontecendo no bairro Momai é a transformação de sanitário que está no bairro Momai em Coiso, em juiz, em um lugar onde se resolvem problemas, em cadeia, para nós interpretarmos em uma linguagem mais breve, como cadeia, porque aquela nossa colega, aquela nossa camarada foi chicoteada e encarcerada no sanitário que está lá no bairro Momai. E é o mesmo bairro onde ele também, o colega, está dizendo que já ouviu que há grito lá. Se há grito, sinal de que algo aconteceu de errado, isso que faz com que os comunitários peçam ajuda à Assembleia.
3: E o chefe da bancada, Renan, também está a dizer que esta questão de cobranças ilícitas já está ultrapassada.
2: Não constitui a verdade. Não constitui a verdade. Está a aproximar a quarta sessão da Assembleia, mas vamos provar isso. Não passou.
3: Por que não é fácil. Por que ainda diz que não está ultrapassado?
2: Não está ultrapassado, porque tenho evidências disso. Temos colegas, como pessoas, que estão até a reclamar acerca disso. Esses que estão a dizer que já foram... eu não sei, talvez o colega hoje que vai me dizer que aqueles que foram burlados, se o valor deles já foi recuperado ou não. Porque temos evidências de pessoas, munícipes que vieram reclamar aqui que foram burlados. E nunca tivemos informações numa sessão da Assembleia que o fulano, que já foi restituído o valor dele que tinha sido burlado.
1: Sim, o que eu tenho a dizer é de que esse tipo de mal já está ultrapassado. Nós, como Assembleia, em particular, a mim e o meu colega, todos esperamos a informação a partir do Executivo, porque quem estava a fazer, quem fazia esses males não era membro da Assembleia, era um membro do Executivo. Então, quando a Assembleia tomou conhecimento, é daí que agiu no sentido de sanar e terminar com esse mal. Isso já aconteceu. Agora,
3: como é que a Assembleia agiu? O que é que a Assembleia fez concretamente?
1: Ela chamou os visados, sentamos ainda nesta sala de sessões da Assembleia Municipal da Vila Teatro do Moloco, onde perguntamos ao vivo o visado e ele acabou confessando a verdade e aconselhamos, sensibilizamos para que pudesse se abster nesses atos. É assim que a Assembleia trabalhou.
3: Bom, o chefe da bancada da Frelimo dizia que na interação com os munícipes, para além desta questão de cobranças ilícitas, também fala da má atuação da polícia comunitária. Queria saber, essa polícia comunitária foi formada pelo Conselho Municipal ou pelas próprias comunidades lá?
2: Foi formada pela polícia Coiso, o Conselho Municipal, em coordenação com o comando da PR. Mas quem gere lá no terreno é a liderança do bairro. Eles respondem, prestam contas à liderança do bairro.
3: E quem instituiu a liderança do bairro lá? Quem criou a liderança do bairro lá?
2: É o Conselho Municipal.
3: Tem alguma coisa?
1: Sim, isso não resta dúvida. Sempre todo governo que toma poder, ele faz o seu investimento, constitui o seu novo governo. Então, nesta razão, quando Arnamo ganha nas eleições de 2023, dia 11 de outubro, pronto, toma posse 7 de fevereiro de 2024, teve que fazer esse exercício e fez, e ninguém condena com isso. É o que está plasmado na Constituição da República.
3: O comércio informal pelos passeios da autarquia tende a florescer. Nas bermas das estradas vende-se quase tudo, desde frutas, roupa, até carne assada na brasa. A venda de carne assada na brasa veio aí, por exemplo, nos entroncamentos. Isso não vos preocupa?
2: Muito obrigado. É um dos pontos que sempre falamos com o Conselho Municipal. Até em muitas sessões nós falamos disso. Muitas vezes, quando nós vamos ao mercado, por exemplo, o jornalista sair daqui para o mercado central, logo na entrada do mercado central, você encontra tudo. Os comerciantes sempre reclamaram que agora aqueles que estão ali dentro não vendem. Quase tudo, cebola, tudo está fora. E aquilo constitui perigo à própria saúde. Um produto comestível devia estar, nos mandados passados, teve um próprio lugar onde ficavam. O que está acontecendo agora é proliferação, quase não há ordem de tudo. O que está acontecendo é que cada um vende o lugar e o tipo de produto onde quiser. Se formos a ir aqui no céu azul, logo na curva, aí onde está a falar a questão de carne assada, carne de porco, é uma curva muito perigosa, que muitas vezes já notamos muitos acidentes ali. Nós reclamamos sempre aqui na Assembleia, perante o Executivo, que deviam limar a situação ali. É próprio asfalto que está em risco, é própria a vida das pessoas que está em risco, mas nunca tivemos resultado acerca daquele assunto. Reclamamos em várias sessões aqui com o Executivo, mas nunca tivemos resposta. De fato, há mistura de produtos. Você encontra aqui própria roupa a se vender e aqui está um produto comestível. Então, há desordem neste conselho, nesse município.
1: Sim, muito obrigado. De facto, já passaram, como dizia, 15 anos. Esse ato não é Arnamo que trouxe. Arnamo encontrou e está a lutar no sentido de pôr em ordem. Então, mas não quero aqui dizer que... Não sei, só que agora me resta saber, estamos a falar de 15 anos. Não sei então, esses 15 anos, onde é que esses que governaram dentro desses 15 anos estavam a originar isso? Se hoje aparece a dizer, epa, nós sempre reclamamos, nós é que estamos a dizer, nós como Arnamo, é que estamos a pôr em ordem e segurança em todo nível. Muito obrigado.
3: Um outro aspecto que ouvi falar também por alguns agentes econômicos é o agravamento de taxa de atividade econômica. Por que a Assembleia Municipal agravou a taxa de atividade econômica de 1.000 para 1.500 meticais?
1: Bom, ali varia. Sim, há certas taxas que de fato subiram e outras que desse vice-versa. Então, foi por consenso da Assembleia e assim estamos a trabalhar no sentido de tudo harmonizarmos, estar numa única linhagem. Certo.
2: Muito obrigado. Acerca de taxas, isso nos preocupa, nós como bancada da Frelimo. O que aconteceu em algumas taxas que o Conselho Municipal estipulou neste mandato foi a duplicação dos valores das taxas. Nós encontramos, logo no início, isso é que mais tarde foi se limando. O que acontecia era um fiscal chegava numa loja, tinha que cobrar duas vezes, porque esses bangladeses às vezes vêm de dentro e há uma outra mercearia que fica fora. O que acontecia era que chegavam, diziam, essa mercadoria que está fora, se aqui dentro a taxa mensal é de 1.000 ou 1.500, até subiram para 2. Até se fala de 1.500, é mentira. Nós temos casos em que um comerciante, por exemplo, paga 12.000 meticais, mas no mandato passado eles pagavam 6.000 meticais. Temos essas evidências. Eles cobravam o seguinte, diziam, até iam lá com metro, fita métrica, dizer, esta mercadoria que está aqui pertence a tantos mil meticais e esse de dentro, tantos mil meticais. Mas é o mesmo empresário, é a mesma pessoa que vende aquilo ali. Então, há agravamento muito maior de taxas cobradas e isso faz com que haja, por exemplo, você chega numa loja, vai encontrar a mesma mercadoria cobrada a 1.000, e numa outra loja vai encontrar cobrada 1.500. Então, há disparidade na cobrança de taxas. Não há uniformização de taxas cobradas nas lojas, mesmo nos mercados. Você encontra... Nós já conseguimos seguir há dias, a prepararmos já a terceira sessão da Assembleia. Já seguimos os comerciantes, com os fiscais no mercado. Você encontrava a mesma mercadoria aqui, ele compra 5 meticais. A pessoa a seguir compra de 10 mil meticais. Aliás, 10 meticais. 5 meticais aqui 10 meticais. Mesma quantidade para tudo. Você está a seguir, outro está a fugir. Então, há desordem, né, na gestão da cobrança. Não estão a ser seguidas aquelas taxas que passaram pela Assembleia Municipal.
3: E o que é que a Assembleia Municipal faz?
2: Como Assembleia, nós o que fizemos é irmos no terreno, levamos as taxas e informamos, sensibilizamos os municípios. Essa mercadoria X, a taxa dele é de tanto. Se vem um fiscal a cobrar, é mesmo informar que não. O que eu ouvi, essa mercadoria que corresponde a 10 meticais. Esta é de 5 e não 10. Mesmo aos clientes, esses agentes econômicos que têm lojas, nós vamos lá. Por que nós conseguimos detectar essas informações? Nós tínhamos que ir lá pedir faturas. Hoje você pedia fatura, ele mostrava uma fatura de 1.000, por exemplo. Outro mês já pagou 1.500. Então tínhamos que comparar. Às vezes levávamos aquelas faturas, tirávamos fotografias, depois tirávamos imagens e trazíamos cá para questão de confrontar com o executivo. O que está a acontecer é que não há uniformização de cobranças das taxas nos mercados. Isso desmotiva. Por isso muitos comerciantes negam pagar. Porque hoje o fiscal vem, cobra com outro valor. Outro mês vem, cobra outro valor. Então eles ficam desmoralizados. Consequentemente negam.
1: Sim, em algum momento nós, como pessoas humanas mesmo, de boa fé, é muito bom quando alguém aparece a dizer assim, isso acontece assim, assim, no caso disto. Aquilo chamado de evento, não é assim? Ok. Então, só aparecer a cantar ali, falar aquilo, em algum momento eu não quero concordar. Agora, quando se fala da Assembleia, onde eu, que pertenço ao Arnamo, e também o outro que não pertence ao Arnamo, que é da Frelimo, aparece aqui a dizer que, por exemplo, o jornalista pergunta como é que a Assembleia age nessa matéria. Diz que nós entramos no terreno, sensibilizamos. Ok, agora, o elemento mais importante que existe é essa taxa nunca se implementa algo dessa natureza sem que primeiro passe pela Assembleia. Nós, Assembleia, vimos, mas eu não quero concordar que a Assembleia vai aprovar o mesmo Assembleia voltar no terreno a sensibilizar sobre a taxa que foi a Assembleia aprovar. Nós, Arnamo e a Frelimo, juntos já aprovamos isso.
3: A maior parte da rede viária de Alto Moloco é terraplanada, fato que provoca muitos embaraços aos munícipes, sobretudo no período chuvoso. Como analisam a transitabilidade aqui na vila de Alto Moloco, sobretudo nos bairros periféricos? Porque aqui no centro da vila temos asfalto, pavê, mas nos bairros periféricos há dificuldades. Como é que analisam essa questão?
1: Bom, isso tem a ver com a falta de fundos, no caso do FCA, visto que aquela receita própria não é tão adequada para pôr, como está a perguntar o senhor jornalista. Mas nós, como governo da Arnamo, estamos a fazer todo o custo para ver se podemos ultrapassar isso. Exatamente. Estamos ansiosos, nós entendemos que a nossa população espera de nós e está conosco.
2: Muito obrigado. Respondendo à pergunta sobre a questão de transibilidade das vias nas periferias, porque nós não podemos falar só das vias públicas, essas asfaltadas. Temos que contar que temos nossos municípios, a maioria delas não vivem aqui na via pública, vivem lá na periferia, lá nos bairros, dentro dos bairros. O que está acontecendo é que nós estamos a estar muito preocupados com as vias aqui na urbe, deixando lá no interior. Temos muitas vias degradadas. Eu estou a falar aqui, desde que este mandato iniciou, tomou posse, não reabilitou nenhuma via, embora tenha encontrado uma máquina. O que nós estamos a ver, que estamos a assistir atualmente, é entulho de argila. Se o jornalista tivesse que passar nos bairros, ia encontrar argila lá, nos bairros. Levam argila e põem lá, espalham nas vias. Eu não sei daqui a nada, até outubro, quando começar a chover, o que vamos ter. Estaremos lama nos bairros.
3: Mas a bancada da Frelimo, como é que vê essa questão de falta de fundos? A bancada Arnamo argumenta que não há recursos suficientes para reparar essas ruas.
2: É mentira. Há fundos. Nós mensalmente passamos lá. Se formos a ver lá a média de balancetes, subiu. Não há razão de hoje estarmos a falar de o que está acontecendo aqui é má gestão dos fundos. Se formos a sair daqui para lá, nos bairros, lá, nas sedes, nos ditos sedes dos bairros, sedes dos postos administrativos, vai encontrar um número de 7 funcionários num posto administrativo. Até outro sentado que não faz nada, que no fim do mês recebe, espera de alguma coisa. E é esse o fundo que hoje estamos a dizer aqui. Que não há fundo para reabilitar a estrada. O que aconteceu aqui é contratamos muita gente, acomodamos muita gente e agora estamos a ter dificuldades em sustentar, não há sustentabilidade da própria receita que nós cobramos. Se nós tivéssemos que conter a contratação de pessoas para lá, nas sedes dos bairros, dos postos administrativos urbanos, não teríamos esses problemas. O que está a acontecer é má gestão dos fundos da receita local.
1: Bom, dizer que num dos bairros podemos encontrar mais de 7 ou mais de 6 pessoas, funcionários, também deve trazer aqui a prova. Dizer, por exemplo, o bairro X, fulano está lá a trabalhar. É esse que roe o fundo e que leva com que não haja bom trabalho. Mas eu quero dizer assim, dizer que o município não está reabilitando as estradas, isso é vergonha. Muito vergonha. Isso que não podia sair na boca de um maior de 18 anos, que tem olhos para ver, ouvido para ouvir, boca para falar. Essa boca nós temos que, em algum momento, entender e respeitar. Já que falar não se paga nada, eu quero citar um dos exemplos. Sai a rua que sai do Céu Azul, cruzamento do Céu Azul, para em direção à escola Malua 2, uma rua que mexeu todo o país. Estamos a falar num período de 2 anos e meio. Temos outra rua que sai da Igreja Testemunha de Jeová em direção ao Mercado 3 de Fevereiro. Todas essas ruas foram pavimentadas dentro de 2 anos e meio. Então, assim, o Executivo está aí a fazer tapamento de buracos. Toda essa vila estava, através daquelas manifestações violentas, nós sofremos muitas controvérsias. Então, o Executivo já fechou tudo, todas essas. Até estamos a falar dessa ponte. Essa ponte fez 15 anos, dava medo ali passar essa que liga entre a zona administrativa e a zona comercial, a ponte sobre o Rio Moloco. Mas aquela ponte desde 2020, quando se reabilitou, até hoje, parece que não está a cair chuva, parece que o Rio não enche. Está aí, graças a Deus. Agora, aparecer aqui, enganar os munícipes, enganar os moçambicanos, epa, isso, então, não temos fé em Deus. Nós temos que ser humanos.
3: Mototáxi é o serviço de transporte mais popular para a mobilidade de pessoas aqui na vila de Alto Moloko. Os operadores deste serviço são jovens que andam em alta velocidade e sem capacetes de proteção. Como membros da Assembleia Municipal, como é que analisam este aspecto?
1: Bom, a bancada da Renamo é uma questão muito preocupante, que estamos a fazer um estudo no sentido de interagirmos com a Polícia de Trânsito para poder interagir com eles, para poder ensinar aquilo que são as normas de código de estrada. Visto que não é da competência, falar de transporte não é da competência da Assembleia, mas sim a Assembleia tem como visualizar e pedir assessorias, neste caso, no caso dessa matéria. Sim.
2: Muito obrigado. Primeiro queria responder a essa parte de estradas, um pouco, citar um pouco sobre estradas, que meu colega que acabou falando. Parece que eu acabei falando aqui logo no início, logo ao iniciar essa debate, que o mandato em vigor está a cumprir algumas ações que foram assinadas no mandato passado. É um dos exemplos que está a citar. Aqui um jornalista não perguntou acerca das vias de acesso aqui na urbe. Nós aqui temos que falar lá onde está o município que nos votou. Esta via da seta é uma das obras assinadas em 2020 pela PEDUR. É PEDUR que construiu aquela estrada. A via que o meu colega está a falar, até falar da Igreja União Bati, a Igreja Testemunha de Jeová. É Igreja
3: Desculpe,
2: Católica.
3: O ouvinte não estará a perceber o que é esse PEDUL. PEDUL, o que é esse PEDUL?
2: PEDUL é Projeto de Desenvolvimento Urbano Local do Banco Mundial, que financia alguns projetos dos municípios, até do Estado também, incluindo do Estado. Projeto de Desenvolvimento Urbano Local. É um projeto do Banco Mundial. O meu colega que fala do... Até gostei por ele ter dito que Igreja Testemunha de Jeová para... A Mercado 3 de Fevereiro, a via que ele está a citar, num parte da Igreja Testemunha de Jeová, ele saltou Igreja Testemunha de Jeová, porque sabe que a outra parte, que parte da Igreja Católica até Testemunha de Jeová, não foi do mandato deles, eles encontraram. O que aconteceu? Eles encontraram quando já tinha execução em 300 metros. Depois deles terem entrado, levado o município, conseguiram de concluir uma obra que eles encontraram. Ele citou da Igreja Testemunha de Jeová para 3 de Fevereiro, e não Igreja Católica para 3 de Fevereiro, porque essa parte que ele não citou é a parte que o mandato passado iniciou, e eles quando entram concluíram com um projeto que já tinha sido iniciado no mandato passado. Certa, eles encontraram todo o trabalho, todos os documentos assinados em 2020, é aquele projeto do PEDUL que está lá na seta, que é cartaz deles. Então aqui não podemos falar só e só daqui para estradas pavimentadas, temos que falar lá na zona recôndita, onde nós estamos a colocar argila lá no terreno.
3: Agora, voltando a essa questão de serviço...
2: Voltando à questão de serviço de taxista, de fato, há desordem nos taxistas. Nos mandatos passados, o que acontecia era que cada taxista tinha que ter um vínculo com o Conselho Municipal, caso haja alguma coisa, para ter justificação. Haviam coletes, eles pagavam taxas. Todos, não há nenhum que ia na estrada sem que tenha taxa. A polícia tinha que ir lá identificar cada um, a polícia camarária, identificar se é que já pagou taxa ou não. Mas o que está acontecendo é a proliferação de taxistas. Cada um está a levar a moto dele, está a ir na estrada para ir carregar. Razão pela qual estamos a perder vidas humanas. Nós, se formos a ver ano passado, até este ano, perdeu-se muitos homens, perdemos muitos taxistas, por isso perdemos controle e não conseguimos identificar fulano, o taxista fulano é que foi assassinado. Só dizia que alguém desapareceu, porque já perdemos controle. Então, o que está acontecendo é que moto táxi agora aqui não há controle, cada um está a fazer táxi à sua maneira.
3: E a Polícia Municipal deixou de fiscalizar por quê?
2: Desde que seja o próprio coiso, é a própria negligência do próprio Conselho Municipal. Porque quem vela pelos taxistas não é a Assembleia, a própria Assembleia, a Polícia Camarária é orientada, tem que ser orientada.
3: Mas talvez a Assembleia não...
2: O que está acontecendo é que nós estamos a querer agradar, sem saber que há algumas coisas que nós estamos a estragar.
3: Eu perguntava, mas a Assembleia não orienta o Conselho Municipal para determinados aspectos, como esse, tentar melhorar a fiscalização do mototáxi?
2: Já, muitas vezes, em muitas sessões da Assembleia Municipal, nós já reclamamos com o Executivo, que deviam controlar. É o caso também de moto, esses vulgo, chama-se quem? Esses que passam aí, esses patoeiros, por exemplo. Nós reclamamos muitas vezes, também é o caso dos patoeiros. Reclamamos muito aqui na Assembleia. Motas também alteradas de som, escapes alterados. Nós reclamamos, mas essa, uma parte, há pouco tempo, com a intervenção da sua excelência, senhor administrador, parece que acabaram diminuindo um pouco. Porque aqui na urbe não se dormia. Havia motas que andavam com sons alterados, que até você mesmo dentro não conseguia apanhar sono. Mas já há pouco tempo, depois de tantas reclamações que nós tivemos e a recomendarmos ao próprio Conselho Municipal, tentou diminuir. Mas o que está a faltar agora é a atuação do Conselho Municipal acerca do controle da fiscalização dos taxistas. Táxi moto.
3: Sou chefe da bancada da Renamo. A esse aspecto aqui que é levantado de fraca fiscalização dessa atividade, por que houve esse abrandamento?
1: Bom, como eu dizia, que a Assembleia está a fazer, ou a bancada da Renamo está a fazer um estudo no sentido de falar com o Executivo, o Conselho Municipal, para poder criar uma parceria com a Polícia de Trânsito para velar essa área. Em relação às estradas, meu colega fala de argila nos bairros. Claro que eu pessoalmente posso dizer assim. Primeiro é que a Renamo é civilizada. É civilizada porque quando governa numa autarquia, não faz como a Frelimo faz, que quando logo encontrou um funcionário que está lá, a tendência é de mandar embora. Nós não fizemos isso. Concretamente, um dos funcionários que nós encontramos aqui, pelo respeito por nós, a Renamo, por entender que somos todos moçambicanos, deixamos lá alguns, mas estão lá alguns, afinal das contas, a retroceder o avanço da governação da Renamo. No caso de um dos técnicos que responde pelo nome de Nirto, eu pessoalmente fui ter com ele. Quando o executivo, na pessoa do senhor presidente do Conselho Municipal, o pai Ernesto Silva Quereco, ele dá orientação para execução de algumas atividades. Durante uma semana ele a negligenciar, ultimamente ele acabou deixando livre, recorreu a outra entidade para poder levar a cabo os trabalhos. Ele sentindo aquele salteamento, e depois começaram a reclamar, quem é esse que está a dar ordem para vocês trabalharem sem meu consentimento? Aquilo reportou-se e até chegou nos meus canais auditivos, onde eu tive a coragem, o privilégio, de forma civilizada, ir ter com ele, amigo. Esteja a acionar o mecanismo que não vão ao encontro daquilo. Você, como presidente, quem é o mais... pode dar ordens. Agora, ele disse, nada, eu aceito o cozido. Eu disse, não, esse comportamento é negativo. Você teve entender. Se fosse a Frelimo a governar, você estaria lá como guarda do cemitério. Mas Arnamo, como é civilizado, lhe deixou aqui porque entende que todos somos moçambicanos, pelo menos.
3: Então está a dizer que alguns funcionários tentam sabotar
1: exatamente
3: o trabalho da edilidade.
1: Certo, certo. Isso mesmo.
3: Mas com que finalidade? Com que finalidade?
1: Eu perguntei pessoalmente. Ele mesmo pessoalmente fala aí nas ruas. Nós queremos pôr argila nos bairros para... Porque se nós formos já pôr próprio... estamos a falar do próprio Saipro. Nós já não vamos ver mais esse município nas próximas eleições, porque Arnamo vai fazer brilhar. Então, tivemos essa informação. Eu estou a dizer na primeira pessoa singular. Eu fui ter com ele. Chamei. Aqui mesmo. Acautelei. Eu disse, não é bom assim.
3: Então, sou chefe da bancada Frelimo. Está-se a levantar aqui um aspecto de sabotagem a funcionários que sabotam a atividade do Conselho Municipal.
2: Muito obrigado, senhor jornalista. Queria responder essa parte e dizer que a Renamo, quando entrou, não retirou os funcionários do Conselho Municipal para pôr novos. Eles não tinham. Esse era o objetivo central da Renamo, ao entrar, ao levar este município. Contavam que seria assim mesmo. Até logo no início houve greves aqui. Pessoas que, aliadas a Renamo, que vieram aqui a quererem tentar retirar todos os funcionários do Conselho Municipal. Eles não sabiam que todos os funcionários, alguns, quase a maioria dos funcionários do Conselho Municipal que estão aqui, têm vínculo com o Estado. Não é daqui para aqui, não é um que hoje está...

0: são os mesmos, são eles que eles confiam e não um que eles encontraram. Se tivessem dizer que nós íamos nos vingar, logo no início desse mandato, tivemos técnicos sénios daqui, do Conselho Municipal, que foram levados daqui, irem funcionar, irem trabalhar nos postos administrativos. Até outros que eram vereadores aqui, que funcionaram como vereadores, levados daqui para irem lá, o que eles contavam. Quando viram que não conseguiram ter que retirar daqui para fora, expulsar, tinham que retirar daqui, na área do Conselho Municipal, para deixar uma liderança, a ser chefe de um líder comunitário. Isso já aconteceu. Mas mais tarde, quando viram que, afinal, acho que nós já estamos a retirar, cérebros que conhecem o funcionamento do Conselho Municipal, acabaram repescando. Temos evidências. Quatro que encontraram aqui, retirados para nos postos administrativos e mais tarde devolvidos, estão aqui a funcionar e a ajudarem bem ao próprio Conselho Municipal. Esses que diziam que são da Frelimo, esses da Frelimo é que fazem com que esse município ande. Então não há razão de dizermos que os que colocam argila são da Frelimo. É mentira, é uma pura mentira.
1: Estamos a terminar praticamente este programa Tribuna Parlamentar, mas não podemos terminar sem falarmos da recolha de lixo. Como é que a Frelimo vê a recolha de lixo aqui na autarquia de Alto Mulóculo?
0: Muito obrigado, Sr. Jornalista. Gestão de resíduos sólidos. Para nós, como Frelimo, podemos ser tapados. Sr. Jornalista, como andou nessas vias aqui, vias principais, pode contar que aqui o que se há a recolha de lixo. Aqui há tapamento de divisão das pessoas. Nós aqui nos limitamos em termos que retirar na estrada nacional número 1, tiramos lixo. Nessas estradas asfaltadas, alcatroadas, sim. Esses que ele está a dizer que em 15 anos não fizemos nada. A Frelimo fez muito. Nós já alcatroamos aqui. O setor já alcatroou a estrada, vias principais onde passa Antônio.
1: Mas a questão agora é de recolha de lixo.
0: Recolha de lixo. Nós, o que está a acontecer aqui não é recolha de lixo. O que está a acontecer é queima de lixo. E isso periga a vida dos cidadãos. Nós estamos a notar, encontramos na estrada nacional, pela estrada nacional número 1, a se queimar lixo. Refiro-me daqui, ao lado do líder do bairro Mumai. Nós encontramos muitas vezes, lá no Ralto, do Seu Azul, nós encontramos muitas vezes a se queimar lixo. E isso periga a própria vida dos cidadãos. Então, aqui não há recolha de lixo, há queima de lixo.
2: Bom, mais uma vez, agradecer mesmo. Eu, como dizia, daqui a antemão, que nós temos que ser humanos, termos medo a Deus. Se o jornalista, se fosse que é residente desta autarquia, mas eu acredito que não é pela primeira vez que chega aqui. Isso é triste que o meu irmão está a dizer. Arnamo, quando entra aqui, nós já tiramos lixo com as mãos assim. Eles já dizerem que vocês... quer dizer, eles não... Dizer que nós já não vamos movimentar viatura, mas eles já saberem que são funcionários do próprio Estado, não pertencem a nenhum partido. Aparecer o partido Frelimo a proibir as viaturas, fazer um grande aspecto que notou-se de forma errada era de sabotar todas as viaturas no andar, desmontar pneus. Tivemos informações que até punham sal. Estamos a falar de corredores, não havia quase nada aqui. Hoje alocamos novo material quando nós tomamos posse. Então, falar de lixo mesmo, senhor jornalista, agora mesmo vamos sair agora, eu apontar um dos lugares, um lugar público, dizer, pergunta lá esses taxistas, vendedores, dizer, como é que aqui 2023 para trás, como é que era? Vai ouvir que aqui custava comer pão andar, custava comer, era aqui lixeira, aqui taxista. Aqui lixeiro, aqui vendedor. Eu não quero falar muito, apertar questões políticas, mas estamos a falar coisas reais, coisas de humanidade. Isso é triste.
1: Sim. 30 segundos só para terminar as suas últimas considerações, senhor chefe da bancada da Frelimo.
0: Muito obrigado. Como últimas abordagens, queria primeiro agradecer. Numa primeira, queria dizer, nós, como bancada da Frelimo, damos nota negativa ao funcionamento do Conselho Municipal e nota positiva ao funcionamento da Assembleia Municipal, como primeira coisa. E a última coisa, queria dizer que agradeço pela oportunidade que a Rádio Moçambique nos proporcionou e contamos mais vezes que estamos juntos. Muito obrigado.
2: Eu quero mandar beijinhos para os munícipes da Vila de Alto Mulóculo e dar força ao excelente do Sr. Presidente.

0: presidente do Conselho Municipal, na pessoa do Ernesto Silva Querecue, e presidente da Assembleia Municipal, o senhor Fernando Mário Namapalo, pelo desempenho e a colaboração da população, ou seja, dos municípios da Vila de Alto Molongo. E dizer que obrigado, obrigado e continuem assim. E forte abraço para o presidente general Sufo Momade.
1: Hoje fizemos o Tribuna Parlamentar a partir daqui da Vila de Alto Molongo. Os nossos convidados foram Velasco Francisco, chefe da bancada da Arnamo, na Assembleia Municipal, e Ventura Alfândega, chefe da bancada da Frelimo, com a moderação de Sérgio Mamudo e assistência técnica de Eliseu Salachini. Até a próxima.
2: Muito obrigada, Sérgio Mamudo. Esteve a moderar o Tribuna Parlamentar a partir do emissor provincial da Zambésia. Amigo ouvinte, votos de uma ótima sexta-feira. Ainda estamos consigo, vamos caminhando. São, nesta altura, 10 horas.
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2: Muito obrigado pela vitória.
1: Wira shukurela mahawe vitória.
2: O shukuru vanchene.
1: O shukuru vanchene.
2: Moma oye! E como sabem?
1: Ani duele hu.
2: Quando se vota,
1: tempo nintan lahu.
2: É preciso nós honrarmos com os nossos compromissos.
1: É preciso yena o pihera malaihana aliena ya pankawa.
2: E um dos compromissos que nós viemos fazer aqui em Moma,
1: ni malaihana ya pankawa makoni no.
2: Na altura da campanha,
1: tempo ya campanha,
2: nós como Frelimo,
1: yena como Frelimo,
2: e candidato Daniel Chapo, hoje presidente,
1: e candidato Daniel Chapo, onero kanlem holeli.
2: Prometemos que uma das coisas que havíamos de fazer era construir a estrada na Mitil Moma. Moma, oiê! Wampula, oiê! E na altura, nós sabíamos que estávamos a cumprir com um outro compromisso. De duas estradas que nós tínhamos que fazer aqui na província de Nampula. A estrada Malema-Kwamba, que está neste momento em construção. E também estávamos a construir a estrada na Mitila Angoche, que estamos neste momento a concluir. E já lançamos o concurso, que próxima semana vai ser aberto para construirmos a estrada na Mitila Moma. Moçambique, oiê! Nampula, oiê! Moma, oiê! Moma, Osolo! Atiana, Osolo! Alopana, Osolo! Muretele Osolo! Estrada na Mitile Moma Osolo! Moma oiê! Portanto, nós viemos aqui.
1: Portanto, é na Hura Nolelo.
2: Para dizer que é nossa missão.
1: Para o Iraê na Cana Missão.
2: Quando nós passamos a dizer ao nosso povo.
1: E tempo é na Androa.
2: Para votar na Frelimo e no seu candidato.
1: Para
2: continuarmos a dirigir Moçambique.
1: É porque
2: aquilo que nós prometemos.
1: É porque
2: vamos fazer.
1: E
2: eu disse, hoje vou a Moma. Porque aquilo que nós prometemos à população de Moma, tal como tínhamos prometido à população de Namitil e à população de Angoche, que íamos fazer a estrada que agora estamos a concluir, também tínhamos íamos fazer Malema-Kwamba. E neste momento estamos a concluir. Hoje viemos a Moma. Para dizer à população de Moma. E vamos construir a estrada da Mitile Moma. Nihiwa sana. Sanene. Makupi. Moma oye. Wampula oye. Por isso, Nós estamos a trazer outras mensagens muito importantes para a população de Moma, a população de Nampula e a população de Moçambique. Mas queria, em primeiro lugar, depois de agradecer o vosso voto, agradecer aqui aos nossos líderes religiosos.
1: Religioso
2: que oraram
1: a sua linha
2: para abençoar este comício.
1: Para o ir ovequelela e comício ila.
2: Mas também, quero agradecer
1: antunoju kureliwa
2: ao nosso músico e os nossos grupos culturais.
1: Músico unhuni grupo ideda ali pa uina.
2: Que dançaram, cantaram e deixaram grandes mensagens.
1: Yipale yinale nihiyami mihupi dulu pale.
2: Agradecer também ao nosso líder que leu a nossa mensagem.
1: Ashukureliwa katampe mhololi asome mensagem à comunidade.
2: Onde aparecem as realizações aqui em Moma.
1: En lota
2: coisas que nós fizemos, mas também apresenta as grandes preocupações da população de Moma. E nós levamos a mensagem. E esta mensagem é muito importante para nós. Porque as vossas preocupações é que servem de nosso instrumento de trabalho. Nós fomos eleitos pelo povo para servir o povo e resolver as preocupações do povo. Por isso sabemos que aqui em Moma há muitas preocupações. Mas uma das maiores preocupações é a estrada que liga a nossa vila de Moma a Namitio.
1: Rampa oniligari e distrito Yomkovola no Makoni.
2: E esta vossa preocupação é nossa preocupação também.
1: Preocupação e ele ainda também tem um rio como governo.
2: É por isso que nós lançamos este concurso.
1: Por isso rio ni panquevi concurso ilo.
2: Os empreiteiros estão a concorrer.
1: Anamateka anou anawana para oroa oteka.
2: Próxima semana o concurso vai ser aberto. Para ser adjudicado o empreiteiro e depois começarmos a fazer a estrada. Desenvolvimento é assim mesmo. Não acontece tudo de uma só vez. É vacane, vacane, vacane, vacane no Roaholo.
1: Encala pouco, pouco, pouco a ir para longe.
2: Mihiwa sana. Sanene. Queria dizer que eu também não vim aqui sozinho. Vim aqui acompanhado por pessoas que trabalham para o povo de Moçambique e também daqui de Nampula. Mas antes de se apresentarem, queria pedir para que os nossos líderes, os nossos grupos culturais, o nosso líder que leu a
1: mensagem,
2: nós possamos bater uma grande salva de palma para eles. Koshukurubanchene. Agora quero pedir às pessoas que estão a me acompanhar, começando pelo nosso chefe da Brigada Central de Assistência à nossa província de Nampula e outros quadros, para poderem conhecer e também poderem vos saudar. Koshukuru mama.
3: Moçambique, oiê! Partir Frelimo, oiê! Presidente Daniel Francisco Chapo, oiê! Makoni oye! Oshukuru. Philip Shimoi Pound. Oshukuru.
4: Salam alaikum.
5: Wa alaikum salam.
4: Obrigado. Moçambique oye! Presidente Chapo, oiê! População de Moma, oiê! Meu nome é Salim Valá, sou ministro da Planificação e Desenvolvimento. Salam! Moçambique, oi! Presidente Daniel Francisco Chapo, oi! Nampula, oi! Moma Usulu! Eu sou Ricardo Sengo, sou ministro na presidência. Puxukuru Vanchini.

0: Presidente Chapo, hoye!
1: Hoye!
0: Momma, hoye!
1: Hoye!
0: Nampula, hoye!
1: Hoye!
0: Moçambique, hoye!
1: Hoye!
0: Eu sou Mateus Magala, conselheiro do presidente para assuntos econômicos e desenvolvimento. Oxucu.
2: Moçambique, oiê! Presidente Daniel Francisco Chapo, oiê! Presidente Daniel Francisco Chapo, presidente do desenvolvimento, oiê! Omakone, oiê! Estrada e Omakone, Zulu! Assalamu alaikum! Amudi salama! Akutenakumi, a mion vina la kakendrua Francisco Mukanyeya, ka conselheiro a presidente, conselheiro Ntunimba Hakili presidente, wira avarekena povo etu zorera, omupu seria wira apovo makone, problema arnawa etu antuna avava presidente estrata, ohili ale. Boma, oiê! Coxo Corvangene!
3: Bom dia a todos!
1: Bom dia.
3: Moçambique, oiê! Nampula,
1: oiê!
3: Moma,
1: oiê!
3: Presidente Daniel Francisco Chapo, oiê! Meu nome é José Ajapo Sentironga, conselheiro do camarada presidente para os assuntos políticos. Muito obrigado.
4: Moçambique, oiê!
1: Oiê!
4: Ligação Polícia Comunidade, oiê!
1: Oiê!
4: Moma,
1: oiê!
4: Meu nome é Aquilace Capangula Manda, sou vice-comandante-geral da Polícia da República de Moçambique. Aqui estou a representar o ministro do Interior. Moçambique, oiê!
5: Mama, oiê! Moçambique, oiê! Unidade Nacional, oiê! A paz, oiê! Muretele, oiê! Como dizíamos, nós não vínhamos aqui para roubar muito tempo. Para além desta novidade que estamos a trazer,
6: para além de leon teye onruha iolelo,
5: do concurso que já foi lançado para nós podermos asfaltar a estrada na Mitil Moma,
6: o canlem hupula era o lançar o concurso para o autocolo Arampa, o Alcatrão, o Venho Namitili para o Macone.
5: Estamos a trazer outras mensagens importantes para a população de Moma,
6: para o povo de Macone,
5: a população de Nampula,
6: o povo de Nampula
5: e a população de Moçambique.
6: O povo de Moçambique.
5: A mensagem que estamos a trazer, a primeira, é que não vamos desenvolver o nosso país. Não vamos desenvolver a nossa província. Não vamos desenvolver Moma. Sem paz e segurança.
6: Nihiwa.
5: Sana, sana. A paz e segurança são importantes para o desenvolvimento do nosso distrito, da nossa província, do nosso país. Estamos a falar isso porque nós, para construirmos bem a estrada na Mitil Moma, tem que haver paz e segurança. Por isso todos nós que estamos aqui,
6: Por isso o Teneu Rio Niriva.
5: Todos nós que vivemos em Moma,
6: o Teneu Ninkalo Makoni no,
5: vivemos em Nampula,
6: Ninkalo Nampula,
5: e vivemos em Moçambique,
6: Ninkale la pela Mhibitila.
5: Cada de nós tem que trabalhar para a paz.
6: Moda moda mahio mpako la pa la pela kamrete.
5: Cada de nós tem que trabalhar para a segurança.
6: Mpako la pa la pela kawira Ninkalo Itale.
5: E a paz e segurança não é só o calar das armas.
6: Porque nretele nukala sana uitale kahuma ala kapitiso.
5: Os inimigos da paz e da segurança do povo moçambicano.
6: Anakoto amretele ni okala sana wa povo Moçambique.
5: Mesmo quando as armas estão caladas.
6: Mesmo itempo akaputa hinrumawa.
5: Inventam outras coisas para o povo não estar em paz e em segurança.
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5: E se nós o povo não estarmos atentos. Não há de haver paz e segurança mesmo com as armas caladas. E nós viemos aqui explicar a Moma o que é que realmente quer significar isso.
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5: Nós tivemos eleições no dia 9 de outubro de 2024. Quando terminaram as eleições, antes de se contar os votos, existiram pessoas que disseram ganhar as eleições. E há quem acreditou nesta mentira e neste boato. E há quem acreditou nesta manipulação. Eleições. É como jogo de futebol. Ninguém pode dizer que ganhou antes de jogar.
6: Nihiwa
5: sana. Sanene. Antes de se contar os votos, ninguém pode dizer que ganhou eleições. Mas isso aconteceu. E existiram pessoas que caíram nesta mentira e caíram nesta manipulação. E como resultado desta mentira e manipulação, foram fazer coisas que não têm nada a ver com eleições. Vou dar exemplos para vocês perceberem melhor. As pessoas que caíram nesta mentira e nesta manipulação foram destruir escola. Escola não anda.
6: Escola queneta.
5: Escola não fala.
6: Escola quenlota.
5: Escola não foi recensear.
6: Escola que recenseandri.
5: Escola não tinha cartão de eleitor.
6: Escola que na carta topito amatanle.
5: Escola não foi votar.
6: Escola que rongotanla.
5: Onde é que entra a escola nas eleições?
6: Escola vavo e ia vai vamo atanle nivolo avai.
5: Nihiwa sana. Sanene. Foram destruir o hospital para o povo moçambicano.
6: Para a povo MHPT.
5: Hospital não anda.
6: Hospital queneta.
5: Hospital não foi recensear.
6: Hospital que rongo lepeliwa.
5: Cartão de eleitor.
6: Hospital que aneto pita matanle.
5: Hospital não foi votar.
6: Hospital que rongo tanla.
5: Onde é que entra o hospital nas eleições? Esses são inimigos da paz e da segurança do povo moçambicano. E é preciso ficarmos atentos, todos nós como povo. Das manobras do inimigo da paz e do desenvolvimento. Quando viram que esta mentira não colou, embora há pessoas que destruíram coisa para o povo,
6: apesar de o cala vale a honone tuida da la pela povo,
5: governo quando constrói estrada é para o povo.
6: É para o povo.
5: Esta estrada que vamos fazer na Mitile Moma é para o povo.
6: Rampaioni ya honte com covela para o macone tá
5: povo. Escola é para o povo.
6: Escola é para o povo.
5: Hospital é para o povo.
6: Hospital é para o povo.
5: Energia é para o povo.
6: A luz é para o povo.
5: A água é para o povo.
6: Madi é para o povo.
5: Nihil Asana. Mas depois aparecem pessoas para destruírem coisas do povo.
6: Maritorie andratu honona dedir para o povo.
5: Com base em mentiras e boatos. Quando viram que esta mentira não colou, inventaram outra mentira. Que há pessoas que trazem cólera. Isso é mentira. É boato. Cólera chama-se doenças de mão suja. Quando uma pessoa vai à machamba, volta para casa, antes de comer, tem que lavar as mãos. Se foi à latrina, antes de comer, tem que lavar as mãos. Nihil Asana. Se todos nós fazermos isso, nunca vai haver cólera. Por isso, é mentira, é boato, é manipulação,
6: é hono hono.
5: Quando aparece alguém a dizer que alguém traz cólera. E há pessoas que agridem os nossos líderes comunitários, agridem o nosso pessoal da saúde que está para servir o povo, destrói o hospital que está para servir o povo, acreditando nesta mentira e neste boato. Não podemos fazer isso, porque são os mesmos inimigos,
6: porque tiau anakoto,
5: os mesmos manipuladores,
6: tiau anrukunsa,
5: os mesmos boateiros,
6: tiau anruhemano mano,
5: que não gostam de ver o povo em paz,
6: ahintuna wona e povo irnemretele,
5: que inventam estas mentiras,
6: anoputa iruote ituida otankamadido.
5: Quando viram que esta mentira
6: de
5: que alguém traz cólera também não colou, foram sentar, inventaram outra mentira, outro boato, só porque não gostam de ver o povo em paz, foram inventar outra mentira. Segundo qual existem pessoas, dizem eles, que quando cumprimenta outra pessoa, ou encosta outra pessoa, sexo se atrofia ou desaparece. É mentira. Nihiwa. Sana, sana. É boato. São os mesmos inimigos da paz e da segurança do povo moçambicano. Não querem ver o povo em paz, a trabalhar à vontade, a construir a sua estrada na Mitila Moma, acordar ir à machamba à vontade, ir à pesca à vontade. Ir à escola à vontade. Não gostam de ver o povo em paz. Mas nós viemos aqui a Moma para vir dizer à população de Moma que nós somos todos polícias. É preciso cada de nós fazer a sua parte.
6: É preciso acutan turievo a cairele ripara.
5: Primeiro tem que haver unidade.
6: Primeiro mpaka utene ukala na moda moda ruhitan lana.
5: Nós somos um único povo.
6: Io neri povo imoda.
5: Do Ruvuma Maputo.
6: O venho Ruvuma mpaka Maputo.
5: Somos todos irmãos.
6: Otene hun na mwidi.
5: Pode haver diferença.
6: Pode o calavo virigana.
5: Cada nasceu no seu sítio.
6: Porque o acutan tu yaruo yaruo
5: yeo. Cada tem a sua religião.
6: O tan tu rine dinie.
5: Cada tem o seu partido.
6: O tan tu rine partido ye.
5: Cada tem a sua escola.
6: O tan tu somo somme yeo.
5: Cada tem o seu clube de futebol.
6: O tan tu rine grupo ye apola.
5: Mas somos todos irmãos.
6: Mas o tené hunamu idiru.
5: Nihiwa. Sana sana. Pensar diferente não é problema. Até traz riqueza. Porque Deus nos fez diferente. Allah nos fez diferentes. Aqui onde nós estamos, aqui não existem duas pessoas iguais. Mesmo que sejam gêmeos,
6: mesmo que ela cama papo,
5: não pensam da mesma forma.
6: Ano opue lá opora moda.
5: Pensam de forma diferente.
6: Ano opue lá opora overicana.
5: E Allah nos fez assim.
6: Loco num paledido.
5: A diferença é uma riqueza.
6: Overicana e o tampo tajiri.
5: Mas ninguém tem direito de agredir o seu irmão.
6: Mas cavorina e o haki yom om tu pelan shirikae.
5: Porque é diferente dele.
6: Porque
5: pensa diferente.
6: Porque
5: não faz parte do clube dele.
6: Porque não
5: faz parte da escola dele.
6: Porque
5: não faz parte da família dele.
6: Porque
5: não faz parte da religião dele.
6: Porque
5: não faz parte do partido dele.
6: Ninguém
5: deve agredir o seu irmão por causa disso.
6: Não pode um tu pelanchir que mahawa.
5: Por isso,
6: Mahawadido,
5: repito,
6: pensar
5: ibehiraka, diferente
6: ovirikana,
5: não é problema.
6: Kahimlatu.
5: Imagine aqui em Moma,
6: no puela makoni, no,
5: se todos pensássemos da mesma forma.
6: Hoje
5: de manhã,
6: olelo, hi-hiu,
5: e todos pensassem da mesma forma, que vamos para a cidade de Nampula. Agora seriam todos a caminhar assim para
6: Nampula.
5: Nihiwa sana. A vida não havia de fazer sentido.
6: Então, o cala macalelo, já que ele não quer cari orerela.
5: É por isso que pensar diferente.
6: Por isso o puela ovirikana.
5: É muito bom.
6: E tiore ra também.
5: Mas ninguém pode agredir o seu irmão.
6: Mas que ele ocorre motivo o homem tu pela mshirika
5: yo. Porque pensa diferente dele.
6: Mas o puela diferente ao eu.
5: Esses dedos aqui da minha mão.
6: E catai da matani.
5: Não são iguais. São diferentes.
6: De ovirikana.
5: E cada dedo tem a sua função.
6: Acute catai o calam tekoya.
5: Nihiwa. Mas não há nenhum dedo que cortou outro dedo porque é diferente dele.
6: Mas que a veiga te tigile que na maha uira ovirikana.
5: Momba oye! Moretele oye! É por isso que mesmo aqui onde nós estamos,
6: mesmo
5: somos todos diferentes. Alguns são magrinhos,
6: aqui na taota,
5: outros são gordos,
6: aqui na toneneva,
5: outros são claros,
6: aqui na taela,
5: outros são escuros,
6: aqui na toripa,
5: outros são baixinhos,
6: aqui na tocuvea,
5: outros são altos como eu,
6: aqui na totaiva como sua excelência.
5: Nihiwa. Sana sana. Mas estamos aqui em paz. Estamos a conviver como irmãos. Estamos em festa neste nosso comício. É assim como tem que se conviver. Estamos a dizer isso. Porque existem pessoas ainda. Aqui em Moma. Na nossa província de Nampula,
6: Nampula,
5: que estão nos bairros,
6: Arimabaironi,
5: nos postos administrativos,
6: Mapostuni,
5: nas localidades,
6: localidadini,
5: nas povoações,
6: Miteteni,
5: que ainda ousam agredir ao seu irmão.
6: Nalelo anatu pela shirikaya.
5: Só porque é do partido diferente dele.
6: Porque a Nirala Kahe partido.
5: É da religião diferente dele.
6: Porque a Ridini Kinao Kaleo.
5: É do clube diferente dele.
6: Porque a Ridini Kinao Kaleo.
5: Tem temos que acabar com isso.
7: Não
5: podemos permitir que isto aconteça na nossa sociedade. Pessoas que agridem os nossos líderes, que cuidam do nosso povo. Pessoas que querem queimar o hospital para o povo. Medicamento para o povo.
7: Medicamento e servirá povo.
5: Escola do povo.
7: Escola e servirá povo.
5: Livros do povo.
7: Mas livros a povo.
5: Não podemos permitir isso.
7: Eles
5: próprios que fazem isso. Dia seguinte depois descobre.
7: Melo manu
5: que está doente e quer hospital.
7: O iraku que não era tanto no hospital.
5: O hospital já não existe.
7: O hospital ele a pensar
5: porque ele queimou.
7: Porque a reela.
5: Dia seguinte acorda. A esposa está grávida. Quer dar parto. O hospital já não existe.
7: Hospital de ele que ao.
5: Nihiwa sana. Sanene. Por isso, nós como governo, estabelecemos o diálogo nacional inclusivo.
7: Então ele era o vanela o povo tenha Moçambique o himhiatamto.
5: Onde todos nós como irmãos,
7: como amigos,
5: precisamos de sentar
7: e
5: falar
7: para o vanela.
5: O diálogo
7: o vanela weiwo
5: tem que ser o caminho para resolver as nossas preocupações.
7: Tocan le puro para o puka e preocupação de rum.
5: Na família, no bairro,
7: miteteni,
5: em casa,
7: mawani,
5: no distrito,
7: o distrito,
5: na província,
7: o província,
5: e no país.
7: Ni lapo yothene.
5: Nihiwa. Sana sana. Sanene. O mesmo
7: yelo
5: queria dizer
7: atuna wira
5: em relação a vigilância.
7: A vigilância
5: é muito importante.
7: E tu olho para também.
5: Nós como governo,
7: e na como governo,
5: estamos a fazer o nosso trabalho.
7: Unido a varaka mtekoye.
5: Por isso,
7: mahawa vavo.
5: Do Ruvuma ao Maputo.
7: O venho Ruvuma mpako Maputo.
5: Do Zumbu ao Índico.
7: O venho Zumbu mpako Índico.
5: Estamos à procura de uma pessoa só.
7: Onkotiwa sontu moda.
5: Que sexo dele tenha se atrofiado ou desaparecido.
7: Não
5: existe. Nós controlamos todos os hospitais. Todos os postos de saúde. Nunca apareceu nenhuma pessoa sequer.
7: Por isso
5: que é boato.
7: Por isso, o outro
5: é mentira.
7: É mano, mano.
5: Tem que haver vigilância.
7: Mbakanikalena
5: todos nós.
7: O tenehu.
5: Para estas coisas não acontecerem.
7: Para
5: porque há pessoas.
7: Porque aquela voatu.
5: Que mataram seu irmão.
7: A uipale a himaya.
5: Agrediram seu irmão.
7: A tupenlo lupalha.
5: Com base numa coisa que não existe.
7: Mahawa etuye hikanlevo.
5: Não existiu.
7: Não
5: existe
7: que é o
5: e nunca vai existir.
7: Nikene kaleoto.
5: É boato.
7: É tuiaota.
5: É mentira.
7: É tuio emano mano.
5: Para haver paz.
7: Para o calam retele.
5: Em primeiro lugar tem que haver unidade.
7: É o pai jarampa kotene nikalamoda modaru.
5: Temos que nos unir.
7: Nitakai haene.
5: Com um único objetivo.
7: Objetivo moda.
5: Desenvolver Moma, desenvolver Nampula, desenvolver
7: Moçambique.
5: Em segundo lugar, tem que haver vigilância. Sabermos estamos a conviver com quem. Não permitir que haja crime.
7: Para o ire e caleo o tupelana.
5: Ladrões têm que ser combatidos.
7: Anauia mpaka wa combateri.
5: Bandidos têm que ser combatidos.
7: Anamai pampaka tampeni vena wa combateri.
5: Terroristas têm que ser combatidos.
7: Atiana nai pitela tuikai pampaka wa combateri.
5: Porque queremos paz e segurança.
7: Porque nem tunam retelenu kala sana.
5: Nihiwa sana. Sanene. Aqueles que traficam droga, vendem droga, estão a estragar a nossa juventude, têm que ser combatidos.
7: Aleena amtamihela potilapo itudede do hapala Ana unya nahi huka uri hai tudo hapala intatu samrima mpaka tampenia wa kombate.
5: Porque estão a estragar o futuro do país.
7: Porque awo ano honona mroromelo amahi.
5: O futuro deste país está na juventude.
7: Mroromelo ela poela orni marapasi.
5: E em terceiro lugar,
7: anararu,
5: temos que nos concentrar no trabalho.
7: Mpaka hiyo okala muntu concentrar ni miteko.
5: Unidade,
7: uiwanana,
5: trabalho,
7: mteko,
5: vigilância.
7: Uona.
5: E quando estamos a falar de trabalho,
7: anotaka mteko,
5: não é só emprego.
7: Kahiso mteko lom lampa maestitu isa
5: Acordar de manhã e ir a machamba é trabalho.
7: O venho hi hi uroa o mata mteko.
5: Acordar de manhã e ir pescar é trabalho.
7: O venho hi hi uroa meda tampenteko.
5: Acordar de manhã e ir vender no mercado é trabalho.
7: O venho hi hi uroa tumiho mercado mteko.
5: Nihiwa sana. Sanene. Por isso,
7: mwadhido,
5: quero neste momento
7: yena tuna wakati yola
5: dizer aos meus irmãos
7: Oleluia na mwidini
5: que nós
7: wirayena
5: temos fidel
7: ao kalana mzurukulo orule miteteni
5: como uma forma de financiarmos aqueles que fazem negócio no distrito.
7: O kanle e forma yo kali hera alana apakana koso madistrituni.
5: E esse dinheiro
7: mzurukuya yowo
5: chegou aqui a Moma.
7: O pio makoni wenno.
5: Mas não foi suficiente para todos.
7: Mas ko piendre para tute.
5: Nós sabemos.
7: Yena duela.
5: Por isso decidimos que este ano.
7: Por isso yena lantaura mtano vava.
5: Vamos duplicar o valor aqui em Moma.
7: Onoro ajerwe vara vai de uma olewa rule para makoni wenno.
5: Para poder chegar para aqueles que pediram ano passado.
7: Para o europeu alave que ele maidana.
5: E muito mais.
7: Na aqui na kuyatambe.
5: Nihiwa sana. Sanene. Por isso, minhas irmãs e meus irmãos,
7: por isso quero arrocoracano lupalhaca.
5: Vamos continuar a trabalhar juntos.
7: Nilipiheiro lapava moda.
5: Queremos fazer mais estradas.
7: Entunau apacar ampauata.
5: Mais hospitais.
7: Hospitali da wata.
5: Mais medicamentos.
7: Mirete da wata.
5: Mais escolas.
7: Escola da wata.
5: Mais livro mahala para as crianças.
7: Mais livro mahala para anamane.
5: Mais energia para o nosso povo.
7: Energia para o povo.
5: Mais água para o nosso povo.
7: Madi para o povo.
5: Mas para isto acontecer.
7: Mas para desde o Iranea.
5: Tem que haver paz e segurança.
7: Mpako kala umretele ni wakutantu kala
5: e para haver paz e segurança.
7: Para o kala umretele ni uitalea.
5: Cada de nós tem que fazer a sua parte. Por isso eu vos dizia que não vim aqui para roubar muito tempo.
7: Por isso é na luta eu irá carule no para unir o tempo.
5: Hoje é sexta-feira.
7: Olhelo Juma.
5: É um dia sagrado.
7: Nihikunulu pale.
5: Nossos irmãos têm que ir a Juma.
7: Ah, mudinhoani tu noroe Juma.
5: Por isso.
7: Por isso.
5: Esta é a grande mensagem que nos trazia.
7: De mensagem molu pale oruhaleye.
5: E quero pedir.
7: Acabe que lá.
5: Já ouvimos aqui as preocupações.
7: O rio aí preocupação de dar apresentar.
5: Estrada na Mitil Moma.
7: Estrada na Mitil Makoni.
5: Que já dissemos o que estamos a fazer.
7: O loto aero para o Irea.
5: Mais energia.
7: Energia.
5: Mais água.
7: Madi.
5: Mais hospital.
7: Hospitali.
5: Mais escola.
7: Escola.
5: Mais medicamento.
7: Mirete.
5: Mais livro para as crianças.
7: Mais livro para a Namane.
5: E muito mais coisas.
7: Nitiki na Dawata.
5: Que o nosso líder disse na mensagem.
7: Mensagem.
5: Mas pode existir alguém?
7: Mas pode o calavon tu também?
5: Que quer acrescentar?
7: Ontuna wa cherera.
5: Uma, duas coisas.
7: Etuimo da upili.
5: Duas, três pessoas.
7: Atuaili o araru.
5: Estamos dispostos a ouvir?
7: É na hora disposto para o iwa.
5: Não é para repetir.
7: Kahiparo tigela idei lotiwe.
5: Estrada já falamos.
7: Rampa o lotiwa.
5: Mais água já falamos.
7: Madi a lotiwa.
5: Mais hospital já falamos.
7: Hospitali o lotiwa.
5: Mais medicamentos já falamos.
7: Mirete do lotiwa.
5: Mais energia já falamos.
7: Energia o lotiwa.
5: Mais escola já falamos.
7: Escola do lotiwa.
5: Para além destas coisas.
7: O, para além de idei lotiwe ida.
5: Se existir mais alguma coisa para acrescentar.
7: Ya kalawetu ikinentuna wajeriwa.
5: Queremos ouvir.
7: É na hora para o iwa.
5: Aquilo que for responder, vamos responder.
7: Ele é para a kula, na wa kula.
5: Aquilo que for para levarmos como instrumento de trabalho, como levamos a mensagem.
7: Ele é para o kusa para o acheram, hinam miteko da tampa no kusa.
5: Vamos levar conosco.
7: A no kusa é a roca.
5: E rio a mama. Sama, sama. 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
8: outras inquietações.
9: Vamos acompanhar. Queria aproveitar esta mesma ocasião para agradecer pela visita, senhor presidente.
10: Queria aproveitar esta mesma ocasião para agradecer pela visita do senhor presidente ao nosso distrito, em primeiro lugar, e de seguida, apesar de ter se falado de saúde, eu queria fazer um pedido especial. Nós temos um hospital distrital, mas pedimos um carro ambulância funerária para poder nos ajudar na movimentação dos nossos cadáveres. Pedimos a casa mais espera. Nós temos muita gente que sai das periferias. Sabemos muito bem que a Vila Sede tem um único hospital. Muita gente a partir de Pebani, lá na Zambésia, usa mesmo o hospital. Não temos casa mais espera. Havendo possibilidade, dentro das vossas possibilidades, pedimos esse apoio. O outro pedido que eu queria fazer é em relação aos nossos irmãos que vivem nas ilhas de Jajane e Macarani. Havendo possibilidade também, se puderem nos dar um barco, ambulância, para ajudar aquelas comunidades que vivem nas ilhas, podia nos ser útil. Pedidos são enormes. Sabemos que o senhor presidente está a trabalhar incansavelmente para melhorar a vida dos moçambicanos, mas também nós em Moma somos vizinhos da província de Zambésia, temos dois distritos vizinhos e frequentemente eles usam a cidade de Nampula como seu maior mercado. Se houver a possibilidade de nos dar uma ponte de Moma a Pibani, pode nos ser útil. Para além da ponte de Moma a Pibani, nós pescadores de Moma pedimos, havendo possibilidades, um barco para busca e salvação. Não temos. Para os CCPs puderem ajudar as comunidades onde fazem parte dos seus trabalhos, também podiam nos ser útil. Muito obrigado.
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7: Sim. O nome dele é Lima e sabe que Sua Excelência Presidente da República já falou de muitas coisas, muitas realizações, mas ele estava a pedir se existe alguma forma para existir aqui uma sede de autoridade tributária para emissão de noite.
11: Porque assunto olha no item tu não vinha para o barapato ou para o anampula no pia pode ir aqui a vez sistema o calamai com maili mararu. Então, como a senhor presidente anota sobre a descentralização, caira a petir ira e avahe e faramento de ido an administrador para o la passana e roela cavavo é preciso também impedir telecação marítima. 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
7: As outras preocupações, dizia ele, de que a questão de noite é que para obtenção de noite tem que se deslocar à província de Nampula, onde é possível, mas é possível chegar lá e encontrar problema do sistema e ficar dois, três dias enquanto não estava preparado para tal. Então, existindo ferramentas para o noite ser emitido aqui localmente, havia de ajudar a comunidade. A outra preocupação que também colocava Sua Excelência era de que temos duas empresas mineradoras, que é a Kenimar e a Human. Essas empresas são grandes e têm a parte da responsabilidade social. Para além da responsabilidade social, sente-se de que as suas sedes encontram-se apenas na província de Nampula, aqui não tem nenhuma sede de representação onde os trabalhadores possam colocar suas preocupações ou onde possa-se também fazer esse contrato. Então, existindo possibilidade, seria bom que tivessem sede aqui na sede do distrito de Moma ou Larde.
12: É,
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7: O pedido que ele faz a sua excelência é a questão de comida no hospital. Dizia que nos tempos passados no hospital existia comida que era servido aos doentes. Que quando o acompanhante que sai da comunidade, se não tiver condição, pelo menos o doente era servido alguma coisa. Então, nesses dias, por causa das dificuldades, às vezes aparece um acompanhante que sai da comunidade e não tem nada, vai à procura no mercado, por causa da dificuldade, às vezes o doente acaba tendo dificuldade porque não conseguiu comer alguma coisa.
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7: Outra preocupação também é o subsídio de providência social aos idosos, que esse dinheiro, na verdade, tem ajudado para conseguir alguma coisa de sustento aos idosos, mas o que tem acontecido quando numa casa, por exemplo, onde vive um homem com a sua esposa, cujo a pessoa que recebia era o homem, depois da perca da vida, a esposa perde aquele direito de receber aquele subsídio. Então, estava a pedir se existe forma para, depois de perder a vida o esposo, a esposa passar a beneficiar daquele subsídio para, pelo menos, ajudar a esquecer o marido. Porque se não recebe e ouve de que já chegou um subsídio, então lembra-se de como quem diz, se estivesse o meu esposo, já teria direito àquele subsídio.
5: Mama, oye! Wampula o sulu! Mozambique o sulu! Mama, oye! Como eu dizia, não vamos roubar muito tempo. Hoje é Juma. E daqui a nada precisamos ir à mesquita. Então vou responder aqui às preocupações dos nossos irmãos. E antes de mais nada, quero pedir uma grande salva de palma para eles. Macupe, macupe, macupe. Porque o que eles falaram, não falaram coisas que são para eles, mas são coisas, preocupações do povo de Moma. Salvador falou coisas importantes.
7: Salvador olota itudulu palesa nene.
5: Em primeiro lugar, falou sobre a necessidade de uma viatura funerária. Ou uma ambulância. E nós vamos nos aperceber bem com o distrito para depois ver como vamos trabalhar. Mas também pediu uma coisa muito importante, que é a casa mãe espera. Para as mulheres que vêm das povoações, localidade, posto administrativo, incluindo Pebane na província da Zambésia.
7: Tampo Pepani o Kano Kopela yo provincia o Zambezia.
5: Pediu também barco ambulância.
7: Anvekela tampe barco o Kanlampo na Olona Kusareta.
5: Para os nossos irmãos que vivem nas ilhas.
7: Para Olupalian Hualan Kala Melikani.
5: E havendo possibilidade, pediu também a ponte Moma e Pebani.
7: Anvekela tampe ra Kala yo possibilidade a Pieraka. Na anvekela tampe ponte Vulapuani o Kano Makonu Pebani.
5: E também barco de salvação. Quero pedir uma grande salva de palmas para Salvador. O Lima falou sobre a autoridade tributária.
7: So Lima lontesou para a autoridade tributária.
5: Para Nuiti aqui em Moma.
7: Para o Irani que me panhato o puito lo canle Nuiti.
5: Também melhorar as condições da delegação marítima.
7: Também o Irani reri hele o inuihue delegação marítima.
5: E também falou sobre as empresas que estão em Tupuito.
7: Também olhou para sobre a empresa leu Tupuito nia e humani.
5: Queria dizer o seguinte em relação ao Lima. A primeira coisa, uma mensagem muito importante que estamos a trazer. Nós, como governo, do povo moçambicano, decidimos o seguinte, que este ano, a partir do mês de junho,
7: a partir do mês de julho,
5: até junho do próximo ano, tratar documentos em Moçambique,
7: o tratar e documento em Moçambique, bueno,
5: certidão, cédula,
7: e cédula,
5: BI,
7: e bilhete,
5: é mahala,
7: mahala.
5: Nihil Asana, seja criança
7: ou
5: adulto, não se paga nada. Moçambique, oiê! Unidade Nacional, oiê! A paz, oiê! Por isso, este assunto do BI, nós vamos tratar com a autoridade tributária. Mesmo antes de haver uma delegação como querem, vamos mandar brigadas, que temos viaturas móveis, que tem sistema, que é onde vir aqui é Moma, estar aqui é Moma, para fazer beijos mahala, e fazer noites
7: mahala,
5: para o povo aqui é Moma.
7: Para o povo lá o Makoni.
5: Eu, Asana, Sanene, temos também o nosso último irmão,
7: tampouco calam no pano loma lela.
5: Falou sobre a comida no hospital.
7: E também
5: sobre INAS.
7: Sobre também ação social.
5: Que quando temos dois idosos, se é a esposa ou o marido, que se beneficia do subsídio, que quando perde a vida, o companheiro ou a companheira já não recebe o subsídio. Vamos analisar este assunto, que é para poder

0: Saímos de Maputo.
1: Por isso, a Kumau Maputo.
0: Viemos a Moma.
1: Erago Makoni no.
0: Para vir ouvirmos as preocupações por perto.
1: Para orela uiwa va kiviru mihasi oda mudete.
0: Irmos resolvendo as preocupações do povo.
1: Para oroa ireka eka kali. 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
0: Ehiwa Moma. Sana sana. Por isso já não vou mais roubar tempo.
1: Por isso, Ana Candra, o Iembuto.
0: Quero agradecer a todos pela vossa atenção.
1: E paciência Rawana.
0: E aos nossos irmãos que vão à mesquita. Quero desejar um bom Jumá. E que Allah abençoe a todos.
1: Inshallah.
0: Inshallah. Koshukuru
2: Bachene. Excelências, distintos.
3: Estamos então a acompanhar em direto as palavras do Presidente da República, diretamente do Distrito de Moma, na província de Nampula, num comício popular. O Presidente da República deixou ficar uma mensagem muito aguardada pela população. O concurso público para a construção de tão desejada estrada Namitil-Moma já foi lançada e é sem dúvidas um grande passo para o desenvolvimento e para a ligação Namitil-Moma. O chefe de Estado...
4: De volta aos estúdios do emissor provincial da Rádio Moçambique na Zambésia para prosseguirmos com mais um turno de emissão desta feita em língua oficial portuguesa. Hoje é sexta-feira, estamos a 24 de julho de 2026, são 11:57. Acompanhe dentro de instantes, quando forem 12 horas em Moçambique, os tópicos do Jornal da Tarde em cadeia nacional. Às 12:05, o programa Uma Data na História. Depois segue-se música até às 12:30, altura do simultâneo com a Antena Nacional da Rádio Moçambique para a transmissão do Jornal da Tarde. Às 13:00, o Jornal da Zambésia na sua primeira edição, logo depois o Bloco das Informações de Utilidade Pública. Hoje é sexta-feira, como tem sido habitual, às 13:30, vamos transmitir o programa Rádio Desporto. Eu sou Milton António, faço votos de uma ótima sintonia a este espaço de emissão em português que vai até às 13:55.

0: São pontualmente em toda a República de Moçambique 12 horas. Vamos já seguir estabelecer o simultâneo com a Antena Nacional da Rádio Moçambique para a transmissão dos tópicos do Jornal da Tarde com Orlando Ngovene.
1: Boa tarde, Olga da Glória, ouvinte. O presidente da República anuncia a reabilitação e asfaltagem da estrada Namitil-Moma. Daniel Chapo fez este anúncio há momentos no comício que orientou Moma no âmbito da visita de trabalho à província de Nampula. Malawi perde cerca de 250 mil hectares de floresta por ano. São estes os tópicos do Jornal da Tarde de hoje, sexta-feira, 24 de julho, dia das nacionalizações. Os desenvolvimentos destes e de outros temas a partir das 12 horas e 30 minutos. Até já.
0: Está combinado, às 12h30 voltaremos a estabelecer o simultâneo com a Antena Nacional da Rádio Moçambique para o desenvolvimento dos tópicos apresentados há instantes já no Jornal da Tarde com o editor Orlando Ngovene. Às 12h05, já sabe, o programa Uma Data na História. Mas antes, música.

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1: 24 de julho, o dia das nacionalizações em Moçambique e o nascimento de Simón Bolívar, o libertador das Américas.

15 dias após a proclamação da independência nacional, mais precisamente a 7 de julho de 1975, o Conselho de Ministros da República Popular de Moçambique iniciava uma reunião histórica. Nesse dia de céu aberto, que afastava o frio característico da época, nenhum moçambicano conseguia prever que as decisões ali tomadas mudariam radicalmente a face do país, que ainda despertava do pesado aparelho de Estado colonial e do seu sistema de exploração. A reunião do Conselho de Ministros estendeu-se por 16 dias. O desfecho e as grandes decisões foram anunciados ao povo moçambicano a 24 de julho de 1975, no então Estádio da Machava, completamente lotado, nos arredores da capital. Logo pela manhã daquele histórico 24 de julho, milhares de vozes convergiam para Machava, registando uma das maiores enchentes de sempre. Estimativas indicam que perto de 100 mil pessoas ecoavam no recinto quando o presidente Samora Moisés Machel começou a discursar. A expectativa crescia à medida que o chefe de Estado recordava os contornos da luta de libertação. Conheciam-se os princípios políticos da Frelimo, mas a maioria desconhecia as medidas práticas que estavam prestes a ser anunciadas. O suspense terminou quando o presidente da República proclamou a primeira grande medida, a nacionalização da terra. Sob uma enorme euforia popular, o presidente Samora Machel declarou: a terra pertence ao povo, porque foi o povo que libertou a terra. Por isso, aqueles que cobram anualmente a renda da terra cessam de o fazer a partir de hoje. Aqueles que vivem cobrando dinheiro porque alugaram os seus terrenos com coqueiros deixam de cobrar a renda da terra. A terra pertence ao Estado. Fizemos isso durante a guerra. A zona libertada pertencia ao povo e era dirigida pela Frelimo, obedecendo aos seus princípios. O mandato do primeiro governo de Moçambique independente era claro: restituir ao povo os direitos negados pelo colonialismo. Na esteira da terra foram imediatamente nacionalizados a saúde, a educação e a justiça. No ano seguinte, em 1976, seguiu-se a nacionalização das casas de rendimento. Cada cidadão passava a ter direito a uma habitação permanente e uma casa de férias, perdendo o direito de arrendar imóveis a outrem. Para gerir este vasto património imobiliário que passava para as mãos do Estado, foi criada a APIE, Administração do Parque Imobiliário do Estado. Na saúde, o governo integrou o pessoal e os equipamentos das clínicas privadas no Sistema Nacional de Saúde. Na educação, o Estado assumiu a gestão das escolas privadas. Inicialmente, as pequenas unidades funcionavam num sistema de autogestão liderado por comitês de trabalhadores, células da Frelimo ou grupos dinamizadores.

Mais tarde, para responder exigências económicas e a capacidade de gestão, o governo aglutinou pequenas empresas em unidades de direção e, posteriormente, em empresas estatais. O objetivo era assegurar os bens de primeira necessidade longe da exploração mercantilista. Nasceram assim iniciativas como a Loja do Povo, uma rede de grandes supermercados do comércio geral. No setor alimentar, a Pescom garantia a importação e distribuição do carapau, a base proteica mais acessível na época, passando mais tarde a exportar mariscos. Surgiram também a Enacomo, voltada para importação e exportação de produtos agrícolas, e a Medimoc, que até aos dias de hoje assegura abastecimento de medicamentos e material hospitalar ao

Ainda nesta data, recuamos ao ano de 1783 para assinalar o nascimento de Simón Bolívar, uma das figuras políticas e militares mais importantes da história universal.

Nascido em Caracas, na Venezuela, Simón Bolívar ficou conhecido como o Libertador. Foi a peça central na independência de várias nações americanas do Império Espanhol, incluindo a Venezuela, a Colômbia, o Equador, o Peru e a Bolívia, país que adotou o seu nome em homenagem. O seu sonho de uma América Latina unida e soberana permanece ainda hoje como um símbolo eterno de autodeterminação dos povos.

0: Em uma data na história, recordamos hoje o marco histórico do Dia das Nacionalizações em Moçambique e o nascimento do libertador Simón Bolívar. A redação do texto foi de Alberto Mazanga, teve a sonorização de Musa Gigalibo e a locução de Vitor Reis.
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1: Toda relação passa por fases. 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

música pertence a Young Double, intitula-se Abre Olho, conta com participação especial de Ana Joyce. São 12 e 16 minutos. Somos a Rádio Moçambique, emissora provincial da Zambésia. Estamos a transmitir espaço de música variada até às 12h30, altura do simultâneo com a antena nacional da Rádio Moçambique, para a transmissão das notícias no Jornal da Tarde. Depois de Angola, regressamos ao solo pátrio e convidamos este grupo, Trio Fem, e este Tu És Tão Linda, uma homenagem a todas as filhas lindas deste país.

Tudo numa altura em que estamos a escassos segundos das 12h30, a altura do simultâneo com a Antena Nacional da Rádio Moçambique, para a transmissão do Jornal da Tarde.

E são pontualmente em toda a República de Moçambique, 12 horas e 30 minutos. Vamos já seguir estabelecer o simultâneo com a Antena Nacional da Rádio Moçambique para a transmissão do Jornal da Tarde. Ótima escuta. Lica.

0: Votar de caminhão articulado mata uma pessoa e fera outra em Mocuba, na Zambésia. O presidente da República, Daniel Chapo, anunciou o lançamento do concurso para a reabilitação e asfaltagem da estrada Namitil Moma, em Nampula. Daniel Chapo fez este anúncio no comício que orientou hoje na Vila Distrital de Moma, no âmbito da visita de trabalho à província. O presidente da Assembleia Provincial de Gaza diz que o órgão ainda não recebeu a carta de pedido de renúncia ao cargo por parte da governadora de Gaza, Margarida Mapanzeni Xiongo. São estes os destaques do Jornal da Tarde, edição de sexta-feira, dia 24 de julho, dia das nacionalizações. Os desenvolvimentos destes e de outros assuntos dentro de instantes. Na edição e apresentação, Orlando Ngoveni, sonorização de Hermínio Abel. Boa audição. Comecemos com esta notícia triste que dá conta de que um caminhão articulado mata uma pessoa e fere outra em Mocuba, na Zambésia. Toda a informação com Rizik Zacarias.
1: Caminhão articulado atropelou mortalmente uma pessoa e causou o ferimento de outra esta sexta-feira na ponte sobre o rio Licungo, em Mocuba, na Zambésia. O facto foi confirmado pelo comandante distrital da PRM em Mocuba, na Zambésia, Muhammad Jabu, em declarações à Rádio Moçambique. O sinistro ocorreu quando um ciclista tentava fazer ultrapassagem irregular, embateu numa motorizada, tendo o passageiro sido projetado para baixo de um caminhão de mercadoria. A ultrapassagem irregular é apontada como a causa provável do sinistro.
2: Foi causado por ultrapassagem irregular da parte do ciclista, que na altura trazia dois cestos de tomate, acabou encostando na motorizada e essa motorizada, que tinha lá um passageiro, despistou e foi entrar por baixo de um caminhão. Quem morreu é o passageiro da motorizada.
1: O comandante distrital da PRM em Mocuba exorta os utentes da via pública a observarem rigorosamente as regras de trânsito rodoviário.
2: Primeiro, apelar à observância das regras básicas de trânsito, condução com prudência, para que evitemos situações desta natureza.
1: Muhammad Jabum, comandante distrital da PRM em Mocuba, na Zambésia. Kelimane Rizik Zacarias.
0: Rizique Zacarias, e a notícia de que um caminhão articulado matou uma pessoa e feriu outra no distrito de Mocuba, na província de Zambésia. Este foi um acidente registrado esta sexta-feira. Outras notas dão conta de que o presidente da República, Daniel Chapo, anunciou o lançamento do concurso para a reabilitação e asfaltagem da estrada Namitil Moma, em Nampula. Daniel Chapo fez o anúncio no comício que orientou hoje na Vila Distrital de Moma, no âmbito da visita de trabalho à província. Otávio Fonseca.
3: Muito boa tarde, Orlando Ngoveni. O presidente da República, Daniel Chapo, anunciou esta sexta-feira a asfaltagem da estrada que dá acesso ao distrito de Moma, a partir da Vila de Namitil, sede distrital de Mogovolas. Daniel Chapo falava hoje em comício popular na Vila Distrital de Moma, no segundo dia da sua visita à província de Nampula. O presidente Chapo disse que próxima semana será aberto concurso para a adjudicação do empreiteiro que vai executar as obras de reabilitação e asfaltagem da estrada Namitil Moma, que compreende os troços Namitil-Xalaua, de 48 quilômetros, e Xalaua-Moma, de 83 quilômetros. O chefe do Estado disse que a reabilitação e asfaltagem desta estrada é a materialização da promessa feita por si e o seu partido durante a campanha eleitoral. O estadista moçambicano disse que o seu governo reconhece capital importância desta estrada para o desenvolvimento do distrito de Moma, daí que o seu executivo buscou soluções.
4: Quando nós passamos a dizer ao nosso povo para votar na Frelimo e no seu candidato, para continuarmos a dirigir Moçambique, é porque aquilo que nós prometemos, vamos fazer. E eu disse, hoje vou a Moma, porque aquilo que nós prometemos à população de Moma, tal como tínhamos prometido à população de Namitil e à população de Angoche, que íamos fazer a estrada que agora estamos a concluir, também íamos fazer uma lema Kuamba, hoje viemos a Moma dizer à população de Moma e vamos construir a estrada Namitil-Moma. E esta vossa preocupação é nossa preocupação também. É por isso que nós lançamos este concurso, os empreiteiros estão a concorrer, Próxima semana o concurso vai ser aberto para ser adjudicado o empreiteiro e depois começarmos a fazer a estrada. Desenvolvimento é assim mesmo. Não acontece tudo de uma só vez. É vacane, vacane, vacane, vacane no Roahol.
3: O presidente da República disse ainda que tanta estrada que vai ser reabilitada e asfaltada, como outras infraestruturas sociais que estão a ser construídas pelo governo, visam garantir o bem-estar da população, daí que condenou os inimigos do desenvolvimento.
4: Que nós, para construirmos bem a estrada na Mitilimoma, tem que haver paz e segurança. Por isso, todos nós que estamos aqui, todos nós que vivemos em Moma, vivemos em Nampula, vivemos em Moçambique, cada um de nós tem que trabalhar para a paz. Cada um de nós tem que trabalhar para a segurança. E a paz e segurança não é só o calar das armas. Os inimigos da paz e da segurança do povo moçambicano, mesmo quando as armas estão caladas, inventam outras coisas para o povo não estar em paz e em segurança. E se nós, o povo, não estarmos atentos, não há de haver paz e segurança, mesmo com as armas caladas. E nós viemos aqui explicar a Moma o que é que realmente quer significar isso.
3: Ainda nesta sexta-feira, o presidente da República, Daniel Chapo, desloca-se ao distrito de Inacala, onde vai inaugurar a fábrica de cimentos de Inacala, depois de beneficiar de ampliação e modernização, para depois proceder à entrega de cheques aos mutuários financiados no âmbito da agência do Zambezi. Otávio Fonseca, Nampula.
0: Otávio Fonseca, e a nota que dá conta de que o presidente da República, Daniel Chapo, anunciou o lançamento do concurso para a reabilitação e asfaltagem da estrada Namitil-Moma, em Nampula. Daniel Chapo fez este anúncio no comício que orientou hoje na Vila Distrital de Moma, no âmbito da visita de trabalho à província. O presidente da Assembleia Provincial de Gaza diz que o órgão ainda não recebeu a carta de pedido de renúncia ao cargo por parte da governadora de Gaza, Margarida Mapanzeni Shongo. Rogério Madede.
5: A posição de Zhe Tsambe surge em reação a notícias que têm sido veiculadas por vários órgãos de comunicação social e nas redes sociais, dando conta de que a governadora de Gaza renunciou ao seu mandato. Entretanto, Zhe Tsambe esclarece que a bancada da Frelimo na Assembleia Provincial foi comunicada esta quinta-feira pela chefe da Brigada Central de Assistência a Gaza, Alcinda Abreu, da decisão da Comissão Política do Partido Frelimo sobre a possível renúncia da governadora de Gaza. O presidente da Assembleia Provincial de Gaza diz que, em caso de submissão da carta de pedido de renúncia por parte da governadora, o órgão vai reunir e deliberar.
6: Posso confirmar que sim, comunicou a bancada. Eu faço parte da bancada. Então, como tal, estive lá e comunicaram também essa decisão da Comissão Política. Mas a informação que me deram é que vai escrever para a bancada. Então, nessa altura, a bancada vai reunir, vai receber a carta e vai deliberar. Então, neste momento, não é muito seguro eu dizer que sim, renunciou ou não renunciou, porque ainda não escreveu. É possível que faça isso hoje. Vamos ver se a carta dá entrada ou não.
5: Questionamos ao presidente da Assembleia Provincial de Gaza sobre as razões que estão por detrás desta decisão da Comissão Política do Partido Frelimo, ao que nos respondeu.
6: O que de fato se tratou, quais são os prós e contras para se tomar esta decisão, eu não sei. Mas suspeito que seja tanto este barulho que temos tido na província de Gaza.
5: Presidente da Assembleia Provincial de Gaza, José Tsambe, e a polêmica sobre a possível renúncia ao cargo da atual governadora de Gaza, Margarida Mapanzeni Shongo, assunto que, certamente, a Rádio Moçambique continua a seguir a par e passo. Rogério Madede, em Xaxai.
0: Continuação de bom trabalho, Rogério Madede. O ministro da Saúde, o CNIS, busca parcerias para a mobilização de apoio técnico, institucional e financeiro para iniciativas estruturantes do setor da saúde em Moçambique. Por efeito, participou esta semana na cidade de Petersburg, Estados Unidos da América, da missão de consolidação das parcerias internacionais de saúde global, com vista ao reforço da cooperação entre o Ministério da Saúde, o projeto de restauração de Gorongosa e a Universidade de Petersburg. Durante o evento, o ministro da Saúde e o representante da Brothers Brothers Brada Foundation celebraram um acordo de doação para fornecer equipamento hospitalar correspondente a 75 camas e 75 colchões. Os bens destinam-se ao Centro de Saúde de Gorongosa, província de Sofala, com o objetivo de reforçar a sua capacidade de internamento e melhorar as condições de atendimento, acomodação e prestação de cuidados aos pacientes. Doze horas e 41 minutos, seguimos com mais notas da atualidade nacional. Desta vez a nossa escala é a província de Tete, onde o governo incentiva a juventude a aderir às várias iniciativas à sua disposição, visando a empregabilidade e ao empreendedorismo juvenil. Isauro Afonso.
7: Das iniciativas para a juventude, destaca-se o programa Agora Emprega, Fundo de Apoio a Iniciativas Juvenis e o Prêmio Jovem Criativo. No diálogo com a juventude do distrito de Chifunde, realizado em Luia, a secretária de Estado, Cristina Mafumo, afirmou que o governo não tem emprego para toda a juventude, pelo que os jovens devem abraçar o empreendedorismo.
8: Se você tem uma formação, se você estudou, vai pensar melhor a gestão da sua vida do que aquele que não tem formação e não estudou. Daí que o governo hoje criou vários pacotes para responder à empregabilidade da nossa juventude. Todos esses programas, o seu objetivo é mesmo fechar aquela lacuna de emprego.
7: A governante falou igualmente do Fundo de Desenvolvimento Econômico Local, iniciativa aberta a todos.
8: Temos também o FIDEL, que é a iniciativa presidencial, onde esse valor, 60%, é para a juventude. Quero mais uma vez apelar aos jovens para candidatarem-se neste valor.
7: Secretária de Estado na província de Tete, Cristina Mafumo, no Fórum de Diálogo com a Juventude. Entretanto, os jovens enaltecem as iniciativas do governo com vista à sua empregabilidade.
9: O meu nome é Veloso. Eu queria pedir colocar uma escola profissional no distrito.
10: Chamo-me de Fernando Vasco Andrade. Concorri para o FIDEL, recebi o valor para implementar.
7: Jovens do distrito de Chifunde, na província de Tete, manifestando-se satisfeitos com as iniciativas do governo. Isaura Afonso, em Tete.
0: De Tete para Cabo Delgado, onde 204 projetos foram financiados pelo FIDEL no distrito de Montepuez, referentes ao ano passado. Carmona Luiz.
11: Para o efeito, foram desembolsados pouco mais de 7 milhões e 260 mil meticais para projetos, na sua maioria, ligados ao comércio, agroprocessamento e à agricultura. Falando à Rádio Moçambique, a administradora de Montepuez, Genuína Nangundo, disse que os projetos aprovados são provenientes de todos os postos administrativos do distrito.
12: Depois de triagem e análise, foram aprovados 204 projetos. E desses projetos aprovados, 3 eram associações. Depois de aprovado, nós mandamos também as listas de apuramento aos postos administrativos. E depois de mandarmos, cada jovem teve a informação de que passou, quem que não passou, quem que tem que ter o fundo, consoante os requisitos que vêm no manual. E prontos, nós criamos também uma equipa de trabalho que foi até nos postos administrativos para ir capacitar, sim, os jovens, agentes econômicos, aqueles que foram aprovados os seus projetos. E no mês passado já entregamos os cheques.
11: A administradora de Montepuez disse esperar que os valores disponibilizados possam impactar positivamente na vida socioeconómica das comunidades.
12: Fazer um projeto que nós achamos que tem, esse projeto tem impacto, não é? Naquela comunidade. Até alguns projetos são as próprias comunidades que diziam este aqui tem que passar, sim, porque nós precisamos de uma moageira, sim, nós precisamos de uma loja, que temos que ter insumos agrícolas para diminuir a distância. Exatamente. Então, são esses projetos que a própria comunidade elegeu.
11: Genuína Nangundo, administradora do distrito de Montepuez, exorta, por outro lado, os beneficiários do FIDEL a honrar o compromisso, reembolsando os valores devidos para que mais jovens possam ter acesso ao fundo. Carmona Luiz, em Pemba.
0: O secretário-geral da Frelimo, Shaquila Abubakar, diz que a descentralização de fundos para a implementação de programas de desenvolvimento a nível dos distritos está numa fase avançada de consolidação. Moisés Saila.
13: Shaquila Abubakar afirmou que depois da criação do FIDEL, Fundo de Desenvolvimento Econômico Local, desde o ano passado, foi constatado que há avanços significativos nos projetos financiados. Disse que a aprovação pelo governo do Pró-Mulher, um fundo a ser igualmente descentralizado para os distritos, ilustra o compromisso do governo em acelerar o desenvolvimento socioeconômico local.
14: Estamos a avançar com o processo de descentralização para colocar mais recursos no distrito. Veio o FIDEL, já está aqui no distrito. Agora, há de vir o PRO-Mulher, Fundo de Empoderamento da Mulher, fundo orientado para a mulher. Para aquela mulher que está no mercado, tem a sua banca, que precisa de um pequeno dinheiro para melhorar. Aquela mulher que faz a venda de bolinho, incrementar mais para continuar a educar os outros, para continuar a gerir a sua casa. Esta é uma resposta do nosso presidente. É um reconhecimento do nosso presidente, do papel da mulher no desenvolvimento da comunidade. A mulher educa a nação. É a mulher que cuida da casa. É a mulher que cuida do negócio. Como este, virão outros fundos. A orientação do nosso presidente é que todos os fundos estão aí nos gabinetes. Tem que vir aqui. Não faz sentido continuar a gerir fundo em Maputo. Quando o assunto é isso, tem que trazer para aqui. Para que o nosso povo possa tirar o maior benefício desses recursos.
13: O secretário-geral da Frelimo visitou esta quinta-feira os distritos de Vanduze, Sussundenga e a cidade de Chimoio Manica, onde estarão hospedados alguns delegados à Conferência Nacional de Quadros. Em Chimoio, Shaquila Abubakar foi se inteirar das obras de montagem da tenda gigante no bairro Chitembwe, recentemente importada da China, onde vai decorrer a 11ª Conferência Nacional de Quadros do Partido Frelimo. A partir da cidade de Chimoio, Moisés Saela.
0: Permanecemos em Chimoio, isso na província de Manica, ainda com Moisés Saela, e a última nota da reação à volta da informação que dá conta da renúncia da governadora de Gaza, do cargo de governadora desta província. É uma informação que nos chega na voz de Saela.
13: A Frelimo espera que o próximo governador de Gaza, a ser nomeado em substituição de Margarida Mapanzeni Shongo, que renunciou ao cargo, dê a continuidade à implementação do manifesto eleitoral deste partido. O porta-voz do Comitê Central do Partido Frelimo, Pedro Guilich, disse esta sexta-feira em Chimoio que competirá à Assembleia Provincial de Gaza a escolha do próximo governador da província. Guilich, que falava à margem da visita que o secretário-geral da Frelimo, Shaquila Abubakar, efetuou à província de Manica no âmbito dos preparativos da 11ª Conferência Nacional de Quadros, afirmou que o compromisso do partido é a implementação do plano de governação.
15: A renúncia é um direito que é assistido nos termos da nossa legislação. Os governadores de província são eleitos dentro de uma lista. Competirá agora se a Assembleia Provincial entrar em ação, realizar o seu papel, e fazemos fé que quem quer que venha esteja sempre ciente de que está a entrar dentro de um contexto em que a Frelimo precisa de materializar efetivamente o seu manifesto eleitoral traduzido em programa de governação, que significa dizer que aquilo que é a nossa concentração neste momento é saber a medida em que os manifestos eleitorais estão a ser transformados efetivamente em ações de governação que melhorem as condições do nosso povo.
13: Pedro Guilich falou ainda do nível de preparação da 11ª Conferência Nacional de Quadros a ter lugar em agosto próximo na cidade de Chimoio.
15: Durante este período que estivemos aqui, de 22 a 24 de agosto, aquilo que o camarada secretário-geral constatou, aquilo que esta delegação constatou, é que as condições para a realização desta 11ª Conferência Nacional estão criadas.
13: Pedro Guilich, porta-voz do Comitê Central da Frelimo, e o nível de preparação da 11ª Conferência Nacional de Quadros a ter lugar de 21 a 23 de agosto próximo, na cidade de Chimoio.
0: Que 15 micro, pequenas e médias empresas vão beneficiar de um financiamento de 120 mil meticais no âmbito do programa CADUP Pro Assiste. Esta é uma notícia a conferirmos daqui a pouco, depois das notícias internacionais. E vamos mesmo às notícias internacionais. 5 membros da mesma família morreram na região de Kilimanjaro, na Tanzânia, devido ao afogamento da canoa em que se faziam transportar ao atravessar uma represa. O incidente ocorreu quando os membros da Igreja Assembleia de Deus da Tanzânia viajavam para participar de uma conferência organizada pelo Departamento de Mulheres desta igreja. Entre as vítimas fatais estão 2 irmãs e 3 filhos de uma delas, e outros 7 passageiros sobreviveram após serem evacuados para um hospital para tratamentos. O comandante interino do Corpo de Bombeiros e Resgate da região de Kilimanjaro, que confirmou o acidente, disse que os 5 corpos foram resgatados e entregues à polícia, enquanto as investigações prosseguem para determinar as causas do naufrágio. A primeira vice-presidente do Malawi, Jana Nsai, escapou ilesa depois que um pneu da viatura protocolar que a transportava estourou no distrito de Nchewe, quando viajava em sua comitiva da cidade de Blantyre para Lilongwe. Correspondente Sérgio Sixpence.
16: O porta-voz do gabinete da vice-presidente, Richard Mveriwa, confirmou esta sexta-feira o incidente, mas pediu mais tempo antes de fornecer mais detalhes. Fontes do gabinete da vice-presidente indicaram ainda que está em curso uma investigação para apurar a causa do rebentamento do pneu, pois antes de qualquer viagem daquela dirigente, a sua viatura é sempre inspecionada. O incidente ocorre 3 meses após a polícia ter detido o cinegrafista Essau Nalicole, de 32 anos, sob acusação de invasão de propriedade e de pilotar um drone sobre a residência de Jenny Ansa em Lilongwe, sem autorização. O drone operava em transmissão ao vivo no momento da sua captura, cuja ação era movida pela madrugada. Acidentes envolvendo vice-presidentes do Malawi também já ocorreram no passado. Em 2020, uma viatura ligeira embateu contra o veículo que transportava o falecido vice-presidente Saulo Chilima no distrito de Balaka, onde 4 pessoas morreram, mas Chilima não ficou ferido no acidente. Em 2010, um veículo da comitiva da então vice-presidente Joyce Banda foi atingido por um outro veículo em Kanengo, na cidade de Lilongwe, mas Banda estava numa viatura diferente da comitiva naquele momento. Sergio Sixpence, em Blantyre.
0: De volta ao país, para conferirmos a nota que dá conta de que a cidade de Maputo conta a partir de hoje com um núcleo positivo sobre mangás. Célia Manjar.
17: Boa tarde. Trata-se de um espaço inaugurado hoje com o objetivo de reforçar o papel do Museu do Mar como centro de conhecimento e referência nacional na promoção de literacia no meio aquático. A exposição vai disponibilizar conteúdos acessíveis e interativos, sobretudo para crianças e jovens, sobre a importância ecológica, social e económica dos mangais. O secretário de Estado do Mar e Pescas, Momad Juízo, defende a necessidade da proteção do mangal, por isso o governo aprovou a Estratégia Nacional de Gestão do Mangal e garante que está sendo implementada.
18: Destruir o mangal é comprometer a segurança alimentar, a economia sul e o futuro das próximas gerações. É por isso que o governo de Moçambique aprovou e está a implementar a Estratégia Nacional de Gestão do Mangal, reforçando as ações de conservação, restauração e gestão sustentável destes ecossistemas.
17: O vice-embaixador da Itália, Eugênio Rotaro, destacou que o núcleo permitirá descrever de formas simples o papel dos mangais na proteção da costa e na mitigação das alterações climáticas.
19: Outra iniciativa importante foi a inauguração hoje do núcleo sobre os mangais aqui no Museu do Mar de Maputo, com especial atenção do público infantil e juvenil. A exposição permitirá explicar de formas simples, acessíveis, o papel dos mangais na proteção da costa, na reprodução das espécies marinhas, na segurança alimentar e na mitigação.

0: Micro, pequenas e médias empresas vão beneficiar de um financiamento de 120 mil meticais no âmbito do programa CADUP ProAssiste. O programa é promovido pelo Instituto para a Promoção das Pequenas e Médias Empresas, IPEME, e a Agência de Cooperação Internacional do Japão, JICA. Trata-se de 9 empresas da área metropolitana de Maputo e 6 da província de Manica, de um total de 340 empresas que se candidataram ao financiamento. A diretora-geral adjunta do IPEME, Mijoia Caetano, disse que, para além do apoio em espécie, as empresas vão beneficiar de mentoria técnica com duração de 6 meses.
1: Durante este período, as vossas empresas beneficiarão de apoio em espécie e coaching especializados com foco na melhoria contínua do processo produtivo, nomeadamente formalização e regularização empresarial, implementação de sistemas de gestão financeira e de contabilidade, desenvolvimento e inovação de novos produtos, aquisição de equipamentos estratégicos e promoção e acesso a novos mercados.
0: Mijoia Caetano falava hoje em Maputo na assinatura de acordos com as 15 empresas selecionadas.
2: 12 horas e 57 minutos, dissemos na abertura deste jornal que hoje, sexta-feira, dia 24 de julho, dia das nacionalizações, e para falarmos desta data, vamos ao contacto com o jornalista Horácio Romão, a partir de Inhambane, então, para dar o detalhe sobre o significado e contexto desta data. Boa tarde.
3: Quando hoje se assinala o Dia das Nacionalizações na cidade de Inhambane, as autoridades municipais deploram o mau estado de conservação em que se encontram alguns edifícios. Na cidade de Inhambane, há muitas ruínas abandonadas que servem de albergues de morcegos, uma vez que os proprietários não estão a reabilitá-las. Algumas destas infraestruturas foram construídas há mais de 100 anos, ou seja, no período colonial, e dado o seu avançado estado de degradação, beliscam a estética da urbe. O vereador para a área de urbanização no Conselho Municipal da cidade de Inhambane, Júlio Luiz, disse que a Idilidade já notificou os proprietários dos edifícios votados ao abandono para realizar obras de reabilitação sem alterar a sua estrutura arquitetônica. Luiz indicou que a conservação dos edifícios é importante para que, além de garantir a vitalidade, tenham uma face convidativa para quem visita esta icônica cidade.
4: É de apelar a todos os municípios da cidade de Inhambane a fazer a pintura, uma boa conservação das suas casas, para podermos continuar a ter aquele patrimônio que nós já desejamos, com que tenha mais qualidade a nível da nossa cidade.
3: Júlio Luiz, vereador para a área de urbanização no Conselho Municipal da cidade de Inhambane, e a necessidade de os proprietários de imóveis garantirem a sua manutenção. Horácio Romão, Inhambane.
2: Momentos finais do Jornal da Tarde. Passo agora para recordarmos os principais assuntos abordados nesta edição. Caminhão articulado mata uma pessoa e fere outra em Mocuba, na província da Zambézia. Presidente da República, Daniel Chapo, anuncia o lançamento do concurso para a reabilitação e asfaltagem da estrada Namitilo-Moma, em Nampula. Daniel Chapo fez este anúncio no comício que orientou hoje na Vila Distrital de Moma, no âmbito da visita de trabalho de 3 dias à província. O Jornal da Tarde fica por aqui. Despedem-se Orlando Ngoveni na edição e apresentação, e Hermínio Abel nos cuidados técnicos. Boa tarde.
5: 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São precisamente em toda a República de Moçambique 13 horas. 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
1: Boa tarde. Uma pessoa foi atropelada mortalmente e outra contraiu ferimentos esta sexta-feira na ponte sobre o rio Likungu, no distrito de Mukuba, na Zambésia. A vítima fazia-se transportar de uma motorizada que, depois de uma ultrapassagem irregular do mototaxista, criou desequilíbrio ao ocupante. Foi reaberto esta semana o trânsito de pessoas na ponte sobre o rio Marua, que liga o bairro Isidwa e o resto da cidade de Quilimane, na Zambésia, com a construção de uma passadeira de madeira para peões. O primeiro secretário do Comitê Provincial da Frelimo na Zambésia, Francisco Nangura, insta as autoridades do distrito de Mukuba a identificar e tomar medidas às pessoas que perturbam a tranquilidade pública. Destaques da primeira edição do Jornal da Zambésia para a tarde desta sexta-feira, 24 de julho de 2026, a cargo de Teófilo Moronha e saudação de Jacimildo Ernesto. Boa escuta. Acidente de viação mata uma pessoa e fere outra na cidade de Mukuba, província de Zambésia. Rizique Zacarias.
2: Caminhão articulado atropelou mortalmente uma pessoa e causou o ferimento de outra esta sexta-feira na ponte sobre o rio Likungu, em Mukuba, na Zambésia. O facto foi confirmado pelo comandante distrital da PRM em Mukuba, na Zambésia, Muhammad Jabu, em declarações à Rádio Moçambique. O sinistro ocorreu quando um ciclista tentava fazer ultrapassagem irregular, embateu numa motorizada, tendo o passageiro sido projetado para baixo de um caminhão de mercadoria. A ultrapassagem irregular é apontada como a causa provável do sinistro.
3: Foi causado por ultrapassagem irregular da parte do ciclista, que na altura trazia dois cestos de tomate, acabou encostando na motorizada e essa motorizada, que tinha lá um passageiro, despistou e foi entrar por baixo de um caminhão. Quem morreu é o passageiro da motorizada.
2: O comandante distrital da PRM em Mukuba exorta os utentes da via pública a observarem rigorosamente as regras de trânsito rodoviário.
3: Primeiro, apelar à observância das regras básicas de trânsito, condução com prudência, para que evitemos situações desta natureza.
2: Muhammad Jabum, comandante distrital da PRM em Mukuba, na Zambésia.
1: Uma pessoa foi atropelada mortalmente e outra contraiu ferimentos esta sexta-feira na ponte sobre o rio Likungu, no distrito de Mukuba, na Zambésia. Já há acesso ao bairro Isidwa, em Quilimane, através da ponte sobre o rio Marua, depois de duas semanas devido ao desabamento daquela infraestrutura metálica. Jornalista Rizique Zacarias, de novo em antena.
2: Foi reaberto esta semana o trânsito de pessoas na ponte sobre o rio Marua, que liga o bairro Isidwa ao resto da cidade de Quilimane, na Zambésia, com a construção de uma passadeira de madeira para os peões. A passadeira foi construída por cima da ponte metálica, que desabou parcialmente há duas semanas, interrompendo a circulação de pessoas e veículos. Após a queda parcial da ponte, a transitabilidade sobre o rio Marua era assegurada por canoas de pescadores. O delegado da Administração Nacional de Estradas na Zambésia afirma que a passadeira construída é uma medida provisória que visa garantir a circulação de pessoas em condições de segurança.
4: Sobre a ponte, depois da avaliação técnica que foi feita, o que a ANE fez como uma solução imediata foi construir uma passadeira por cima da ponte, tanto colapsada, uma passadeira de madeira para apenas o trânsito de peões, que na altura do sinistro a população teve que ser transportada em pequenas embarcações e que criava transtorno. A ANE imediatamente mobilizou o empreiteiro e construiu uma passadeira de madeira e o tráfego foi aberto.
2: É seguro circular por esta ponte de madeira?
4: Nós achamos que é seguro. Usamos uma engenharia, portanto, de termos as vigas longitudinais e termos, portanto, pranchas de madeira, portanto, transversais.
2: Questionado pela Rádio Moçambique sobre a construção de uma nova ponte entre Isidwa e o resto da cidade, o delegado da ANE referiu que a instituição está a mobilizar recursos financeiros para o efeito.
4: Estamos a trabalhar, a mobilizar financiamento para a reposição da ponte. Bom, datas podemos não avançar, mas já é um trabalho que já está sendo feito. para reposição da ponte.
2: Roberto Tony Sai, delegado da Administração Nacional de Estradas na Zambésia.
1: Foi reaberto esta semana o trânsito de pessoas na ponte sobre o rio Marua, que liga o bairro Isidua e o resto da cidade de Quilimane, na Zambésia, com a construção de uma passadeira de madeira para peões. O primeiro secretário do Comitê Provincial da Frelimo na Zambésia, Francisco Nangura, insta as autoridades do distrito de Mucuba a identificar e tomar medidas às pessoas que perturbam a tranquilidade pública. Francisco Nangura, que falava esta quinta-feira no posto administrativo de Mujeba, distrito de Mucuba, disse que no distrito há indivíduos que promovem ações de desestabilização que retardam o desenvolvimento. Francisco Nangura pediu igualmente à população de Mujeba para não se envolver em atos de vandalismo.
5: Querem roubar as conquistas do nosso povo, querem destruir. É importante pedirmos à nossa população para estar unida, para promover a paz, para atrair investimentos, para desenvolvermos o nosso Mucuba, desenvolvermos o nosso Mujeba. Querem roubar as conquistas do nosso povo, querem destruir.
1: O primeiro secretário do Comitê Provincial da Frelimo na Zambésia lamentou também o alegado empossamento ilegal de líderes comunitários em algumas localidades do distrito de Mucuba e pediu vigilância.
5: Quem tem legitimidade para conferir posse a um líder comunitário é o governo. O governo que ganhou eleições, o governo que dirige o país. Qualquer uma tentativa de fazer um governo paralelo entende-se como sendo subversão. Sobre isto, queremos instar as nossas autoridades para poderem tomar medidas exemplares para estes que estão a perturbar a nossa governação. Porque as autoridades legitimamente constituídas estão aqui conosco. São os nossos líderes comunitários.
1: Francisco Nangura, primeiro secretário do Comitê Provincial da Frelimo na Zambésia. A diretora de programas da Rádio Moçambique, Rosa Maciel, de visita à província de Zambésia, deixou exortação aos profissionais da área de produção desta estação emissora. Salim Mutepa, com os detalhes.
6: Diretora de programas na Rádio Moçambique, Rosa Maciel, defende a necessidade dos profissionais da área de emissões na adoção de conhecimentos por forma a melhorar a transmissão de informações. A fonte falava esta quinta-feira, à margem do encontro havido com alguns profissionais do setor de emissões no emissor provincial da Zambésia. Rosa Maciel aponta o conhecimento técnico e científico como ferramenta fundamental na transmissão e promoção de diversos valores socioculturais no país.
7: E essa promoção é importante para a interação entre as diferentes formas de estar que o nosso país tem, porque a nossa cultura é extremamente diversificada. As pessoas têm diferentes formas de ver e de reagir aos fenómenos. E então nós temos que saber, por exemplo, como é que um povo de Lixinga, não é, reage a determinados fenómenos, como é que um povo de Ribaue reage a diferentes fenómenos, se existem reações comuns ou não. Portanto, esse aqui é o nosso papel. Como comunicadores da rádio, é interagir, dar a conhecer sobre como é que nós todos, num país tão grande como o nosso, nos movimentamos. Então, eu, locutor, eu, comunicador, tenho que ter esse conhecimento, que é para poder falar com propriedade.
6: Face à atual globalização, a diretora de programas na Rádio Moçambique, Rosa Maciel, chama a atenção o uso adequado da tecnologia com o surgimento da inteligência artificial.
7: A inteligência artificial é uma ferramenta nova, não é? Portanto, nós temos que usar essa inteligência artificial a nosso favor. Ela tem a parte negativa, tem a parte positiva. O que nós temos que ter consciência e responsabilidade é usar essa ferramenta de forma positiva, não é? Para promover positivamente as coisas que nós temos, não é? Ela vai permitir termos uma interação cada vez mais rápida com a nossa sociedade, vai permitir também que tenhamos essa interação com o resto do mundo, porque é rápido, não é? Daqui tu pões um conteúdo hoje, ele gira em frações de segundos para o mundo inteiro. Então temos que aproveitar a inteligência artificial para promover aquilo que é nosso, aquilo que nós somos, para o mundo conhecer. Quem quiser usar a inteligência artificial para procurar conteúdos sobre Moçambique, vai lá e encontra conteúdos feitos com responsabilidade, com cuidado. Agora, temos que ter o cuidado de saber quando quando é que estamos a usar inteligência artificial de forma negativa? Temos que ter esse cuidado, né? Sobre a legalidade, os direitos das pessoas que não podem ser violados. Temos que ter esse cuidado.
6: Diretora de programas na Rádio Moçambique, Rosa Maciel, falando esta quinta-feira em Quilimane da importância do uso sábio da inteligência artificial.
1: Já para fechar a nossa edição, a Comissão Técnica do Diálogo Nacional Inclusivo escalou esta quinta-feira o distrito de Gilé. Jornalista Caetano Alberto com os pormenores.
8: Membros da sociedade civil e políticos do distrito de Gilé, na Zambésia, condenam discursos de promoção de ódio e incitamento à violência nas comunidades. Alguns membros de partidos políticos defendem a manutenção do atual modelo de reconciliação e unidade nacional, sustentando a necessidade de reforço da coesão e repúdio à intolerância política. Os cidadãos falavam esta quinta-feira durante a audição pública do Diálogo Nacional Inclusivo.
9: Cada vez mais com essa corrente de reconciliação, até na família, no campo de futebol, na igreja, tirarmos essa mágoa de ódio, que quando alguém aconselha, diz, olha, temos que reconciliar, temos que nos abraçar, alguém dispara. Epa, eu já sabia, não. Temos que votar o número 3, mas com muita descentralização desses mecanismos pacíficos para pequenas organizações.
10: Somos irmãos. O que se iniciou vai terminar por bem. Então, eu voto no número 3.
11: De mim, o problema está conosco mesmo. Bastará a mudança de comportamento.
8: Por outro lado, defendem a continuidade da expansão dos tribunais e profissionalização dos membros dos órgãos de administração eleitoral.
12: Antônio Almeida Vasco, me surgiu mesmo no modelo atual, mas precisa-se melhorar algumas condições, flexibilitando a divulgação dos resultados e que haja transparência, que os técnicos envolvidos tenham capacidades.
13: Fico feliz que os tribunais são órgãos de soberania. Eu voto no cenário 3.
8: Participantes da audição pública do Diálogo Nacional Inclusivo na sede distrital de Gilé, de onde falou Caetano Alberto.
1: Uma pessoa foi atropelada mortalmente e outra contraiu ferimentos esta sexta-feira na ponte sobre o rio Likungu, no distrito de Mukuba, na província da Zambésia. A vítima fazia-se transportar de uma motorizada que, depois de uma ultrapassagem irregular do mototaxista, criou desequilíbrio ao ocupante. Foi reaberto esta semana o trânsito de pessoas na ponte sobre o rio Marua, que liga o bairro Isidua e o resto da cidade de Quilimane, na Zambésia, com a construção de uma passadeira de madeira para peões. O primeiro secretário do Comitê Provincial da Frelimo na Zambésia, Francisco Nangura, insta as autoridades do distrito de Mukuba a identificar e tomar medidas às pessoas que perturbam a tranquilidade pública. Foram assuntos destacados na primeira edição do Jornal da Zambésia da tarde desta sexta-feira, 24 de julho de 2026, que esteve a cargo de Teófilo Moronha e sonorização de Jacimildo Ernesto. Boa tarde.
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1: Está completo o Jornal da Zambézia. São 13 horas e 15 minutos. Passamos a apresentar o bloco das informações de utilidade pública. Do Serviço Provincial de Justiça e Trabalho, Departamento Provincial de Trabalho e Segurança Social. Assunto: identificação e localização de beneficiários de Providência Social aos ex-mineiros e seus dependentes. O Serviço Provincial de Justiça e Trabalho, através do Departamento de Trabalho e Segurança Social, comunica ao público em geral, em particular aos ex-trabalhadores mineiros da África do Sul, sobre a campanha de identificação e localização de beneficiários de Providência Social aos ex-mineiros e seus dependentes, que decorrerá de 27 de julho a 14 de agosto. Para mais informações, dirija-se à Secretaria dos Serviços Provinciais de Justiça e Trabalho e nos governos dos distritos de Climane, Maganja da Costa, Namacurra e Inhaçuns, para consultar as listas afixadas na vitrine e obter outras informações sobre o assunto.
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13: Olá, meus queridos. Já estavam com saudades da vovó, não é? Aqui estou eu de volta. E trago uma receita que vocês vão adorar. Carapau assado com leite de coco. Sim, carapau assado com leite de coco. Esta receita é muito fácil de fazer e só leva 45 minutos a preparar. Antes de mais nada, vamos lavar as mãos com sabão ou cinza. Depois vamos juntar todos os ingredientes que vamos precisar, lavar bem e cortar. Com as quantidades que vou ditar, pode servir até 4 pessoas. Peguem numa caneta e papel e vamos anotar. vamos precisar de 4 peixes de garapau médios ou outro peixe que tiver, 1 coco fresco, 2 chávenas de água quente, 4 dentes de alho pilado, sumo de 1 limão e 1/2 colherinha de sal iodado. Assim que tudo está limpo e cortado, é só começar a cozinhar. Para começar, temos de limpar o peixe carapau. Tira as escamas e as tripas e faz alguns cortes no peixe para ele receber bem o tempero. Se não tiver carapau, pode usar um outro peixe fresco, médio, que fica muito bom também. Agora vamos fazer o leite de coco. É só ralar o coco, juntar 2 chávenas de água quente, misturar bem, espremer e depois coar. Vamos usar este leite de coco para fazer o tempero. Só temos de juntar o alho pilado e o sumo de limão e misturar muito bem. Numa bacia, põe o peixe e o tempero que fizemos. Mistura muito bem e deixa ganhar gosto por 15 minutos. Não esqueça de tapar a bacia com um pano ou prato para manter as moscas longe. Depois, vamos grelhar o peixe no carvão ou lenha, virando de vez em quando e regando com o molho que usamos para temperar. Depois de 15 minutos, quando o peixe estiver cozido, tiramos da grelha. No fim, levamos o resto do tempero para uma panela e deixamos a ferver por 3 minutos. E já está pronto! Viram como é fácil? Para servir, pomos um pouco do tempero que fervemos em cima do peixe e acompanhamos com arroz e uma salada de tomate e cebola, preparados daquela maneira que vocês já sabem. 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Façam aí em casa. Vão gostar. 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
5: Estimado ouvinte, as nossas cordiais saudações. Sporting de Gurue desiste do Campeonato Nacional da 2ª Divisão em Futebol, fase provincial da Zambézia, a nível da Série B. Este é o principal destaque deste espaço de desporto, onde igualmente vamos também falar do balanço desta primeira volta do Campeonato da Zambézia em Futebol. Esteja com Abneiro Tchernenko na edição e apresentação. A sonorização é de Jacimilton Ernesto. Sporting de Gurue desiste do Campeonato Nacional da 2ª Divisão em Futebol, fase provincial da Zambézia a nível da Série B. A informação foi revelada pelo vice-presidente de alta competição na Associação Provincial de Futebol da Zambézia, Tomás Samo. A fonte explicou que a equipa foi sancionada com uma multa e jogos à porta fechada devido a atos de agressão ao árbitro da partida no jogo com MM Legend de Mucuba, que contava para a terceira jornada. Por outro lado, o Sporting de Gurue é acusado de incumprimento das despesas com arbitragem no jogo da quinta e última jornada da primeira volta.
6: Há determinadas situações, como eu disse há bem pouco tempo, relativamente à desistência do Sporting. Vamos por partes. Por que que o Sporting desistiu? Para começar, houve um jogo de muitas caramuças lá, que até os adeptos, o treinador incitou a violência, atiraram uma pedra sobre um dos juízes do jogo. Ficou reanimado.
5: Treinador de que equipa?
6: Da equipe do Sporting de Gurue.
5: Jogava com quem?
6: Jogava com o MM Legend. Então, o juiz de linha ficou ali reanimado por quase 30 minutos.
5: O juiz principal?
6: Não, era um dos assistentes, sim. Okay. Ficou ali reanimado por uns
5: 30 minutos. Foi
6: atingido por uma pedra de um dos adeptos que atirou. Quase morria ali o homem e ia nos arranjar problemas, mas graças a Deus acabou se recuperando e foi retirado ao hospital. E nesse dia, salientar que a equipe toda da arbitragem foi retirada graças à intervenção rápida. A UIR chegou para poder resgatar os homens, porque a situação não era de nada boa. Então, recolhendo informações relativamente do delegado de jogo, delegado técnico, até do árbitro, nós verificamos, para salvaguardar as próximas situações, era necessário que aplicássemos uma determinada multa e interditássemos o campo para os jogos do Sporting. Demos 3 jogos para o Sporting realizar a porta fechada e determinadas multas, estamos a dizer, a equipa, assim como o treinador que incitou a violência. Na semana passada eles teriam um jogo com uma dívida de...
5: Mas por que a equipe da arbitragem tinha que ser alvo, então, dessas pedradas?
6: A equipe foi alvo de pedradas porque acharam eles que a equipe teve uma má atuação. Então, como para descarregar a fúria, foram atirando pedradas e citado pelo próprio treinador da equipe. Aplicamos multas ao clube e tinha que ficar 3 jornadas sem público lá dentro. No fim de semana passado teriam jogos com o Madjidia de Mucuba. E quando nós marcamos um determinado jogo, há uma equipe de arbitragem que tem que viajar para o local de jogo.
5: Era o primeiro jogo que devia acontecer à porta fechada.
6: Sim, seria o primeiro jogo que deveria acontecer à porta fechada, mas, invariavelmente, há um comunicado que nós emitimos aos clubes, não é? Que até sexta-feira, e essa tomada de decisão foi justamente porque, das vezes anteriores, o mesmo Sporting, simplesmente negou dar dinheiro de arbitragens para regressar à questão logística. Então, em comunicado, emitimos aos clubes que, até sexta-feira, para os clubes que vão receber, até sexta-feira tem que depositar o dinheiro à Associação Provincial de Futebol para os árbitros poderem deslocar a equipe toda. Estamos a falar do delegado técnico, dos árbitros. Mas, até sábado, a equipe não transferiu esses valores para questão de logística da própria equipe que poderia fazer, garantir a segurança e a realização do jogo. Estou a falar do delegado técnico, assim como dos árbitros. Não tinha como ocorrer o jogo.
5: Tomás Samu reiterou que não haviam condições para a realização da partida da quinta jornada.
6: Diante dessas e outras circunstâncias, acharam e também dizendo que não tem condições para pagar as multas e emitiram uma carta para a Associação Provincial de Futebol da Zambésia aqui e iam se retirar do campeonato.
5: Mas constou-me que, diante deste cenário todo, acautelou-se que a equipe de arbitragem seria local, de Gurua, para tornar possível a realização do jogo. Pelo menos constou-me isso, que houve, não sei se chamaria arranjo ou uma saída nessa perspectiva, para salvaguardar, digamos, a realização do jogo, tendo em conta que o Majeja de Mucuba já se tinha deslocado a Gurua.
6: Este arranjo quem poderia fazer? Porque nós, como associação, aliás, vou voltar a situações anteriores. Há determinadas vezes, por exemplo, quando o clube acha que não tem condições para mandar o dinheiro, entram em contato com a associação. Estamos com problemas econômicos, não temos como enviar o dinheiro. Mas, se existe algum valor pela associação, a associação pode emprestar, depois vamos ressarcir. Mas isso não aconteceu. Eles não mostraram essa indisponibilidade financeira para poder mandar para os árbitros. Simplesmente pautaram num autêntico silêncio
5: um ensurdecedor.
6: Então, por essa razão, parece que até estavam a afrontar a própria Associação Provincial de Futebol da Zambésia. Não tinha como.
5: Mas ok, o prazo era sexta-feira, o jogo foi no domingo. Por que que não houve esta comunicação antecipada para o Majeja não se deslocar a Gurua? Tinha um sábado, por exemplo, até sexta-feira não tinha se reunido condições para a realização do jogo. O Majeja não sabia, mas viaja a Gurua. Constou-me que as três equipas estavam lá, o Majeja, a equipe de arbitragem e o próprio Sporting.
6: A equipe de arbitragem não estava completa. Estavam lá dois árbitros, um era quarto árbitro e um dos assistentes. O árbitro principal e o primeiro assistente estavam em terra, não tinha como o jogo
5: decorrer. Mas então, como é que se marca uma falta de comparência quando as equipes estão lá? Aqui o tratamento não podia ser outro, ou a sanção não podia ser outra. Porque aquilo que me constou é que houve falta de comparência, mas que na essência, tecnicamente, não se registrou falta de comparência.
6: Em princípio, deveria estar ali um árbitro que pudesse apitar o jogo. E o árbitro não foi, porque a equipe que poderia receber não disponibilizou dinheiro para isso acontecer, os fundos para isso acontecer. Então, e o nosso regulamento é claro, a equipe que recebe e não consegue criar condições para tal, é falta de comparência. Está ali o regulamento, e o regulamento foi dado aos clubes participantes desse campeonato desde o primeiro dia, depois de termos o encontro ali com os clubes, ocorreu o sorteio, e salientar que este regulamento é o resultado de discussões envolvendo os 12 clubes participantes desse campeonato. E todos concordaram com aquilo que está ali escrito. Não fizemos nada à revelia. Foi uma situação que todos os clubes têm conhecimento. Dois, há duas semanas atrás, já na terceira ou quarta jornada, emitimos este comunicado a alertar os clubes sobre as sanções em caso de não disponibilizarem os valores até sexta ou sábado.
5: No total, a multa geral era de quantos para a equipe do Sporting?
6: Era uma multa de sensivelmente, para o treinador era de 15 mil meticais e para a equipe toda era de 40 mil meticais.
5: Tomás Samo, vice-presidente na Associação Provincial de Futebol da Zambésia, no programa radiofônico esta quinta-feira, no balanço sobre a primeira volta do campeonato da 2ª Divisão de Futebol Fase Provincial da Zambésia. Entretanto, a intenção da desistência foi tomada pelo próprio clube, segundo confirmou o presidente Benedito Alfeu.
0: Sancionaram o nosso clube algumas multas que o clube analisou que praticamente não vai aguentar. As multas praticamente foram a base do clube. Começar a andar, praticamente todos os jogos que restam para receber, que iremos receber cá em casa, banidos para não entrar a tempo de algumas contas, então analisamos que com um conjunto que não dá para continuar. Não pensar, já pensamos em desistir.
5: Então, no jogo de domingo, vocês não foram ao campo, é isso?
0: Fomos ao campo. Fomos ao campo, tinha árbitros já.
5: Com a desistência do Sporting de Gurué, a Série B do campeonato vai ter 5 equipas. Entretanto, alguns clubes acusam falhas na equipe da arbitragem e viciação de resultados como atos que propiciam agressões nos recintos desportivos. O presidente do Ferroviário, Vítor Horta, mais conhecido por Apolo, defende que alguns árbitros devem ser sancionados.
2: Eu acho que o público até existe. Muitas vezes não vai ao campo, é meu ponto de vista. Eu acho que é muitas vezes por causa dos juízes. Porque cada pessoa que vai ao campo, há uns neutros que vão assistir, querendo passar o dia, vão ver um bom futebol. Mas há uns que são justamente adeptos de certos clubes. Uma das coisas que eu acho que existe, muitas vezes, é injustiça. Muitas vezes. Porque, como o senhor aqui vinha a dizer...
7: O Limited.
2: Sim. Quando há este tipo de situações... Eu acho que tem que mandar uma equipe mesmo para o terreno para averiguar. Porque o que é que acontece? É, em que ele manda até escapar. Porque quando alguém vai a juíza mal num jogo, pelo menos eu no Ferroviário não aceito que as pessoas violentem os árbitros. Porque são seres humanos. Eu não sei muitas vezes se é fome. Porque a vida não anda bem. Mas eu acho ou julgo que quando mudaram o paradigma...
7: Mas fome como os árbitros vão ao campo sem comer, é isso?
2: Ultimamente o que existe no futebol, tu podes ver duas equipes, mas tu vês que aqui há injustiça. Não é? Eu, exemplo, tive um jogo agora com a sua produção. Tentaram de várias maneiras falar mal daquele árbitro. Mas o árbitro foi super coerente. Foi um árbitro justo. E até podia dar mais um cartão vermelho a um outro jogador. Mas ele tentou equilibrar.
7: Ser um pouco mais ponderado.
2: Sim, porque as pessoas já começaram a dizer: ele está bêbado. Ele foi muito justo. Ali, aquele Vermelhikov, ainda tinha outro. Como é que tu vais bater alguém sem bola? Tu já tens um cartão amarelo. Ainda vais pisar na cara do árbitro. Há coisas que não são. Eu não sei se as equipes... Uma das coisas que eu digo ao Ferroviário, tu podes ter cartão vermelho. Tu podes ter cartão amarelo. Porque isso paga-se. E a associação vive mais desses cartões. Mas, quando for um cartão que você criou sozinho, que não nos ia ajudar ou não nos ajudou em nada, tu pagas sozinho, porque tens uma remuneração. Tiramos da tua remuneração.
7: Descontam.
2: Mas isto por quê? Para disciplinar a equipe. Porque nas equipes há sempre 2, 3 indisciplinados. Normalmente os craques são super disciplinados. Agora, se tu não impores limites, as pessoas fazem à vontade. Porque todas as reuniões que eu tenho com eles, eu digo, eles, vocês são muito jovens, estão vindo para os cheiros, estão... Tentem, no máximo, serem disciplinados. Porque para mim não importa você ser craque. Se não coaduna com o regulamento, eu dispenso. Agora, Existe muito. Por que que tem? Eu faço uma pergunta. Por que que esta confusão tem que ser com a MMLG? Não é com o Sporting, não é com o Ferroviário, não é com a sua proteção. É que. E o ser humano é racional. Vive de ver. E de fazer as suas análises. Desculpa, esse senhor foi logo direto. Porque é que tu não podes logo sancionar uma equipe que está a entrar.
5: O mesmo posicionamento foi secundado pelo adepto de futebol Limite de Tomo.
8: Eu acho que o futebol, esse, nós tínhamos que, a associação tinha que ter um processo de acarinhar as equipes e trazer a massa. Porque o final do campeonato da segunda divisão é ir à pool. Depois da pool é para acessarmos o Moçambola. Quando uma equipe não está rodada, não consegue chegar ao Moçambola. Nós vamos sofrer. Sempre temos visto a equipe a ir à pool e não conseguir ganhar 2-3 jogos fora. Por quê? Porque encontra outras equipes lá do outro lado, já bem rodada.
2: O problema até não é só esse. É que a própria estrada que tu vai já é outro jogo.
8: Então, é por aí. Então, se tivéssemos mais equipes, seria muito bom. A associação poderia encontrar um meio termo aqui. Pode não ser tão bem isentar, mas acarinhar, arranjar um meio para poder, ou mas encontrar patrocinadores para poder ajudar as outras equipes.
5: Por sua vez, o vice-presidente da Associação Provincial de Futebol rebate nos seguintes termos e argumentos.
9: Primeiro, sobre as escaramuças no campo do Gurue, salientar que em todos os jogos nós temos 3 representantes, não é? Que nos trazem um relatório. E esses relatórios são extremamente independentes. Estou a falar de secretário técnico, o delegado de jogo e o árbitro. Então, relativamente ao que aconteceu, a associação teve o relatório dos 3 intervenientes e nós vimos os relatórios. Agora, sobre o Sporting até queria entrar no ano passado. O Sporting de Gurua queria entrar no ano passado e nós sentamos com o clube. O que é que vocês têm preparado para poder entrar? Eles já rolaram o que têm preparado e nós conversamos com eles. Ah, vocês ainda não estão preparados? Preparem-se para o próximo ano. Mas enquanto a época está a decorrer, eles iam consultando como é que funciona a coisa e nós fomos explicando até este ano quando entrar. Se formos a reparar, o Sporting não entrou no torneio, só entrou no campeonato. Então, este período todo, ele estava-se a organizar. E quando dizem que não acarinhamos, não é verdade. Nós temos acarinhado os clubes, sobretudo os clubes de distrito, que têm essa vontade de poder entrar no campeonato. Sobre a rodagem, se forem a reparar, o nosso campeonato, aqui, nós, ao nível da província da Zambésia, nós temos um dos campeonatos que tem mais rodagem. Os jogadores têm maior traquejo competitivo, mais minutos nas pernas, comparativamente a outras províncias. Por quê?
7: Mas nós temos um torneio. Ano, né?
9: Não, mesmo nos anos passados. Nós temos um torneio. As outras províncias não realizam torneios, vão diretamente ao campeonato. Nós temos torneios, depois do torneio vamos ao campeonato. Agora, sobre necessariamente o aumento de equipes, foi um figurino que nós encontramos justamente porque imitamos as outras províncias. As outras províncias já faziam isso em duas séries. Sim, em séries justamente para minimizar os custos. Para minimizar os custos das equipes. E achamos que esse figurino é muito bom porque teríamos mais equipes dos distritos a reduzir um pouco aquilo que são as suas despesas.
5: Tomás Samu, da Associação Provincial de Futebol na Zambésia. Entretanto, este fim de semana roda a 6ª jornada e a 1ª da 2ª volta nas duas séries. Comecemos com a Série B, onde temos os seguintes jogos, todos a realizarem-se, portanto, neste final de semana, sábado e domingo. No sábado temos o jogo entre MM Legend e União Desportiva de Milães. Na outra partida, já no domingo, o Desportivo Clube Majed de Mucuba joga com Mutupes de Gurua. Nesta série a classificação está assim: Majed 13 pontos, Mutupes 12, MM Legend 9, União Desportiva de Milães 7, Sporting 3, Veteranos ainda não pontuou, sendo que a equipa de Mutupes de Gurua tem um jogo a menos que devia realizar com Sporting de Gurua. Na Série A, os jogos são os seguintes que passamos já aqui a citar, com jogos sábado e domingo. No sábado, a equipa de Gerras defronta o Sporting de Climane. Já no domingo, dois jogos no campo do Ferro Verde de Climane. No 1º de maio, joga com a Sua Proteção. E na segunda partida, a turma de 3 de fevereiro joga com o Ferroviário de Climane. Na classificação nesta série, três equipas têm 12 pontos, nomeadamente Sua Proteção, Sporting e Ferroviário. 3 de fevereiro tem 6 pontos, 1º de maio tem 1. Jardim Assuns também tem um ponto. Mais atualidade sobre a 2ª divisão na Zambésia com Rosário dos Santos na posição dos jogos deste final de semana.
10: Arranca este sábado nas cidades de Climane e Mocuba a disputa da primeira jornada da segunda volta do Campeonato Nacional de Futebol da 2ª divisão fase provincial na Zambésia. Um membro do órgão gestor de futebol na Zambésia, António Américo, disse esperar desta derradeira fase uma boa competitividade que sempre caracterizou a província relativamente à produção e formação de atletas renomados.
11: O balanço que a gente faz em relação ao Campeonato Nacional da 2ª Divisão Joga Betis Zambésia é positivo na medida em que há um equilíbrio tanto na Série A como na Série B, e há um engajamento muito forte das equipas, quer da região norte na Série B e assim como da região sul. Portanto, achamos nós que foi uma experiência boa, já tínhamos essa experiência no torneio de abertura desta competição nessa modalidade, nesse formato, e este formato naturalmente está a amadurecer-se a cada dia que passa e as equipas naturalmente estão a engajar-se na competição.
10: António Américo, da Associação Provincial de Futebol, fazendo o balanço da primeira volta, bem como a sua antevisão relativamente à segunda volta ao nível das duas séries. Desta feita pela Série A, o Jardim Assuns defronta o Sporting de Climane. Isto este sábado, no campo do Ferroviário de Climane. Já no domingo e no mesmo reduto, o 1º de maio mede forças com Sua Proteção e 3 de fevereiro bate-se com o Ferroviário de Climane. Quanto à classificação, a Série A é liderada pelas formações da Sua Proteção, Sporting e Ferroviário, todos de Climane, com 12 pontos cada. O 3 de fevereiro, a entrada da segunda volta conquistou 6 pontos. O 1º de maio e Jardim Assuns partilham 1 ponto. Pela Série B foram marcados os seguintes jogos: MM Legends, União Desportiva de Milange, no campo Migre Pires de Mucuba. E no domingo, Machete Local recebe, no mesmo reduto, o Mutupis de Gurue. Na classificação, o Machete de Mucuba soma e segue. Tem 13 pontos. Mutupis de Gurue 12, MM Legends 9, União Desportiva de Milange 7 e Veterano Futebol Clube de Mucuba é o Lanterna Vermelha, sem qualquer pontuação.
5: Rosário dos Santos no Rádio Desporto. Alguns dirigentes desportivos e treinadores de futebol consideram que a falta de um campo relevado em Mucuba, na província da Zambésia, está a comprometer a profissionalização de futebol. O presidente de Machete de Mucuba considera que o surgimento de novas equipas em Mucuba deve ser acompanhado com a melhoria da qualidade e infraestruturas desportivas. Guilherme Matombe diz, por outro lado, que a realização da fase finais de competições internas a nível nacional em Climane pressiona do ponto de vista logístico e financeiro as equipas da região norte da província da Zambésia.
12: Já tivemos no passado também uma promessa igual, até que alguém apareceu, que é um elemento fundamental no desporto nacional. Estou a falar do presidente da Federação Moçambicana de Futebol, o senhor Cidade. Ele disse que tinha até o reservado em algures que traria aqui em Mucuba e pronto. Aquilo ficou registado e não passou mais de palavras, guardado no livro e ficou por lá. E hoje estamos aqui, não estamos à espera ainda, porque a vinda do ministro foi recente, ainda se calhar está a trabalhar, eu acredito que alguma coisa pode estar sendo feita, mas é preciso que também as nossas estruturas locais pressionem.
5: Nesta época, o distrito de Mucuba conta com 3 equipas no Campeonato Nacional da 2ª Divisão Fase Provincial da Zambésia, nomeadamente Machete, MM Legend e Veteranos. A turma militar lidera a Série B do Campeonato Nacional de Futebol da 2ª Divisão, com fortes possibilidades de passar à segunda fase. Matsege de Mocuba foi a última equipa que representou Zambésia no Moçambola e, devido à falta de um campo relevado em Mocuba, realizou jogos em Climane, situação que se considera que tenha influenciado negativamente na descida de divisão.
12: Um de nós pode ser campeão e um de nós também joga aqui, precisa, porque, olha, veja lá uma coisa, nós estamos a trabalhar nas condições difíceis do terreno impróprio para a prática do desporto. E nos sagramos campeões e vamos ter contacto com o relevado, um campo que nós estamos habituados. Estaremos a começar no zero, de nada. E eu digo, uma vez, qualquer equipa aqui de Mocuba, eu garanto, se tiver relevado e jogar e fazer o Moçambola aqui, essa equipa no primeiro, no segundo e no terceiro ano não desce. A inserção ou a colocação de relva aqui implica, obviamente, reestruturar o resto do que precisa de novos balneários, para os árbitros, para os atletas, precisa de novas bancadas. E isso, mas isso é um mínimo, é um mal menor. Eu garanto mesmo, repito, a miudade das vezes que for possível, que com colocação do relevado aqui, nós teremos outro tipo de futebol aqui. O futebol que vai se praticar em Cuba e Quilimane será do alto nível. Mesmo Milãs pode vir praticar aqui, mesmo Guru pode vir, mesmo um dia o Alto Moloco pode vir aqui, porque fica mais perto naturalmente. E teremos aqui um campo que nos dá dignidade, nos dá postura, um campo que nos dá uma convicção naquilo que nós precisamos.
5: Quem se associa ao desenvolvimento e qualidade de futebol no distrito de Mocuba com um campo relevado é o treinador de futebol Fernando Lakimane.
13: A qualidade das infraestruturas contribui bastante para o crescimento do nosso futebol. Isso é inegável. Ninguém pode negar isso. Se tivéssemos aqui uma relva em que os meninos começassem a jogar desde terra idade na relva, pronto, penso que as vantagens seriam maiores. Né? Agora não percebo o que é que está a falhar.
5: O principal campo que acolhe provas oficiais é o campo pelado de Megre Pires de

0: Durante a primeira volta do campeonato recreativo, 4 resultados foram obtidos na secretaria por causa de protestos decorrentes de interrupção de jogos.
1: A segunda volta será mais renhida, isso porque todas as equipes querem passar, ninguém quer ficar. Naturalmente, esperamos uma segunda volta muito mais renhida comparativamente à primeira. Então, nós estamos prontos para iniciarmos com os jogos da segunda volta.
0: A segunda volta do Campeonato de Futebol Recreativo ao nível da cidade de Quelimane arranca este final de semana com os jogos Boa Vista União de Janeiro e Águias de Torrone Velho Estrela Futebol Clube. São jogos marcados para este sábado no campo da Sagrada Família. No Reduto de Morropo, o Ivegalani recebe o 11 Irmãos e o Ferroviário de Cabeça bate-se com Muniga Futebol Clube. No Machaquene, o 11 Vespas defronta o Futebol Clube Manhissa. No domingo, na conclusão da ronda, o Machaquene bate-se com o Grupo Desportivo de Sídua e Magente bate-se com Mariana no campo da Sagrada Família. No Machaquene, o Nova Aliança de Sampene terá como adversário o Sporting da Mangueira e União de Aquima terá como adversário o Chuabo Dembe. Em termos de classificação, a Série A é liderada pelo Costa do Sol de Xirangano, com 20 pontos. Morropo, 16. Caldas de Xirangano, 13. Boa Cena, 11. Futebol Clube Rio Jordão, 9. Os mesmos do Futebol Clube Brandão e Sport Clube Palmar. Nova Aliança de Sampene tem 6 pontos. E na cauda está o Ivagalani com 5 pontos. Na Série B, o comandante chama-se Mariana Futebol Clube, com 18 pontos, seguido por Águias de Torrone Velho, com 16 pontos na segunda posição. O Ferroviário de Cabeça somou 15 pontos, está na terceira. Grupo Desportivo de Sídua, 13 pontos na quarta. Os mesmos do 11 Irmãos, na quinta posição. Manhawa está na sexta, com 9 pontos. Na sétima, com 8 pontos, está o Chuabo Dembe B. Na oitava, Barro Novo, que amealhou 6. E o último classificado desta série, portanto, a Série B, chama-se Futebol Clube de Nhanhiba, com apenas 6 pontos. O líder da Série C é Machaquene, tem 20 pontos, seguido de Mercado Central, com 17. Muniga Futebol Clube tem 14. 13 pontos somou União de Aquima. Tâmegas Futebol Clube está com 10. Sanga City, 8 pontos. Futebol Clube Manhissa, 5. E Norwich do Kansa, apenas com 1 ponto. Na Série D, o Veteranos, com 18 pontos, soma e segue, seguido do Futebol Clube Mercado Central, com 17. Na segunda, o Boa Vista está na terceira, com 16. 14 pontos somou o Estrela Futebol Clube. O Sporting da Mangueira tem 8. A mesma pontuação do Benfica de Barreto e do 11 Vespas. Com 7 pontos, está o Chuabo Dembe A e União de Janeiro arrecadou 6 pontos na última posição.
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3: Pronto, os ouvintes do futebol a marcar este espaço de desporto no concernente à agenda desportiva para a província da Zambésia para esta sexta-feira. Despedem-se a Benero Charrenho, que a editora apresentou. A sonorização foi de Jace Milton Ernesto.
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6: A asfaltagem da estrada que dá acesso ao distrito de Moman a partir da vila de Namitil, sede distrital de Mogovolas. Daniel Chap fez o anúncio num comício na vila distrital de Moman, no segundo dia da sua visita à província de Nampula. O chefe de Estado disse que a reabilitação e asfaltagem desta rodovia é materialização da promessa por si feita e pelo seu partido durante a campanha eleitoral.
7: Passamos a dizer ao nosso povo para votar na Frelimo e no seu candidato, para continuarmos a dirigir Moçambique, é porque aquilo que nós prometemos, vamos fazer. E eu disse, hoje vou a Moma. Porque aquilo que nós prometemos à população de Moma, tal como tínhamos prometido à população de Namitil e à população de Angoche, que íamos fazer estrada, que agora estamos a concluir, também íamos fazer uma Lema Coamba, hoje viemos a Moma dizer à população

0: De Moma, e vamos construir a estrada da Mitile Moma. E esta vossa preocupação é nossa preocupação também. É por isso que nós lançamos este concurso. Os empreiteiros estão a concorrer. Próxima semana o concurso vai ser aberto para ser adjudicado o empreiteiro e depois começarmos a fazer a estrada.
1: Ainda esta sexta-feira, o Presidente da República deslocou-se ao distrito de Nacalan, onde vai inaugurar a fábrica de cimentos, depois de beneficiar de obras de ampliação e modernização. Ainda hoje, Daniel Chapo vai proceder à entrega pequenas e médias empresas vão beneficiar de um financiamento de 120 mil meticais no âmbito do programa ProAssist. Trata-se de 9 empresas da área metropolitana de Maputo e 6 da província de Manica, de um total de 340 empresas que se candidataram ao financiamento. A diretora-geral adjunta do Instituto para a Promoção das Pequenas e Médias Empresas, Joia Caetano, disse que para além do apoio em espécie, as empresas vão beneficiar de mentoria técnica com a duração de 6 meses.
2: Nomeadamente, formalização e regularização empresarial, implementação de sistemas de gestão financeira e de contabilidade, desenvolvimento e inovação de novos produtos, aquisição de equipamentos estratégicos e promoção e acesso a novos mercados.
1: Joé Caetano falava hoje em Maputo na assinatura de acordos com 15 empresas selecionadas pelo programa promovido pelo IPEN e a Agência de Cooperação Internacional do Japão. Afralinos para que o próximo governador de Gaza seja nomeado em substituição de Margarida Panzeni-Shongo, que renunciou ao cargo, dê continuidade à implementação do manifesto eleitoral do partido. O porta-voz do Comitê Central do Partido Frelimo, Pedro Guidici, disse esta sexta-feira em Chimoio que cometerá a Assembleia Provincial de Gaza a escolha do próximo governador.
3: A renúncia é um direito que é assistido nos termos da nossa legislação. Os governadores de província são eleitos dentro de uma lista. Competirá agora se a Assembleia Provincial entrar em ação, realizar o seu papel, e fazemos fé que quem quer que venha esteja sempre ciente de que está a entrar dentro de um contexto em que a Frelimo precisa de materializar efetivamente o seu manifesto eleitoral traduzido em programa de governação.
1: O porta-voz do Comitê Central do Partido Frelimo falava à margem da visita que o secretário-geral da Frelimo, Jaquiel Abubacar, efetuou à província da Manica no âmbito dos preparativos da 11ª Conferência Nacional de Quadros. E o secretário-geral da Frelimo diz que a descentralização de fundos para a implementação de programas de desenvolvimento ao nível dos distritos está numa fase avançada de consolidação. Jaquiel Abubacar afirmou que depois da criação do FIDEL, Fundo de Desenvolvimento Económico Local, desde o ano passado, foi constatado que há avanços significativos nos projetos financiados. Disse ainda que a aprovação pelo governo do Promulher, um fundo a ser igualmente descentralizado para os distritos, demonstra o compromisso do governo de acelerar o desenvolvimento económico.
4: Estamos a avançar com o processo de descentralização para colocar mais recursos no distrito. Veio o FIDER, já está aqui no distrito. Agora, há de vir o PRO-Mulher, Fundo de Empoderamento da Mulher, Fundo Orientado para a Mulher. Para aquela mulher que está no mercado, que é a sua banca, que precisa de um pequeno dinheiro para melhorar. Aquela mulher que faz a venda de bolinho, incrementar mais para continuar a educar, para continuar a gerir a sua casa. Esta é uma resposta do nosso presidente. É um reconhecimento do nosso presidente, do papel da mulher da
1: Secretário-Geral da Frelimo, Jaquiel Abubacar. Na atualidade internacional, a primeira vice-presidente do Malawi escapou ilesa depois de um dos pneus da viatura protocolar que transportava estourou no distrito de Ncheu quando viajava em sua comitiva da cidade de Blantyre para Lilongwe. Os detalhes com o correspondente Sérgio Sixpence.
5: O porta-voz do gabinete da vice-presidente, Richard Mviriwa, confirmou esta sexta-feira o incidente, mas pediu mais tempo antes de fornecer mais detalhes. Fontes do gabinete da vice-presidente indicaram ainda que está em curso uma investigação para apurar a causa do rebentamento do pneu, pois antes de qualquer viagem daquela dirigente, a sua viatura é sempre inspecionada. Sérgio Sixpence, em Blantyre.
1: próximo bloco de notícias, pontualmente às 15 horas.
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1: 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Boa tarde.
2: Boa tarde, chamo-me Teoflo Moronha e passo a apresentar as notícias em língua portuguesa a esta hora. Caminhão articulado atropela mortalmente uma pessoa e fere outra esta sexta-feira na ponte sobre o rio Likungu, no distrito de Mukuba, na Zambézia. O facto foi confirmado pelo comandante distrital da PRM em Mukuba, na Zambézia, Mohamed Djabo, em declarações à Rádio Moçambique. O sinistro ocorreu quando um ciclista fazia ultrapassagem irregular embatendo numa motorizada, tendo o passageiro sido projetado para baixo de um caminhão de grande tonelagem. A ultrapassagem irregular é apontada como provável causa do sinistro. Transportadores de passageiros na Zambézia estão agastados

com o roubo e vandalização de painéis de sinalização rodoviária na estrada Quirimani-Namacorra em reabilitação. Indivíduos desconhecidos retiram painéis de sinalização e outros materiais metálicos para a produção de panelas e comercialização no mercado negro, colocando em risco a segurança rodoviária. Alguns automobilistas abordados pela reportagem da Rádio Moçambique pedem intervenção do governo visando estancar a vandalização e roubo de materiais de sinalização para evitar acidentes ao longo daquela via. A estrada Quilimani-Namacorra está em reabilitação com o financiamento do Banco Mundial estimado em 3 mil milhões de meticais. Entretanto, o delegado da Administração Nacional de Estradas na Zambésia, Roberto Tonissai, diz estar em curso a sensibilização das comunidades que residem próximo da estrada para vigilância e proteção de infraestruturas rodoviárias. Foi reaberto esta semana o trânsito na ponte sobre o rio Marua, que liga o bairro Isidua ao resto da cidade de Quilimani, na Zambésia, com a construção de uma passadeira para peões. Após a queda parcial da ponte, a transitabilidade sobre o rio Marua era assegurada por canoas dos pescadores. O delegado da Administração Nacional de Estradas na Zambésia, Roberto Tonissai, afirma que a passadeira construída é uma medida provisória que visa garantir a circulação de pessoas em condições de segurança. O primeiro secretário do Comitê Provincial da Frelimo na Zambésia, Francisco Nangura, insta as autoridades do distrito de Mucuba a identificar e tomar medidas às pessoas que perturbam a tranquilidade pública. Francisco Nangura, que falava esta quinta-feira na sede do posto administrativo de Mujeba, no distrito de Mucuba, disse que há indivíduos que tentam travar o desenvolvimento através de práticas de ações de desestabilização. Francisco Nangura pediu igualmente à população de Mujeba para não se envolver em atos de vandalismo. Mais de 11 mil pessoas deixam de percorrer este ano entre 20 para terem acesso a serviços de saúde em Nakwaka, no distrito de Alto Molokwe. A informação foi avançada pelo diretor dos Serviços Distritais de Saúde, Mulher e Ação Social em Alto Molokwe. Maurício Penny revelou que naquela localidade está em curso a construção de uma unidade sanitária financiada por uma empresa de exploração de recursos minerais no quadro da sua responsabilidade social. O término das obras do futuro Centro de Saúde de Murapaniwa está previsto para este ano. Alguns cidadãos do distrito de Lugela, norte da província de Zambésia, queixam-se da insuficiência de água potável para o consumo. Os nossos entrevistados alegam que nos furos de água existentes no distrito de Lugela não cobrem toda a população, facto que obriga a recorrerem ao rio em busca daquele líquido. A Miss Joaquim, residente do bairro Cimento, na vila de Lugela, diz que o sistema de abastecimento de água existente é insuficiente e pede às autoridades locais a construção de mais fontenários. Por seu turno, a administradora do distrito de Lugela, Guilhermina Machica, reconhece o problema, mas afirma que este ano foram reabilitados 46 furos de água para responder às necessidades da população. Diretora de Programas da Rádio Moçambique, Rosa Maciel, defende a necessidade dos profissionais da área de emissões a adotarem estratégias por forma a melhorar a transmissão de informações. A fonte falava esta quinta-feira, à margem do encontro havido com alguns profissionais do setor de emissões no emissor provincial da Zambésia. Rosa Maciel aponta o conhecimento técnico e científico como ferramenta fundamental na transmissão e promoção de diversos valores socioculturais do país. Face à globalização, a diretora de programas da Rádio Moçambique, Rosa Maciel, chama atenção ao uso adequado da tecnologia com enfoque para inteligência artificial. Foram as notícias a esta hora.

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1: Uma vez mais, muito boa tarde. O Presidente da República inaugura esta tarde a fábrica de cimentos do distrito de Nacala, na província de Nampula. Trata-se de um empreendimento que beneficiou recentemente de obras de ampliação e modernização. O ato insere-se no prosseguimento da visita que Daniel Chap efetua à província de Nampula desde ontem. Estabelecemos novamente o contacto com o jornalista Olívio Mateus, que se encontra no local do evento, para mais detalhes da notícia. Olívio, uma vez mais, muito boa tarde.
2: Muito boa tarde, o estadista moçambicano já se encontra em Nacala e a sua chegada aqui no recinto da fábrica de cimentos de Nacala, Daniel Chapo, vai primeiro receber explicações das transformações que a unidade fabril sofreu nesta ampliação e modernização no investimento aplicado de 110 milhões de dólares, o equivalente a 6.957 milhões e 500 mil para reforçar a produção nacional. Com ampliação e modernização, a fábrica de cimentos de Moçambique, em Nacala, passou a contar com 300 trabalhadores diretos e 400 indiretos. E da modernização permitiu incrementar em 3 mil toneladas por dia e a capacidade anual de produção para 1,2 milhões de toneladas de cimento. Há também, no leque da modernização, um novo cais e navio dedicado ao transporte de cimento, o que vai reforçar a cabotagem nacional e a ligação com mercados nacionais. Olívio Mateus, boa tarde.
1: Boa tarde, continuação de bom trabalho. O ministro da Justiça, Assuntos Constitucionais e Religiosos defende a humanização no cumprimento das penas e reinserção efetiva do recluso. Mateus Sais refere que um cidadão que cumpre pena reclusória e retorna ao convívio social deve estar dotado de qualificação, de apoio familiar e oportunidade para agregar valor no seio da comunidade.
3: Por isso, apelamos à sociedade civil para que incrementem os programas de apoio psicossocial, jurídico e de reinserção social.

0: empresas para que continuem a cumprir com a sua responsabilidade social e abrindo vagas para os nossos ex-reclusos, e as igrejas e organizações da sociedade civil continuem o belo trabalho de assistência espiritual e material.
1: O ministro da Justiça, Assuntos Constitucionais e Religiosos falava hoje na abertura do seminário sobre a consciencialização do papel da sociedade civil no processo de reabilitação e reinserção social do recluso. E o secretário de Estado na província de Maputo convida as confissões religiosas a assumirem um papel central na eliminação de comportamentos radicais nas comunidades. O repto de Henriques Bongesse foi lançado na Conferência Provincial Religiosa, que junta na matola líderes de várias confissões que atuam na província de Maputo. Segundo o dirigente, as igrejas devem continuar como agentes promotores de paz, harmonia e bem-estar, acto que poderá contribuir para o combate à criminalidade e outros males.
2: Se fizermos isso, o desenvolvimento será certo, a paz será certa, o amor será certo. Temos muitas igrejas hoje, porque há muita criminalidade. Onde nós estamos? Essa criminalidade nasce aonde? Não nasce no bairro, perto da nossa igreja? E nós, como aqueles que querem bem-estar, qual será o nosso papel? O nosso papel será de colaborar com o Estado.
1: Secretário de Estado na província de Maputo, Henriques Bongesse, falando da Conferência Provincial Religiosa, evento que teve lugar esta sexta-feira na Matola. E o comandante do ramo da Polícia Costeira, Lacustre e Fluvial exige o aprimoramento de medidas preventivas contra a criminalidade, de modo a garantir a ordem, segurança e tranquilidade públicas na província de Gaza. A exigência de Vítor Novella foi feita esta sexta-feira em Xai-Xai, no ato de apresentação pública do novo comandante provincial da PRM em Gaza, Kamal Nhamatate. O representante do comandante-geral sublinhou que só assim a polícia será capaz de responder com eficácia aos desafios da criminalidade.
3: Foi feito aqui na província de Gaza o comandante Kamal Nhamatate, e que a ele esperamos com que haja maior dinamismo naquilo que é a manutenção da ordem pública. E nossa preocupação geral é garantir com que haja normal funcionamento das instituições públicas e privadas, circulação de pessoas e bens.
1: Comandante do ramo da Polícia Costeira, Lacustre e Fluvial, Vítor Novella, falando esta sexta-feira em Xai-Xai, na apresentação do novo comandante da PRM em Gaza, Kamal Nhamatate. Na atualidade internacional, o Tribunal Superior do Cabo Ocidental ordenou a suspensão dos trabalhos da comissão parlamentar que investiga o presidente Cyril Ramaphosa no caso do roubo de grandes quantias de dinheiro na fazenda em Palapala. A decisão do tribunal surge após uma providência cautelar apresentada pelo chefe de Estado sul-africano. Desta forma, os trabalhos da comissão parlamentar só avançam após o desfecho do pedido de Ramaphosa para anular o relatório do painel independente que investigou o caso. Ao fim, apresentamos as notícias das 16. Escute as próximas pontualmente às 17 horas. 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
0: 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Ora o cruzeiro, boa tarde.
2: Boa tarde, o Rádio Moçambique.
0: Ele vai estar no cruzeiro, eu, faz favor?
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0: A servente. É para maior no Cuba, não?
2: Ah, ela foi para Cuba, mas ela é uma chefe, mas ela virou, ela é com o Pepa.
0: Vamos, chefe, mas ela é o Pepa, ah, tá bom, que não. Convira, não foi o que ela é o Pepa.
2: Sim, vamos virar, exatamente.
0: Mas não, que a gente não quer que ele é, não quer que ele é da Ampíria. Ai, não vou herrar, não é da Ampíria, não vou que eu é uma província.
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1: Muito boa noite. O presidente da República mostrou-se satisfeito com a implementação do Fundo de Desenvolvimento Económico Local no distrito de Moma, na província de Nampula. Daniel Chapo disse que os mutuários têm aplicado bem os fundos, gerando renda e emprego para as famílias.
2: Dos distritos onde estamos a passar, pelo menos nos reunimos convosco, estamos felizes por ver que é uma associação de cerca de 30 jovens que estão ocupados, estão a trabalhar a terra, estão a produzir. E isto é bastante importante, estão a produzir para gerar renda. Também aquele que está a fazer, ela que está a fazer gergelim, está a fazer outras culturas de rendimento, como amendoim, e depois está a empregar mais duas pessoas, com ela três. E é isto que nós queremos com Fidel.
1: O chefe de Estado falava esta sexta-feira na Vila de Moma, durante a reunião extraordinária do Governo do Distrito, alargada ao Conselho Consultivo. E o Presidente da República acaba de inaugurar a fábrica de cimentos de Nacala, na província de Nampula. Para mais informações, junta-se a nós o jornalista Olívio Mateus. Boa noite.
3: Boa noite. Muito, o Presidente da República está a visitar as reparações que sofreram transformações nesta unidade fabril depois de ter inaugurado e recebido explicações sobre o que mudou. Ao Presidente da República foi explicado que a empresa elevou os seus recursos humanos com ampliação, a sua maioria nacionais e nativos. De resto, sabe-se que com a ampliação a unidade fabril vai passar a abastecer cimento aos projetos em implementação na província de Cabo Delgado, através de um navio que vai transportar o cimento até aquela província. E dentro de instantes, voltamos a trazer as notas desta cerimônia de inauguração, depois da ampliação e modernização da fábrica de cimentos de Moçambique de Nacala, a partir do local das intervenções. Boa noite.
1: Boa noite e continuação de um bom trabalho. A 2ª Comissão da Assembleia da República recomenda ao Executivo do Niassa empreender esforços para o melhoramento da rede viária, de modo a garantir a transitabilidade condigna de pessoas e bens. O repto da Comissão do Plano e Orçamento surge por se constatar um elevado estado de degradação das estradas no Niassa, principalmente as que ligam os grandes centros de produção aos mercados. A vice-presidente da 2ª Comissão da Assembleia da República, Sernilde Mochan, disse que as ações do Executivo devem se centrar na componente de infraestruturas.
4: Há preocupações que são levantadas, principalmente ligadas à rede viária, portanto, há problemas das estradas. A estrada que liga a cidade de Lixinga à vila de Metangula, no distrito do Lago, portanto, são vias que estão com altos níveis de degradação e isto compromete, de certa forma, aquilo que é o investimento ao nível da província, mas também a atração de outros investidores aqui ao nível da província do Niassa.
1: Sernil de Mochanga, vice-presidente da Comissão do Plano e Orçamento na Assembleia da República e a fiscalização do desempenho do Executivo do Niassa. A Fralimo considera que as nacionalizações

0: refletiram a visão de construir um país inclusivo, garantindo o acesso dos serviços essenciais aos cidadãos, como educação, saúde e habitação. Em comunicado, a formação política diz que trata-se de uma medida tomada num momento de grandes desafios após a independência. Neste contexto, a Frelimo sublinha que a data, 24 de julho, convida todos os moçambicanos para a união e a paz, de modo a refletirem sobre as lições do passado, reconhecendo os avanços alcançados e os desafios enfrentados no desenvolvimento económico do país. O documento refere ainda que hoje, sob a liderança do presidente Daniel Chapo, o compromisso continua a ser de fortalecer as instituições, melhor dizendo, promover uma economia competitiva, assegurando que os recursos contribuam para o bem-estar de todos os moçambicanos. Na atualidade internacional, mais de 5 mil mortos e cerca de 17 mil desalojados são alguns dos números que marcam o cotidiano da Venezuela um mês após o duplo sismo. Os dois sismos, registados a 24 de junho, causaram um prejuízo de cerca de 20 mil milhões de dólares. Um mês depois dos desastres, continuam no terreno os esforços humanitários e do governo para tentar localizar pessoas desaparecidas. Fechamos com o tempo. As cidades de Tete, Nampula e Pemba podem ser este sábado as mais quentes do país, com uma temperatura máxima de 28 graus centígrados, seguidas por Beira e Quelimane com 27. Para Inhambane e Vilanculo prevê-se 26 graus, Maputo 25, Xai-Xai 24, Chimoio 23 e, por último, Lixinga com 21 graus centígrados de temperatura máxima. Ao ouvinte, apresentamos as notícias das 18. Escute as próximas às 19h30, inseridas no Jornal da Noite. 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

0: São neste momento 18h55.
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Pois então, sejam bem-vindos a esta sexta-feira à noite. Com tudo em aberto a contar para o final de semana. Super deslumbrante para este 24 de julho de 2026. A viagem é até muito próximo às 9 da noite. Neste segundo período de emissão em língua portuguesa. Bora lá então conferir o itinerário a ter em conta. Já dentro de instantes saímos em sinal horário das 19. E logo na sequência o Jornal da Zambésia na sua segunda edição. Seguem-se as informações de interesse público. E no mesmo interlúdio contamos com a publicidade em voga e o Moçambique assim canta. Às 9h30 é o Jornal da Noite em cadeia nacional. Às 20, resgatamos a noite para o nosso Supermulher. E 20h30, sensivelmente, a viagem é musical com ritmos e melodias de cerca de meia hora, poisando em tudo quanto é paralelo neste planeta. Sons e ritmos, as melodias em alta. Estamos a falar do panorama musical variado, a culminar com a transição à língua moçambicana de cena quando forem sensivelmente 20h55. Assim foi pensado e assim será. Meu nome é Eduardo Tocoloa. Neste momento, Paulo Lopes afigura-se o meu cúmplice técnico nesta viagem, mas também contamos com os serviços de rádio frequência. Carlos Rico, no centro emissor, ao nosso vasto e potencial auditório. O modo sincero e ótima recepção. Já agora, muitíssimo obrigado pela preferência a este canal. Sem palavras, venha daí.

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1: Boa noite. Encontra-se na fase de revitalização o subsistema de alfabetização e educação de jovens e adultos, depois de uma estagnação por questões financeiras verificadas há 3 anos na província da Zambésia. Alguns residentes da sede distrital de Mulevala, na Zambésia, reiteram a necessidade de implantação de indústrias no país para processamento de recursos minerais. Arranca este sábado nas cidades de Quilimane e Mocuba a disputa da primeira jornada da segunda volta do Campeonato Nacional de Futebol da 2ª Divisão Fase Provincial da Zambésia. Destaques da 2ª edição do Jornal da Zambésia para a noite desta sexta-feira, 24 de julho de 2026, a cargo de Teófilo Moronha e solicitação de Jacimilto Ernesto. Boa escuta. Um morto e um ferido ligeiro resulta de um acidente de viação ocorrido esta sexta-feira na cidade de Mocuba. Jornalista Rizik Zacarias com os pormenores da informação.
2: Caminhão articulado atropelou mortalmente uma pessoa e causou o ferimento de outra esta sexta-feira na ponte sobre o rio Licungo em Mocuba, na Zambésia. O facto foi confirmado pelo comandante distrital da PRM em Mocuba, na Zambésia, Muhammad Jabu, em declarações à Rádio Moçambique. O sinistro ocorreu quando um ciclista tentava fazer ultrapassagem irregular, embateu numa motorizada, tendo o passageiro sido projetado para baixo de um caminhão de mercadoria. A ultrapassagem irregular é apontada como a causa provável do sinistro.
3: Foi causado por ultrapassagem irregular da parte do ciclista, que na altura trazia 2 cestos de tomate, acabou encostando na motorizada e essa motorizada, que tinha lá um passageiro, despistou e foi entrar por debaixo de um caminhão. Quem morreu é o passageiro da motorizada.
2: O comandante distrital da PRM em Mocuba exorta os utentes da via pública a observarem rigorosamente as regras de trânsito rodoviário.
3: Primeiro, apelar à observância das regras básicas de trânsito, condução com prudência, para que evitemos situações desta natureza.
2: Muhammad Jabum, comandante distrital da PRM em Mocuba, na Zambésia.
1: O setor de educação na Zambésia revitaliza o ensino de alfabetização e educação de jovens e adultos. Jornalista Joana Brito com os detalhes.
4: Encontra-se na fase de revitalização o subsistema de alfabetização e educação de jovens e adultos, depois de uma estagnação por questões financeiras verificados há 3 anos na província da Zambésia. Antes da fase de estagnação, a província da Zambésia tinha um universo de 40 mil alfabetizandos, tendo reduzido para 28 mil. A chefe do departamento

0: Departamento de Educação Pedagógica na Direção Provincial de Educação na Zambésia, Esperança Saide, disse que neste momento a província conta com 39 mil alfabetizandos distribuídos em mais de 1000 centros.
1: Tivemos alguma redução em termos de números, porque os alfabetizadores condicionavam o acesso a esse subsistema, aquilo que era a responsabilidade ou as necessidades deles financeiras. Então, houve este período de quebra, mas estamos restaurados, porque o trabalho não parou. Então, neste momento estamos restaurados, estamos a trabalhar e temos agora cerca de 39 mil alfabetizandos inscritos na nossa província. Destes, cerca de 28 mil são mulheres. Estão distribuídos em 1.200 centros de alfabetização. Temos cerca de 310 inscritos no quarto ano de jovens e adultos. Isto para nós é encorajador, porque são esses que vão culminar com a avaliação, o exame final no subsistema de alfabetização e de educação de jovens e adultos.
0: Esta semana decorreu em Mucuba um encontro de reflexão e planificação de ações deste subsistema de ensino na Zambésia, vocacionado à alfabetização e educação de jovens e adultos. A iniciativa foi do gabinete da esposa do governador da Zambésia, Margarida Matos.
2: Olhando para as comunidades formadas em associativismo, porque as nossas mães, os nossos pais, lá nas comunidades, neste momento, estão a pensar na sua produção agrícola e priorizam. Em algum momento não vão às aulas de alfabetização, mas sempre que temos os alfabetizadores disponíveis, vão dar as aulas de alfabetização, e há muita concorrência e há muita afluência, porque neste momento muita gente já percebeu que precisa pelo menos saber ler e escrever e fazer uma conta para ela, quando tiver a fazer a sua produção e vendê-la, não ter percas e ter o retorno do capital investido.
0: Margarida Matos, esposa do governador da Zambésia.
3: Encontra-se na fase de revitalização o subsistema de alfabetização e educação de jovens e adultos, depois de uma estagnação por questões financeiras verificadas há 3 anos na província de Zambésia. Residentes do distrito de Mulevala, ao norte da província de Zambésia, dão um recado ao governo central no sentido de implementação do decreto que obriga as empresas que exploram recursos minerais para construírem as fábricas de transformação localmente. Jornalista Caetano Alberto, o apelo foi feito no quadro do Diálogo Nacional Inclusivo.
4: Alguns residentes da sede do distrito de Mulevala, na Zambésia, reiteram a necessidade de implantação de indústrias no país para o processamento de recursos minerais. A posição foi defendida esta sexta-feira durante a audição pública do Diálogo Nacional Inclusivo. Em Mulevala, há exploração de tantalite, pedras preciosas, morganite, entre outros minérios que, segundo os participantes da audição pública, seriam transformados no país, por um lado para assegurar postos de trabalho e, por outro, dinamizar a economia.
5: E tratando-se de recursos naturais, em que tudo que é explorado aqui tem que ser transformado aqui.
6: Meu nome é Eliseu Ismael Aldi. Tendo reforma profunda, isso tudo sendo processado aqui, haverão pessoas locais que vão ter a vantagem de trabalhar na parte de processamento. Sendo processado aqui, também são um grupo de pessoas que estarão também nessa empresa de processamento.
4: Por seu turno, Jonas Luciano, líder religioso, defende reformas moderadas na área econômica para permitir eliminar as desigualdades sociais.
7: Muita gente que não sabe que há momentos que você consegue ter um pouco de dinheiro nas mãos, mas com notas verdes, que são milimetricais. Mas ele é moçambicano, está inserido em Moçambique. Então, aqui a preocupação, na minha ótica, aqui na descentralização econômica, é para nós partilharmos aquilo que é a economia em Moçambique.
4: Na mesma ocasião, Sheila Carlos, uma jovem residente em Mulevala, defendeu investimentos para a agricultura mecanizada.
8: A questão principalmente da agricultura no nosso país não estamos a valorizar muito. Ao nosso nível, não estaríamos nós a importar produtos para o nosso consumo. O nosso país tem potencial para tal. Nós temos para o nosso distrito a questão do feijão bueiro, do amendoim, do gergelim. Os nossos produtos são escoados. Então, por que não nós consumimos o que é nosso?
4: participantes da audição pública do Diálogo Nacional Inclusivo em Mulevala, de onde falou Caetano Alberto.
3: O país pretende elaborar um regulamento específico sobre o mercado de carbono, um mecanismo que permitirá adquirir receitas sobre o efeito estufa do dióxido de carbono. Por isso, o nosso colega Abner Charninco disse que decorreu esta quinta-feira em Quilimane
9: a consulta pública sobre o Regulamento Nacional de Mercados de Carbono, envolvendo vários segmentos da sociedade e membros de governação descentralizada. Segundo um membro da equipa técnica, facilitador, elaboração de regulamento de carbono no Ministério de Agricultura, Ambiente e Pescas, Rito Mabunda, Moçambique poderá alcançar ganhos assinaláveis pelo fato de estar com emissões abaixo de 1%.
10: Mercados de carbono funcionam como um mercado normal. Para nós termos um mercado, temos que ter alguém que tem créditos para disponibilizar. Neste caso, temos alguns países, por exemplo, que pela sua natureza e pelo seu desenvolvimento, fica muito mais caro elas, por exemplo, adotarem algumas medidas de redução de emissões, seja por causa do desenvolvimento tecnológico, porque a mudança da tecnologia é muito cara. Eles precisam de cooperar com outros países cujas intervenções são viáveis às reduções de emissões de gases de efeito de estufa, como o nosso país, que é Moçambique, que está neste momento com emissões ou contribuições muito baixas a nível global, abaixo de 1%.
9: Rito Mabunda explica que o país pretende concentrar as suas prioridades com o mercado de carbono no concernente à mitigação dos efeitos de carbono.
10: A maior contribuição de Moçambique poderá ser na cooperação com aqueles países que têm emissões acima daqueles limites que são permitidos, seja pelos acordos internacionais, pelos acordos desses países. Então, o nosso país tem nesses países com os quais poderá cooperar no sentido de vender os seus créditos de carbono, que ainda são significativos. Então, este instrumento visa não só regular a participação ou a contribuição de diversos atores a nível nacional, mas também assegurar que os créditos que vão ser comercializados sejam com os melhores padrões de nível mundial.
9: Rito Mabunda, membro da equipa técnica, facilitador na elaboração do regulamento de carbono no Ministério da Agricultura, Ambiente e Pescas.
3: Desporto com o jornalista Rosário dos Santos.
11: Arranca este sábado nas cidades de Quilimane e Mocuba a disputa da primeira jornada da segunda volta do Campeonato Nacional de Futebol da segunda divisão, fase provincial, na Zambésia. Um membro do órgão gestor de futebol na Zambésia, António Américo, disse esperar desta derradeira fase uma boa competitividade que sempre caracterizou a província relativamente à produção e formação de atletas renomados.
12: O balanço que a gente faz em relação ao Campeonato Nacional da segunda divisão, Joga Betis, Zambésia, é positivo na medida em que há um equilíbrio tanto na Série A como na Série B, e há um engajamento muito forte das equipas, quer da região norte na Série B e assim como da região sul. Portanto, achamos nós que foi uma experiência boa. Já tínhamos essa experiência num torneio de abertura desta competição nessa modalidade, nesse formato, e este formato naturalmente está a amadurecer-se a cada dia que passa, e as equipas naturalmente estão a engajar-se na competição.
11: António Américo, da Associação Provincial de Futebol, fazendo o balanço da primeira volta, bem como a sua antevisão relativamente à segunda volta ao nível das duas séries. Desta feita pela Série A, o GR de Inhaçuns defronta o Sporting de Quilimane. Isto este sábado, no campo do Ferroviário de Quilimane. Já no domingo e no mesmo reduto, o 1º de maio mede forças com sua proteção e 3 de fevereiro bate-se com o Ferroviário de Quilimane. Quanto à classificação, a Série A é liderada pelas formações da sua proteção, Sporting e Ferroviário, todos de Quilimane, com 12 pontos cada. O 3 de fevereiro, a entrada da segunda volta conquistou 6 pontos. O 1º de maio e GR de Inhaçuns partilham 1 ponto. Pela Série B foram marcados os seguintes jogos: MM Legends, União Desportiva de Milange, no campo Miguel Pires de Mucuba. E no domingo, Machete local recebe, no mesmo reduto, o Mutupis de Gurue. Na classificação, o Machete de Mucuba soma e segue. Tem 13 pontos. Mutupis de Gurue 12, MM Legends 9, União Desportiva de Milanja 7 e Veterano Futebol Clube de Mucuba é o Lanterna Vermelha, sem qualquer pontuação.
3: Encontra-se na fase de revitalização o subsistema de alfabetização e educação de jovens e adultos, depois de uma estagnação por questões financeiras verificadas há 3 anos na província de Zambézia. Alguns residentes da sede distrital de Mulevala, na província de Zambézia, reiteram a necessidade de implantação de indústrias no país para processamento de recursos minerais. Arranca este sábado nas cidades de Quilimane e Mucuba a disputa da primeira jornada da segunda volta do Campeonato Nacional de Futebol da 2ª Divisão, fase provincial da Zambézia. Foram assuntos destacados na segunda edição do Jornal da Zambézia, na noite desta sexta-feira, 24 de julho de 2026, que esteve a cargo de Teófilo Moronha e sonorização de Jacimilton Ernesto.
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1: São neste momento 19:15, a Rádio Moçambique Studios em Climano para trás, à segunda edição do Jornal da Zambézia para hoje, sexta-feira, quando estamos em 24 de julho para o ano 2026. Obrigado pela preferência, então, e renovados os votos de uma noite feliz. Hoje, dia em que a cidade de Climão teve como máxima de temperatura 28 graus e de mínima 17. Aparentemente quente, uma temperatura estável para um final de semana que também garante ser a altas temperaturas em termos de emoções. Pronto. Às 9:30 temos o Jornal da Noite e às 20 voltamos a carga para o nosso Super Mulher. É isso, parte então da nossa programação desta noite.

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7: Pois é, são neste momento 19 horas e 22 minutos e há que espairecer ao som da nossa boa música no caminho das 19h30. A essa altura é o Jornal da Noite em cadeia nacional. E a viagem começa nesta banda aqui, Soyuz, a voz de Xanana, canção Bazaruto, para ouvir nos próximos minutos.

0: Estimado ouvinte, boa noite. O presidente da República, Daniel Chapo, falou hoje da necessidade da paz e unidade nacional no prosseguimento da sua visita de trabalho à província de Nampula. A fábrica de cimentos de Moçambique, em Nacala Porto, vai duplicar a sua produção, mercê da sua ampliação e modernização. Mau tempo dita o cancelamento temporário da circulação do barco Xambo nas águas do Lago Nyassa. Na atualidade internacional, os 6 candidatos ao cargo do secretário-geral da ONU defendem a necessidade de restaurar a credibilidade desta organização mundial. São os tópicos do Jornal da Noite da Rádio Moçambique, editado e apresentado por João de Brito Langa, com a sonorização de Mamudo Omar. Boa escuta. O presidente da República, Daniel Chapo, cumpriu hoje o segundo dia da sua visita de trabalho à província de Nampula. Hoje trabalhou no distrito de Moma, onde falou da paz e unidade nacional, sublinhando que ninguém tem o direito de agredir o seu irmão por pensar diferente ou por não fazer parte da sua família. Detalhes com Arija Russo.
1: O estadista moçambicano fez este pronunciamento nesta sexta-feira na vila-sede do distrito de Moma, no prosseguimento da sua visita de trabalho que efetua a Nampula. O presidente da República, Daniel Chapo, manifestou a sua preocupação pelo fato de ainda existirem pessoas mal intencionadas que se envolvem na destruição de infraestruturas públicas, deitando por terra os esforços do governo.
2: Estamos a dizer isso porque existem pessoas ainda aqui em Moma, na nossa província de Nampula, estão nos bairros, postos administrativos, nas localidades, povoações, e ainda ousam agredir ao seu irmão só porque é do partido diferente dele, é da religião diferente dele, é um clube diferente dele. Temos que acabar com isso. Não podemos permitir que isto aconteça na nossa sociedade. Pessoas que agridem os nossos líderes, cuidam do nosso povo. Pessoas que querem queimar hospital para o povo, medicamento para o povo, cola do povo, livros do povo. Não podemos permitir isso.
1: Daniel Chapo sublinhou ainda que o diálogo, a paz e a vigilância são elementos indispensáveis para a pacificação do país.
2: Para haver paz, em primeiro lugar tem que haver unidade. Temos que nos unir com o único objetivo: desenvolver Moma, desenvolver Nampula, desenvolver Moçambique. Segundo lugar, tem que haver vigilância. Sabermos que estamos a conviver com quem. Não permitir que haja crime. Ladrões têm que ser combatidos. Bandidos têm que ser combatidos. Terroristas têm que ser combatidos. Porque queremos paz e segurança.
1: Presidente da República, Daniel Chapo, interagindo nesta sexta-feira com a população da vila-sede de Moma, de onde vos falou Arija Euroso.
0: Ainda em Moma, o presidente da República manifestou satisfação com a implementação do Fundo de Desenvolvimento Económico Local, FIDEL, naquele distrito da capital do Norte. Albano Xavier.
3: Daniel Chapo manifestou a sua satisfação nesta sexta-feira na vila-sede de Moma durante a reunião extraordinária do governo do distrito, alargada ao Conselho Consultivo. O presidente Daniel Chapo tomou conhecimento do informe do governo distrital, segundo o qual Moma recebeu 13 milhões e 500 mil meticais. Foram submetidos 1.205 projetos, dos quais 636 são de jovens nas áreas de comércio, agricultura, avicultura, pecuária, a pesca, turismo, a restauração, agroprocessamento e serviços. O chefe de Estado destacou ainda que os mutuários têm aplicado bem os fundos, gerando renda e emprego para as famílias.
4: E eu também estou satisfeito dos distritos onde estamos a passar, pelo menos nos reunimos convosco. Estamos felizes por ver que é uma associação de cerca de 30 jovens que estão ocupados, estão a trabalhar a terra, estão a produzir. E isto é bastante importante, estão a produzir para gerar renda. Também aquela que está a fazer, ela que está a fazer gergelim, está a fazer outras culturas de rendimento, como amendoim. Temos certeza absoluta que depois está a empregar mais duas pessoas, com ela três. E é isto que nós queremos com FIDEL. É realmente fazer circular o dinheiro na economia local, produzir comida para o povo, dinamizar o comércio, gerar renda para a família da pessoa que recebeu.
3: O presidente Daniel Chapo disse ainda que a maioria dos projetos em Moma estão com jovens e mulheres e que o fundo já chegou aos postos administrativos e localidades. A Chapo quer que Moma seja exemplo na implementação do FIDEL.
4: Então, em relação a esse aspecto, nós saímos satisfeitos de Moma e queremos que seja uma mostra daquilo que tem que ser feito para nós podermos continuar a desenvolver o nosso país. E outra coisa que aqui vimos em Moma é que o dinheiro chegou até aos postos administrativos e localidades.
3: Presidente da República Daniel Chapo Albano Xavier, a partir do distrito de Moma.
0: O Presidente da República manifesta satisfação com a implementação do Fundo de Desenvolvimento Econômico Local Fidel e fala da necessidade da paz e unidade nacional. Depois de Moma, o chefe de Estado moçambicano deslocou-se a Nacala Porto, onde procedeu à inauguração da fábrica de cimentos de Moçambique, agora ampliada e modernizada. Detalhes com Olívio Mateus.
5: Presidente da República disse que a fábrica Cimentos de Moçambique de Nacala constitui um exemplo na implementação de políticas de reforma no setor industrial no país. É uma afirmação feita aqui em Nacala na cerimônia de inauguração da fábrica de cimentos de Moçambique depois da ampliação e modernização. Daniel Chapo disse que o governo tem projeções de processar os recursos naturais e a matéria-prima produzida em Moçambique de modo a criar mais parques industriais.
6: Esta fábrica importava clinker, hoje já não importa. O clinker daqui sai de Kissimajulu, é processado aqui, é que faz, portanto, o cimento. Dantes o clinker era importado, hoje o clinker é made in Moçambique. Ao produzir localmente o clinker, esta unidade industrial contribui para fortalecer a cadeia de valor da indústria cimenteira nacional. E nós, como governo, apostamos na produção local, pois através dela iremos reduzir a dependência da importação de matérias-primas, que é o que nós andamos a falar, poupar divisas.
5: Moçambique busca parcerias para colocar robustez no setor industrial, de modo a responder o desiderato de recuperação da economia do país com a industrialização, disse Chapo. Daniel Chapo falou da importância das modernizações que a fábrica sofreu, destacando a eficiência da capotagem para a exportação de cimento produzido em Moçambique para outros países.
6: Ao nível do governo, temos vindo a trabalhar para fortalecer os corredores logísticos do país e melhorar a eficiência de transporte de mercadorias. Estas infraestruturas permitirão melhorar significativamente a eficiência no escoamento de produção e criar condições para operações de cabotagem e exportação de cimento para mercados da região e para as ilhas do Oceano Índico. Pelo que este processo já começou com a exportação de cimentos para as Ilhas Comores, incluindo para Madagascar e outros destinos regionais que permitem o país encaixar divisas.
5: E sobre a mão de obra local, Chapo disse que as parcerias que o país tem com outros países visam passar o conhecimento e competências aos jovens moçambicanos empregados nas várias empresas que paulatinamente ficam a operar as empresas. Olívio Mateus, a partir da cidade de Nacala. Boa noite.
0: Presidente da República, Daniel Chapo, cumpriu hoje o segundo dia da visita de trabalho à província de Nampula, deslocando-se aos distritos de Moma e Nacala Porto. Está no ar o Jornal da Noite da Rádio Moçambique. O Serviço Nacional de Investigação Criminal, SERNIC, em Sofala, deteve dois indivíduos suspeitos de incitamento à desobediência coletiva e ofensa à honra do Presidente da República. Detalhes com Paulo MacArthur.
7: Os detidos terão divulgados conteúdos considerados tendenciosos e suscetíveis de provocar alarme social, com apelos à desordem e proferindo injúrias contra o chefe do Estado, segundo o porta-voz do SERNIC em Sofala. Alfel Sitoy disse que um dos suspeitos foi detido na província de Manica. Os dois homens já foram presentes ao juiz de instrução criminal, o qual decretou a prisão preventiva como medida de coação.
8: Em virtude da divulgação através das redes sociais de imagens, comentários contendo informações tendenciosas e suscetíveis a provocar inquietação pública e incitamento à desobediência coletiva. Das investigações realizadas, resultam igualmente indícios da prática do crime de ofensas à honra do Presidente da República por ter proferido expressões de elevado teor ofensivo contra a Sua Excelência Presidente da República.
7: Os detidos dizem-se arrependidos e pedem desculpa ao Presidente da República.
9: Fiz um comentário no Facebook. Vi a página do Senhor Presidente da República e tinha lá a imagem dele num avião despedindo-se da população. Eu acabei indo nos comentários, acabei publicando lá o meu comentário. Eu estou muito arrependido mesmo por ter feito aqueles comentários. Eu peço desculpa, Senhor Presidente.
10: Alguém editou uma foto, publicou na página dele. Aquela foto parecia a Sua Excelência Presidente da República. Ele com cinto na mão, parecia que era a primeira dama. Eu baixei, publiquei também na minha conta. Estou arrependido porque estou a passar as consequências desse erro que acabei de cometer.
7: Cidadãos, a contas com as autoridades em sua fala por suspeita de incitamento à desobediência coletiva e ofensa à honra do Presidente da República. Da cidade da Beira, Paulo MacArthur.
0: O governo do Japão reforça a capacidade operativa da Polícia da República de Moçambique em Cabo Delgado com a entrega esta sexta-feira de 28 viaturas. Cadre Buana.
11: Das 28 viaturas, 6 são destinadas ao Serviço Nacional de Investigação Criminal, com vista a aumentar a capacidade de intervenção, bem como a proximidade com a comunidade. O ato da entrega foi dirigido pelo Ministro do Interior, Paulo Chassini, tendo destacado que os novos meios irão reforçar a mobilidade da corporação, permitindo uma resposta mais célere às ocorrências, aumento do patrulhamento e o fortalecimento das ações de prevenção e combate à criminalidade.
12: O reforço da mobilidade em Cabo Delgado é uma prioridade inegociável do nosso governo. Assim, estes meios, constituídos por viaturas operacionais, irão potenciar diretamente as linhas da frente e aos distritos em processo de reconstrução e estabilização, garantindo que as populações locais sintam o retorno efetivo da segurança e da ordem pública. Assim, exijo desde já aos comandos da PRM e à direção do CERNIC a máxima responsabilidade na manutenção preventiva destes ativos para que sirvam estritamente os interesses sagrados na proteção e a segurança do cidadão e seus bens.
11: Por seu turno, embaixador do Japão, Hamada Keiji, defendeu que para uma resposta eficiente dos desafios da segurança na província é necessário garantir uma capacidade adequada de mobilidade no terreno.
13: Esperamos que as viaturas hoje entregues reforcem a capacidade da PGM e do CERNIC para cumprir as suas importantes responsabilidades na proteção da população e na manutenção da segurança aqui em Cabo Delgado.
11: O governador da província, Valide Tawabo, reafirmou o compromisso de dar acompanhamento e garantir que os meios sejam usados de forma responsável.
14: Do nosso lado, reafirmamos o compromisso de acompanhar e garantir que estes meios sejam utilizados de forma responsável, racional, transparente e eficiente, preservando o elevado significado desta cooperação e honrando a confiança depositada pelo governo e pelo povo do Japão.
11: Valide Tawabo, governador da província, falando esta sexta-feira durante a cerimónia de entrega de 28 viaturas ao Comando Provincial da PRM em Cabo Delgado, cujo ato foi dirigido pelo ministro do Interior, Paulo Chachini. Cadre Banam, em Pemba.
0: E na província de Gaza, a Polícia da República de Moçambique conta desde hoje com um novo comandante provincial, Vítor Novela, comandante do ramo da Polícia Costeira, Lacustre e Fluvial. Foi quem apresentou o novo comandante provincial da PRM em Gaza, Kamal Nyamatato, Nicolau Mucavel, na cidade de Xaxai.
15: Vítor Novela, comandante do ramo da Polícia Costeira, Lacustre e Fluvial, recomenda ao novo comandante da PRM em Gaza o aprimoramento de medidas preventivas contra a criminalidade, de modo a garantir a ordem, segurança e tranquilidade públicas na província. O representante do comandante-geral sublinhou que a PRM em Gaza deve incrementar a sua capacidade operativa através da vigilância, disciplina e proximidade com as comunidades. Vítor Novela diz que só assim a polícia será capaz de responder com eficácia aos desafios da criminalidade.
16: Este processo de mobilidade de quadros resulta da avaliação da situação operativa que tem vindo a ser realizada a nível de comando geral e por via disso foi feito aqui na província de Gaza, o comandante Kamal Nyamatate, e que a ele esperamos com que haja maior dinamismo naquilo que é a manutenção da ordem pública. E nossa preocupação geral é garantir com que haja normal funcionamento das instituições públicas e privadas, circulação de pessoas e bens.
15: Vítor Novella, comandante do ramo da Polícia Costeira, Lacustre e Fluvial, falando esta sexta-feira em Xai-Xai, enviado do comandante-geral da PRM. O novo comandante da PRM em Gaza, Kamal Nyamatate, substitui no cargo Mamad Katissa Momad, que vai desempenhar as mesmas funções na província central de Tete. Rádio Moçambique, cidade de Xai-Xai, Nicolau Mucavel.
0: O Instituto Nacional de Transporte Marítimo Intrasmar cancelou temporariamente a circulação do barco Xambo nas águas do Lago Niassa a partir desta sexta-feira devido ao mau tempo que se aproxima. Isnata San.
17: A medida foi tomada após a recepção de um documento que indica a ocorrência de ventos fortes a partir das 9 horas do dia 25 de julho, o que poderá provocar ondas gigantes no Lago Niassa. O delegado do Transmar no Niassa, Omar Magido, disse que pretende-se, com a interrupção das operações de navegação, evitar danos humanos e materiais e apela aos pescadores e outros utentes do lago para não se fazerem ao lago até a normalização do tempo.
18: Pelas condições que apresentam o mau tempo, não dá acesso à navegação da embarcação, tendo em conta que leva vidas humanas no mar. O apelo que nós deixamos para os pescadores, todos que navegam nesse lago, é que a partir da manhã de manhã não se pode colocar no mar, porque o mau tempo é muito intenso e pode causar danos humanos.
17: Delegado do Transmar no Niassa, Omar Magido, e as medidas que devem ser tomadas por operadores de embarcações no Lago Niassa a partir desta sexta-feira, devido à previsão de ocorrência de mau tempo a partir de amanhã, sábado. O barco Xambos chegou esta quinta-feira a Metangula, vindo da República de Tanzânia, com destino ao Malawi. Neste momento, o Lago Niassa está agitado, o que exige a tomada de medidas cautelares pelas autoridades marítimas nesta parcela do país. Isnata Sani, Metangula.
0: A segunda comissão da Assembleia da República, que trabalha no Niassa, recomenda ao Executivo Provincial a empreender esforços para melhorar a rede viária de modo a garantir a transitabilidade condigna de pessoas e bens. Mércio João, em Lixinga.
19: A Comissão do Plano e Orçamento na Assembleia da República diz estar a constatar com preocupação o elevado estado de degradação das estradas de Niassa, principalmente as que ligam os grandes centros de produção aos mercados. A situação, segundo a Comissão da Assembleia da República, compromete os níveis de investimento e atração turística para Niassa, pelo que torna-se urgente a planificação e reabilitação das estradas vitais. Cernil de Muxanga, vice-presidente da Comissão do Plano e Orçamento na Assembleia da República, disse que Niassa apresenta potencialidades que a médio prazo podem incrementar os índices de desenvolvimento, mas o executivo local precisa focar-se na infraestruturação a vários níveis.
20: Há preocupações que são levantadas, principalmente ligadas à rede viária, portanto há problemas das estradas, principalmente as estradas que ligam os centros de produção ou as zonas de produção para os grandes centros de comercialização. A estrada que liga a cidade de Lixinga à vila de Metangula, no distrito do Lago, tanto são vias que estão com altos níveis de degradação e isto compromete, de certa forma, aquilo que é o investimento ao nível da província, mas também a atração sim, de outros investidores aqui ao nível da província de Niassa.
19: Relativamente ao desempenho do governo na implementação do plano quinquenal, a Comissão do Plano e Orçamento na Assembleia da República avalia positivamente.
20: Saímos com uma impressão positiva, tendo em conta que, da informação que nos foi apresentada ao nível do governo, dá-nos a indicação de uma produção global, portanto, acima de 50%. Os níveis da arrecadação de receita ao nível da província do Niassa também tendem a crescer, se quisermos fazer uma comparação com o ano 2025.
19: Cernil de Muxanga, vice-presidente da Comissão do Plano e Orçamento na Assembleia da República e a Fiscalização do Desempenho do Executivo de Niassa. Mércio João, a partir de Lixinga.
0: Mais de 155 mil mulheres das províncias de Tete e Manica estão a beneficiar de projetos sustentáveis de geração de renda financiados pela Agência Italiana de Cooperação para o Desenvolvimento, Ana Avenila.
2: As intervenções abrangem os distritos de Tsangano, Moatiza, Doa e Mutarara, na província de Tete, Tambara, Guru e Macossa e Manica, incidindo sobre as áreas de agricultura, nutrição e gestão de riscos de desastres, consideradas estratégicas para o desenvolvimento sustentável das comunidades, segundo a representante da Agência Italiana de Cooperação para o Desenvolvimento. Os projetos procuram reforçar a autonomia económica das mulheres através da promoção de técnicas agrícolas mais resistentes às alterações climáticas, contribuindo para o aumento da produção. Filomena Vareta referiu que, além de apoio ao setor agrícola, a instituição desenvolve ações na área de saúde pública, trabalhando em estreita colaboração com os comitês comunitários de saúde na prevenção de diversas doenças. Filomena reafirmou que a Agência Italiana de Cooperação para o Desenvolvimento continuará a investir em programas que promovam o empoderamento das mulheres a vários níveis.
21: Persistem desafios relacionados com o acesso à educação, ao emprego digno, ao crédito, ao acesso à terra, à participação política e à prevenção da violência baseada no gênero. São desafios que não pertencem apenas às mulheres, pertencem à sociedade inteira. Porque quando uma mulher é impedida de desenvolver o seu potencial, a família perde, a comunidade perde, a economia e o país também perdem. A AIDS reafirma o seu compromisso de continuar a caminhar ao lado de Moçambique na construção de um desenvolvimento inclusivo, resiliente e sustentável, onde as mulheres e homens tenham iguais oportunidades para contribuir para o progresso do nosso país.
2: A representante da Agência Italiana de Cooperação para o Desenvolvimento, Filomena Vareta, partilhou os dados esta sexta-feira na Reunião Provincial de Mulheres, um evento dirigido pela secretária de Estado em Tete, Cristina Mafumo. Da cidade de Tete, Ana Venila.
0: Ainda em Tete, a Comissão Técnica para o Diálogo Nacional Inclusivo concluiu esta sexta-feira o ciclo de audições públicas após escutar diferentes segmentos da sociedade nos postos administrativos e sedes dos 15 distritos da província. Ignácio Gamay.
22: O encerramento do processo teve lugar no município de Tete, onde os participantes apresentaram as suas contribuições sobre o futuro do país e os caminhos para a consolidação da paz, da estabilidade política e da coesão nacional. Os participantes defendem que as reformas políticas e administrativas devem ser conduzidas de forma contínua e periódica, permitindo que as instituições do Estado respondam com maior eficácia às expectativas dos cidadãos. Os intervenientes consideram ainda que o Diálogo Nacional Inclusivo constitui um instrumento indispensável para consolidar a paz, reforçar a confiança entre os moçambicanos rumo a uma governação inclusiva e transparente.
23: Amiel dos Santos, se formos a pensar em fazer as coisas de uma vez, acho que o país devia parar. Os moçambicanos deviam deixar de fazer as coisas para começarem do zero. E eu penso que mesmo um ser humano, o seu crescimento é gradual. Significa que até para atingirmos o ponto onde estamos hoje, para dizermos que precisamos fazer algumas reformas, a introdução do que está sendo reformado foi igualmente gradual.
24: Eu chamo-me António Canhandula. O diálogo já existe. O cidadão se encontra com a polícia. A forma como ele é tratado pela polícia. O cidadão que vai à saúde. Eu não sei se já ouviram falar daquela senhora que deu parto no chão em Lixinga. O funcionário de Estado que diz que não atendeu aquela grávida porque só tinha uma luva. E essa pessoa que tinha uma luva tinha uma cama para dormir, portanto, a enfermeira. A enfermeira não se está a dar conta de que está a representar o Estado.
25: É verdade que muitos de nós falamos que possivelmente o presidente da República tenha muitos poderes. Possivelmente ele não tenha que nomear, sejam eleitos entre os pares e ele tenha que reconhecer como presidente.
22: Com a conclusão das auscultações nos 15 distritos, a província de Tete encerra uma das etapas mais importantes da segunda fase do Diálogo Nacional Inclusivo, marcada pela participação dos diferentes estratos sociais na construção de propostas para o futuro de Moçambique. Ignácio Gamay, cidade de Tete.
0: São 19 horas e 55 minutos, já espaço para notícias nacionais e internacionais. A Frelimo considera que as nacionalizações refletiram a visão de construir um país inclusivo, garantindo o acesso dos serviços essenciais aos cidadãos, como educação, saúde e habitação. Em comunicado, a formação política diz que tratou-se de uma medida tomada num momento de grandes desafios após a independência nacional. A Frelimo sublinha que a data de 24 de julho convida todos os moçambicanos para a união e a paz, de modo a refletirem sobre as lições do passado, reconhecendo os avanços alcançados e os desafios enfrentados no desenvolvimento econômico do país. O documento refere ainda que hoje, sob a liderança do presidente Daniel Chapo, o compromisso continua a ser o de fortalecer as instituições, promover uma economia competitiva, assegurando que os recursos contribuam para o bem-estar de todos os moçambicanos. A Venezuela foi abalada por dois grandes sismos há um mês e o número de vítimas não para de aumentar. Segundo o último balanço das autoridades, os sismos causaram pelo menos mais de 5 mil mortos e cerca de 17 mil feridos. O governo venezuelano não deu para já qualquer informação sobre quantas pessoas ainda estão desaparecidas, mas estima-se que o número chegue a dezenas de milhares. Atualmente, cerca de 23 mil pessoas estão a viver em acampamentos temporários. Os Estados Unidos da América mantêm os bombardeamentos diários contra o Irão, sendo que esta sexta-feira completaram 13 noites consecutivas de ataques. O presidente dos Estados Unidos diz que os ataques servem para reduzir as ameaças da Guarda Revolucionária Iraniana ao transporte marítimo comercial. Donald Trump voltou a ameaçar o Irão, afirmando estar para breve um ataque em massa ao país. As declarações do presidente norte-americano surgem na sequência dos ataques dos rebeldes Houthis contra os petroleiros sauditas no Mar Vermelho e da subida do preço do petróleo para os 100 dólares o barril. O Irão, por seu turno, ameaça retaliar contra qualquer país que coopere ou preste apoio aos Estados Unidos nos seus ataques. O Jornal da Noite, na sua ponta final na África do Sul, dizia os seis candidatos ao cargo do secretário-geral da ONU defendem a necessidade de restaurar a credibilidade desta organização. Detalhes com Laurinda Bandica.
1: Os seis candidatos apresentaram-se esta quinta-feira num debate público transmitido em direto na sede das Nações Unidas, em Nova Iorque. A transmissão visava dar a conhecer os Estados-membros, funcionários da organização e representantes da sociedade civil, as prioridades e a visão de cada concorrente para o futuro da instituição antes do processo de seleção pelo Conselho de Segurança. A corrida ao cargo de secretário-geral das Nações Unidas conta com 4 mulheres e 2 homens e, pela primeira vez, existe uma forte expectativa internacional para que uma mulher venha ocupar o cargo máximo da organização, algo que nunca aconteceu desde a criação das Nações Unidas em 1945. Embora a Assembleia Geral tenha um papel fundamental na nomeação do novo secretário-geral da ONU, a decisão efetiva pertence ao Conselho de Segurança. A primeira votação informal para o cargo de secretário-geral da ONU vai decorrer na próxima quarta-feira.

0: equilíbrio diplomático entre as principais potências mundiais.
1: Fechamos o jornal com a previsão do tempo para amanhã. As cidades de Tete, Nampula e Pemba podem ser este sábado as mais quentes do país, com uma temperatura máxima de 28 graus centígrados, seguidas por Beira e Quelimane com 27. Para Inhambane e Vilanculo prevê-se 26 graus, Maputo 25, Xai-Xai 24, Chimoio 23 e por fim Lixinga com 21 graus de temperatura máxima. E este é o ponto final do Jornal da Noite da Rádio Moçambique. João de Brito Lange editou e apresentou com a sonorização de Mamudo. Boa noite e bom fim de semana.
2: São neste momento 20 horas em Moçambique.
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2: Pois então, renovados os votos de boa noite de sexta-feira. Começa deste jeito, ou agora, o panorama musical variado, quando era suposto termos aqui então o Super Mulher, mas por motivos alheios da nossa vontade, não teríamos esta proposta. Daí que a boa música toma conta do recado em cerca de uma hora, até a transição para a língua moçambicana de cena.

0: Mas então aqui, redutos vocais de Obi Alfa.
1: Imagina lá isso.
0: Grande gospel de noite de sexta-feira.
1: Ele chama-se Jason Derulo e canta Won't Want Me. Quando passam neste momento? 14 minutos depois das 20.

dos Boys to Men, justo no minuto 40 das 20, caminhando para a reta final deste panorama musical variado nos estúdios da Rádio Moçambique em Quilimana. Ela chama-se Lúcia Zbano, Deus o tenha, canta uma bala do álbum Son of the Poor Man, seu primeiro de originais

Pois então, meus amigos, aqui chegados, tão líquido quanto oportuno, afirmar que está consumado o segundo período de emissão em língua portuguesa. Sendo que é também chegado o momento para deixarmos ficar o nosso agradecimento, instalando bem forte o compromisso de cá voltarmos a cruzar caminhos em próximas ocasiões. O prazer foi todo nosso em partilhar estas cerca de 2 horas do período do jantar. Meu nome é Eduardo Tugloa. Contei com os préstimos técnicos de Júlio Poço e também os serviços de rádio frequência de Nelson Valdez no centro de Missouri. Já agora, ótima recepção à restante programação desta estação emissora.

0: Notícias apresentadas por Vítor Rufino. Boa noite.
1: Albertina Pascoal, boa noite ouvinte. O presidente da República afirma que a fábrica Cimentos de Moçambique, de Nacala, constitui um exemplo na implementação de políticas de reformas no setor industrial moçambicano. Daniel Chapo intervia esta sexta-feira em Nacala, província de Nampula, na inauguração da fábrica Cimentos de Moçambique, que beneficiou de obras de reabilitação e ampliação.
2: Esta fábrica importava clinker, hoje já não importa. O clinker daqui sai de Quissimajulo, é processado aqui, é que faz o cimento. Dantes, ao produzir localmente o clinker, esta unidade industrial contribui para fortalecer a cadeia de valor da indústria cimenteira nacional. E nós, como governo, apostamos na produção local, pois através dela iremos reduzir a dependência da importação de matérias-primas, poupar divisas.
1: Ainda esta sexta-feira, no prosseguimento da visita a Nampula, o chefe do Estado trabalhou em Momá, onde reiterou a necessidade de uma convivência harmoniosa entre os moçambicanos. O chefe do Estado desencorajou atos de violência devido a pensamentos diferentes, lamentando a existência de pessoas que, sob vários pretextos, destroem infraestruturas do Estado. O Serviço Nacional de Investigação Criminal em Sofala deteve dois indivíduos acusados de ofensa à honra do Presidente da República e incitamento à desobediência coletiva. Segundo o porta-voz do CERNIC, Alfeu Sitoy, os indivíduos terão divulgado conteúdos considerados tendenciosos e susceptíveis de provocar alarme social, com apelos à desordem e proferindo injúrias contra o chefe do Estado. Os indiciados já se apresentaram ao juiz de instrução criminal, o qual decretou a prisão preventiva como medida de coação.
3: Das investigações realizadas, resultam igualmente indícios da prática do crime de ofensas à honra do Presidente da República por ter proferido expressões de elevado teor ofensivo contra a Sua Excelência Presidente da República.
1: Os detidos dizem-se arrependidos e pedem desculpas ao Presidente da República. A audiência preliminar do moçambicano Armindo Pacula, acusado de assassinar o DJ sul-africano Warwick Stock, foi adiada para a próxima segunda-feira. O juiz William Karam, do Tribunal Superior de Joanesburgo, justificou o adiamento, alegando a ausência do coarguido Vitor Maggiola, apontado como mandante do crime.
4: Por razões administrativas, o segundo arguido não está hoje presente em tribunal. Consequentemente, a audiência preliminar não pode avançar. Há também outras questões ligadas ao conteúdo do processo. O caso fica adiado para segunda-feira, 27 de julho. Os arguidos permanecem em prisão preventiva.
1: Armindo Pacula e Vitor Maggiola são acusados de planear e executar o homicídio do DJ Warwick Stock em dezembro do ano passado. Está suspensa temporariamente a navegação marítima no Lago Niassa devido a alertas de mau tempo para este sábado. O delegado provincial da Autoridade Reguladora do Transporte Marítimo no Niassa, Omar Magido, diz que a medida tem em vista a proteção das pessoas.
5: Pelas condições que apresentam mau tempo, não dá acesso à navegação. Todos que navegam nesse lago, que a partir da manhã de manhã não se pode colocar no mar, porque o mau tempo é muito intenso e pode causar danos humanos.
1: Suspensa temporariamente a navegação marítima no Niassa devido à previsão de mau tempo para este sábado. O governo do distrito de Matutuina e Maputo mobiliza recursos junto de parceiros para a construção de infraestruturas de dessalinização da água face aos elevados níveis de salinidade do subsolo e nos cursos de água que atravessam aquela região. Segundo a administradora do distrito de Matutuina, Dulce Canhembe, o projeto de dessalinização visa garantir o acesso sustentável à água potável para milhares de residentes, sobretudo nas zonas mais afetadas pela escassez de fontes de água doce. Na atualidade internacional, pelo menos 15 civis morreram e vários ficaram feridos num ataque dos paramilitares em Al-Obeid, capital do estado do Kordofão do Norte, no sul do Sudão. O governo do estado de Kordofão do Norte assegurou em comunicado que o ataque da milícia rebelde teve como alvo civis desarmados e foi acompanhado pelo saque de gado e pela intimidação dos residentes na localidade de Burbur. Fontes oficiais avançam que as forças armadas sudanesas e outras forças de segurança agiram de imediato, repelindo os atacantes antes de estabelecerem o controle total da zona. Fechamos

0: Com a previsão do tempo, as cidades de Tete, Nampula e Pemba podem chegar este sábado aos 28 graus Celsius de temperatura máxima, seguidas por Beira e Quelimane com 27 graus. Inhambane e Vilanculo 26, Maputo 25, Xai-Xai 24, Chimoio 23 e por fim Lixinga 21 graus Celsius de temperatura máxima. Apresentamos as notícias a esta hora, as próximas às 22 horas.
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1: As notícias a esta hora apresentadas por Vítor Rufino, muito

0: sai de Kissimajulo, é processado aqui, é que faz o cimento. Dantes, ao produzir localmente o clinker, esta unidade industrial contribui para fortalecer a cadeia de valor da indústria cimenteira nacional. E nós, como governo, apostamos na produção local, pois através dela iremos reduzir a dependência da importação de matérias-primas, poupar divisas.
1: Ainda esta sexta-feira, no prosseguimento da visita a Nampula, o chefe do Estado trabalhou em Moma, onde reiterou a necessidade de uma convivência harmoniosa entre os moçambicanos. O chefe do Estado desencorajou atos de violência devido a pensamentos diferentes, lamentando a existência de pessoas que, sob vários pretextos, destroem infraestruturas do Estado. O Serviço Nacional de Investigação Criminal em Sofala deteve dois indivíduos acusados de ofensa à honra do Presidente da República e incitamento à desobediência coletiva. Segundo o porta-voz do CERNIC, Alfeu Sitoy, os indivíduos terão divulgado conteúdos considerados tendenciosos e susceptíveis de provocar alarme social, com apelos à desordem e proferindo injúrias contra o chefe do Estado. Os indiciados já se apresentaram ao juiz de instrução criminal, o qual decretou a prisão preventiva como medida de coação.
2: Das investigações realizadas, resultam igualmente indícios da prática do crime de ofensas à honra do Presidente da República por ter proferido expressões de elevado teor ofensivo contra a Sua Excelência Presidente da República.
1: Os detidos dizem-se arrependidos e pedem desculpas ao Presidente da República. A audiência preliminar do moçambicano Armindo Pacula, acusado de assassinar o DJ sul-africano Warwick Stock, foi adiada para a próxima segunda-feira. O juiz William Karam, do Tribunal Superior de Joanesburgo, justificou o adiamento, alegando a ausência do coarguido Vitor Madiola, apontado como mandante do crime.
3: Por razões administrativas, o segundo arguído não está hoje presente em tribunal. Consequentemente, a audiência preliminar não pode avançar. Há também outras questões ligadas ao conteúdo do processo. O caso fica adiado para segunda-feira, 27 de julho. Os arguídos permanecem em prisão preventiva.
1: Armindo Pacula e Vitor Madiola são acusados de planear e executar o homicídio do DJ Warwick Stock em dezembro do ano passado. Está suspensa temporariamente a navegação marítima no Lago Niassa devido a alertas de mau tempo para este sábado. O delegado provincial da Autoridade Reguladora do Transporte Marítimo no Niassa, Omar Magido, diz que a medida tem em vista a proteção das pessoas.
4: Pelas condições que apresentam mau tempo, não dá acesso à navegação. Todos que navegam nesse lago, a partir da manhã de manhã, não se pode colocar no mar, porque o mau tempo é muito intenso e pode causar danos humanos.
1: Suspensa temporariamente a navegação marítima no Niassa devido à previsão de mau tempo para este sábado. O governo do distrito de Matutuina e Maputo mobiliza recursos junto de parceiros para a construção de infraestruturas de dessalinização da água face aos elevados níveis de salinidade do subsolo e nos cursos de água que atravessam aquela região. Segundo a administradora do distrito de Matutuina, Dulce Canhembe, o projeto de dessalinização visa garantir o acesso sustentável à água potável para milhares de residentes, sobretudo nas zonas mais afetadas pela escassez de fontes de água doce. Na atualidade internacional, pelo menos 15 civis morreram e vários ficaram feridos num ataque dos paramilitares em Al-Obeid, capital do estado do Kordofão do Norte, no sul do Sudão. O governo do estado de Kordofão do Norte assegurou em comunicado que o ataque da milícia rebelde teve como alvo civis desarmados e foi acompanhado pelo saque de gado e pela intimidação dos residentes na localidade de Burbur. Fontes oficiais avançam que as forças armadas sudanesas e outras forças de segurança agiram de imediato, repelindo os atacantes antes de estabelecerem o controle total da zona. Fechamos com a previsão do tempo. As cidades de Tete, Nampula e Pemba podem chegar este sábado aos 28 graus Celsius de temperatura máxima, seguidas por Beira e Quelimane com 27 graus. Inhambane e Vilanculo 26, Maputo 25, Xai-Xai 24, Chimoio 23 e por fim Lixinga 21 graus Celsius de temperatura máxima. Apresentamos as notícias a esta hora, as próximas às 23 horas e 30 minutos no último jornal. 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
1: Boa noite e bem-vindo ao Último Jornal. O presidente da República desencoraja o uso da violência entre moçambicanos devido a pensamentos e ideias diferentes. Daniel Chapo falava hoje em Moma no seguimento da visita à província de Nampula. Reforçada em Cabo Delgado a patrulha e segurança pública com a alocação esta sexta-feira de mais viaturas à Polícia da República de Moçambique. A audiência preliminar do caso de Armindo Bacula foi adiada para a próxima segunda-feira. O moçambicano é acusado de assassinar o DJ sul-africano Werk Stock. Destaques do Último Jornal, edição de sexta-feira, 24 de julho de 2026. Na sua companhia, Moussa Gigalibo na sonorização e Mohamed Gianni na edição e apresentação. Uma dupla que deseja boa audição.

0: Último jornal, o presidente da República, Daniel Chapo, diz estar satisfeito com a implementação do Fundo de Desenvolvimento Econômico Local, FIDEL, no distrito de Moma, província de Nampula. Daniel Chapo manifestou a satisfação hoje na vila-sede de Moma durante a reunião extraordinária do governo do distrito alargada ao Conselho Consultivo. O presidente Chapo tomou conhecimento do informe do governo distrital, segundo o qual Moma recebeu mais de 13 milhões para o financiamento de projetos nas áreas de comércio, agricultura, avicultura, pecuária, pesca, turismo, restauração, agroprocessamento e serviços. Ainda hoje, o presidente da República inaugurou a fábrica Cimentos de Moçambique em Nacala, província de Nampula. Na sua intervenção, Daniel Chapo afirmou que o governo está empenhado na implementação de indústrias de transformação no país. Olívio Mateus.
1: O presidente da República disse que a fábrica Cimentos de Moçambique de Nacala constitui um exemplo na implementação de políticas de reforma no setor industrial no país. É uma afirmação feita aqui em Nacala, na cerimônia de inauguração da fábrica de cimentos de Moçambique, depois da ampliação e modernização. Daniel Chapo disse que o governo tem projeções de processar os recursos naturais e a matéria-prima produzida em Moçambique, de modo a criar mais parques industriais.
2: Esta fábrica importava clinker, hoje já não importa. O clinker daqui sai de Kissimajulu, é processado aqui, é que faz, portanto, o cimento. Dantes, o clinker era importado, hoje o clinker é made in Moçambique. Ao produzir localmente o clinker, esta unidade industrial contribui para fortalecer a cadeia de valor da indústria cimenteira nacional. E nós, como governo, apostamos na produção local, pois através dela iremos reduzir a dependência da importação de matérias-primas, que é o que nós andamos a falar, poupar divisas.
1: Moçambique busca parcerias para colocar robustez no setor industrial, de modo a responder o desiderato de recuperação da economia do país com a industrialização, disse Chapo. Daniel Chapo falou da importância das modernizações que a fábrica sofreu, destacando a eficiência da capotagem para a exportação de cimento produzido em Moçambique para outros países.
2: Ao nível do governo, temos vindo a trabalhar para fortalecer os corredores logísticos do país e melhorar a eficiência de transporte de mercadorias. Estas infraestruturas permitirão melhorar significativamente a eficiência no escoamento de produção e criar condições para operações de cabotagem e exportação de cimento para mercados da região e para as ilhas do Oceano Índico. Pelo que este processo já começou com a exportação de cimentos para as Ilhas Comores, incluindo para Madagascar e outros destinos regionais que permitem o país encaixar divisas.
1: E sobre a mão de obra local, Chapo disse que as parcerias que o país tem com outros países visam passar o conhecimento e competências aos jovens moçambicanos empregados nas várias empresas que paulatinamente ficam a operar as empresas. Olívio Mateus, a partir da cidade de Nacala. Boa noite.
0: No prosseguimento da visita a Nampula, o chefe de Estado escalou a vila-sede de Moma, onde interagiu com a população. Daniel Chapo desencorajou na ocasião o uso da violência entre moçambicanos devido a pensamentos e ideias diferentes. Os pormenores por Arija Euroso.
3: O presidente da República, Daniel Chapo, disse que ninguém tem o direito de agredir o seu irmão por pensar diferente ou por não fazer parte da sua família. O estadista moçambicano fez este pronunciamento nesta sexta-feira na vila-sede do distrito de Moma, no prosseguimento da sua visita de trabalho que efetua a Nampula. O presidente da República, Daniel Chapo, manifestou a sua preocupação pelo fato de ainda existirem pessoas mal intencionadas que se envolvem na destruição de infraestruturas públicas, deitando por terra os esforços do governo.
4: Estamos a dizer isso porque existem pessoas ainda aqui em Moma, na nossa província de Nampula, estão nos bairros, postos administrativos, nas localidades, povoações, e ainda ousam agredir ao seu irmão só porque é do partido diferente dele, é da religião diferente dele, é do clube diferente dele. Temos que acabar com isso. Não podemos permitir que isto aconteça na nossa sociedade. Pessoas que agridem os nossos líderes, cuidam do nosso povo. Pessoas que querem queimar hospital para o povo, medicamento para o povo, cola do povo, livros do povo. Não podemos permitir isso.
3: Daniel Chapo sublinhou ainda que o diálogo, a paz e a vigilância são elementos indispensáveis para a pacificação do país.
4: Para haver paz, em primeiro lugar tem que haver unidade. Temos que nos unir com um único objetivo: desenvolver Moma, desenvolver Nampula, desenvolver Moçambique. Em segundo lugar, tem que haver vigilância. Sabermos que estamos a conviver com quem. Não permitir que haja crime. Ladrões têm que ser combatidos. Bandidos têm que ser combatidos. Terroristas têm que ser combatidos. Porque queremos paz e segurança.
3: O presidente da República, Daniel Chapo, interagindo nesta sexta-feira com a população da Vila Sede de Moma, de onde vos falou Arija Euroso.
0: Presidente da República desencoraja o uso da violência entre moçambicanos devido a pensamentos e ideias diferentes. Daniel Chapo falava hoje em Moma no segmento da visita à província de Nampula. Enquanto isso, o secretário de Estado na província de Maputo convida as confissões religiosas a assumirem um papel de pilares na construção da sociedade e eliminação de comportamentos radicais nas comunidades. Alberto Paulo.
5: O rapto de Henriques Bonjas foi lançado na Conferência Provincial Religiosa, evento que juntou na Matola líderes de várias igrejas que funcionam na província de Maputo. Segundo o dirigente, as igrejas devem continuar como agentes promotores de paz, harmonia e bem-estar, o que poderá contribuir para o combate à criminalidade, em algumas vezes hedionda, que se registra na província de Maputo.
6: Se fizermos isso, o desenvolvimento será certo, a paz será certa, o amor será certo. Temos muitas igrejas hoje, porque há muita criminalidade. Onde nós estamos? Essa criminalidade nasce aonde? Não nasce no bairro, perto da nossa igreja. E nós, como aqueles que querem bem-estar, qual será o nosso papel? O nosso papel será de colaborar com o Estado.
5: Henriques Bonjas, secretário de Estado na província de Maputo, falando na Conferência Provincial Religiosa, evento realizado esta sexta-feira na Matola. Na Conferência Provincial Religiosa, o pastor Alfredo Cunha, em representação dos líderes religiosos, referiu que a Igreja vai continuar parceira do Estado na promoção dos valores da paz.
7: A Igreja contribuiu bastante para a moralização da sociedade. Esta sociedade provém de Deus e precisa da direção divina para que ela se desvie dos males que existem e agressão no nosso território moçambicano.
5: A Conferência Provincial Religiosa juntou líderes provenientes de todos os distritos da província de Maputo. Rádio Moçambique, Alberto Paulo, na Matola.
0: No ar, o último jornal, mais de 3 mil cidadãos nacionais que residiam na África do Sul regressaram à província de Manica este ano devido aos ataques xenófobos naquele país. São dados avançados pela Direção Provincial de Migração em Manica, Dini Kassamo.
8: A Direção Provincial de Migração em Manica registrou e controlou de janeiro a esta parte um movimento global de 200.148 passageiros entre nacionais e estrangeiros. Os dados foram divulgados esta sexta-feira em Chimoio pelo porta-voz da Direção Provincial de Migração em Manica, Billy Umat, em conferência de imprensa convocada para fazer o balanço das atividades do primeiro semestre.
9: Relativamente à província de Manica, temos em registro pouco mais de 3 mil cidadãos que teriam regressado forçosamente da República Sul-Africana. Olhando também, temos vindo a registrar o regresso de cidadãos de nacionalidade malawiana, resultante também da mesma situação que está decorrendo na África do Sul, e que esses temos dado acompanhamento de acordo com a orientação superior, temos estado a dar acompanhamento para que possam ser levados até a sua zona de origem.
8: O porta-voz da Direção Provincial de Migração em Manica disse que a maior parte dos cidadãos regressados da África do Sul são residentes dos distritos de Machás e Sussundenga. A partir de Chimoio, Dine Kassam.
0: Recuperamos a notícia de destaque neste jornal, reforçada em Cabo Delgado a Patrulha e Segurança Pública com a alocação esta sexta-feira de mais viaturas à Polícia da República de Moçambique. Cadre Buana.
10: Governo de Japão reforça a capacidade operacional da Polícia da República de Moçambique em Cabo Delgado com a entrega esta sexta-feira de 28 viaturas destinadas à melhoria de prestação de serviços de segurança pública em toda a província. Das 28 viaturas, 6 são destinadas ao Serviço Nacional de Investigação Criminal, com vista a aumentar a capacidade de intervenção, bem como a proximidade com a comunidade. O ato da entrega foi dirigido pelo Ministro do Interior, Paulo Sassini, tendo destacado que os novos meios irão reforçar a mobilidade da corporação, permitindo uma resposta mais célere. as ocorrências, aumento do patrulhamento e o fortalecimento das ações de prevenção e combate à criminalidade.
11: O reforço da mobilidade em Cabo Delgado é uma prioridade inegociável do nosso governo. Assim, estes meios, constituídos por viaturas operacionais, irão potenciar diretamente as linhas da frente e aos distritos em processo de reconstrução e estabilização, garantindo que as populações locais sintam o retorno efetivo da segurança e da ordem pública. Assim, exijo desde já aos comandos da PRM e à direção do CERNIC a máxima responsabilidade na manutenção preventiva destes ativos para que sirvam estritamente os interesses sagrados na proteção e a segurança do cidadão e seus bens.
10: Por seu turno, embaixador do Japão, Hamada Keiji, defendeu que para uma resposta eficiente dos desafios da segurança na província é necessário garantir uma capacidade adequada de mobilidade no terreno.
12: Esperamos que as viaturas hoje entregues reforcem a capacidade da PGM e do CERNIC para cumprir as suas importantes responsabilidades na proteção da população e na manutenção da segurança aqui em Cabo Delgado.
10: O governador da província Valês de Tauabo reafirmou o compromisso de dar acompanhamento e garantir que os meios sejam usados de forma responsável.
13: Do nosso lado, reafirmamos o compromisso de acompanhar e garantir que estes meios sejam utilizados de forma responsável, racional, transparente e eficiente, preservando o elevado significado desta cooperação e honrando a confiança depositada pelo governo e pelo povo do Japão.
10: Valês de Tauabo, governador da província, falando esta sexta-feira durante a cerimónia de entrega de 28 viaturas ao Comando Provincial da PRM em Cabo Delgado, cujo ato foi dirigido pelo ministro do Interior, Paulo Chasguini. Cadre Banam, em Pemba.
0: Reforçada em Cabo Delgado a patrulha e segurança pública com a alocação esta sexta-feira de mais viaturas à Polícia da República de Moçambique e em Sofala, o Serviço Nacional de Investigação Criminal deteve 12 indivíduos suspeitos de incitamento à desobediência coletiva e ofensa à honra do Presidente da República. Reporta Paulo MacArthur.
14: Os detidos terão divulgados conteúdos considerados tendenciosos e suscetíveis de provocar alarme social, com apelos à desordem e proferindo injúrias contra o chefe do Estado, segundo o porta-voz do CERNIC em Sofala. Alfel Sitoy disse que um dos suspeitos foi detido na província de Manica. Os dois homens já foram presentes ao juiz de instrução criminal, o qual decretou a prisão preventiva como medida de coação.
15: Em virtude da divulgação através das redes sociais de imagens, comentários contendo informações tendenciosas e suscetíveis a provocar inquietação pública e incitamento à desobediência coletiva. Das investigações realizadas, resultam igualmente indícios da prática do crime de ofensas à honra do Presidente da República por ter proferido expressões de elevado teor ofensivo contra a Sua Excelência Presidente da República.
14: Os detidos dizem-se arrependidos e pedem desculpa ao Presidente da República.
16: Fiz um comentário no Facebook, vi a página do Senhor Presidente da República e tinha lá a imagem dele num avião despedindo-se da população. Eu acabei indo nos comentários, acabei publicando lá o meu comentário. Eu estou muito arrependido mesmo por ter feito aqueles comentários. Eu peço desculpa, Senhor Presidente.
17: Alguém editou uma foto, publicou na página dele. Aquela foto parecia a Sua Excelência Presidente da República. Ele com cinto na mão, parecia que ia bater a primeira dama. Eu baixei, publiquei também na minha conta. Estou arrependido porque estou a passar as consequências desse erro que acabei de cometer.
14: Cidadãos, a contas com as autoridades em Sofala por suspeita de incitamento à desobediência coletiva e ofensa à honra do Presidente da República. Da cidade da Beira, Paulo MacArthur.
0: Serviço Nacional de Investigação Criminal em Sofala deteve 12 indivíduos suspeitos de incitamento à desobediência coletiva e ofensa à honra do Presidente da República. Espreitamos a África do Sul, onde a audiência preliminar do caso de Armindo Pakula foi adiada para a próxima segunda-feira. O moçambicano é acusado de assassinar o DJ sul-africano Eric Stock. Os pormenores por Eduardo Figurão, correspondente da Rádio Moçambique, em Joanesburgo.
18: Ficou também a saber-se que o arguído vai ter direito à assistência jurídica gratuita. O juiz William Karam, do Tribunal Superior de Joanesburgo, justificou o adiamento com a ausência do co-arguído Vítor Bajola, apontado como o mandante do crime. Foram invocadas razões administrativas para a falta do sul-africano na sessão desta sexta-feira.
19: For administrative reasons.
18: Por razões administrativas, o segundo arguído não está hoje presente em tribunal. Consequentemente, a audiência preliminar não pode avançar. Há também outras questões ligadas ao conteúdo do processo. O caso fica adiado para segunda-feira, 27 de julho. Os arguídos permanecem em prisão preventiva.
19: And you are to remain in custody.
18: Mesmo para a sessão de segunda-feira, o juiz William Karam já antecipa um novo adiamento de, pelo menos, 2 semanas.
19: The matter then, is to be postponed.
18: Prevemos que na segunda-feira o caso seja adiado por mais 2 semanas. Isto dependerá, claro, do que o segundo arguido disser na segunda-feira, de forma a resolver o financiamento do seu advogado privado para que este possa ser devidamente instruído sobre o processo. Na próxima quarta-feira, o procurador e o advogado de Vítor Badiola deverão reunir-se para tentar resolver várias questões processuais. Armindo Pacula e Vítor Badiola estão acusados de planear e executar o homicídio do DJ Warwick Stock em dezembro do ano passado. Ambos respondem por homicídio premeditado, associação criminosa para cometer homicídio e posse ilegal de armas de fogo e munições. O moçambicano é ainda acusado de violação da lei da imigração. Rádio Moçambique, Eduardo Figurão, Joanesburgo.
0: Dos estúdios centrais em Maputo, transmitimos o último jornal Mau Tempo obriga o Intrasmar a cancelar temporariamente a circulação do barco Xambo nas águas do Lago Niassa para a segurança das pessoas. É uma reportagem de Esinata Sane.
20: A medida foi tomada após a recepção de um documento que indica a ocorrência de ventos fortes a partir das 9 horas do dia 25 de julho, o que poderá provocar ondas gigantes no Lago Niassa. O delegado do Transmar no Niassa, Omar Magido, disse que pretende-se, com a interrupção das operações de navegação, evitar danos humanos e materiais e apela aos pescadores e outros utentes do lago para não se fazerem ao lago até a normalização do tempo.
21: Pelas condições que apresentam mau tempo, não dá acesso à navegação para a embarcação, tendo em conta que leva vidas humanas no mar. O apelo que nós deixamos para os pescadores, todos que navegam nesse lago, é que a partir da manhã de manhã não se pode colocar no mar, porque o mau tempo é muito intenso e pode causar danos humanos.
20: Delegado do Transmar no Niassa, Omar Magido, e as medidas que devem ser tomadas por operadores de embarcações no Lago Niassa a partir desta sexta-feira, devido à previsão de ocorrência de mau tempo a partir de amanhã, sábado. O barco Xambo chegou esta quinta-feira a Metangula, vindo da República de Tanzânia, com destino ao Malawi. Neste momento, o Lago Niassa está agitado, o que exige a tomada de medidas cautelares pelas autoridades marítimas nesta parcela do país. Esinata Sane, Metangula.
0: Um breve olhar às notícias nacionais. A segunda comissão da Assembleia da República recomenda ao Executivo do Niassa a empreender esforços para a melhoria da rede viária, de modo a garantir a transitabilidade condigna de pessoas e bens. O repto da Comissão do Plano e Orçamento surge por se constatar um elevado estado de degradação das estradas do Niassa, principalmente as que ligam os grandes centros de produção aos mercados. A vice-presidente da segunda comissão da Assembleia da República, Cernil de Muxanga, disse que as ações do Executivo devem se centrar na componente de infraestruturas. O governo do distrito de Matutuene, Maputo, mobiliza recursos junto de parceiros para a construção de infraestruturas de dessalinização da água, face aos elevados níveis de salinidade do subsolo e nos cursos de água que atravessam aquela região. Segundo a administradora do distrito de Matutuene, Dulce Canhembe, o projeto de dessalinização visa garantir o acesso sustentável à água potável para milhares de residentes, sobretudo nas zonas mais afetadas pela escassez de fontes de água doce. A Frelimo considera que as nacionalizações refletiram a visão de construir um país inclusivo, garantindo o acesso dos serviços essenciais aos cidadãos, como educação, saúde e habitação. Em comunicado, a formação política diz que trata-se de uma medida tomada num momento de grandes desafios após a independência. Neste contexto, a Frelimo sublinha que a data de 24 de julho convida os moçambicanos para a união e a paz, de modo a refletirem sobre as lições do passado, reconhecendo os avanços alcançados e os desafios enfrentados no desenvolvimento econômico do país. O documento refere ainda que hoje, sob a liderança do presidente Daniel Chapo, o compromisso continua a ser de fortalecer as instituições, promover uma economia competitiva, assegurando que os recursos contribuam para o bem-estar de todos os moçambicanos. Voltamos com os apontamentos da reportagem, desta vez para falar sobre o processo do Diálogo Nacional Inclusivo. A Comissão Técnica para o Diálogo Nacional Inclusivo concluiu hoje o ciclo de audições públicas em Tete, após auscultar diferentes segmentos da sociedade nos postos administrativos e sedes dos 15 distritos da província Ignácio Gamay.
1: O encerramento do processo teve lugar no município de Tete, onde os participantes apresentaram as suas contribuições sobre o futuro do país e os caminhos para a consolidação da paz, da estabilidade política e da coesão nacional. Os participantes defendem que as reformas políticas e administrativas devem ser conduzidas de forma contínua e periódica, permitindo que as instituições do Estado respondam com maior eficácia às expectativas dos cidadãos. Os intervenientes consideram ainda que o Diálogo Nacional Inclusivo constitui um instrumento indispensável para consolidar a paz, reforçar a confiança entre os moçambicanos rumo a uma governação inclusiva e transparente.
2: Amiel dos Santos, se formos a pensar em fazer as coisas de uma vez, acho que o país devia parar. Os moçambicanos deviam deixar de fazer as coisas para começarem do zero. Eu penso que mesmo um ser humano, o seu crescimento é gradual. Significa que até para atingirmos o ponto onde estamos hoje, para dizermos que precisamos fazer algumas reformas, a introdução do que está sendo reformado foi igualmente gradual.
22: Eu chamo-me António Canhandula. O diálogo já existe. O cidadão se encontra com o polícia. A forma como ele é tratado pelo polícia. O cidadão que vai à saúde. Eu não sei se já ouviram falar daquela senhora que deu parto no chão em Lixinga. O funcionário de Estado que diz que não atendeu aquela grávida porque só tinha uma luva. E essa pessoa que tinha uma luva tinha uma cama para dormir, portanto, a enfermeira. A enfermeira não se está a dar conta de que está a representar o Estado.
23: É verdade que muitos de nós falamos que possivelmente o presidente da República tenha muitos poderes. Possivelmente ele não tenha que nomear, sejam eleitos entre os pares e ele tenha que reconhecer como presidente.
1: Com a conclusão das auscultações nos 15 distritos, a província de Tete encerra uma das etapas mais importantes da segunda fase do Diálogo Nacional Inclusivo, marcada pela participação dos diferentes estratos sociais na construção de propostas para o futuro de Moçambique. Ignácio Gamay, cidade de Tete.
0: E na Zambésia, membros da sociedade civil e políticos do distrito de Gilé condenam discursos de promoção de ódio e incitamento à violência nas comunidades. O pronunciamento foi feito no segmento da auscultação inserida no Diálogo Nacional Inclusivo. Caetano Alberto.
24: Alguns membros de partidos políticos defendem a manutenção do atual modelo de reconciliação e unidade nacional, sustentando a necessidade de reforço da coesão e repúdio à intolerância política. Os cidadãos falavam esta quinta-feira durante a audição pública do Diálogo Nacional Inclusivo.
25: Cada vez mais com essa corrente de reconciliação, até na família, no campo de futebol, na igreja, tirarmos essa mágoa de ódio, que quando alguém aconselha, diz, olha, temos que reconciliar, temos que nos abraçar, alguém dispara. Epa, eu já sabia, não. Temos que votar o número 3, mas com muita descentralização desses mecanismos pacíficos para pequenas organizações.
26: Somos irmãos. O que se iniciou vai terminar por bem. Então, eu voto no número 3.
27: De mim, o problema está conosco mesmo. Bastará a mudança de comportamento.
24: Por outro lado, defendem a continuidade da expansão dos tribunais e profissionalização dos membros dos órgãos de administração eleitoral.
28: Antônio Almeida Vasco, me surgiu mesmo no modelo atual, mas precisa-se melhorar algumas condições, flexibilizando a divulgação dos resultados, e que haja transparência, que os técnicos envolvidos tenham capacidades.
27: Fico feliz que os tribunais são órgãos de soberania. É o outro cenário 3.
24: Participantes da audição pública do Diálogo Nacional Inclusivo na sede distrital de Gilé, de onde falou Caetano Alberto.
0: Último jornal nos momentos finais, passo para a atualidade internacional. O presidente norte-americano advertiu hoje a Rússia e a China contra qualquer venda de armas ao Irã, acrescentando, contudo, acreditar nas garantias de Vladimir Putin e Xi Jinping de que Moscou e Pequim não estão envolvidas em transações. Segundo o presidente norte-americano, o homólogo chinês Xi Jinping assegurou-lhe, durante a cimeira realizada recentemente em Pequim, que a China não estava, de forma alguma, a comprar ou a vender armas à República Islâmica do Irã. Relativamente ao líder russo Vladimir Putin, o presidente dos Estados Unidos afirmou que, apesar da terrível guerra na Ucrânia, recebeu igualmente garantias de que a Rússia não está envolvida na venda de armas ao Irã. O recrudescimento dos ataques entre os Estados Unidos e o Irã nas últimas semanas ditou o fracasso do memorando de entendimento que tinham negociado em junho sob mediação do Paquistão. Pelo menos 15 civis morreram e vários ficaram feridos no ataque dos paramilitares em Al-Obeid, capital do estado de Kordofão do Norte, no sul do Sudão. O governo do estado de Kordofão do Norte assegurou em comunicado que o ataque da milícia rebelde teve como alvos civis armados e foi acompanhado pelo saque de gado e pela intimidação dos residentes na localidade de Burbur. Fontes oficiais avançam que as forças armadas sudanesas e outras forças de segurança agiram de imediato, repelindo os atacantes antes de estabelecerem o controle total da zona. O tempo. As cidades de Tete, Nampula e Pemba podem chegar amanhã aos 28 graus centígrados de temperatura máxima, seguidas por Beira e Quelimane, com 27 graus, Inhambane e Vilanculo, 26, Maputo, 25, Xaxai, 24, Chimoio, 23 e, por fim, Lixinga, 21 graus centígrados de temperatura máxima. Está tudo dito no último jornal, edição de sexta-feira, mais o início de fim de semana. Recebo os cumprimentos de Moussa Gigalibo na sonorização e Mohamed Jani na edição e apresentação. Boa noite e bom fim de semana.
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0: A energia deve, antes de tudo, servir o desenvolvimento de Moçambique. A nossa aspiração não é ser apenas um país que exporta energia ou matérias-primas, mas usar a energia para produzir mais, transformar mais, empregar mais e competir melhor. Esta visão está a ser materializada através de ações e investimentos estruturantes nos setores de energia, logística e nos corredores de desenvolvimento. No domínio da energia, o Governo está a adotar uma abordagem integrada para o aproveitamento do potencial hidrelétrico do Vale do Zambeze, orientada para o desenvolvimento progressivo de cascata energética ao longo do rio, visando consolidar Caorabaça e o desenvolvimento de Mpandankua, Lupata, Boroma e outros empreendimentos viáveis na bacia do Zambeze.
1: Presidente da República, Daniel Chapo.
2: Saudações, caro ouvinte. Ao longo desta noite e madrugada poderá acompanhar É Desporto a uma hora, às 2 horas madrugada com DJ, das 4 às 5 horas a música variada que fará companhia, até às 4 horas e 57 minutos, momento em que teremos o hino nacional. 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